ao outono e depois aguardar por outra qualquer mudança. Sempre incansáveis nos desejos, é a natureza que nos traz a paz e o respeito pela vida tal qual ela é.

0: O Aeródromo de Bragança prepara-se para receber esta quarta-feira cerca de 7.500 pessoas para assistir ao eclipse. Um homem de 75 anos foi constituído arguido por suspeita de ter provocado um incêndio no concelho de Carraceda de Anciães no passado sábado com uma moto roçadora, anunciou o Comando Territorial da GNR de Bragança em comunicado. No decurso das diligências de investigação, a GNR diz ter apurado que o suspeito procedia à limpeza de solo agrícola com recurso a uma moto roçadora, provocando um incêndio florestal, adianta o comunicado daquela autoridade de segurança. O incêndio começou ao início da tarde de sábado, na localidade de Linhares, e alastrou-se a aldeias vizinhas, chegando a ter duas ativas que consumiram mato e fraga, revela a GNR. Os factos foram comunicados ao Tribunal de Vila Flor. O município de Torre de Moncorvo reestruturou o Programa Municipal de Desfibrilhação com o objetivo de reforçar a capacidade de resposta em situações de emergência cardiorrespiratória. A rede passa agora a contar com equipamentos de desfibrilhação automática externa em vários espaços públicos e em meios de socorro. Entre os locais abrangidos estão as escolas Visconde Vila Maior e Dr. Ramiro Salgado, as piscinas municipais, Biblioteca Municipal, Cineteatro, Escola Sabor Artes e o Campo de Jogos Dr. Camilo Sobrinho. O Presidente da Câmara Municipal explica que a aposta passa por aumentar a cobertura da rede e garantir equipamentos disponíveis em diferentes pontos do concelho.
1: A ideia dos DAEs foi mesmo equiparmos grande parte dos edifícios públicos com os equipamentos, uma vez que antes tínhamos apenas três e assim ficámos com uma capacidade maior para alguma intervenção de emergência em cada ponto fulcral, pelo menos da Vila de Torre de Moncorvo. Possam sempre ter esse equipamento disponível.
0: Além dos equipamentos fixos, foram instalados equipamentos de desfibrilhação automática externa no veículo de comando dos bombeiros voluntários de Torre de Moncorvo e no carro de patrulhamento da GNR. A escolha destes meios está relacionada com a capacidade de chegar em uma ocorrência antes da chegada das ambulâncias.
1: Os critérios são sempre edifícios públicos, onde passam muitas pessoas, nomeadamente piscinas cobertas, piscinas descobertas, a escola, a biblioteca. São estes os edifícios que nós adotamos e que a medida ainda não ficará por aqui, uma vez que queremos implementar ainda mais dois ou três sítios que depois os técnicos também do município, juntamente também com o Centro de Saúde, vejam que é necessário lutarmos mais equipamentos da DAE.
0: A utilização dos equipamentos requer uma pequena formação, mas o autarca de Torre de Moncorvo considera que o funcionamento é intuitivo e permite orientar quem presta o primeiro socorro.
1: Os equipamentos são todos equipamentos certificados e essa parte técnica não lhe consigo também dar uma resposta, mas sei que os equipamentos é necessário ter-se uma pequena formação, mas mesmo uma pessoa que não tenha formação, o equipamento é intuitivo. E numa situação de emergência, a pessoa que estiver no local e que puder prestar o socorro, acho que humanamente já está inato em nós em ajudar o próximo e por isso estes equipamentos são, nesse sentido, muito intuitivos e são fáceis até de manejar, uma vez que depois também tem a tal que vai explicando passo a passo o que é que se terá que fazer.
0: A reestruturação representa um investimento inferior a 10 mil euros, conta José Menezes. O objetivo passa agora por alargar a rede a mais dois ou três locais, depois de uma avaliação conjunta entre os técnicos municipais e o Centro de Saúde.
1: São investimentos de pouco custo, ou seja, não ultrapassa com certeza os 10 mil euros os equipamentos que nós implementámos. Alguns foram também substituição, claro que isto é protocolado com a empresa e por isso os custos são relativamente poucos para a importância que têm, que é salvar vidas.
0: A autarquia pretende reforçar a cobertura territorial e aumentar a capacidade de resposta perante situações em que cada segundo pode ser determinante. O Aeródromo de Bragança prepara-se para receber esta quarta-feira cerca de 7.500 pessoas para assistir

0: O eclipse, onde o fenómeno terá uma ocultação do Sol próxima dos 100%. O local inicialmente previsto para observação era o Parque Natural de Montezinho, em Rio de Onoro e Guadramil, mas o facto de a zona estar sob risco máximo de incêndio levou as autoridades a concentrar os visitantes no aeródromo. Ainda assim, e por forma a evitar grandes concentrações em outros locais, a GNR reforçou o seu dispositivo para garantir a segurança de um evento que despoletou uma elevada procura, de tal forma que há meio ano já estava esgotada grande parte da oferta hoteleira e do alojamento turístico do distrito. Rio de Onoro e Guadramil, no Parque Natural de Montezinho, no Conselho de Bragança, encontram-se entre os melhores locais do país para observar o fenómeno, com uma ocultação total do disco solar durante cerca de 26 segundos. Contudo, devido ao risco de incêndio e às limitações de segurança, a organização oficial foi transferida para o Aeródromo Municipal de Bragança, onde a ocultação deverá situar-se entre os 99,8% e os 99,9%, a maior percentagem prevista numa cidade portuguesa, mas sem atingir a totalidade. A Presidente da Câmara de Bragança, Isabel Ferreira, considera que a experiência será proporcionada de forma absolutamente segura.
1: Consideramos que essa experiência, se decorrer no Aeródromo Municipal, proporcionará na mesma a quem nos visita e a quem está em Bragança e que terá este privilégio, que o possa fazer de forma absolutamente segura.
0: A GNR vai mobilizar um dispositivo reforçado para acompanhar o fluxo dos milhares de visitantes e impedir concentrações descontroladas nas áreas rurais e florestais. O comandante, António Lobo de Carvalho, explica que serão posicionados meios nos pontos onde se prevê que aficionados possam tentar observar o eclipse, nomeadamente junto de Guadramil e Rio de Onoro.
2: Haverá locais com alguma concentração de pessoas, de aficionados, que irão procurar o melhor spot, por assim dizer. A Guarda Nacional Republicana vai ter um dispositivo mais reforçado, com a colocação de meios nos pontos que nós, previsivelmente, vamos saber que possam existir estas concentrações de pessoas. Com todo este efetivo disponível, nós vamos estar junto do cidadão, junto das comunidades, junto das pessoas, evitar estas concentrações massivas e canalizar para os locais que estão previsivelmente preparados para acolher esta multidão de aficionados que nós queremos que estejam cá e que estejam em segurança.
0: E a procura motivada pelo eclipse teve um forte impacto no turismo local, como confirma a autarca de Bragança.
1: E não é de agora, já há vários meses que os alojamentos locais e os hotéis estão esgotados, não só no Concelho de Bragança, como à volta do Concelho de Bragança, e portanto prevemos e desejamos que as pessoas venham assistir a este fenómeno único e também convidamos a todos que o façam.
0: A procura não se limita à Bragança, estende-se também a outros concelhos da região. Em Macedo de Cavaleiros há alojamentos com reservas efetuadas há vários meses para esta altura. É o caso do alojamento local de Vitória Mendoeira.
3: A primeira pessoa que me alugou uma das casas foi já para aí há 6 meses. Entretanto, já houve mais pessoas a tentar alugar, só que agora é impossível, não é? Mais casas a gente tivesse.
0: Nesta quarta-feira, todas as atividades vão estar concentradas no aeródromo a partir das 4 da tarde. O programa inclui o acompanhamento dos especialistas, explicações sobre os diferentes fases do eclipse, oficinas, atividades científicas e espaços de convívio. As iniciativas devem prolongar-se após o fenómeno com observações do céu e da chuva de estrelas. No entanto, assistir a um eclipse requer cuidados para as pessoas e para os equipamentos, e as recomendações são particularmente importantes no caso das crianças, como conta a diretora do Centro Sensiviva de Bragança. Clotilde Nogueira começa por dizer que o eclipse total ocorre quando a Lua se posicionar entre a Terra e o Sol e encobrir completamente o disco solar, o que no nosso país vai durar menos de 30 segundos. Quem quiser ver o Sol a esconder-se por trás da Lua deverá fazê-lo com recurso a óculos próprios e certificados para o efeito, já que os óculos de sol comuns não protegem a retina. A diretora do Centro de Ciência Viva de Bragança explica que deve evitar olhar diretamente porque mesmo uma pequena parte do Sol descoberta pode provocar lesões oculares graves e irreversíveis. Mas mesmo com óculos certificados, não deve fixar o sol por mais de 30 segundos seguidos, intercalando com pausas longas de descanso visual. E Clotilde Nogueira chama também a atenção para o uso de equipamentos que podem ficar danificados se não tiverem a devida proteção.
4: Esses óculos certificados vão permitir que durante alguns segundos se possa olhar. Não devemos colocar os óculos quando estamos a olhar para o sol. Olhamos para o chão, colocamos os óculos, viramos o nosso olhar para o sol, devidamente protegidos, e quando vamos retirar, voltamos a olhar para baixo e retiramos os óculos. Não o fazemos, o tirar e o colocar, quando estamos a olhar para o sol. Há várias formas sem ser uma observação direta. Agora, quando não é com telescópios, com filtros solares adequados, Há binóculos com filtros solares adequados. Nunca se deve olhar com equipamento normal, sem filtros apropriados para o sol, para além do problema que podemos ter em termos de visão, também podemos danificar o equipamento.
0: E a diretora do Centro de Ciência Viva de Bragança adverte para não se utilizarem soluções improvisadas.
4: Esqueçam o vidro fumado, esqueçam o vidro de soldador, ou a máscara de soldador. É com óculos certificados e tem que, mesmo assim, tem que seguir regras, não é estarmos durante 2 horas a olhar para o sol porque temos os óculos certificados. É alguns segundos e descansamos um pouco. E depois é que se volta a observar.
0: E as recomendações são particularmente importantes no caso das crianças.
4: Os óculos de que são certificados não há tamanho criança. Por isso as crianças, e elas também não têm a noção, se já estão a observar há 10 segundos e têm que retirar os óculos. A observação para crianças, o aconselhado é fazer uma observação indireta.
0: Ou seja, os mais pequenos devem enveredar por outras opções, como a projeção da imagem do sol ou o acompanhamento através de transmissões televisivas ou digitais. Deve estar sempre sob a supervisão de um adulto, não permitindo que observe diretamente o eclipse. São algumas dicas de segurança para observar o fenómeno ao final da tarde desta quarta-feira.
5: Let's go. Formação SOS Animal, Mirandela, 3 anos de novas festas e o caldo Luís Neves. É por aqui que andará esta reunião de condomínio especial.
6: Então, não vais à reunião?
5: Reunião de condomínio muito especial. Estamos, de resto, reunidos hoje fora de estúdio. Já deram conta, porque Mirandela está em festa, tal como a vizinhança, já com a cabeça nas férias. Bruna Costa, Carlos Carvalho e Ricardo Garcia estão confortáveis?
7: Olá, viva!
8: Está um bocadinho de calor.
5: Um bocadinho.
9: Está ótimo.
5: Hoje viemos à Princesa, emblemático espaço no centro da cidade, centro das festas de Nossa Senhora do Amparo. Por estes dias, dias quentes que se vivem também na política nacional. Há assunto levezinho nesta reunião. Falo do caso Luís Neves, o ministro da Administração Interna, que deixamos para mais daqui a pouco. Daqui a pouco também as festas da cidade, já no seu 3º ano de novo formato, também será assunto por cá, mas para começar a Bruna Costa quer sublinhar uma ação que decorreu por cá há uns dias, uma formação em primeiros socorros. Mas para animais, Bruna, um assunto que sei que lhe é muito caro. Acertei?
6: Exatamente. Eu acho que, pronto, decidi trazer aqui hoje à nossa reunião de condomínio este tema em específico, precisamente porque faço parte da Associação Animal e acho que nunca tinha visto uma iniciativa desta natureza. Pronto, acredito que para pessoas haja, até mesmo mais ligada à equipa de enfermeiros e médicos aqui, acredito que sim, mas realmente aqui direcionado aos animais. Já tinha ouvido falar que havia esta iniciativa e que havia este interesse, mas até estar concretizada sabemos que muitas vezes leva o seu tempo. E de facto isto aconteceu neste fim de semana, dia 25 e 26, por uma associação que eu desconhecia, mas que adorei saber o trabalho deles. Que eles
5: não
6: estão,
5: tem a ver com a SOS Animal, não?
6: Não tem a ver com a SOS Animal, eu só disse isso como tema porque de facto é um curso de primeiros socorros direcionado a animais, mais até animais de estimação, mas que também se aplicam neste caso para nós enquanto associação e membros da associação que trabalham com animais errantes. Foi muito útil e a formação deu-se por 2 dias. Isto é mais para também dar a conhecer às pessoas e também dizer que estou bastante satisfeita pela adesão das pessoas aqui da cidade, porque nos 2 dias sei que as inscrições estiveram esgotadas e por isso é que abriram até a possibilidade de fazer 2 sessões, sendo que a segunda era um segundo nível, ou seja, era uma coisa muito mais prática, mais direcionada sobretudo às forças de intervenção, neste caso, e de resgate e salvamento, neste caso os bombeiros, a polícia, a PSP, a GNR.
5: Porque isso é de resto uma ação que está a correr o país.
6: Exatamente,
5: não
6: é? Sei que também esta associação em específico, que basicamente eles, é a mesma associação nas próprias redes sociais de busca e salvamento, eles estão resididos no Porto e estão agora aqui também a percorrer um bocadinho o país para também dar a conhecer algumas manobras de intervenção e até mesmo outras curiosidades sobre como até podemos falar agora aqui da praga, das pragas nesta altura do ano, de carraças, piolhos, como é que nós podemos combater isso, que é uma coisa muito interessante, e também saber os perigos que são para nós. Estamos a falar de uma questão de saúde pública, e que achei mesmo que a iniciativa foi muito boa. Claro, também acabo por abrir aqui também uma ressalva para as pessoas que estiveram presentes, neste caso muitos membros da nossa associação, muitas pessoas também de cá de Mirandela que estiveram presentes, que me deixou satisfeita, mas ao mesmo tempo também o Corpo de Bombeiros esteve presente, porque acho que faz todo o sentido. Confesso que fiquei um bocadinho decepcionada porque não houve uma única figura da PSP, nem sequer da GNR, que eu acho que também fazia todo o sentido eles estarem, e isto enquanto membro da associação, se calhar para pessoas que não estejam tão por dentro do assunto acham que é irrelevante, mas enquanto membro de uma associação que só surge precisamente porque existe a necessidade de haver associações para trabalharem com os animais que andam por aí, acho que se nós pudéssemos ter uma articulação muito mais consistente e concisa entre todos, acho que a nossa cidade teria sem dúvida um outro aspecto relativamente aos animais de rua, e acho que é muito triste chegarmos a uma formação desta, que inclusive foi de graça, e não termos uma única pessoa a representar, nem a PSP, nem a GNR, e que acho que logo aí se vê onde é que está a cerne do problema quando queremos trabalhar todos em equipa.
5: Estarão certamente a fiar-se, enfim, na disponibilidade dos bombeiros,
6: inclusive,
5: tem essa responsabilidade mais direta.
6: Exatamente, ou seja, é um bocadinho este empurrar, tipo de... sim, mas muitas vezes também nos temos de ver com ele. Inclusive, nós sabemos perfeitamente que temos o CRO e temos o Canil de São Salvador, em que existe uma equipa, e que eu acho que era muito importante eles próprios, que não têm formação, aproveitarem estas coisas para poderem obter uma certa formação que não fazia mal.
7: O CRO não é só para o Conselho de Mirandela, não é?
6: Precisamente. Ou seja,
7: a
6: única pessoa que eu sei que esteve presente foi a própria veterinária da Câmara, que lá está, eu sei que foi ela até que esteve à frente dessa iniciativa, acho muito bem que estivesse presente, mas realmente, pronto, gostaria de ter visto mais pessoas.
5: Carlos, qual é que é o seu nível de conhecimento para, enfim, no caso de emergência, no resgate de um animal, por exemplo?
7: Muito reduzido, confesso, e também confesso que só soube desta iniciativa, já ela tinha decorrido quando a Bruna também trouxe este assunto aqui à discussão da nossa reunião de condomínio. Mas, efetivamente, depois daquilo que eu conseguia pesquisar e procurar, efetivamente, foi uma ação inédita. E ao ser inédita, traz os seus benefícios e consegue logo efetivamente mostrar a diferença junto da nossa sociedade a curto prazo. Logo, e era esse o ponto positivo que eu trouxe, não é só a sociedade individualmente, mas efetivamente os bombeiros, quando nós temos um resgate, seja de um gato, em cima de uma árvore, seja num incêndio...
5: Esse é um clássico, não é?
7: E, efetivamente, são os bombeiros aqueles que são os primeiros socorros, seja das pessoas, seja dos animais. E eu aqui também, se a Bruna me permite, também quero trazer aqui também à nossa discussão aquilo que são os ADS, que são as associações da defesa sanitária, que normalmente são mais, não são dos animais de companhia, mas sim os animais de campo, os ovinos, os caprinos, os bovinos, etc. Que também já têm esse trabalho de anos, e que agora efetivamente esta atividade veio trazer-nos um know-how e um conhecimento para os animais de companhia, que assim havia, essa sim, havia uma carência, e que estávamos aqui
5: um complemento, não é?
7: Exatamente, e que estávamos aqui completamente reféns, e no melhor sentido da palavra, não tirem conotação negativa àquilo que eu estou a dizer, das clínicas veterinárias que nós tínhamos, ou seja, que muitas delas tínhamos que obviamente pagar, porque é o trabalho delas que está em causa. Mas efetivamente trazemos aqui um conhecimento para a sociedade civil, que já peca por tardio, porque cada vez mais temos gente a trocar, obviamente no sentido...
5: Pertencemos às famílias.
7: Exatamente, sentem-se mais pertença nos animais do que às vezes até nos próprios familiares, e efetivamente... Portanto, precisamos deste conhecimento também para saber tratar e dar dignidade aos nossos melhores amigos.
5: Uma ação positiva. Ricardo, não sei se tem animais de estimação.
8: Por acaso tenho, sim. Claro que este tipo de formações são sempre bem-vindas. Também só tive conhecimento depois da Bruna trazer o assunto em tema. Concordo com tudo aquilo que os meus vizinhos disseram. Isto salvo, obviamente, a importância da... cada vez mais termos atenção a este tipo de questões, até porque, como o Carlos disse bem, cada vez mais vemos mais pessoas a adotar animais e ter animais de estimação como pertence da família, e como tal é bom estarmos todos instruídos nesse sentido. poderá ser uma iniciativa, obviamente, a ser repetida, até pelo bom sucesso que esta teve, e porque não também alargar às restantes freguesias, onde muitas vezes também este tipo de sensibilização de cuidados com os animais está enraizado de forma diferente ou tem outro tipo de conhecimento, e muitas das vezes nem sequer vai ao encontro daquilo que nós conhecemos enquanto lei de momento, e obviamente com o envolvimento de todas as forças, incluindo as policiais, até porque eles mais do que ninguém estão na proximidade e também poderão ajudar sempre nesse sentido.
5: Muito bem, Bruna, para fechar este assunto, não sei, últimos detalhes ou alguma coisa que sobre dizer.
6: Talvez ainda. Só deixar mesmo aqui a ressalva de que acho que, e os meus colegas já referiram, que acho que é muito importante continuar a promover este tipo de iniciativas, até mesmo a questão, eu sei que nem sempre é fácil proporcionar isto também de uma forma acessível ao ponto de ser grátis, mas de forma a que seja apelativa, que toda a gente, independentemente também das condições financeiras, possa fazer parte, até porque às vezes muita da desinformação, nós sabemos bem que também estão nas pessoas, às vezes, que não têm outras formas de aceder e ter esse conhecimento e essa instrução, e por isso acho que estas questões, até mesmo o facto de ser grátis, ajuda muito até a desconstruir certos conceitos, certas ideias erradas sobre esterilizações, sobre primeiros cios e tudo.
5: Portanto,
6: isto,
5: mesmo para quem não tem animais, isto é uma história até de cultura geral, não é?
6: Exatamente, sem dúvida. Por isso eu só digo que acho que pronto, é este o caminho, acho que sim.
7: Também deixar só aqui a nota que, no seguimento daquilo que a Bruna disse, a questão de não ter estado ninguém da GNR nem da PSP, que a organização pode perfeitamente fazer um tipo de formação um bocadinho mais especializada, onde consiga agregar essas forças vivas, são os bombeiros, a PSP, a GNR, nas suas vertentes todas, que a GNR tem o CEPNA, tem os antigos verdes, estas valências que certamente também trazem alguma informação adicional, e todos juntos podem efetivamente formar a proteção civil que nós normalmente conhecemos e que também possam servir melhor às nossas populações.
6: Atenção, eles na segunda fase do curso, ou seja, a fase mais avançada, que foi no domingo, que foi o dia todo, ou seja, foram dois dias intensivos, sábado o dia todo, domingo desde as 8 da manhã, sei que a segunda fase seria mais direcionada especificamente para equipas que faziam sentido, exatamente, ou seja, por isso é que era um curso já mais físico. Estiveram no, penso que no Inatel, e eu nesse, infelizmente,
8: formação
6: no domingo
8: prática.
6: Não pude estar, exatamente. E foi mesmo aplicada a formação prática. Muitas das minhas colegas da associação também estiveram, porque abriram esta sessão, uma vez que nós também vamos muitas vezes para o terreno, apesar de não sermos da polícia, nem sermos dos bombeiros, mas sei que, até mesmo pelas fotos, sei que os bombeiros estiveram os dois dias. A polícia sei que pelo menos no primeiro, a GNR não estiveram, não sei, se calhar também agora pela logística da festa, mas era realmente importante que houvesse mais essa partilha, até mesmo falarmos uns com os outros e comunicarmos uns com os outros, porque muitas vezes quando acontece este caso, nós próprias não sabemos a quem acabemos de contactar. Ligamos à GNR com um animal atropelado na estrada, é a PSP, esperamos pela Câmara na segunda-feira porque o canil está fechado ao sábado e ao domingo. Pronto, ou seja, acho que é importante esta articulação entre estas forças.
5: Pelo menos o primeiro passo foi dado.
6: Sim,
5: e nós fazemos
6: agora...
5: também aqui,
6: sim,
5: também nós aqui
6: sim.
5: O nosso papel nesta
6: exatamente.
5: Reunião de condomínio. Já deu conta, antecipámos as férias e viemos até à rua numa reunião de condomínio muito especial. Estamos desta vez numa esplanada pelo centro da cidade que festeja por estes dias a Nossa Senhora do Amparo, como uma componente de espetáculos assinalável, todos gratuitos, claro, como tem sido o hábito. Nomes como Herman José, Dilaz, Afonso do Brás, Bia Cabós, Kim Barreiros, João Pedro Paes ou Kiko Isrot, aqui claramente mais ao gosto do Carlos Carvalho, mas dizia eu, são cerca de 450 mil euros investidos, avança Vítor Correia, o Presidente da Câmara, Câmara que em conjunto com a Junta de Freguesia e com a Confraria de Nossa Senhora do Amparo realizam as festas este ano pela terceira vez consecutiva, Carlos. Já teve a oportunidade de manifestar o seu desagrado quanto ao modelo de organização, mas há mais.
7: Há mais, exatamente, e não, nós, ou seja, isto é quase um tema 2.0, porque deixamos ainda muita coisa a meio desde o último programa, que tínhamos uma convidada e, portanto, também tivemos menos tempo para dizer algumas coisas. E, efetivamente, dou uma nota negativa naquilo que diz respeito à avaliação geral do novo modelo. Porquê? Porque nada mudou. E podíamos ter aproveitado tanta coisa, visto que existe um novo modelo para podermos mudar, seja ao nível da própria estrutura das festas, que em nada mudou, ou seja, daquilo que era a organização civil levada a cabo pela confraria da Nossa Senhora do Amparo, pro bono faziam as coisas em pós-laboral, para uma gestão um bocadinho mais profissional, tem que o ser obrigatoriamente, embora às vezes não o pareça, que é da Câmara Municipal que fazem isto, com dinheiros públicos, com contratação pública, com tempo ao longo do ano para se prepararem as coisas, temos visto que efetivamente essa organização ou esse modelo não mudou. E portanto eu deixo aqui algumas sugestões que efetivamente podem ser feitas, seja ao nível da gestão dos terrados, que é da competência da junta de freguesia, e nota-se pelo menos um ar mais fresco que deram à gestão dos terrados, porém alguns vícios antigos mantêm-se.
9: Essa parte nomeadamente, já mais ligada ao subdomínio, neste caso, da junta de freguesia.
7: Da junta de freguesia, exatamente. Quer naquilo que diz respeito aos espetáculos em si, nós estamos reféns daquilo que era a tradição, que já vem de alguns anos, que as festas iniciam ao 25 de julho e terminam no primeiro domingo de agosto, o que nos leva a ter, por vezes, ou em anos, 6 dias, noutros 13. E isto é incomportável para um orçamento que é de todos nós. Eu ainda há bocado, nós em OFA, eu dizia antigamente, nós contribuímos para a festa se queríamos, agora somos obrigados a contribuir porque somos contribuintes líquidos deste concelho. E é este concelho que põe o dinheiro nas festas.
9: Enfim, quanto mais caprichoso for o calendário, mais estamos a pagar.
7: Mais estamos a pagar, naturalmente. E, portanto, se antigamente a Câmara Municipal, como participava de forma monetária 100 mil euros, mais os meios humanos, que chegasse aos 150 mil euros, agora investe 450 mil euros. A Câmara, que é o principal financiador das festas, porque, por outro lado, depois também temos a Junta de Freguesia, que é sabido, eu tenho fartado de dizer.
9: Falamos de logística também.
7: Que suporta alguns custos, mas que são residuais face ao retorno que a Junta de Freguesia tem com as festas de Mirandela ao nível dos terrados. E, portanto, aqui é preciso que o modelo das festas também seja reorganizado, quer na sua qualidade, quer na sua duração, porque é incomportável umas festas como as de Mirandela. Depois, também temos a questão dos espaços, que temos falado muitas vezes. Nós, ou melhor, quem critica não critica só o facto das coisas terem mudado, porque às vezes critica só os... Mas, efetivamente, não veio beneficiar ninguém esta alteração da Zona Verde para o Santuário da Nossa Senhora de Bom Amparo. Não beneficiaram.
9: Portanto, a crítica não é só do modelo de organização, mas sim
7: Ou seja, e é importante que, à semelhança daquilo que a Junta de Freguesia fez, e bem, aí é um aspecto positivo que eu tenho a assinalar, no primeiro e no segundo ano fizeram um questionário de satisfação aos terrados, aos agentes económicos da festa de Mirandela, aos agentes económicos diretamente, porque aos comerciantes da nossa cidade ninguém lhe fez esse
9: inquérito de satisfação. O próprio Presidente Vítor Coleia, já agora, numas declarações recentes que fez aqui à Terra Quente, veio-nos dizer que será um passo a dar a preocupação com, enfim, arranjar uma maneira de estudar mais a fundo, quer o número de visitantes, quer o impacto mais...
7: Obviamente, impacto económico, e podemos aproveitar...
9: Mais, enfim, com um fim, com um
7: saber
9: detalhe
7: que
9: maior,
7: realmente é? O que é que nós temos. Tal como temos a própria envolvência com a cidade muito descurada, se repararem, nós neste momento, eu não querendo entrar na simplória de falar nas ruas, mas reparem neste momento onde é que estão os arcos da cidade. Resume-se a estas três ou quatro vias, e nós estamos numa delas, está ornamentada, efetivamente, mas a cidade não está ligada com as festas de Mirandela neste momento. E é preciso, efetivamente, passar isso. E aproveito, eu esperava que na altura, quando a Câmara Municipal e a Junta de Freguesia, por diversas razões, assumiram a gestão das festas do programa das festas de Mirandela, que também tivessem trazido isso. Temos uma zona antiga para aproveitar, temos um mercado municipal que só é um ponto central na Noite dos Bombos por necessidade estrutural, porque senão nem o mercado municipal tinha a centralidade que lhe é devida. Temos tantas outras, temos a Avenida das Amoreiras, temos a Rua da República, que vai além do mercado municipal.
9: As Amoreiras também têm já agora iluminação, ao que sei.
7: Sim, efetivamente, mas, ou seja, não passa disso. E nós precisamos envolver muito mais a cidade com as festas de Mirandela.
9: Ricardo Garcia, temos sugestões para melhorar as festas? Contributos positivos são sempre bons e penso que até a organização tem isso em mente e espera isso da população, não é?
8: Claro que sim. Vamos começar aqui pela mudança. Eu não sou adversa à mudança, aliás, eu sempre achei que as festas se deviam modernizar e obviamente se encaixar num outro tipo de modelo, agora, tudo menos isto. Eu compreendo que o primeiro ano, e até dou a tolerância, e fui um dos que fui bastante crítico, tanto à repartida ou tirar as competências, neste caso à confraria, e eu já antevia que isto iria correr mal, porque as festas é uma... É uma gestão que tem de ser feita de uma forma muito rigorosa e muito fechada para que, e mesmo assim há sempre os contratempos, quanto mais com três organizações onde temos pelo menos três cabeças à cabeça a mandar, fora todos os outros que mandam pelos corredores.
9: Mas assim também será mais fácil, enfim, repartir as responsabilidades e as áreas de atuação de cada uma.
8: É mais fácil o desleixo. Agora, obviamente, persiste neste erro, que dá revolta neste momento. Porque já foi tempo suficiente para percebermos que o modelo foi alterado no primeiro ano, piorou do primeiro para o segundo, piorou do segundo para o terceiro e há de piorar do terceiro para o quarto se nada for,
9: está pessimista, obrigado.
8: For feito. É sermos à rua e percebermos que quebrou completamente a dinâmica da saidada. Em primeiro lugar, porque retirar as festas da Zona Verde, no conceito que existia em termos de barracas e espetáculo, mais até do que o próprio espetáculo, era o espaço em si, era um espaço de convívio onde as famílias à noite passeavam.
9: Mas isso já lá vai há 3 anos, Ricardo.
8: Sim, e se olharmos o que se passava há 4 anos, neste caso, e olharmos hoje para a realidade, basta sermos à noite e percebermos que isso quebrou a dinâmica. Sim. Daquilo que era o espírito da cidade. Eu compreendo a parte quando diz o Carlos na parte dos terrados, obviamente havia ali muito trabalho a ser melhorado, mas também passámos do 8 para 80,
10: sim,
8: porque
10: sim.
8: De 30 ou 40 euros que muitos feirantes, pequenos feirantes acabavam por pagar, os pedem se calhar 300 ou 400, e isso faz muita, muita diferença. Como também poderia ser pensada alternativas para que esses feirantes pudessem igual integrar as festas num conceito ou de uma forma completamente diferente. Agora, basta pensarmos ao modelo que tínhamos de festa em que queremos o Carnão, criava-se uma dinâmica entre a Zona Verde, centro da cidade e à volta do santuário, e hoje a festa está resumida ao espaço do santuário, um espaço que não é adequado e que não traz... É que se o espaço tivesse sido para melhor e se viesse trazer algum acréscimo positivo e económico à cidade, tudo bem, o problema é que não veio, pelo contrário, esteticamente é horrível o espaço, em termos de questões é horrível. Sorte que ainda não se passou nada de grave, porque quero ver no momento em que se passar ali alguma coisa, esperemos bem que não de grave, por onde é que aquela gente toda
9: bem,
8: vai...
9: Uma das valias já agora ditas, enfim, pelas autoridades que organizam as festas, é precisamente a segurança, que diz que melhorou muito.
8: Mas melhorou em que
9: aspecto? É mais fácil operacionalizar a segurança. Eu não sou agente de segurança, não lhe sei dizer mais que isto.
8: A questão aqui é que o problema é que se misturava na Zona Verde tudo no mesmo conceito. Uma coisa é as festas, outra coisa é o que continua-se a passar o resto do ano na Zona Verde, existam lá festas ou não existam. Porque se formos por aí...
6: Como
8: então,
6: nos motores?
8: E outras...
9: Sim, é só lembrarmos que há 3 semanas atrás estivemos
6: lá. Estávamos lá, exatamente.
8: Agora, estamos a perder qualidade, estamos a perder gente, e estamos neste momento a gravar numa das principais ruas de Mirandela, né? E se calhar há 4 ou 5 anos atrás, neste momento, era muito gente aqui a passar, neste momento está a rua.
9: Bem, agora também.
8: Mais calmo.
9: E também é preciso
8: aquilo
9: dizer que estamos com 40 graus debaixo dos pés, certo?
8: Também é verdade. Não, mas acho que em si o espírito foi efetivamente quebrado, e é pena depois que ver que não existe ou não se refaz este modelo, porque quem decidiu está a fazer fincapé nesta decisão, quando cá está aos olhos de toda a gente que não funciona.
9: Muito bem. Eu já sei que, enfim, não é propriamente atraída, não se sente atraída pelas atuações e pelos grupos que vamos ter, é o que vamos ter aqui pela festa, mas, enfim, há outros
10: já
9: aspectos.
10: Já nos concertos.
9: A festa é um bocadinho mais que isto, não é? Bruna Costa.
6: Então, eu pela primeira vez vou concordar praticamente em tudo com... Uou, uou. Deve ser do calor.
9: É das férias,
6: eu acho que
9: calor,
6: é do calor. Não, mas vou concordar, começando aqui pela questão do espaço da Zona Verde, e vou até dar aqui um exemplo pessoal, e eu noto isso até por familiares meus, inclusive os meus avós, que é só um pequeno exemplo, mas eu acho que isso se repercute para outras pessoas já de alguma idade, que é precisamente o espaço da Zona Verde. O facto de nós termos a capacidade de ter esplanadas a noite toda e tudo promovia muito mais o convívio, as pessoas a estarem confortáveis, estarem à fresca, ou seja, isso mantinha as pessoas e mantinha as pessoas não obrigatoriamente ali de pé a assistir ao concerto ou então estão cansados e vão embora. Eu vejo pelos meus avós, desde, eu sei que já lá vão 3 anos, mas lá está, e isso mostra que se nós vemos que as coisas não melhoram, aí é que está realmente o problema, porque pegando aqui no que o Ricardo diz, o primeiro ano uma pessoa ainda dá de barato, ok, vamos experimentar, pode ser que corra bem, e acho que toda a gente estava um bocadinho desiludida, porque acho que toda a gente é mais adepta da Zona Verde, e é estranho, mas lá está, estamos abertos à mudança, eu acho que sim, vamos experimentar.
9: Mas de qualquer forma, Bruno, uma das, enfim, até promessas eleitorais do atual executivo foi a tentativa, enfim, de adquirir os terrenos que estão ali à volta da Zona Verde para poder aumentar o espaço e poder acomodar aquilo.
6: Sim, eu também já ouvi essa história. Agora,
9: não sei exatamente em que ponto é que são,
6: primeiro,
9: é que estarão essas
6: negociações. Eu não acredito nisso. Segundo, eu acho que se algum dia... Exatamente, era isso que eu ia dizer. Se algum dia isso acontecer, não será para tão breve de certezinha absoluta e se calhar nem com este executivo, muito provavelmente.
9: Entretanto, os avós ficam mais velhos e nós também, não é?
6: Exatamente. Agora, eu vejo é que muita gente, e é o que eu digo, estou a dar um exemplo muito específico, mas eu acredito que isso acontece em maior parte das famílias e das pessoas mais velhas, até pessoas que têm filhos, bebés, e que estão ali que em vez de estar, eu ainda ontem, por acaso lá está o caso diz que já me viu, eu ontem fui sair um bocadinho, porque eu não era para sair, os meus amigos já têm, eu fui, sim, porque eu vou, lá está, não vou ficar em casa, mas o que é
10: Mirandolense, vai...
6: Exatamente, vai à festa e está com os amigos que estão cá e que vieram à festa, que já não os vi há um ano, mas o que é facto é que até estávamos ali na esplanada e é ridículo, chega àquela hora, temos de levantar o rabo da cadeira, que é mesmo assim arrumar a esplanada para as pessoas poderem caber. Isto não acontece em mais lado nenhum e eu
10: embora
6: acho que...
10: Embora que não fosse preciso, digamos, já que também que o balanço,
6: pois,
10: que neste, ao dia de hoje estamos a gravar o balanço dos concertos, é que efetivamente os idosos podem perfeitamente ir e levar o seu banquinho, até podem levar uma poltrona maior, porque cabem todas que não há...
6: Veja, este... mas o ridículo
9: bom,
6: é que...
9: mas o melhor ainda está para vir,
6: seja, nós temos essa dificuldade... Não sei, eu já não, também não, se não concordo com isso, mas lá está, isso já são os meus gostos. E depois, falando um bocadinho disso, eu acho que aqui o que está em falta, apesar de ser muita coisa que está em falta, eu sou sincera, a festa tem-me vindo a desiludir cada vez mais. E sinto que, é como o Ricardo e o Carlos dizem, acho que não somos só nós, acho que isto se sente a toda a volta. E eu acho que depois o grande mal é quando nós olhamos para a nossa volta e outras festas das redondezas estão a fazer-nos sombra.
9: O problema das comparações.
6: E é preciso, porque inevitavelmente vamos fazer comparações. Sempre se fez. Agora, o problema é que estas comparações realmente são reconhecidas. Que, à nossa volta, temos festas com outro cartaz, com outra qualidade. E é o que eu digo, quando nós não temos nem sequer um espaço apelativo, nem um espaço em que possam ir mantendo as pessoas, o convívio, porque às vezes não é só a música, lá está, às vezes é o estar bem.
9: Sim, aquele
6: o estar
9: espaço era mais multiuso.
6: Quando,
9: né?
6: Nós já
9: daria
6: não temos
9: para tudo.
6: Isso.
9: Estão quando lá nós, pessoas que criam concertos, pessoas que criam escaladas.
6: Quando nós já não temos isso, quando depois também o cartaz não é apelativo, porque lá está, vai só um certo nicho e fica muito aquém. E depois a questão da organização, o que é certo é que eu noto também, e é inevitável.
9: Pessimista aqui no que diz respeito
6: ao cartaz das festas. Fico triste e gostava de ver uma festa, pronto, com outra dinâmica.
9: Carlos, agora tem que ser mais frio.
6: Eu queria que roubassem o fogo de artifício e aplicar. É verdade, sou sincera, mas sem dúvida.
10: O desafio que eu deixo efetivamente é que mantendo, e acredito que não vá alterar muito o modelo, pelo menos da gestão tripartida das festas, custa muito acreditar que isto retorne à sociedade civil, mas que, de uma maneira ou de outra, o município, a junta de freguesia, a confraria, envolvam a sociedade civil naquilo que diz respeito às coletividades e que as chamem a fazerem parte daquilo que é a orgânica e a estrutura do modelo das festas. Podemos poupar muito dinheiro com a prata da casa, e quando digo a prata da casa é os torneios das associações esportivas, a banda que dinamiza, uma série de coisas que efetivamente deixam do pedestal todos, e os mirandolenses, inclusive, o comum dos mirandolenses, que deixamos do pedestal, que não queiramos tanto os jantares dos amigos de Mirandela, mas que sim, efetivamente, sejamos do povo, porque é isso que deu o ser às festas de Mirandela.
9: E eu deixo também já agora aqui o meu repto.
6: Os meus amigos são de esquerda, só não querem ver isso.
9: Um dos melhores turistas da cidade que retorna ao Del Guia estar na sua.
6: Vou pensar. Foi muito discurso de esquerda.
8: Eu termino só dizendo que, efetivamente, estas más decisões políticas, isto passou para a esfera política, começa a ser uma decisão política com impacto, obviamente, ou deveria ter impacto sobre quem as toma, e está a comprometer o futuro, porque destruir uma dinâmica de uma festa é fácil, voltar a reconstruir demora imenso tempo, e cada ano que está a passar estamos a perder mais economicamente.
5: Muito bem, de 15 em 15 dias, na Terra Quente FM, hoje em edição especial estamos numa emblemática esplanada do centro da cidade de Mirandela, na Princesa, em festa, em honra de Nossa Senhora do Amparo, como já se aperceberam aí por casa. Será também o último encontro antes das merecidas férias de agosto. Assim, deixamos para o fim a atualidade política nacional. O caso Luís Neves, o ministro da Administração Interna, ainda não encontrou o momento exato e certo para esclarecer algumas polémicas em que se viu envolvido nas últimas semanas. Primeiro, o tanque construído numa das suas propriedades, pelo amigo empreiteiro, a quem recorria à própria polícia no tempo em que Neves era diretor. Mais tarde, o reboque apreendido numa operação de combate ao tráfico e que traficado à guarda do tal amigo. Enfim, parece que todos os dias aparece mais qualquer coisa na comunicação social, Ricardo. Explicações até agora é que nada. Será que ainda vamos ter ministro quando regressarmos de férias?
6: Mas era um tanque para lavar a roupa.
8: O tanque é discutível.
6: Era para lavar a roupa, eu acho que sim.
8: Eu penso que sim, porque Luís Montenegro, quando...
9: Luís
8: Montenegro, quando... ainda acho que ainda é Luís Montenegro que
9: deixa
8: que
9: o Luís trabalhar.
8: Toma uma decisão, não é fácil ele voltar atrás. No que toca ao ministro, o problema é que cada vez mais a política está a elevar pessoas. Ou melhor, socialmente nós estamos a construir ideias perfeitas de políticos perfeitos, não entendo porquê, já tivemos o Boba e Melo, agora seria o Luís Neves o modelo ideal de político, em que depois acaba por ser uma pessoa comum.
11: Permite-me só, quem é que criou o modelo político perfeito? Quem é que levou às costas o Boba e Melo e quem é que tem levado às costas o Luís Neves? A mesma, exatamente, quem também tem andado com a Ventura? É
8: comunicação social?
11: Então,
8: se aí quer chegar.
11: Uma parte da comunicação social.
8: Uma parte da comunicação social. Não tiro a razão, até acho que neste momento passa mais informação a comunicação social do que propriamente a redes sociais. Mas pronto, continuando. A questão é que tenta-se criar este tipo de figura ideal em que, no fundo, como qualquer pessoa pode errar, e isso acho que ninguém mete em questão, o problema é depois quando os erros já passam para a esfera profissional, onde ele administra uma instituição, e que efetivamente há aqui muitas questões que ficam por esclarecer. É pena que o ministro não esclareça logo isto em nada beneficia nem o governo, nem a Assembleia da República, muito menos a democracia, porque como eu comecei com esta ascensão rápida de hipotéticos bons políticos, com quedas tão acentuadas, aí efetivamente leva a que o povo se comece se calhar a tomar decisões muito mais radicais, porque isto está a ser o fim do sistema. Como é que um caminhão apreendido sai da instituição da PJ, ainda por cima com químicos supostamente
9: ainda
8: para...
9: não sabemos.
8: Ou alegadamente, mas é aquilo
6: mas há fortes indícios.
8: Há fortes indícios que isso aconteceu. Ou a questão da piscina, eu até brinco que isso todo barato, acho que isso depende mais do que o juiz decide ser um tanque ou uma piscina do que propriamente uma questão legal. E depois é a famosa declaração de interesse ou de património, que mais uma vez não foram entregues em tempo útil. É mau para quem não as entrega. Acho que ainda pior e péssimo é para quem fiscaliza, porque o que é que andaram este tempo todo então a fazer? Agora, acho que num todo é um ministro que, por mais inocente que se possa vir a provar, acho que já está com uma reputação, pelo menos manchada, não digo totalmente queimada, mas bastante manchada, e custa-me um bocado, depois ao mesmo tempo, nesta onda mediática, de como o tempo nos leva a pensar e a reagir às coisas, no final não seja, por exemplo, também o Miguel Macedo e que se veio a provar que era inocente. E como, e aí sim, há pouco rigor, pelo menos nos canais generalistas, ou nos canais de informação, pelo menos falemos hoje a nível nacional, da forma como, até a forma como a notícia às vezes está a ser apresentada ao espectador, leva o próprio espectador a tirar deduções erradas. E acho que é mal nesse sentido e ninguém fica a ganhar. E acho que quanto mais tempo o ministro ficar, sem dúvida alguma, mais a sua cova está a acabar, porque também não vejo que
9: ficar isto... sem dar explicações, entende?
8: Não, ficar mesmo no cargo, porque acho que vai ser sempre, agora, permitam uma expressão, está no assador, aço lento ou aço mais rápido é passar.
9: Daí o caldo de Luís Neves. Bruna Costa, não sei se tem exatamente a mesma opinião, pelo menos, será que o fator agosto, incêndios, está a criar aqui, por parte do Governo, alguma resistência para, enfim, tentar manter um, enfim, muito importante ministro da Administração Interna, numa altura dos fogos?
6: Olha, eu sou sincera, eu de todos deste Governo, e pegando aqui um bocadinho no que o Ricardo disse, era aquele que eu considerava mais sério na sua posição.
9: Então já mudou a opinião, ainda não sabemos nada.
7: Da Educação.
6: Não, tu dizes, mais sério. Ministro da Educação, né? Vamos lá. E eu já vou aí, porque no outro programa nós demos um prazo ao menino. E que o menino cumpriu, não cumpriu. Já vamos aí. Mas era aquele que eu considerava mais sério e até mais competente naquilo que estava a fazer. E isto para dizer que
9: mas
6: tanto
9: ainda nada
6: eu...
9: está decidido, ainda não tenho opinião formada, presumo.
6: Sim. Mas é o que o Ricardo diz e é como tantos outros políticos que ainda estão a ser investigados, que, querendo ou não, ficam com a reputação e deixam o povo em dúvida, obviamente, e é assim, há fortes indícios. E quando há fortes indícios, minha avó sempre disse, onde há fumo há fogo, não é? Por isso, e já não é só uma coisa, não é? Não é só uma coisa, lá está, é o tanque, não é um tanque de lavar a roupa, não, é também essa questão do outro lado, é essa questão do outro lado, das declarações, ou seja, depois também há, claro que obviamente, isto é como um novelo, vais puxando e vais descobrindo a careca também. Agora, o que eu quero dizer com isto é que eu até era daqueles que eu mais considerava em condições para estar ali no governo e, no entanto, se calhar, tal como eu, muitos outros ficaram assim. Nunca na vida diria. Isto mostra também o reflexo daquilo que o Ricardo disse, que é, eu acho que cada vez mais a população começa a desacreditar nos políticos, sejam eles de esquerda, sejam eles de direita. Sim, e aqui não vou estar não vou estar aqui a partir para lados de direita nem esquerda, eu estou a falar mesmo do modo geral. E não é só política, não são só os que estão no governo, nem no Parlamento, nem na Assembleia. É inclusive até outras forças, e já falámos também de PSPs e não sei o quê, são forças que nós devíamos ter um máximo de admiração e que cada vez mais nos desiludem e cada vez mais perdem o respeito. E eu acho que isto, até mesmo questões de justiça, da forma como a justiça é feita, e eu ainda há pouco tempo falei isto com um amigo meu, que é, eu acho que realmente nós temos de começar a ver estes conceitos, temos de começar a perceber realmente quem são as pessoas que estão à nossa frente, porque senão eu acho que isto vai ser cada vez pior e as pessoas começam, é verdade, começam a desacreditar cada vez mais e, em verdade, por lados radicais. E acho que quem tem de estar no poder tem de nos transmitir confiança. Agora, eu como Ministro da Educação, agora pegando aqui um bocado o que o Carlos disse, foi outra situação, e eu sei que não tem nada a ver com o que estamos aqui a falar.
9: Enfim, já discutimos na semana passada.
6: Exatamente, mas foi outra situação que eu própria disse, eu não creio que, e como vimos do início ao fim, ele continuou-se a mostrar orgulhoso, não reconheceu o erro, arranjou mil e uma estratégias de pôr o erro no outro.
9: E a vida segue.
6: Não segue, para muita gente não seguiu, aliás, para ele segue. E ele deve dormir descansado, mas é isto que nos preocupa enquanto cidadãos.
9: Muito bem, voltando aqui ao caso que agora temos em cima da mesa, Carlos Carvalho, agora nós, 15 dias depois, é tempo, enfim, é aceitável para um ministro, talvez o mais promissor ou o mais popular do governo, manter a coisa ali em banho-maria, será prejudicial até a começar por ele próprio?
7: Nós temos visto, não só nos governos da AD, como nos governos do PS, os partidos que têm governado Portugal, a popularidade é inversamente proporcional ao tempo que eles estão no governo, ou seja, a popularidade vai desgastando. E este ministro entrou,
9: mas assim, de uma forma tão rápida?
7: Foi o último a entrar e entrou, obviamente, com num pedestal, que era o seu diretor da PJ, que tinha desmantelado todas as redes de tráfico que se podiam ser possíveis, tinha estado no combate ao crime informático também com bastante firmeza.
9: Conseguiu descobrir o rendeiro.
7: Exato. E, portanto, veio para o governo com uma reputação
10: acima da média. Agora aqui a questão é, vamos lá, eu quero que os nossos ouvintes também reflitam várias coisas, é. Então só agora, passados 6 meses de ele estar, agora nem sei bem o tempo que ele esteve, de ele estar no governo e ter saído da PJ, é que alguém, o tipo Cava Cancela do parque da PJ, é que se lembrou que tinha um atrelado desaparecido e estava lá no empreiteiro.
9: Bem,
10: só agora
9: isto,
10: é que os técnicos
9: diz,
10: lá
9: exemplo,
10: da Câmara lá de baixo...
9: Deve ter tantos inimigos como amigos, não é?
10: Óbvio. Só agora é que os técnicos da Câmara lá de baixo é que se lembraram que existe uma propriedade lá no seu concelho que tinha um tanque, afinal não era um tanque. E por falar em tanques desses, nós não precisamos de passar o Franco para baixo. No nosso concelho, o que não falta para aí são tanques.
8: Ah,
10: e portanto é melhor também as pessoas terem calma, porque também há muitos telhados de vidro.
9: Ministros no nosso
10: óbvio.
9: Território, não é?
10: Para já, exato.
9: Não, mas esse é que é o problema,
10: de facto,
9: aquilo que está em discussão.
10: Facto,
9: e
10: sem
9: e
10: dúvida.
9: Que se fala nesta altura
10: dizer,
9: a idoneidade, ou a falta delas
10: a idoneidade,
9: por parte de quem tem responsabilidade.
10: Eu ia lá chegar.
9: Caso,
10: a idoneidade
9: nível, é?
10: de um ministro, de um primeiro-ministro, tem que ser à prova de bala. E o que temos visto é que efetivamente não tem acontecido nem de agora nem de há muito tempo.
9: Ou pelo menos ainda não sabemos, não é?
10: O que vamos chegar a outra coisa que nós estamos fartos de falar aqui na nossa reunião de condomínio, que é, neste momento, estamos a ter aquilo que nós sonhamos, que é, estamos a ficar efetivamente com o que sobra.
9: É uma
10: acontece,
9: seja no poder
10: central, seja no poder local, e nós, enquanto cidadão, temos de saber o que é que queremos. Queremos ter bons gestores a governar-nos ou queremos ter efetivamente aquilo que sobra? Porque senão vamos continuar a ter mais destes casos. E obviamente depois também temos o sensacionalismo dos órgãos de comunicação social, alguns.
9: Ou de alguns?
10: De alguns, sim. Obviamente. Que realmente andam ao sabor daquilo que são as audiências. E por isso é que eu disse há bocado que efetivamente o BML.
9: E depois no fim da linha faz crescer os tais extremismos, não é?
10: Sim. Exatamente. Sim. É uma pescadinha de rabo na boca.
6: Sem dúvida.
10: Que são eles também que se alimentam destes casos, não é?
6: Sim, sim.
9: Ricardo.
8: Aqui a questão é que. Agora, neste momento,
10: o Ricardo até está meio abananado quando eu falei dos tanques.
8: Foi.
10: No nosso conselho.
8: Estava a pensar onde é que estava o meu, mas não tenho nenhum.
10: Tens aí daqueles plásticos, não é?
8: Nem desse.
9: Aquilo é só para pôr o patinho amarelo.
8: Não sei nadar. Não, aqui a questão é que Luís Neves, até na forma como se apresentava ao país, na sua imagem quase à general, que normalmente isso até tem bastante impacto junto de uma larga maioria da população, conseguiram descredibilizar, ou hipoteticamente descredibilizaram toda essa imagem, com coisas que depois vamos ao pequeno pormenor. É natural que ele não saiba tudo no momento, quer dizer, a forma como muitas das vezes as pessoas são apanhadas de surpresa sobre os assuntos, e até acredito que se calhar muita coisa possa nem ter passado pela mão dele. Quantas vezes nós compramos coisas dos pais e metemos noutro contribuinte. Acredito que efetivamente nesse momento ele não tenha ali matéria para justificar. A questão é que foi o próprio que convocou, ou fez parecer uma hora para uma declaração formal em Lisboa para todos os jornalistas, para dizer ao fim e ao cabo.
10: Que ia explicar ponto a ponto, e é o ponto a ponto aqui que efetivamente eu queria tocar nesse tema, que é o ponto a ponto. Das duas, uma, vai ser muito bem explicado e não tem. Ou
8: sim,
10: seja,
8: ele vai
10: efetivamente resolver todos estes imbróglios, ou então, para continuar a assar, como está a dizer efetivamente o Ricardo, e como
9: mas aqui neste caso concreto, o fator tempo joga contra ele, não é?
10: Claro, sim, obviamente, claro. Porque vai degradando ainda mais a imagem dele perante a sociedade civil.
6: Na altura. Demorou a apresentar também documentos.
10: E portanto,
9: mas
10: a coisa passou.
6: Mas demorou.
10: Agora, efetivamente, também é um mau período para se estar a levantar estes aspectos, porque nós precisávamos de um Ministro da Administração Interna que estivesse focado, pelo menos à data que nós estamos a gravar, graças a Deus, que temos tido um verão pacífico a nível dos incêndios na nossa região, mas que tem que estar completamente focado naquilo que é a proteção civil do nosso território nacional.
8: Os números, por acaso, comparados no mesmo período, comparados com o ano passado, até já estão acima da média, não sei precisar os números, mas estão acima da média. De qualquer forma, eu compreendo que, obviamente, o tempo poderá não ser o mais oportuno, mas também Luís Neves continua continuar no cargo, acho que também nada oportuno vai acontecer. Porque,
12: mas há férias políticas agora por isso.
8: Se calhar a questão é mais um bocadinho por aí, porque se os desastres tiverem que acontecer, tanto acontecem com Luís Neves como sem Luís Neves. Isto é aquilo que nós não controlamos.
9: Mas com o Luís Montenegro, que já vai dizer que não vai tirar férias.
8: O Luís não vai, não vai trabalhar. Com isto tudo, acho que efetivamente a lei dos políticos tem que levar uma discussão mais aprofundada e mais séria, porque se queremos ter efetivamente, ou se queremos atrair pessoas, sem termos que andar a recorrer de diretor da PJ para ministro ou de ministro para o Banco de Portugal, temos que arranjar aqui uma forma de trazer mais qualidade à política.
9: Tudo sim, mas já com a cabeça nas férias. E o que seria de uma qualquer reunião de condomínio sem a bela da discussão? Outros assuntos ainda, e para fechar, a Bruna Costa abandona o seu T1, é verdade.
6: Não.
9: Este foi o seu último programa e até já entregou as chaves, Bruna, é mesmo? É desta?
8: Não te esqueças de limpar a casa.
6: É desta, eu deixo tudo limpinho, é verdade, meus queridos. Estou de saída e claro que não podia deixar de passar este meu outro assunto aqui na rádio. Para agradecer o convite, dizer que foi uma experiência fantástica, que até já aprendi a gostar de me ouvir, que eu nunca gostei de me ouvir falar, então até para isso foi bom, e foi uma experiência, eu sempre quis ir à rádio, foi uma coisa que eu sempre quis fazer, por isso eu agradeço muito a oportunidade, por vos ter conhecido, por ter conhecido pessoas novas, por ter explorado também outras questões que nem nunca se calhar tinha pensado que algum dia viria a falar, nem ouvir-me falar, e foi realmente uma experiência muito boa. E é com o coração partido que largo o T1.
9: Obrigado,
6: mas também...
9: Bruna, já sabe, entretanto, o código do videoporteiro vai se manter.
6: Sim, eu ia dizer isso, por isso eu espero mesmo que me voltem a receber assim que eu puder, mas pronto, a vida continua e tenho uma nova fase à minha espera e espero que vocês...
8: E vai correr bem.
6: Espero que aqui esteja tudo bem também.
9: Também de partida. Obrigado. Para a parte incerta, o Carlos Carvalho só vai regressar lá para outubro, mas entretanto deixa uma palavra de solidariedade.
7: Sem dúvida, aos nossos irmãos espanhóis e também franceses que estão a passar e vindo aqui um bocadinho daquilo que terminamos neste último tema, que são os incêndios, nós temos tido a sorte de não termos tido, ter ainda tido desgraças no nosso país, desgraças a sério, como aconteceram em 2017, mas efetivamente os nossos irmãos espanhóis e franceses estão a tê-las, e temos tido portugueses também que estão a sofrer com isso, também temos tido equipas portuguesas de bombeiros e de proteção civil que têm estado no terreno a acompanhá-los, e por isso é para eles também que eu desejo a maior força e que rápido se resolva o problema.
9: Muito bem, e entretanto, antes de outubro, se arrepender de alguma coisa, sabe que pode contar com os
7: seus.
9: A sair o Ricardo Garcia, alerta para uma burla modernizada.
8: É verdade, se antigamente tínhamos a burla do... Não. Era nos jornais, nos classificados, que era o de dobrar folhetos. Isso é uma das burlas mais antigas que existe. Agora já se modernizaram, estão na internet para montar canetas. É alertar que isto efetivamente não acontece, não é trabalho nenhum, e é uma forma de ganharem do outro lado entre 20 a 50 euros, em que são valores, pois nunca mais, obviamente, as pessoas os conseguem ter.
12: Fazem falta para a festa de
8: dela. Ora, sempre é possível pagar finas.
9: Fica aqui o ponto. Pronto, está feita mais uma reunião de condomínio, a última antes das férias. O nosso encontro quinzenal foi, por isso, feito hoje a partir do exterior, da Esplanada da Princesa, mesmo no centro da cidade, que está em festa por estes dias. Em setembro, quando voltarmos, vai haver novidades, nova vizinhança para conhecer e a bela discussão do costume. Muito obrigado, Vizes. Deixa-me dirigir um especial agradecimento à Bruna Costa, que parte agora para outras paragens. Votos de muitos sucessos para os novos desafios que aí vêm. Muito obrigado pela dedicação e empenho. Quanto a si, que nos acompanha, pode sempre ouvir-nos sempre que quiser, em podcast, no Spotify e Facebook. Comente, subscreva e recomende, por favor. Muito obrigado pela paciência de nos ouvir. Boas férias para todos.
7: Pois é, Bruna, paga a fartura.
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0: Politicamente Falando está de regresso na Terra Quente FM com o painel hoje completo. Temos representantes de todos os partidos com assento na Assembleia Municipal, comissões políticas, falta o CDS, obviamente. Quando digo falta o CDS porque faltou a todos os programas até agora, não é?
1: Pois é, bom continuar a relembrar que falta o CDS. Isso.
0: Bom, então avançamos hoje com 5 representantes de partidos políticos com assento na Assembleia Municipal: Filipa Cerqueira do PS, Ângela Silva da Iniciativa Liberal, Cecília Ferreira do Chega, Paulo Pinto do PSD e Jorge Humberto da CDU. Bem-vindos mais uma vez.
1: Boa noite, muito obrigado.
0: E hoje começamos com festa para alegrar aqui o painel, pode ser? Pronto, isto porque a festa de Mirandela, apesar de ainda não haver grande novidade em relação ao que vai ser, obviamente, mas já se sabe, está previamente definido que duas coisas. Uma, que o modelo vai continuar a ser o mesmo do ano passado e de há 2 anos, ou seja, vamos ter novamente a organização tripartida entre Câmara Municipal, Junta de Freguesia e Confraria de Nossa Senhora de Amparo, cada um com as suas atribuições. E também já se sabe que o local vai ser precisamente o mesmo que tem sido nos últimos 2 anos. Relativamente à questão da Zona Verde, o autarca mirandelense veio explicar que é uma situação que ainda não está definida, e estamos a falar aqui, relembramos também nesta peça que vos enviei, o assunto que foi à Assembleia Municipal em setembro do ano passado, o pedido de autorização para poder negociar com um privado a compra de um terreno de 7 mil metros quadrados, situado precisamente na Zona Verde, com um valor de 898 mil euros. O propósito é de descentralizar as festas. No entanto, o processo negocial está ainda atrasado, pelo que vai tudo manter-se igual. Filipa, isto... As explicações do autarca, tendo em conta o que aconteceu em setembro, acha que são plausíveis ou não?
2: Cumprimento a todos os meus colegas de painel. Eu acho que o modelo das festas que temos vindo nestes últimos 2 anos é um modelo que efetivamente tem resultado. É um modelo que resulta não só em termos de segurança, todo em termos logísticos, em termos também de toda a organização. Acho que é um modelo que resulta. Está-se aqui a tentar encontrar outra solução e um espaço dedicado aqui à festa e que aqui na Zona Verde, e que possa ser também abrigo para outras atividades. E acho que é efetivamente algo que se tem vindo a tentar conquistar, não é? Este processo negocial está efetivamente atrasado. Mas acho que também não podemos, ou não devemos ter aqui esta pressa nem fazer tentar arranjar o espaço. Temos este espaço que, no Largo do Santuário, para mim, e pessoalmente eu até gosto bastante do espaço, é um espaço que se vê a cidade toda, o espelho da cidade, é um espaço que me agrada. A utilização da Zona Verde, como era...

0: que é tentar procurar outra solução, mas dentro daquilo que temos, acho que o largo do santuário fazemos uma bonita festa, como temos vindo a ver nos últimos 2 anos, e assim continuará, e acho que teremos tudo para continuar.
1: Mas poderá haver, quando se ficar decidida esta questão, por exemplo, em 2027, a questão de descentralizar então as festas num outro local, acha que depois também será consensual ou vai haver quem eventualmente gostasse mais deste modelo? Se calhar vai ser sempre assim, não é?
0: Consensual nunca é. Eu acho que nunca é consensual. Há pessoas que se calhar gostavam da forma antiga de se fazer, apesar de ter aqui outras questões, como eu disse, a nível de segurança, a nível de acessibilidades, etc. Há pessoas que foram ao largo do santuário. Consensual nunca será. Eu acho que aqui temos que ver aquilo que temos e aquilo que podemos fazer com aquilo que temos. A verdade é, lá está, a nível de segurança, o largo da festa, o largo do santuário é a melhor solução que temos atualmente. Estamos aqui a tentar encontrar outra solução ali na zona da Zona Verde, não é? Por cima, na parte de cima da Zona Verde, que eu acho que já pode agradar a um maior número de pessoas. Consensual, isso nunca teremos, acho que isso é um bocado utópico.
1: O modelo, então, considera que sim, que é este o modelo, quando digo modelo, de organização?
0: O tripartido. É um modelo que tem vindo, lá está, também a resultar
1: não,
0: e a mostrar bons resultados.
1: Para o que era antes ser a comissão, a confraria a fazer.
0: Isto, eu acho que isto também é uma vontade, não é a vontade, efetivamente, da Câmara ou da Junta ter este modelo tripartido. Acho que foi uma coisa que aconteceu também por como se encontra, efetivamente, a confraria, e acho que tem vindo a resultar até agora, portanto, a não ser que haja aqui uma melhor solução, acho que é algo que resulta, portanto, não vejo porquê alterar.
1: Muito bem, Angela Silva, a Iniciativa Liberal sobre esta matéria. Modelo, que vai manter-se igual, e também a centralização das festas, que vai continuar no mesmo sítio, apesar de haver aqui a possibilidade de, eventualmente, em 2027, mudar. Qual é que é a vossa opinião sobre isto?
2: Boa noite a todos.
3: 2027 vai mudar?
2: A ver.
1: Sim, eventual, foi o que eu disse. Por isso acento bem o eventual.
3: É eventual.
2: Boa noite a todos. E obrigada pelo convite mais uma vez. Em relação ao espaço, o Fernando acabou de fazer uma pergunta que realmente tinha aqui anotado também, que é em relação a 2027, porque apesar de tudo este foi algo que já foi discutido em setembro de 2025, está um nível de atraso, como podemos ver, ainda está em negociações, não temos aqui qualquer explicação em relação ao atraso, não sei se já ocorreu efetivamente essa explicação ou algum tipo de previsão, portanto, se calhar em 2027 também não teremos o espaço pronto. Queria ressalvar que o equipamento, na verdade, faz muita falta não só pela festa, apesar de ser um espaço que seria aproveitado pela festa, e eu penso que, na minha ótica, eu gosto deste modelo de não ser tudo, ou seja, a festa toda a acontecer na Zona Verde, acho que até esta opção deste novo espaço multiusos faria sentido. É um equipamento que faz falta à cidade, não só para a festa. Acho que até há alguma urgência relativamente a esse espaço multiusos, por uma questão de valorização do desporto na cidade, por uma questão também ali de valorização da zona da praia fluvial. É algo que ainda temos que ver e ter algum tipo de explicações, porque, na verdade, isto já começou supostamente as conversações já há vários meses, há mais de meio ano. Portanto, continuamos na mesma situação.
1: Mas foi pedido à Assembleia que autorizasse essa...
2: Sim, exatamente.
1: Em relação ao modelo, como já falamos aqui, este é o modelo que vocês também defendem, ou eventualmente teríamos que ver aqui a reversão para o modelo antigo, só com a comissão de confraria neste caso?
2: De momento é o modelo que está a funcionar. Confesso que já houve muita conversa em relação a isso, principalmente nos últimos anos. De momento, se é esta a única opção que há, é a única opção com a qual se irá trabalhar. É preciso ter sempre em conta tudo o que sejam custos que a Câmara esteja a suportar de momento, como é óbvio, mas tendo em conta esses custos, não vejo porque não.
1: Muito bem. Cecília Ferreira, do Chega, também sobre esta matéria. Defende este modelo, para já essa é a questão inicial, e depois, em relação ao facto de centralizar, então, depois, posteriormente, as festas na Zona Verde, já que, ao que parece, este ano já não vai ser, não se sabe se será em 2027 ou não.
4: Pronto, boa noite. Cumprimento, então, todos lá em casa e aqui os meus colegas. Em relação às perguntas realizadas, é assim, as festas em Mirandela sempre foram um ex-libris da cidade, a Noite dos Bombos, a Marcha Luminosa,

0: sempre foi muito importante no cartaz. E isso acho que não vai deixar de ser. Em relação à festa estar dividida, tem as tuas vantagens e os teus contras, porque ao estar a festa dividida pela cidade, estar na parte ali do santuário, que acaba por ficar ali algumas barraquinhas, outras no Parque Império, estar dividida também faz com que as pessoas se movimentem. A parte, de facto, que está neste momento com um grave problema é a parte dos espetáculos, que sempre foi realizado ali mais na parte da Zona Verde, mais do pós-jovens, porque o principal do cartaz até é no Parque Império, mas acaba por ser um problema, porque a Zona Verde acaba por trazer ali alguma simpatia a quem nos visita, porque acaba por ser um espaço também bonito em si, de estar ali à beira da água, acaba por ser um espaço grande para os jovens poderem estar à vontade. Eles estarem a adquirir o terreno, como de facto já está em processo 2025 e não sabemos até quando, 7 mil metros quadrados não é uma área assim muito grande, se quiserem ali alargar um bocadinho ao espetáculo. O valor que eles anunciam é de 998 mil euros, quase 9 mil euros, não sei até que
1: Quase
0: ponto.
1: 1 milhão.
0: É assim, eu acho que este valor, se fosse para construção, de habitação ou de comércio, teria aqui alguma vantagem. Ser para a área que é, no fundo, penso que também vai ser usado para a feira semanal, penso que o objetivo também era passarem a feira, pelo menos não sei se estou a dizer algo.
1: Isso
0: Pois.
1: não está explicado
0: Mas
1: ainda.
0: eu já ouvi também por aí, não sei se de fato é assim, não sei até que ponto o valor em custo-benefício é vantajoso. Será que não há outras alternativas para colocar o divertimento? Epá, deixo essa pergunta no ar.
1: E o modelo mantinha
0: É
1: ou
0: assim, em
1: regredia?
0: relação ao modelo, é assim, mantemos também, é preciso dar a oportunidade ao município de trabalhar com a junta de freguesia e com a confraria. É assim, vamos esperar para ver se há novidades, porque até agora tem havido retrocesso. A ver se consigo, avança um bocadinho.
1: Paulo Pinto, PST, sobre isto. PST,
2: Nós,
1: recorda-me,
2: muito boa noite,
1: tal como
2: agradecer o
1: a autarca
2: convite.
1: defendia que as coisas se centralizassem na Zona Verde, não é? Mas isso não vai acontecer
2: Muito
1: já
2: boa
1: este
2: noite,
1: ano.
2: agradecer o convite da Rádio Torriquete mais uma vez, Fernando Pires, aos meus colegas de painel. Olha, isto é uma atrapalhada que aqui anda, que a Câmara já nem sabe o que é que há de fazer. Aqui ninguém fala em segurança nem em obras, fala-se agora num espaço multiuso que nós chamamos a atenção na Assembleia Municipal, mas parece que o grande problema era mesmo as acessibilidades e a segurança e ninguém diz para fazer obras aí. Agora é aquele espaço. Pois este espaço, na aquisição deste terreno, foi pedida autorização à Assembleia Municipal. Com tanta coisa, com tanto terreno que a Câmara cumpre tanta coisa, o ano passado, antes das eleições, até porque o tema estava na ordem do dia, pediram autorização à Assembleia Municipal para negociar. Só que agora, de tanta publicidade que fizeram ao terreno, parece que, pelos vistos, os proprietários pedem 3 vezes mais. É isso que está a acontecer. Portanto, é este município que pediu autorização à Assembleia Municipal
1: Portanto, temo que
2: para
1: isto
2: mandar
1: possa não
2: o.
1: ser concretizado, é isso?
2: É, pelos próximos
1: Negócio.
2: tempos parece que não. Pelos próximos tempos parece que não. Portanto, acho muito bem que aquele espaço a Câmara deva providenciar, até porque foi uma proposta nossa na Assembleia Municipal, a primeira vez que quiseram mudar.
3: Mas qual espaço?
2: Quiseram mudar as festas da Zona Verde e nós, em vez de estar aí para o espaço santuário, deviam estar a pensar, era adquirir um terreno ali anexo
3: Outro?
2: e começar a pensar no futuro, porque isso é que é o verdadeiro plano, e plano estratégico para a frente, do que transferir. Por entretanto, no município, no ano anterior, vieram com o terreno e depois, antes das eleições, pediram autorização à
3: O PS quer
2: Assembleia
3: comprar outro?
2: Municipal.
3: O PS
2: Não,
3: quer
2: é o
3: comprar
2: mesmo,
3: outro?
2: estamos a falar do
3: Ah, é do
2: mesmo.
3: mesmo. Ah.
2: Olha, além disso, não se meta à conversa, porque isso não acrescentou nada, sinceramente.
3: Mas vai
2: Deixe-me
3: acrescentar
2: concluir.
3: a seguir. Vai acrescentar a seguir.
2: Pois este modelo tripartido, pronto, foi neste impasse que nós caímos. As nossas instituições, em vez de estarem a tratar do desenvolvimento do Conselho de Mirandela, andam a organizar festas. Não era esta a nossa matriz. Se porventura esta matriz organizacional é demasiado de Cavaleiros, é de Bragança ou de outra cidade, que o seja. Não era esta a nossa matriz, até porque as festas de Mirandela estavam muito assentes no associativismo mirandelense. E a Câmara, com tanta coisa que consegue, pela sua magistratura de influência, por conta do seu Presidente da Câmara e
4: Festas da
2: tudo o que
4: cidade são
2: representa,
4: sempre organizadas pelos
2: portanto,
4: municípios.
2: Não conhece a Filipa, era de cá de Mirandela, não é de cá, não.
4: Não, se calhar o Paulo é que não conhece a história de como é que começou a festa de Mirandela a ser organizada, porque é a festa de Nossa Senhora de Amparo e a festa da cidade de Mirandela.
2: Deixe disso. A nossa matriz era esta, já foi mais que discutida. Por este modelo este modelo tripartido é neste impasse que as instituições de Mirandela, em vez de andar a tratar do desenvolvimento e de coisas mais importantes, a não organizar festas.
1: Defende que se deve voltar ao método antigo.
2: Pois é assim, não se organiza lá as festas porque este executivo, conjuntamente com a Junta, ou mais a Junta do que o executivo, foram arrastados para o espaço contigo ao santuário da Nossa Senhora do Amparo. Mas depois faz-se lá a concentração motária. E já não há problemas de segurança nem de acessibilidades. Ainda por cima com motas. Ainda por cima com motas ali estacionadas, que ainda fica muito mais concentrado. E depois é assim, quando era a sociedade civil havia um financiamento de 125 mil euros. Agora é a Câmara Municipal a organizar e a Junta de Freguesia. Passa-se por 500 ou 600 mil euros. São pessoas que nunca andaram a pedir, também não era agora que eu iria pedir, tendo eles o bolo inteiro do orçamento para fazer mais uma festazinha. Enfim, é este modelo PS, desrespeitoso com alguns dirigentes que tanto subsídio e tanto pedido fizeram em anos anteriores, estamos a falar de períodos recentes, para organizar as festas, e uma vez chegada a vez da Câmara Municipal organizar mais a Junta de Freguesia, manda lá 500 ou 600 mil euros e está tudo bem.
1: CDU, finalmente sobre este assunto, Jorge Humberto, o que é que tem a dizer?
5: Fernando Pires, muito obrigado. Nós já falamos sobre este tema.
2: Mas se o resultado, só para terminar, mas se o resultado é positivo, porque é que vão mudar? Eu ainda não percebi. Aqui estas coisas assim, o resultado, por visto, tem corrido tudo muito bem, o resultado é muito positivo, mas no final não está bem. Andamos aqui ao sabor da...
4: Da democracia e de ouvir a população, Jorge Humberto. Também é uma boa onda.
1: Então,
2: Pires, boa noite. Seja que não ouviram a população.
1: Paulo,
2: Pires, Seja que não ouviram a população.
5: Eu fiz-te um bocado o desafio, não quiseste rebater, mas eu vou exatamente começar pelo princípio, porque nós já falamos disto desde que a festa foi...
1: Desde que tem este modelo.
5: Desde que tem este modelo, exatamente. E acredito que este modelo, perante aquilo que já não existe, será o melhor, porque poderíamos ficar sem festa. Mas isso não é o mais importante, porque o Paulo Pinto, quando fala na matriz, a matriz que eu conheço há muitos anos de Mirandela, é que havia uma confraria e que havia mirandeses que disponibilizavam em fazer o trabalho de preparação da festa da Nossa Senhora do Amparo. Pelos vistos, dito pelo presidente, atual presidente da confraria, que não há disponibilidade de mirandeses para isso, acho que foi, digamos, o modelo mais transparente que poderia existir, a não ser que o Paulo Pinto queira privatizar a festa.
2: Quisesse ser presidente, arranjar alguém para juiz da confraria.
5: Então passava a ser uma
2: quisesse ser com sumas de influência.
5: Passava a ser uma pessoa nomeada pela senhora presidente.
2: Não era nada disso.
5: É isso que vocês querem quando
1: é uma discussão importante
5: porque o Paulo Pinto lança as farpas e depois provavelmente será o modelo que o Paulo Pinto, se algum dia o PSD ganhar.
2: O da CDU
5: já te explicou várias vezes e vou ter essa capacidade de explicar agora. Mas o modelo que o Paulo Pinto propõe...
2: Não me explicas nada a mim, João.
5: Deixas-me acabar ou não
2: deixas? Explicas nada.
5: Deixas-me acabar, Paulo Pinto.
2: Metes a cassete sempre.
5: Deixas-me acabar. O modelo que o Paulo Pinto e o PSD, se algum dia forem executivo na Câmara Municipal, eu já percebi qual é. O Paulo Pinto vai agarrar numa personalidade de Mirandela, vai encher os bolsos com 400 mil euros que enche agora à Câmara, organiza a tua festa. Portanto, é um modelo privado.
2: Convidas aquela senhora
5: que faz a inauguração do Rock in Rio.
2: Nunca fez nada pelas instituições de Mirandela.
5: Nunca fez nada.
2: Você fala.
5: Eu não vou para o Facebook.
2: Nunca fez nada pelas instituições de Mirandela. E está a ser respeitoso com aqueles dirigentes que andaram durante anos e tantos anos a fazer festas.
5: Não ponhas na minha boca aquilo que eu não vi.
2: Então também não ponha na minha.
5: Não, eu estou a dizer aquilo que tu pretendes.
2: Também não ponha na minha.
5: Estás a dizer que era melhor convidar uma personalidade.
2: Não ponha na minha. Estava agora a dizer que
1: qual é o que é que defende, João Humberto?
2: Particular.
5: Foi que tu disseste.
2: Estava agora a dizer que vou pôr dinheiro na mão de um particular.
5: Paulo Pinto. Vamos continuar.
2: Estás a
5: criticar o modelo que está. Qual é a tua... Eu queria que soubesse qual era a tua proposta em relação ao modelo que está. Qual é a proposta do PSD?
2: Zona Verde.
5: Não, qual é a proposta do modelo?
2: Zona Verde.
5: Faz a Câmara, faz a Junta, faz a Nossa Senhora do Amparo. Eu quero saber o modelo.
2: Na sociedade civil.
5: Mas não há sociedade civil.
2: Nós
1: queremos saber é o que é que o Jorge defende.
2: Mas que não há.
5: Olha, Fernando Pires, mais importante, mais até importante, eu começo pelo fim. Eu, lendo esta documentação, o que eu vejo aqui é que já foi contratado o artista para a abertura da festa. Não é importante.
1: Faz parte da peça, mas acho que o importante não é este.
5: Mas eu, não, é. Também é. Sabe porquê? Eu vou explicar porquê. Porque nós sabemos qual vai ser o valor que vai ser pago ao Hermano José. Mas não sabemos qual é o valor que vai ser pago às escolas para o arte. E àqueles alunos que vão lá tocar.
1: Sim, no Base Gob só está...
5: Exatamente. Isto é um princípio básico.
1: 10 mil euros.
5: Isto é um princípio básico de transparência. Não, é um princípio... Eu sei qual é o que o Hermano vai receber. Eu não sei quanto é que vão receber.
2: Eu não sei.
5: Os alunos da escola.
2: Quanto é que vai receber?
0: 10 mil euros.
1: Não, o concerto fica em 10 mil euros.
5: Ó Paulo Pires, não sabes. Perguntas. Não me interrompas. Não me interrompas.
1: Vamos prosseguir, por favor.
5: E este é que é o principal, e é o principal assunto que deve estar aqui em cima da mesa. Sabemos que vem um artista... Achas que não? Estás a desvalorizar a participação. Oh, Fernando Pires, estás a desvalorizar a participação de alunos da escola. Deixe para o ar.
2: Não é nada disso.
5: Estás. Estás a dizer que. Pronto,
1: mas não vamos ter tempo para deixar.
5: Mas para concluir. Portanto, este é um princípio que começa logo mal. E nós devíamos saber quanto é que aqueles alunos vão receber para tocar com o Hermano José. Não é por nada, eu também não quero que eles recebam o que ele vai receber. Mas gostava de saber, para termos uma capacidade de equiparar e não criarmos aqui problemas que poderão existir no futuro e não existem. Outra questão, o modelo tripartido, como eu já disse, nós estamos perfeitamente à vontade com esse modelo tripartido porque percebemos que o próprio confrade maior, não é, da confraria, o presidente, diz que não tem capacidade de organizar a festa sozinho, só a confraria, portanto...
2: Com 125 mil euros não tinha.
5: Isto é um princípio básico.
2: Mas com 500, 600 mil, se calhar
5: O segundo, Paulo Pinto, o segundo problema... Deixa-me pelo menos acabar uma frase.
1: Passar de tema, senão...
5: Não, deixa-me só acabar uma frase. Na questão da Zona Verde, a CDU já o disse várias vezes em que fomos questionados sobre, digamos, a realização da festa. O que está aqui em causa, quando nós falamos da Zona Verde, não é a Zona Verde em si, não é o largo ao lado da Senhora de Amparo, não é isso que está em causa. O que está em causa é o que é que nós queremos de Mirandela e o que é que queremos daquela Zona Verde. Nós estamos a falar de uma Zona Verde que provavelmente será, digamos, a zona de Mirandela mais emblemática e aquela que, depois da festa, e até antes da festa, é concorrida por muita gente para ir à Praia Fluvial. Portanto, aqui o importante é, se nós queremos lá fazer a festa, e aquilo que vem dizer aqui o Sr. Presidente, que acho estranho, 900 mil euros, ao fim de 7 ou 8 meses, que foi à Assembleia Municipal para pedir autorização para comprar o equipamento, ainda não o comprou, eu pensei que o pedido era para ser realizado logo o negócio, passado uma semana, e pelos vistos andamos há 6 meses, ou há mais de 6 meses, para fazer a situação de parcelamento. E para percebermos isto, estamos a falar de um espaço que vai custar ao horário público de Mirandela 900 mil euros, em que vai ser pago por metro quadrado, e aqui estamos a falar de uma forma natural, 130 mil euros por metro quadrado. 130 mil euros metro quadrado. Estamos a falar de 7 mil metros quadrados. Portanto, isto é para nós termos a noção daquilo que estamos aqui a... O que é que a Câmara Municipal se propõe para fazer por 7 mil metros quadrados, para depois vir dizer que vai fazer... ou que vai montar um equipamento multiusos de apoio à praia fluvial que fica do outro lado da rua para a questão da canoagem. Portanto, eu acho isto uma completa desorganização, um completo desnorte. Não sabe o que é que está a dizer. Aliás, como o PSD também não sabe. O PSD também não sabe. Não tem a mínima ideia. Não tem. O que é que era importante? Se querem realizar a festa na Zona Verde, então que façam aquilo que é o básico, que é dotar aquele espaço de equipamentos públicos. Que dão apoio não só à festa, mas também irão dar apoio à praia fluvial. Como o quê? Olha, básico, casas de banho. Fundamentalmente casas de banho. Porque quem vai lá depois da festa e querer usufruir...
2: Ouviram bem? Fazer um espaço com aquela dimensão e depois as casas de banho.
0: Não, é assim.
2: Com certeza que teriam casas de banho, não era um projeto daqueles.
5: Tem casas
2: certamente.
5: De banho? Certamente.
2: Ao construir um projeto deste, certamente que terá casa
5: sei,
2: de banho.
5: Não sei, eu ouço falar aqui...
1: Vamos ao segundo tema, por favor.
0: Fazer as tuas gêmeas pessoal.
1: Jorge.
5: Estamos a falar de equipamentos públicos.
2: E
5: para concluir, eu vejo aqui o Paulo Pinto tão preocupado e o PSD.
2: Olha,
5: o dinheiro. Eu não percebo a Câmara Municipal com o vosso apoio no Orçamento de Estado, no Orçamento Municipal, peço desculpa, o Orçamento de Estado é outra conversa, também podíamos lá ir, dos 2 mil milhões de euros que entregais em benefícios fiscais às grandes empresas como a Galp, que têm 1 mil milhões de euros de lucro por ano.
2: Dizer-vos o seguinte...
5: Um milhão de euros que foram entregues a 2 mil famílias de Mirandela naquilo que era a retenção de IRS. Portanto, a Câmara prescindiu de uma receita para os seus cofres de 1 milhão de euros para entregar
2: mas
5: a 2 mil famílias.
2: Mas para quê?
1: Meus amigos, vamos terminar.
2: Que eu rebato este assunto. É muito importante. Para quê? Se depois a Câmara chega ao final do ano com 680 mil euros negativos.
5: Porque deu 1 milhão.
2: Porque gasta 680... Gasta com gastos pessoais, subsídios e transferências e contratação externa. Para quê? Quer que é com o IRS?
1: Bom, tudo bem. Avançamos para outro tema, por favor.
2: Depois gastar tão mal.
5: Esse é o nosso perfeito.
1: Por favor, avançamos para o segundo tema. Tem a ver com um assunto que também já trouxemos aqui, mas porque há agora novidades, ou pelo menos há declarações do próprio Ministro da Educação sobre este assunto. Estamos a falar das 14 escolas profissionais de agricultura que existem no país. Uma delas, como sabem, é a EPA, a Escola Profissional de Agricultura de Carvalhais, que todas elas não vão passar, afinal, a ser tuteladas pelas CCDRs, como eventualmente se podia perspectivar. A sugestão deve ser entregue aos municípios. Pelo menos foi o que ficou aqui esclarecido numa comissão da Assembleia da República. O próprio Ministro da Educação respondeu aos deputados dessa comissão a dizer mais ou menos isto. O autarca diz que foi apanhado de surpresa, o próprio diretor da escola também, portanto não sabe muito bem como é que as coisas vão correr. Filipa, estamos aqui no embrogue?
4: A verdade é que até ao momento ainda não se sabe efetivamente do que é que esta municipalização, o que é que será, o que é que ela, quando é que será feita, como será feita, se será efetivamente feita, se isso, o que é que trará de contrapartida também. A verdade é que durante a próxima semana vai haver uma reunião com a CCDR, onde será discutido esses mesmos modelos, mas até ao momento é um pouco difícil estarmos aqui a debater esta viabilidade ou não e se será uma boa oportunidade ou não, quando,
5: é difícil,
4: não se percebe.
5: Está perfeitamente claro, não é difícil.
1: Sim, mas a questão aqui que se coloca
4: está claro,
1: é que
4: está quando é que será fazer, se fala-se em setembro, será possível ou não, estamos
5: mas seria
4: no
5: agosto,
4: ano...
5: quando tiveres toda a gente de férias, para
4: claro,
5: não haver depois reivindicação.
4: Será possível.
5: Está programado.
1: O processo está a ser mal gerido, não vou entender ou não, tendo em conta que a própria escola
4: sendo
1: não sabe muito bem o que
4: a escola
1: é que...
4: não sabe, o município não sabe, estamos na altura do ano que estamos e será efetivamente, ou pensa-se que será para ser em setembro, parece-me aqui um pouco, cria muitas dúvidas, não se percebe esta ideia do ministro, parece que foi um pouco deitada para o ar, parece-me um pouco incipiente ainda, não consigo perceber como é que quer efetivamente realizar isto e na data que quer realizar, que é já para o próximo ano letivo, e lá está, nem o município, nem a própria escola sabem de como é que será feita, quando, como, e é um pouco difícil, lá está, na minha opinião, estarmos a discutir uma coisa que ainda nem se sabe, só se sabe que o ministro tem a ideia de municipalizar este tipo de escolas. Nós temos uma excelente escola que forma efetivamente estudantes que ficam na região. Eu acho que o que importa neste momento é certificarmos que a qualidade da escola não diminui, é uma escola que abrange alunos de vários concelhos, de vários até vêm de outros distritos, vêm da comunidade de Palop, e é importante manter essa qualidade e não pode nunca ficar a escola prejudicada com esta municipalização, possível municipalização.
1: Uhum. Angela Silva, como é que vê também todo este dossiê? Uma atrapalhada ou não?
6: Sim. Vejo no sentido em que toda a informação que temos até agora é extremamente vaga, principalmente tendo em conta os timings que estão em cima da mesa, que é 1 de setembro. Esta questão já está resolvida, portanto, começamos com o ministro ser questionado em relação a este tópico e a informação que temos é que houve uma avaliação interna das escolas. Agora haverá uma avaliação das redes, concretamente da CCDR, também depois tem a reunião. Depois, também, conforme está, como o Fernando colocou, depois a própria escola tem de demonstrar, como referiu, importância estratégica juntamente com as autarquias, e depois também tem que posteriormente ser avaliado.
1: E também dá a entender que até a própria CIM
5: isto é um modelo
1: ligada,
5: que vocês
1: não?
5: gostam.
6: Exatamente.
5: Isto é um modelo que vocês gostam.
6: Calma.
5: Isto é a neoliberalização da educação. É isto que vocês gostam. Eu não vejo qual possa ser a vossa preocupação.
1: Deixa falar.
5: Isto é o vosso modelo.
6: A preocupação
5: é, o vosso modelo.
6: É a falta de informação e os timings.
5: Não, vocês já sabem qual é.
6: Falta de informação.
5: Vocês já sabem qual é.
6: E depois ainda
5: e nós
6: tem...
5: também, infelizmente.
6: E depois tem a questão dos grandes valores de investimento, também não tem aqui qualquer nota em relação a que valor é que efetivamente querem investir. O diretor da escola fez este reparo e com razão que pronto, a escola tem um número de alunos bastante acima daquele que inclusivamente o ministro acabou por utilizar como exemplo.
1: Sim, até a própria,
6: tem mais do dobro.
1: E até os próprios cursos ligados à agricultura.
6: Exatamente.
1: Que não é o caso. Tem
6: cursos. Exatamente. Também. Portanto, tendo isto em conta... O quão vaga a informação está, o quão pouco esclarecida está em termos de valores, timings e processos, parece-me, tenho que concordar com a Filipa, parece-me um pouco assim, saiu para o ar e não parece que seja viável isto estar em funcionamento, esta municipalização até setembro.
1: Isto pode ser também prejudicial, aliás, para a própria escola. Neste caso, para os alunos, começa se calhar a ficar com algum receio que possa surgir daqui alguma coisa nada claro. Boa para o futuro. Estão numa altura em de final de ano letivo, basicamente, não é?
6: Claro, claro. E pode dar essa sensação e prejudicar, e também pode prejudicar o início do ano letivo, no sentido de ficarmos, os alunos e a escola em si, ficarem presos dentro de processos, que isso também é bastante comum, o processo iniciar-se, e que acredito, infelizmente, que isso possa efetivamente acontecer, haver aqui um período de avaliação que até possa realmente acontecer, e depois entre a questão processual de se, no fundo, se há investimento ou não, se, como é que isto está a ser analisado, etc., prejudica o arranque das aulas em si, a escola esteja à espera de algum tipo de prazo, indicação, por parte do Ministério. Portanto, acho que em termos de timing é terrível estarmos a falar ainda, estamos a falar sobre isto em maio para algo que tem que acontecer em setembro sem grande informação.
1: Cecília Ferreira, chega sobre isto.
0: Assim, isto é preocupante, não há informação propriamente que uma pessoa se pudesse agarrar para ver até que ponto isto vai ter pernas para andar e como é que os municípios vão de facto suportar ficarem com esta escola, como é que é, que valores é que vai ficar,
6: exatamente.
0: Porque isto tem acarreta valores monetários. Quem é que vai pagar esta despesa? E pelo menos a escola tem cerca de 180 alunos, e que ainda é um número bem elevado para gerir. Vamos ver o que é que o ministro, penso que de facto disse, Angela, assim, foi lançado algo para o ar, preocupante, porque não sabemos o que é que aí vem. Se de facto é para avançar, se é para avançar, em que moldes é para avançar, que valores vêm para avançar. É preciso haver mais informação.
1: Uhum. Mas para já preocupa-vos esta situação?
0: É preocupante,
1: o que é que devia fazer o Executivo? Tendo em conta que se for para municipalizar,
0: ou aceita
1: ou não aceita, mas será forçado
0: perguntas...
1: a aceitar, não é?
0: Claro, fazer as perguntas certas, porque isto agora é preciso adquirir a informação toda, saber que tipo de suporte financeiro vem para ele suportar, porque isto, uma escola desta dimensão, tem muita despesa.
5: Mas só esta? São
0: todas, mas é verdade que esta escola agrícola tem bastantes alunos.
5: Mas só esta?
1: Sim, mas em relação a outros
0: cargo,
1: tem mais alunos, sim.
0: Assim, neste momento os outros não estão com um problema, não estamos com este problema, e é sobre este problema que temos que nos debater.
5: Mas é um problema nacional, não é só o
0: local. Sim, é nacional, são todas as escolas que estão neste...
5: Mas não podemos dissociar este problema.
0: É verdade, é um problema nacional.
5: Nós
0: são 14 escolas que estão nestas circunstâncias. É assim, é uma escola importante porque forma jovens técnicos agrícolas, que é importante porque nem todos podem ter cursos universitários. Penso que uma escola técnica é importante, até deviam criar mais escolas noutras áreas. Nós vivemos muito ainda da agricultura. É importante esta escola para a região, é a única aqui no distrito. É importante. Por isso acho que deve haver mais resposta e esclarecer este assunto o mais rápido possível, para de facto descansar, como disse, é assim, descansar estes alunos para que possam fazer as suas matrículas ou fazer o seu percurso escolar, não é? Final, descansados.
1: Uhum. Paulo Pinto, PSD, sobre este assunto, temos aqui de facto um verdadeiro imbróglio, pelo menos com declarações do Ministro da Educação, algo confusas, não é?
5: Eu agora não te vou interromper, Paulo.
3: Eu agradeço.
5: Não te vou interromper, vou-te deixar
3: esclarecer. É assim, no setor da educação, acho que devemos dar todas as condições ao setor da educação, à área da educação, para que tenha a maior tranquilidade possível para que o ano letivo decorra dentro da normalidade e onde os alunos se sintam plenos e onde possam desenvolver as suas aprendizagens a favor da sua formação. Mas deixem-me dizer que eu fiquei surpreendido com isto tudo, com estas declarações públicas. E deixem-me concordar aqui com o Sr. Presidente da Câmara, Vítor Correia.
2: porque ele diz que foi desagradável ao abordar o tema publicamente, antes de primeiro falar com os seus diretores das escolas profissionais de agricultura e com os autarcas. E estamos nisto. Está o seu Presidente da Câmara, está o seu diretor, e estamos nós aqui num programa quase a chover no molhado, porque, de facto, não temos informação nenhuma. Eu não sei se já houve, entretanto, reuniões entre as entidades e conjuntamente com o seu ministro, que não sei se há mais alguma informação que nos possam ser facultados, mas fiquei surpreendido e continuo sem saber o que vai acontecer. E tenho pena, terei muita pena, se porventura esta escola, que neste momento tem 180 alunos, quer seja da gestão do governo ou municipal, que deixe de ser aquilo que é e que possa ser no futuro, porque já formou muita boa gente e continua a desenvolver um papel fundamental na ação educativa em Mirandela.
1: Mas então não concorda que seja municipalizado, é isso?
2: Não sei. Eu não sei se isso é bom ou mau. Eu ainda não sei, quer dizer, não, é que ninguém me explica. Mas eu vou dizer o quê? Eu não sei.
5: Ó Paulo Pinto, isso é mal melhorar, nem faz bem nem faz mal.
2: Não sei.
5: A tua posição nem faz bem nem faz mal.
2: Sabemos. Aqui o PCP sabemos. É governo e com os impostos dos portugueses.
5: Sabemos.
1: Okay, então, Jorge,
5: a questão dos impostos.
0: Ele tem informação que Jorge nós não temos.
2: Exatamente.
1: Jorge Roberto, então.
5: Eu tenho exatamente a mesma vossa informação. O que eu não tenho é, digamos, a distinta lata e hipocrisia de saber o que é que se vem. Porque basta olhar para desde o momento em que este orçamento, este governo entrou em funções e os orçamentos que foram aprovados, nós estamos a falar de que não estamos a falar só na escola pública. Estamos a falar
2: vai
5: também...
2: Vai dar uma aula agora vai dar uma aula.
5: Não, vou ter que dar uma aula porque aula. Provavelmente não tenho essa pretensão, mas também não tenho...
2: Mas é melhor não ser presença
5: também não tenho,
2: conforme está agora.
5: Mas deixa... Ó, Fernando Pires.
2: Fala. É o que ele faz.
5: Pelo amor de Deus. Tu tiveste o teu tempo para falar, disseste aquilo que te apeteceu, que foi como ao melhoral, nem bem nem mal, praticaste aqui uma...
1: Ok, sem comentários, então vamos lá.
5: Não, tem que comentar, porque senão assim... Quer dizer, ele não deixa falar e dizer o que é que eu acho.
2: Aprendi consigo.
5: Mas ele não foi capaz de dizer o que é que achava, concretamente.
0: Ouvir,
5: isto é que é importante,
0: ouvir.
5: Mas não
1: então,
5: deixa problema.
1: Então ouvimos.
5: Porque nós o que temos assistido é exatamente aquilo que vai acontecer com a Escola Agrícola de Carvalhais, como provavelmente vai acontecer com todas as escolas profissionais. Não é só a de Carvalhais, é também a de Mursa. Agora, concretamente, estamos a falar desta.
0: É
5: e nós sabemos que a Escola Agrícola de Carvalhais, a EPA, candidatou-se a uns programas de apoio em que não foi os chamados cascotes, em que a escola não foi beneficiada por isso, e estamos a falar em cerca de 1,5 milhão de euros. Foi para o Piaget, Macedo de Cavaleiros, e foi para a Mursa. O que está aqui em cima da mesa são duas coisas. E eu vou, aproveitando aqui a que disse na peça do Fernando Pires, eu vou ler. No entanto, o titular da pasta não concretiza se a gestão das escolas vai ser, das escolas profissionais de agricultura, será municipal ou intermunicipal, e eu acrescentei, ou privada. Porque é o que está em cima da mesa. E só não vê isto quem não quiser. Obviamente, quando vocês estão aqui a dizer não sabemos como é que a Câmara Municipal vai suportar isto. Obviamente que o Ministro e quem faz esta proposta, ainda não dizendo qual vai ser o modelo, nós sabemos qual vai ser. Vai passar para a Câmara Municipal. E a Câmara Municipal, obviamente...
0: Não consegue suportar.
5: Não conseguindo suportar.
2: A Câmara Municipal porque faz festas. Gasta 1 milhão, não gasta 600 mil.
5: Porque o envelope financeiro... Porque o envelope financeiro, tal como vai para os municípios, para a questão não só da educação, que é esta que está em cima da mesa, que já começou com a escola secundária de Mirandela, não sei se vocês sabem, também tem o Pelouro, o município, ainda não tem os professores, mas com calma, se este governo ficar lá muito tempo, lá chegará, porque já estamos a falar que já não há contratos coletivos de trabalho, há contratos individuais de trabalho, que é o que acontece na saúde, com enfermeiros e com médicos, que são os contratos individuais de trabalho, e o que fica aqui é que se o município não tiver capacidade financeira, que não o tem, e o envelope que vai ser transferido pelo Ministério também não vai ser capaz de fazer com que o município tenha a capacidade de fazer gestão, porque não é essa a sua função. Não se pode exigir ao município que faça essa gestão. Portanto,
0: mas
5: o município...
0: Aqui exigir, até o município, a
5: na base daquilo que é, digamos, estas transferências de competências, fica sempre uma porta aberta para que o município faça aquilo que já fez com os transportes. Passou para cima. E se assim não tiver capacidade, porque ainda estamos à espera do plano de mobilidade, o que é que vai fazer? Vai passar para o privado. E é assim que acaba. Portanto, este é o modelo neoliberal que a nossa colega ali da Iniciativa Liberal devia defender e não está preocupada, porque é isto que vocês querem. Só que não é desta forma tão descarada como está a fazer o PSD, porque vocês eram mesmo à descarada, não é? Não havia nada, e o Chega acompanhava exatamente igual. Portanto, não tínhamos a mais pequena dúvida. Aquilo que está aqui em causa é que é uma forma de se começar a privatizar o ensino de uma forma que não é tão chocante. É dizer, pá, não temos dinheiro, como acabou agora de dizer o Paulo Pinto. Os impostos. Mas o Paulo Pinto esquece que os impostos que nós pagamos, o Paulo Pinto, o PSD, e a cara colega da Iniciativa Liberal, e o Chega, e o próprio PS, não sabem, mas ficam a saber. Os impostos que nós pagamos servem exatamente para quê? Para termos uma educação pública, universal e gratuita, termos uma saúde pública, universal e gratuita, para termos tribunais, para termos serviços públicos.
0: E outras coisas. Isto não é só isso, importante. Temos
5: agora,
0: outras coisas.
5: Se vocês querem que nós paguemos menos impostos, para ficarmos nós com mais dinheiro e começarem a pagar a educação, provavelmente vocês só viviam 6 meses. Porque aquilo que nós ganhamos de ordenados não dava nem para pagar a educação, nem para pagar a saúde. Por isso é que vocês vão todos a correr. Eu vejo que vão todos a correr para os hospitais privados e para as escolas privadas.
1: Temos que aguardar mais uns tempos.
5: O que fica claro aqui é a intenção do Governo de responsabilizar-se daquilo que são as suas funções, que é garantir escola pública e universal para todos, saúde, e o que nós temos assistido nestes 2 anos é educação, pouco investimento na educação e na saúde também. Portanto, e nós temos agora outro problema, e depois vemos outro verso da medalha. Continuamos a ter problemas em fazer com que as grandes multinacionais no nosso país, aquelas que vocês gostam, continuam a ter milhares de milhões de euros de lucro com a dificuldade da vida de quem trabalha todos os dias e que o seu ordenado mal chega para chegar ao final do mês.
1: Meus amigos,
5: fica clara a vossa intenção.
4: Eu denotei mesmo
5: tanto Chega, como do PSD, como da Iniciativa Liberal.
4: Nem vale. Não vamos dar resposta.
1: Meus amigos, vamos para o terceiro e último tema de hoje. Hoje temos 3 temas, atenção. Não temos mais e menos, fica já. Bom, o último tema tem a ver com a prestação de contas relativas a 2025 da Junta de Freguesia de Mirandela, bem como a proposta da primeira revisão modificativa do orçamento deste ano, que não foram aprovadas na última reunião da Assembleia de Freguesia, que aconteceu no dia 30 de abril. O PS, como sabem, lidera o Executivo, mas não tem maioria, e isto acabou por se refletir agora nestes 2 pontos. Dos 13 membros daquele órgão autárquico, o PS tem 6 mandatos e contra 7 da oposição. Houve aqui depois um empate 6-6 na votação e voto de qualidade a presidente da Assembleia Municipal do PSD acabou por chumbar estes 2 pontos. Filipe Cerqueira, como é que o PS vê isto? Pode ser o início de um problema político para resolver ou não?
4: Vamos por partes. E começando, se calhar, aqui na prestação de contas. A prestação de contas, efetivamente, não foi chumbada.
1: Sim, quem tem, não foi validada.
4: O órgão que tem a competência
1: de chumbar ou não. Validada.
4: Sim, de passar, é de aprovar ou não aprovar, é o Executivo. A Assembleia tem aqui a função, ou cabe-lhe apenas apreciar, positivo ou negativamente, a prestação de contas. A mim, efetivamente, até surpreende efetivamente esta votação, até porque a prestação de contas é sobre um orçamento que foi aprovado numa Assembleia de Freguesias no final de 2024, que era um executivo ou uma Assembleia completamente diferente, e esta Assembleia Nova está a apreciar negativamente uma prestação de contas de um orçamento que foi aprovado em 2024. Não percebo bem aqui esta escolha política, efetivamente. Também não percebo esta questão de estarem a dizer que, efetivamente, as despesas, até no que toca às despesas com o pessoal, aumentou consideravelmente, quando isso não é real. Até posso dar aqui alguns números. Por exemplo, em 2015, os custos com o pessoal no total das despesas eram quase 65%, quando em 2025 as competências da Junta de Freguesia são completamente diferentes, e mesmo assim os custos com o pessoal no total das despesas diminuiu para 52%, ou seja, foi aqui quase 12%, 13%. Aumentou o orçamento, efetivamente, porque aumentou também as competências da Junta de Freguesia, e mesmo assim diminuiu-se o custo com o pessoal. Portanto, este ataque que é feito com as despesas correntes, nomeadamente que com o Executivo aquilo que faz é pagar ordenados, é completamente irrisório, não é verdade. Efetivamente, efetivamente, há despesas correntes. Claro que há despesas correntes. Falamos da limpeza urbana, dos tapadores, efetivamente, dos transportes solidários, do espaço de cidadão. Ou seja, quando falamos de despesas correntes, não falamos de uma despesa que vai para o nada, vai para o vazio. É uma despesa que, efetivamente, representa serviços concretos que são prestados à população. Não estamos a falar de dinheiro perdido, é apoio efetivo à população. E quando também falamos que não se constroem muros, fala-se muito de construir muros, eu não sei muito bem qual é o muro que falta, gostava que perceber qual é esse levantamento da necessidade de muros que existe em Mirandela, mas a verdade é que muitas vezes o município também tem pessoal, e muitas vezes os sapadores podem fazer muito, e como já fizeram, por exemplo, arranjos de escadas, etc., que é uma dotação que não vai efetivamente para a dotação dos muros, da obra efetiva, mas vai para aqui, para a parte das despesas correntes. Portanto, a despesa corrente é importante, o trabalho do município, da freguesia, efetivamente também tem que se refletir por aí. E no que toca à revisão modificativa. Sim, o que está aqui em causa na revisão modificativa é integrar o saldo da gerência, não é? E ajustar o orçamento a esse saldo. E quando se chumba, efetivamente, esta proposta foi efetivamente chumbada, quem perde não é o PS, que eu acho que isto é um ataque efetivo ao PS. É, vamos chumbar porque é o PS, mas quem perde não é o PS. É a população, é a freguesia, são os fregueses.
5: Exatamente.
4: E estes recursos que estavam disponíveis para responder às necessidades da freguesia, não são única e exclusivamente
1: O próprio autarca acaba por referir, de facto, admite que este é o ponto mais complicado de gerir, enquanto
4: efetivamente,
1: que
4: porque o outro
1: será. Mas agora imaginemos que isto vá novamente em junho e, ao que parece, vai. Isso for novamente reprovado.
4: Efetivamente vai.
1: Está criado aqui um impasse político?
4: A mim é sobretudo um impasse político, e quem se é prejudicado é a população. A questão é essa. Eu acho, não sei se estão a tentar prejudicar única e exclusivamente o Partido Socialista, mas quem se sai prejudicado não é o Partido Socialista, são os fregueses, é a freguesia, é a capacidade de resposta à freguesia, porque isto é o que está aqui, causa na revisão modificativa, é só tentar integrar este saldo gerencial e ajustar o orçamento, porque o orçamento, quando é feito inicialmente, tem que ser feito com a receita real. E obviamente, cá a receita que vem e que ao momento que é feito o orçamento, que não se sabe se efetivamente essas verbas vão ser aceitas ou vão ser aprovadas ou não. Efetivamente foram aprovadas, é saldo que acresce, não decresce. Portanto, não percebo muito bem, a única pessoa que sai, ou a única coisa que sai prejudicada aqui é efetivamente a freguesia e a população de Mirandela.
1: Iniciativa Liberal, Ângela Silva, não tem elementos nesta Assembleia
6: temos.
1: De Freguesia, mas de qualquer forma, visto de fora, mediante o que é aqui referido por todos os membros que fazem parte da Assembleia, pelo menos pelos porta-vozes, o que é que têm a dizer sobre isto?
6: Eu vou ser relativamente curta, exatamente por causa daquilo que o Fernando referiu, e com razão. Nós ainda não temos membros eleitos aqui na Assembleia da Freguesia de Mirandela, portanto, apesar de irmos acompanhando, não estamos presentes nas Assembleias e temos noção que ainda nos está a falhar alguma informação e conhecimento que esperamos ir adquirindo. E da informação que conseguimos ter, também dou por mim, de certa forma, a concordar aqui com o porta-voz do PST, porque eu também gostava que conseguissem explicar a questão da de porque é que estamos a passar a ter uma terceira equipa de sapadores, sendo uma junta de freguesia urbana. O Filipe agora acabou de explicar que realmente eles fazem aqui, podem ajudar em alguns aspectos não relacionados com o perímetro não urbano.
5: Urbano.
6: Sim, obrigada, exatamente. Podem ajudar aqui com questões do perímetro urbano, apesar de não ser esse o propósito. E para todos os efeitos, não conseguimos aqui dar uma opinião no sentido de seria a favor, contra, abstenção, ou o que seja. Não vamos dar a fazer aqui uma posição política, porque nem sequer estamos inseridos na Assembleia, mas também é preciso ressalvar que realmente é um pouco estranho o que também foi referido. Obrigada, Filipa. todos os pontos que tenham a taxa de execução zero, acaba por também é preciso aqui ressalvar sobre porque é que isso, pelo menos refletir sobre porque é que isso aconteceu, porque é que não houve qualquer dinheiro que realmente tenha sido aplicado nesses pontos.
1: Muito bem. Cecília Ferreira, o Chega, também votou contra nesta matéria.
0: É verdade. A nossa eleita votou contra, até porque ela acabou por não ter resposta em algumas perguntas que fez ao Executivo sobre algumas medidas que ela tinha solicitado. E então, acabou por não ter... ali uma margem para conseguir sequer a abstenção. Votou contra.
5: Votou contra na questão...
1: Nas duas.
0: Sim, votou nas duas. Nas duas. Votou nas duas.
1: A votação foi idêntica nas duas.
0: Sim. Foi. Por aquilo que, entretanto, eu conversei com ela, porque eu não tive acesso aos documentos, mas ela teve, é que não havia grandes esclarecimentos de números. Eles dizem que sim. Assim, analisando os documentos, a nossa versão é diferente. Esperemos que em junho eles façam chegar a informação mais detalhada.
1: Ou seja, pode viabilizar, é isso que está a querer dizer?
0: Não, assim, podemos analisar. Não digo viabilizar, podemos analisar se calhar de outra... É assim, eu não te posso estar agora aqui a dizer os números, mas por aquilo que eu sei é referente à revisão rectificativa. Peço desculpa, que acho que não havia ali uns números concretos. Acho que tem a ver também com os sapadores, acho que havia uns valores pagos um bocadinho elevados. Então, é assim, eu não queria estar a falar muito de valores, porque, de facto, eu não tenho conhecimento deles, por isso é que temos lá os valores certos mesmo, não é? Eu sei que a nossa eleita colocou, entretanto, nessa reunião, algumas questões ao Presidente sobre algumas propostas que ela tinha apresentado, ao qual ele mostrou assim um bocadinho, deu uma resposta um bocadinho inesperada, já que estava no orçamento de 2026, que foi uns dispensadores que ela solicitou para as escolas, neste caso para os WCs femininos. Porque sendo uma jovem e só as dificuldades que os jovens têm quando vêm os seus períodos, né? Ela se tinha pedido que fossem colocados nas escolas uns dispensadores. E é o que ele respondeu, apenas esta frase, as funcionárias fornecem. Mas sendo jovem ela, e passando pelas dificuldades que ela passou, que sabe que muitas vezes não têm as mochilas e têm vergonha de pedir a uma funcionária, era importante que fossem colocadas nas casas de banho femininas esses dispensadores. A resposta só foi...
5: Foi por isso que votou contra?
0: Não foi só por isso.
1: Por alguma razão. Ok, Paulo Pinto, PSD votou contra, também já sabemos, nos dois pontos. Porquê?
2: A Junta de Freguesia de Mirandela, por conta do Executivo PS, tem-se desvirtuado completamente na sua missão política, económica e social que devia estar a cumprir. Aquilo parece mais um braço armado da proteção civil, que ao ponto de tanto serviço e necessidade que existe ao nível da ação social, que é preciso tratar junto dos mais favorecidos, que é essa junta de freguesia que nós defendemos e defendemos em campanha eleitoral, temos uma junta de freguesia que está completamente desvirtuada.
4: Sim, como por exemplo o transporte solidário, como existe, o apoio à comunidade sénior que existe, o apoio à comunidade completamente desvirtuada, existe.
2: Mais parece um braço armado da proteção civil, e depois é um orçamento que, mais uma vez, foi julgado completamente a favor de uma candidatura PS, que necessariamente tinha que ser ganhadora. Vimos isso com a Câmara Municipal, como já expliquei, que foram quase 3 milhões de euros que foram colocados ao serviço de uma candidatura PS, porque estamos em ano de eleições, já sabemos como é que isto é, nunca pensámos, era por valores tão exorbitantes, ao ponto de termos uma prestação de contas negativa, que ainda não sei como é que isso fica, porque quer dizer que gastam mais do que aquilo que está orçamentado. Porque gastam mais do que aquilo que está orçamentado. Ainda não sei como é que isso fica, como é que é possível ter um orçamento negativo, e nomeadamente a Junta de Freguesia. Esta promiscuidade que existe entre a Câmara Municipal e a Junta de Freguesia, que ainda na Assembleia de Dezembro aprovamos uma máquina de um leasing de 98 mil euros, não foi?
5: Pois,
2: muito mal explicado, foi ainda por cima votado à última da hora, quando, enfim, era um dia festivo, não muitas coisas de Natal, esta promiscuidade que existe entre a Câmara Municipal... Não, não, é que...
5: O equipamento que fica, Paulo.
2: Não, é o equipamento que fica, não. Não, é o equipamento que não é bem assim. É da Câmara Municipal. Se a Junta de Freguesia não tem capacidade para andar a fazer um conjunto de obras, sou pena de haver um tratamento diferenciador da Junta de Freguesia de Mirandela em relação às demais.
5: Cada vez mais
2: porque os problemas
5: cada vez,
2: são comuns.
5: Cada vez mais as juntas são...
2: Ou candidaturas, ao nível do governo, ao nível da Floresta, Salvo Erro Verde ou Ativa, onde vimos municípios aqui do limítrofes do Conselho de Mirandela a receber maquinaria pesada de combate a incêndios, quando a Junta de Freguesia não esteve presente de Mirandela nem a Câmara, e depois andam a subsidiar leasings, a Câmara Municipal anda a subsidiar leasings de máquinas à Junta de Freguesia. Portanto, muito mal explicado, aliás, esse problema.
1: E a questão do retificativo?
2: Em relação ao outro orçamento, votou-se contra porque, entretanto, as contas não estão suficientemente explicadas, porque há esta promiscuidade entre a Câmara Municipal e a Junta.
4: Explicado, eu tenho aqui o documento, posso ver aqui.
2: Perfeitamente, mas tem... Mas
4: porquê
2: é que se
4: não
2: vota?
4: Está explicado? Não sei quais são os números que faltam, não consigo compreender.
2: Mas porquê é que se vota? Então se não votava.
4: Não,
2: o ROC da Junta de Freguesia fiscalizava a transferência dessa verba para a Câmara Municipal e era automática.
4: Pode votar, então, pode votar o que quiser. Agora,
2: porque há rúbricas no orçamento.
4: Agora, a justificação do voto é que podia ser outra. Agora, falta números, não pode ser.
2: Ultrapassadas quando outras estão a zero e um orçamento, pura e simplesmente, que esteve ao serviço de uma candidatura PS... Como aconteceu na Câmara Municipal de Mirandela.
1: Jorge Humberto, para fechar, tem que ser rápido, que já não temos muito tempo.
2: E o Sr. Presidente de Junta tem que respeitar.
5: Eu para a próxima vez,
4: respeito é a justificação que não se percebe.
5: Sim, sim. Eu para a próxima vez, Fernando Pires, fica o meu voto de protesto. Eu não mas volto não... a aceitar neste lugar, porque sou sempre o último a falar e nunca tenho tempo para dizer
2: mas
5: nada.
2: Mas sinto o meu, sinto o
5: é?
2: Meu.
5: Pronto, eu vou sinto ficar.
1: Não, não, o último a falar, não, tudo depende. Okay. Por acaso hoje foi porque a Filipe.
5: Exatamente. Não, mas eu sou rápido.
1: Às vezes é o primeiro.
5: Eu felizmente, eu não sei se é felizmente. Eu às vezes até acabo por perceber que não se trata de ser felizmente, trata-se de uma pessoa estar atenta. E, obviamente, nós, neste caso eu, que tenho responsabilidades na Assembleia Municipal e pertencer ao partido que pertenço, gostamos de ter conhecimento do que se passa. E o que está aqui Sim. claro, e o que está aqui claro, obviamente que há críticas...
2: Não,
5: há críticas
2: contra nada.
5: Há críticas, não, há críticas a fazer sobre, digamos, a gestão que a Junta de Freguesia faz. Eu não vou me imiscuir e não vou criar aqui um fediver, que é o que está aqui em cima da mesa. É um fediver. É uma luta política entre o PSD, juntamente com o Chega, e o CDS. Ver qual é que, digamos, qual é o que pode ganhar, ganhar algum protagonismo. Algum protagonismo.
1: Deixa-me só esclarecer.
5: E o Fernando Pires
1: é só para as pessoas perceberem o que é que estamos aqui a dizer. Quando eu disse há pouco 6 votos.
2: Jorge Humberto, Paulo Vitor, desculpa.
1: Quando eu disse há pouco que era 6-6 na votação, como sabem, são 3 elementos. Há aqui um elemento que se absteve, que foi do movimento Amar Mirandela.
5: Daí é que foi o. Eu quando estava a falar na questão do chamado Fediver. E é, digamos, este combate político, é ver qual é o que esfola mais, se é o PSD,
2: não
5: se é o Chega, ou se é o CDS.
2: Quando
5: não
2: é ao contrário.
5: Eu tive de ouvir com tanta atenção. Mas
2: como é que foi
5: falar,
2: do orçamento?
1: E temos 2 minutos.
4: O Chega até divulgou o primeiro orçamento.
1: E era importante. Claro, nós temos 2 minutos.
5: E era importante.
2: Isso é uma afirmação gratuita.
5: Não é nada, Paulo, não é nada, porque eu não estou a dizer...
2: O Chega votou o orçamento de agora
5: 2026. Eu não estou, eu estou-te a dizer, eu tenho conhecimento do que é que se passa concretamente na Junta. E há críticas a fazer à questão da Junta. Agora, aquilo que vocês apresentam
2: então, diga lá, quais
5: como são as justificação
2: críticas? Quais são as críticas?
5: Como justificação para votarem, eu não estou a falar até na questão do orçamento, eu estou a votar até, eu estou a falar concretamente na revisão modificativa, porque fica claro que vocês o que estão a fazer com esta não votação é prejudicar, não é o PS, são os municípios, são os fregueses de Mirandela.
2: Não
5: é da manada, porque é isto.
4: Não obra nenhuma,
5: porque é isto concretamente o que acontece. E quando vocês
2: então,
5: falam.
2: É que se vota?
5: Quando
2: vocês tem que respeitar falam, a votação.
5: Quando vocês, claro,
4: tem que respeitar, é perceber justificação.
2: Tem que respeitar
4: é só
2: a
4: isso,
2: votação.
4: É dizer,
5: quando vocês falam.
2: Quando
5: vocês falam.
2: Quando
5: vocês falam. Quando vocês falam da terceira equipa de sapadores, é bom que vocês saibam. Aquilo que está em cima da mesa e, digamos, o pedido de responsabilidade, cada vez mais está sendo pedido pelo Ministério da Administração Interna e, concretamente, do Ministério do Ambiente, sobre aquilo que vão ser a época de incêndios.
2: Mas nós já sabemos.
5: E nós sabemos que estas...
2: É uma
5: que
2: junta
5: estas,
2: que vai fazer serviço que, a outras juntas.
5: Exatamente.
2: É.
5: E bem.
2: Eu acho que agora já não vai fazer.
5: E vocês estão contra isso.
2: Do PS,
5: e vocês estão contra isso.
2: Não é nada disso. Que eu
5: vocês estão
2: Câmara,
5: contra isso.
2: Que eu faço à Câmara.
5: Aí faço à
2: Câmara. É uma junta de freguesia. Os meios da junta de freguesia.
1: Deixem terminar os vossos
2: fazer
1: o negócio.
2: Há juntas de freguesia alheias.
5: A mim me deixa, me entristece.
2: Agora,
5: a mim o que me entristece é este comportamento de vocês terem em relação a um determinado assunto, que é no benefício de todos, mas porque é o Partido Socialista, ou se fosse a CDU, ou se até fosse outro partido qualquer...
7: A mais um braço armado do PS.
5: Este compra... Esse... Ah, pá, não sou armado.
7: É, vocês, sim, senhora.
5: Vocês é que são braços armados.
7: Contra nada.
5: Vocês não. É que vocês são braços armados.
7: Eu nunca voto nada contra o PS. O que é que você que vota contra?
5: Votamos contra o orçamento.
7: Vota o quê?
5: Fizemos uma proposta...
7: Mas até saía da votação.
5: Fizemos uma proposta...
1: Vamos terminar, então.
5: Fizemos uma proposta para
1: a ideia. Sobre isto?
5: É não, não deixam concluir, pá. Eu,
1: já estamos dizer? A desviar a conversa. Não, querem falar sobre isto?
5: Aquilo que eu estou a dizer é que isto é uma questão política, mas nada. E com, esta, com este assunto, o que fica claro é que as críticas que vocês podiam fazer à Junta não é questão do muro, é exatamente aquilo que a Junta podia fazer mais com o orçamento que tem e não está a fazer, e não concretamente
7: já disse,
5: aquilo que vocês estão a dizer.
7: A ação social está completamente desvirtuada, parece um braço armado da proteção
5: social,
7: civil.
5: Se faz a ação social, vocês criticam porque anda a entregar cabazes.
7: Deixa-me dizer uma coisa. E depois, quando estamos
1: vamos
7: aqui
1: terminar?
7: E o PSD vota com o Chega e com o CDS-PP, estão armados contra o PS. É isto que a CDU tem para dizer. Quando o Chega vota com o PS, já não há problema nenhum.
5: Já te disse o que é.
7: Nada, deixe-te.
1: Estamos com o tempo esgotado.
5: Estamos contra.
1: Muito obrigado, por terem vindo mais uma vez.
7: Fala de uma maneira e depois vota de outra.
5: Não,
1: Paulo Pinto, vamos terminar.
5: Estás na Assembleia com o meu e és capaz de ver um disparate destes?
7: Tu não digo.
5: Vota a favor.
1: Jorge Humberto e Paulo Pinto, vamos terminar o diálogo. Algo que estamos,
7: não estou lá, não vejo.
1: Estamos com o tempo para lá da hora.
5: Da última votação.
1: Muito obrigado por terem vindo. Até ao próximo programa. Espero que venha mais calmos. Até lá.

0: Opinião Independente, estamos de regresso na Terra Quente FM, como é habitual, com o Alexandre Pacheco, bem-vindo.
1: Olá, boa tarde.
0: Estamos a gravar em dia de eclipse, portanto...
1: É, vamos ver o eclipse.
0: Ou seja, quando isto for para lá, já foi o eclipse.
1: Não sei se a restauração e os hotéis em Mirandelas também estão cheios de mãos de Bragança.
0: Está. Bom, vamos começar por falar na educação, que tem andado, de facto, com muitos problemas nos últimos tempos, não é? Agora, a última novidade, se é assim que se pode dizer, não é? É que já é uma reação, digamos que está a Associação Nacional de Diretores Escolares, que ficou surpreendida com o tal anúncio de abertura do inquérito às escolas pelo envio tardio de provas e reapreciações. Isto depois, como disse, então, desse inquérito pedido à Inspeção Geral de Educação por parte do Ministério da Educação. Ou seja, Alexandre Pacheco, qual é a leitura que no fundo, tem sobre este pedido? Olha, para tentar criar aqui uma nuvem
1: sobre
0: o que se tem passado e tentar atirar as culpas para
1: outros. Está a sacudir provavelmente a responsabilidade que tem. Sublinhar só esta indicação é que havia dados objetivos que informaram o Sr. Ministro que a generalização da digitalização das provas não estava devidamente salvaguardada. Ou seja, depois da experiência do ano passado, havia indicadores seguros que diziam ao seu ministro para generalizar.
0: Antes mesmo de se avançar, é isso?
1: Exatamente. Uhum. E o seu ministro fez ouvidos mocos a essas indicações que lhe chegaram e avançou com a digitalização. E tal como se previa, o sistema não estava preparado. Nem em volume, nem em espaço, nem em ligações, nem em muitas coisas. E podemos já detalhar alguns dados mais concretos sobre o sistema. E então, como as coisas não estavam preparadas, correram muito mal. E no ano letivo de 2025-2026, sob a responsabilidade política do Dr. Alexandre, foi o ano de todos em que as provas correram piores. Foi um desastre, foi um caos, embora haja uma repetição contínua de que afinal não foi tanto assim, afinal não foi até tão grave. Foi porque o princípio da equidade e da justiça foi severamente posto em causa e no dia 2 que estamos a gravar, ainda há alunos que não sabem as suas notas. Portanto, o volume do caos e da desordem foi de tal ordem que o seu ministro, perante esta hecatombe, precisa regularmente, semana a semana, de encontrar botes expiatórios.
0: E, portanto, acha que este é mais um?
1: Certo? É mais um. Ele sobrevive no meio do caos que criou, mas ou são os diretores, ou são os professores, ou são os pais, toda a gente é responsável, mas o senhor não tem a humildade de se dirigir, especialmente a estes três grupos, professores barra diretores, pais e alunos, e pedir desculpa por uma coisa que correu muito, muito mal.
0: No último episódio é a questão da reapreciação. Os resultados eram para sair durante a manhã, só saíram alguns ao fim do dia e outros até já passado o fim de semana, não é?
1: Exatamente. Se não tivesse sido a disponibilidade e o profissionalismo dos professores e dos diretores que estiveram a trabalhar noites, fins de semana, os prazos então que não tinham sido mesmo cumpridos. Mas ele contou com o profissionalismo das pessoas que estão no terreno e que são as primeiras a dar a cara perante uma observação de um pai ou de um aluno. Não é o seu ministro, são os professores e são especialmente as direções. E perante isso, passando por cima disso, como se isso fosse uma coisa, uma mera obrigação e não, de facto, um exemplo de profissionalismo, vem agora com esta ameaça de uma abertura do inquérito que já suscitou por parte das duas associações de diretores um reparo, embora também uma serenidade muito grande, porque então estamos preparados para receber o resultado do inquérito e agir em conformidade. Agora, Nani, os secretariados dos exames das escolas são praticamente os mesmos.

0: chama-se a GNR. E a GNR vai buscar as provas e levas embora. Isso sempre foi feito assim. E sempre correu bem. Não havia relatos nenhuns de incumprimento de prazos. Agora, embora ele diga que não são muitos, mas já há alguns. Agora eu pergunto, é essa a essência do problema? É aí que está o problema? Ou o problema está num conjunto, num sistema que não funcionou e ele tinha indicações de que não ia funcionar? Repare, instabilidade e bloqueios do sistema, quebras constantes de ligação, isto é relatado em todas as escolas, impedindo os professores corretores de acederem às provas que tinham que corrigir, e às vezes começavam a corrigir e depois as provas desapareciam, ficava um blackout, ficava o ecrã preto. Erros de sincronização, portanto, atrasos graves na atualização dos dados entre os secretariados das escolas que enviavam os dados, mas até eles aparecerem na central de dados do Ministério passava um tempo enorme. Portanto, tudo isto está reportado e os jornalistas sabem isto. Lentidão de carregamento, o sistema foi incapaz de processar o volume simultâneo de dados que recebia. Portanto, havia aqui um problema de capacidade de gestão de dados e incompatibilidade de formatos. Que isto teve formatos de gravação, que isto teve muito a ver com a questão da digitalização e do desaparecimento de provas e de provas que não estavam devidamente. O Sr. Ministro dizia que era o QR Code, mas o QR Code qualquer. Comércio em Mirandela tem um QR Code e funciona, não é?
1: E o facto dele agora esticar um pouco mais a corda, isto é, ou pelo menos tentar aqui deixar com que a poeira assente, atirando para quase o fim do ano, a tal questão do relatório, como é que as coisas depois correram ou não, no fundo, quer dizer, são os tais subterfúgios que são utilizados por Fernando Alexandre para tentar amenizar aqui as consequências que isso possa ter
0: estão,
1: em termos políticos
0: estão,
1: para ele, não é?
0: Repare, e os jornalistas o que dizem, e eu ainda estive hoje a ver a revista Sábado, E a expressão que eu há bocado citei é da revista Sábado, o ministro sobrevive no meio do caos que criou, portanto aquela frase que eu há bocado citei. O que os jornalistas dizem é um bocadinho isto, ou seja, a estratégia que está a ser usada para Fernando Alexandre é que está a ser usada para Luís Neves e é aquela que foi usada para Luís Montenegro. Deixar as coisas rolarem sem comentários, porque as pessoas vão se esquecer, ainda por cima estamos na Silly Season, não é? Estamos na estação do disparate. É. As pessoas querem divertir-se, querem ter o seu sossego. Isto vai-se
1: depois
0: diluindo.
1: Vai-se diluindo e vai-se esquecendo.
0: Vai-se diluindo.
1: Ou pelo menos está a tentar que seja assim, não é?
0: Eu acho que a tentativa de a estratégia política é essa. Agora, do ponto de vista dos pais e dos alunos, eu sei que há pais que estão muito atentos e que, se as coisas não correrem bem, vão pôr ações judiciais sobre o Ministério.
1: Ou seja, isto nunca vai ser deixado no esquecimento
0: não.
1: Por parte dos prejudicados,
0: não,
1: obviamente.
0: Não, os próprios sindicatos já ameaçaram com ações judiciais caso os professores sejam... enfim, acusados de coisas que não são da sua responsabilidade. Por exemplo, quando eu tento aceder a uma prova e corrigi-la dentro do prazo que me foi estipulado, mas a prova não está disponível, é a responsabilidade.
1: Mas pode ser a responsabilidade.
0: E os sindicatos vão estar muito atentos a isso. Portanto, eu acho que isto não vai ser resolvido já.
1: Mas ainda vai ter consequências, é isso?
0: Vai ter sequências.
1: Consequências?
0: E consequências.
1: Estou a dizer em relação, mas mantém em termos políticos para o próprio ministro ou não?
0: Eu acho que dificilmente o doutor Fernando Alexandre tem neste momento condições para continuar à frente do cargo. Porque, repare, a obsessão dele, que eram as reformas, criaram um caos. Eu não quero saber de uma reforma que não...
1: Reformas a todo custo, não é?
0: Uma reforma, para ser reforma, tem que funcionar. Esta não funcionou. E criou problemas que vamos ver como é que eles vão ser resolvidos nos próximos tempos.
1: E vamos ver se há mais episódios na próxima semana para eventualmente podermos comentar.
0: E cá estaremos, por causa disso.
1: Bom, outro assunto. Portugal, então, o país mais velho da Europa, mas continua a desenhar políticas públicas de olhos fechados para a realidade do envelhecimento. A denúncia é de Dantas Rodrigues, que é um advogado fundador, presidente da recém-criada Gabinete Sénior, não é?
0: Sim.
1: Que faz aqui um retrato muito negro da eficácia deste novo estatuto da pessoa idosa, que ainda ninguém percebeu muito bem o que é isto, não é?
0: Pois, essa é uma abordagem possível da questão. Uma segunda abordagem possível da questão são as declarações do Sr. Presidente da República.
1: Também.
0: Sobre a irresponsabilidade ou o afastamento da responsabilidade do governo, dos governos, face a esta questão. Nós estamos a falar de 575 mil portugueses. Ou seja...
1: Os tais que têm mais de 65
0: anos. Mais de 65 anos. Ou seja, 5%

0: da população.
1: Ou seja, vivemos num país em que o envelhecimento é o mais rápido da Europa,
0: uhum.
1: em que há cada vez menos jovens e há cada vez mais idosos, mais pessoas velhas. Um reparo.
2: E que se faz sentir muito mais nas zonas do interior, como
1: claro,
2: é o nosso caso.
1: Claro, não? Exatamente. Agora, o velho não é aqui dito de uma forma pejorativa. A velhice é uma etapa da vida, como a infância, ou como
2: a
1: maturidade, a juventude, etc. Portanto, agora, eu tenho que perceber que sociedade tenho e que tipo de políticas públicas preciso de desenvolver para atender aos problemas dessa sociedade.
2: Para os proteger,
1: obviamente. E para os proteger.
2: Claro.
1: E quando nós falamos em velhos, estamos a falar, por exemplo, de passeios, estamos a falar de escadas, estamos a falar de centros de dia, estamos a falar de lares, estamos a falar de mobilidades, estamos a falar de segurança. Ou seja, aquilo que se verifica lá fora é que se tenta que as pessoas mais velhas tenham o máximo de autonomia durante mais tempo.
2: Sim, até porque estamos a falar de que quase todos os anos também aumenta a possibilidade de vivermos mais tempo, não é? Naturalmente temos que arranjar políticas públicas para atenuar essas situações.
1: A longevidade, felizmente, está a aumentar. Não sei se está a aumentar com qualidade de vida.
2: Esse é o problema, não é?
1: Mas exato, esse é um dos problemas, mas eu não sei se fechar as pessoas dentro de um lar
2: será a maior solução.
1: É a melhor e a mais adequada solução para este problema. Tenho dúvidas disso. E, portanto, aquilo que se verifica é que, enquanto nos outros países já há toda uma política de socialização, de acompanhamento, de monitorização destas pessoas e de fazer com que elas andem na natureza e circulem e tenham uma vida e tenham os seus hobbies. Há pessoas, por exemplo, que estudam, resolvem tirar licenciaturas depois dos 65 anos. E eu acho que isso é muito mais saudável para o funcionamento mental e intelectual do que estar a meter uma pessoa num lar a ver aqueles programas idiotas da televisão.
2: Estamos a caminhar muito por aí, não é?
1: Pronto, estamos a caminhar para isso. Estamos a tornar um grupo importante da nossa sociedade como se fossem inúteis. Estamos a tratá-los como se fossem inúteis. Estamos a querer colocá-los em sítios que os adormecem e que os perturbam. Repare, eu não sei se muitos dos lares têm pessoal habilitado e qualificado para trabalhar com algumas patologias, para fazer acompanhamento médico.
2: Sim, muitos têm falado ultimamente na questão das demências, não é? Que também não há...
1: Exatamente.
2: Específica, não é?
1: Exatamente. E aquilo que o Presidente da República disse foi muito claro. Porquê é que eu estou a imputar ou enviar isto sempre às IPSS? Porquê é que eu estou a enviar isto sempre para as Santas Casas da Misericórdia? Então, o Estado, portanto, o Poder Central, o Poder Local, as Juntas de Freguesia e as Câmaras, que são quem melhor conhece as situações, não deviam ter uma intervenção nesta área? Será que não devíamos, por exemplo, ter mais centros de dia do que lares, onde as famílias pudessem colocar as pessoas com algum grau de demência, com algum grau de falta de mobilidade, por exemplo, mas colocá-las de manhã...
2: Mas fazer também em contexto...
1: Exatamente, como fazemos com as crianças.
2: Claro.
1: Uhum. Colocá-las de manhã e buscá-las ao final da tarde e terem sempre a matriz familiar presente. Será que isto não era mais saudável? Portanto, há aqui muita coisa a fazer. As próprias infraestruturas que têm que ser criadas têm que atender ao facto de 5% da população portuguesa ter dificuldades em subir uma escada, ou encontrar um passeio cheio de buracos, ou como as ruas de Mirandela cheias de buracos. Mais uma vez, um outro apelo, ponham alcatrão nas ruas de Mirandela, por favor, quer dizer, já chega. Não há uma rua em Mirandela que não esteja cheia de buracos, e não vejo ninguém preocupado com isso, mas corrijam esse problema. Isto não é só para os idosos, é para todas as pessoas que andam...
2: Portanto,
1: que andam,
2: mas considera que foi uma chamada de atenção oportuna?
1: Considero,
2: sim.
1: Acho que o Estado não se pode divorciar desta questão. As juntas de freguesia e as câmaras não se podem divorciar desta situação. Nós queremos, ainda que sejam 5%, 575 mil ou quais forem, mas que tenham uma vida saudável até ao limite. E repare, aquilo que as pessoas dizem, e os dados apontam, é que nos últimos 3 anos esta população duplicou. Nos últimos 30 anos duplicou. Mas a resposta social para esta não duplicou.
2: E se calhar até se mantém, não é mesmo?
1: E se calhar até se mantém. Algumas têm sido encerradas porque não respeitam as condições que a lei estipula. Portanto, há aqui todo um trabalho a fazer e quebrar um bocadinho uma outra realidade. É que cada vez mais, então nas grandes cidades isto acontece, Nani, que é idosos a cuidarem de idosos. Pessoas mais velhas a cuidarem, porque coabitam na mesma casa, casais, por exemplo, a tratar das pessoas mais velhas, sem qualquer apoio. E isto vai chegar a um certo momento que não é possível. E a partir
2: dos... Quando formos pensar nisso já é tarde, não é?
1: A partir dos 75 anos é quando as pessoas sentem o maior isolamento social.
2: Uhum.
1: Tristeza, depressão. E muitas vezes, infelizmente, as famílias, nem sequer as férias, passam com os seus pais, mães, enfim, há famílias...
2: Este elo de ligação está quebrado,
1: está,
2: certo?
1: Este elo geracional está a ser quebrado.
2: Portanto, acho que tem a frase da semana que tem a ver com o livro?
1: Tem a ver com esse livro.
2: Portanto, a sugestão literária desta semana chama-se Abundância.
1: Abundância é um livro de dois jornalistas, do Ezra Klein e do Derek Thompson. É um livro da Talento, abril de 2026. Portanto, é um livro recente. E a frase que eu achei muita piada, porque também tem um bocado a ver com isso, diz assim: um país jovem que ainda está na fase de construção cria oportunidades para engenheiros e arquitetos. Um país maduro que entrou na fase das negociações cria oportunidades para os advogados e os consultores de gestão. O que é que ele quer dizer? Que em Portugal, por exemplo, temos advogados a mais e engenheiros e arquitetos a menos. Portanto, ou seja,
2: a burocracia... Faz essa abordagem neste
1: livro. O que ele diz é que o livro, as sociedades estão a ficar, estão a gerir a escassez e não estão a criar a abundância. Por isso o título do livro. E há muita burocracia, e há muitos limites, muitos vetos comunitários, muitas prisões burocráticas que impedem, por exemplo, a construção de redes. Por isso o título do livro. E há muita burocracia, e há muitos limites, muitos vetos comunitários, muitas prisões burocráticas que impedem, por exemplo, a construção de redes em infraestruturas elétricas, mesmo na área das energias renováveis. Há demasiados mecanismos de bloqueamento daquilo que é a inovação. A própria inovação está a ser muito coartada por limites burocráticos legais que, segundo eles, deveriam ser menorizados para poder construir a tal abundância.
2: Então, é essa chamada de atenção neste livro.
1: É um bocadinho contra a corrente. Eles preocupam-se com as questões da ecologia, mas dizem que as sociedades não podem gerir a escassez, têm que gerir a abundância, de forma a que ela chegue a todas as pessoas e todos temos direito a ela.
2: Muito bem, fica essa sugestão no final do programa de hoje. Voltamos na próxima semana. Até lá.
1: Até lá, boa semana.
0: 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B. Letra B. Baixela. Nome feminino é o conjunto dos utensílios para serviço de mesa ou do culto divino. Balabrega. Nome masculino. Pantomineiro. Impostor, charlatão. Balaio, nome masculino, é o cesto feito de talas de tanquara, cipó ou bambu, com tampa e sem asa. No Brasil, balaio é uma antiga dança de pretos do Maranhão. 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A. Letra A. Anúria. Nome feminino. Na medicina, é a ausência de excreção urinária, que não se deve confundir com a retenção urinária vesical. É devida quer a um obstáculo nas vias urinárias superiores, quer uma paragem da secreção renal. São certas nefropatias, insuficiência cardíaca, colapso circulatório. É uma causa de udemia que exige urgentes cuidados médicos de diálise ou cirúrgicos. Anuro, adjetivo, desprovido de cauda. 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C. Letra C. Caucásicas.

Em linguística, é o grupo de línguas faladas por mais de 3 milhões de indivíduos culturalmente diversificados que vivem nas montanhas do Cáucaso e regiões circundantes. Não indo-europeias nem turcas, dividem-se nos grupos ocidental, oriental e meridional. Com elas, registra um curioso parentesco a língua basca ou euskara. De todas as línguas caucásicas, apenas o georgiano, língua nacional da Geórgia, tem importância cultural. 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C. Letra C. Causa. Nome feminino. Agente, motivo, razão, princípio, em consideração a. Em filosofia, aquilo que faz com que uma coisa exista ou aconteça. Causas estão entre si numa relação determinável. É a causa material e determinante, a causa formal. São causas intrínsecas as que constituem intrinsecamente o efeito. Casual, adjetivo uniforme, que depende do acaso, que acontece por acaso, fortuito, acidental ou ocasional. Sediço, adjetivo estagnado, semipodre, em sentido figurado, velho, antigo, sabido de todos, corriqueiro. Cedilha, nome feminino, em linguística, é o sinal gráfico que se sobrepõe ao C antes de A, O, U, para lhe dar valor sibilante.

0: 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D. Letra D. Decátlo. Nome masculino. No desporto, é o conjunto de 10 provas individuais de atletismo que obrigatoriamente devem decorrer em 2 dias por ordem pré-estabelecida. Incluem 3 corridas planas, 100, 400 e 1500 metros, corrida de obstáculos, 3 lançamentos, peso, disco e dardo e 3 saltos, altura, comprimento e vara. Requer dozeamento de esforço e bom poder de recuperação, o que só se consegue a indivíduos com certas características fisiológicas e que sejam submetidos a treino muito cuidado.
1: Mais uma vez, estamos juntos, nós e Santo António. Quando falamos em Santo António, vêm logo associados outros nomes, essencialmente o de São Francisco. Os dois nasceram no século XII. São Francisco em 1181 ou 1182 e Santo António entre 1190 e 1195. São Francisco nasceu em Assis, Itália, e Frei António em Lisboa. Segundo alguns biógrafos, eram os dois descendentes de famílias abastadas. São Francisco, filho de um mercador de tecidos, muito rico, e Frei António, de uma família abastada, tendo o seu pai sido cavaleiro do reino. Francisco decidiu dar tudo o que lhe pertencia e criar um grupo de homens que estivesse disposto a abandonar a vida cómoda e confortável, doando tudo o que tivessem a quem precisasse. Esse grupo deveria cumprir regras que o próprio Frei Francisco tinha pensado. Assim, deveriam vestir-se tão humildemente que as suas roupas deveriam ser feitas de pedaços de roupas velhas que as pessoas lhe iam deixando. Apenas teriam uma veste que incluía uma espécie de combinação e uma túnica. Deveriam andar descalços, salvo se algum mal os preocupasse. Deveriam deslocar-se a pé. Não poderiam ser donos de nada. Só poderiam ser compensados em função daquilo que tinham feito para ajudar os outros. A casa onde pernoitassem devia ser-lhes emprestada por alguém com um bom coração, ou então dormiriam em casebres ou grutas pelos campos. Não deviam cortar os cabelos, nem ter grandes cuidados de higiene. Claro que esta forma de se apresentarem não os dignificava e nem os credibilizava. Não deveriam também perder tempo a ler nem a aprender, e também não precisavam de saber escrever. Tudo isto causou algum muito mal-estar no Papa da altura, que exigiu mais higiene e rigor nas palavras. O próprio Frei António, já um homem com uma elevada cultura e muito à frente da sua época, não nos podemos esquecer que ele viveu em Santa Cruz de Coimbra, que à época era o melhor que havia nos conventos da Europa, concluiu-se facilmente os amargos de boca que tanto o Frei António como o Frade Francisco devem ter passado um com o outro. Aliás, só no seu testamento é que o Frade Francisco deixa escrito que os frades podem aprender as escrituras, mas que não devem descurar a evangelização. Frei António era, à época, uma referência de cultura, conhecimento, sensibilidade e capacidade de comunicação únicas. Que nos sirva de exemplo este homem que era português. E com esta reflexão, Manuela Ganda despede-se. Até para a semana.
2: A Europa ameaçada e amordaçada. As ameaças à Europa são muitas e variadas, internas e externas. Dão para todos os gostos. Uns dizem que vêm da esquerda, outros da direita. Há quem aponte preferencialmente a Rússia de Putin e quem opte por se divertir com Trump, muito embora a América seja um velho aliado. Também a China de Jinping não escapa ao rol, dada a agressividade económica. Sem esquecer os ayatolas, claro está. Ameaças que poderão assumir uma feição meramente militar, convencional, com bombardeamentos e invasões, mas que, no dizer de muitos, estão já em curso. Operações da moderna guerra híbrida, cibernética ou não, como todos os dias se vê na comunicação social. A verdade é que a Europa está não só ameaçada, mas também amordaçada. sobretudo por grupos de malfeitores que atuam a todos os níveis do Estado, como se vê em Portugal, e por diferentes populismos, dos quais ressalta o chamado wokismo, que pretende condicionar o livre pensamento e que vê racismo, colonialismo, xenofobia e fascismo em todo o lado. Mas não é só o futuro da União que está em causa. Também cada Estado europeu de per si e, seguramente, a civilização europeia no seu todo. Ainda assim, a maior e mais instante ameaça advém da imigração massiva, ilegal e clandestina, que derruba todas as fronteiras políticas, sociais e humanitárias e serve os mais esconsos e tenebrosos fins, como acontece em Ceuta, cidade de cultura europeia que de um dia para o outro foi invadida intempestivamente por dezenas de milhares de jovens, muitos dos quais acabaram por morrer tragicamente. Imagine-se que uma cidade como Mirandela se via invadida de um dia para o outro por milhares de clandestinos que não falam português, nem aceitam os usos e costumes portugueses e muito menos gostam de alheiras. E não vinham, claro está, para as festas da Nossa Senhora do Amparo. Mas será qualquer outra cidade portuguesa, do interior ou do litoral, está preparada para uma situação análoga? Responda quem deve. Henrique António Pedro.
3: 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E já foi mais um. Tenho pensado muito no porquê de as festas de homenagem e de consagração dos santos sejam feitas maioritariamente durante o período de verão e, nesse período, o mês de agosto seja aquele que congrega mais festas e romarias. Talvez porque os dias são maiores. Talvez porque, como país de imigrantes, muitos regressam para uns dias de mata-saudades e isso contribua para o apelo à religiosidade do agradecimento de mais um ano longe, mas com saúde e algum desafogo financeiro e profissional. Seja lá por que razão isso acontece, contando com as viaturas particulares que cada um ou pelo menos uma família traz à sua terra para férias, tornando-se um símbolo de riqueza e também de ostentação, e vão vendo e visitando os vizinhos, correspondendo a convites e depois acaba por acontecer o tornageira. Boa à tua, mas depois também vem já à minha. Salutar digestivo, pois entre os dois dedos de conversa sempre se prova o presunto comprado numa das muitas casas da especialidade em Mirandela. E a disputa vai no sentido do meu é melhor que o teu. Mas também os nossos, quando regressam, dispondo de viatura, já não ficam o mês inteiro na sua terra. Também já adquiriram hábitos de creme solar e expor os seus corpos ao sol inclemente em uma qualquer praia do nosso litoral. E com eles vão as saudades, as amizades, as promessas, os hábitos, mas também as esperanças de que nada será como era no ponto de onde partiu. E não interessa o ponto de chegada, pois que terá sempre à espera um amigo que o vai ajudar a assentar arraiais e abrir portas para que seja integrado o mais depressa e da melhor forma. Poucos têm uma rotina muito diferente desta, pois já tudo foi descoberto. Já não há caminhos marítimos para descobrir, já não há estradas para desbravar, mas 30 dias são curtos e quando regressam fazem-no com saudade, com tristeza, porque os seus gente queridos cada vez estão mais velhos e muitos deles infelizmente já nem as suas casas habitam, mas estão hospedados em casas de repouso onde infelizmente vegetam. Mas nas festas da terra há confraternização, alegria e solidariedade. Depois dos santos populares do calendário de junho, este mês é um rodopio. Há muitos anos, aqui em Mirandela tínhamos noção das festas pelo barulho dos foguetes. Hoje as festas são anunciadas no Facebook com os cartazes tipo A3 para serem mais económicos e patrocinados por empresas que antigamente ofereciam uns sabonetes, uns puxadores, umas dobradiças, umas latas de tinta, umas latas de conserva, enfim, algum valor, mas que estivesse estacionada nas prateleiras dos estabelecimentos e até nem importava, nem existia a data de fabrico e período de validade. De festas, veio-me à memória a Abamos, uma terra bela, airosa, espraiada numa encosta sobranceira ao rio Tuela, hoje reduzida a uma população envelhecida, onde a imigração teve um peso enorme, mas que não se esquece dos seus dois santos mais venerados. E muitos imigrantes fazem as suas programações para estarem presentes neste singelo, mas profundo ato religioso. Depois tem no dia 21 de dezembro a celebração do dia de São Tomé. Este tem contra si a agressividade do tempo em que se venera, mas de forma mais recatada. E como as festividades estão no ágio, façam o favor de se divertir. Eduardo Botelho.
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6: Olá, caro consumidor, seja muito bem-vindo a mais uma rúbrica da DECO. Já ouviu falar no greenwashing? Há que separar o trigo do joio. Nos últimos anos, os consumidores têm demonstrado uma preocupação crescente com a sustentabilidade, valorizando produtos mais eficientes, duráveis e com menor impacto ambiental. Esta mudança de hábitos é positiva e mostra que a sustentabilidade passou a fazer parte das decisões de compra de muitas famílias. Algumas empresas, conscientes desta tendência e do peso que estes critérios assumem nas decisões de compra, procuram frequentemente apresentar-se como ambientalmente responsáveis. Contudo, nem sempre essa comunicação corresponde à prática real. É neste contexto que surge o greenwashing, fenómeno que exige atenção redobrada por parte do consumidor. O greenwashing é uma estratégia de comunicação que cria a aparência de responsabilidade ambiental sem correspondência real na prática da empresa. Trata-se de uma técnica de marketing através da qual uma entidade afirma cumprir determinadas metas de proteção do ambiente ou apresentar um desempenho ambiental positivo quando tal não ocorre de forma efetiva. Na prática, isto pode acontecer através de expressões vagas como eco, natural, verde ou amigo do ambiente, sem qualquer explicação ou prova que sustente essas alegações. Outras vezes, destaca-se uma pequena melhoria ambiental para desviar a atenção de impactos muito mais significativos. Por isso, antes de acreditar numa mensagem publicitária, vale a pena fazer algumas perguntas. A empresa apresenta provas concretas do que afirma? Existem certificações reconhecidas e independentes? E a informação é clara e transparente ou limita-se a usar palavras apelativas? Um consumidor informado não compra apenas pela embalagem ou pelo slogan. Compara informações, procura fontes credíveis e não hesita em esclarecer dúvidas antes de tomar uma decisão. Sempre que tiver dúvidas sobre alegações ambientais ou sobre os seus direitos enquanto consumidor, procure informação junto da DECO, porque escolhas conscientes só são possíveis quando a informação é verdadeira e transparente. Obrigada por estar desse lado e vemo-nos em breve.
7: Olá, meu nome é César Joaquim Lisandro Cresce. Já tenho idade para ter juízo e venho de Balda Fife, ali do Nordeste Transmontano.
8: Ó, moça, andam para aí todos aflitos porque os hotéis de Bragança estão cheios por causa do clipe do solo. Já a mocidade a alugar quartos, garais, arrecadações, galinheiros, palheiros, daqui a nada até a Lois dos Recos lá em alugar-vos. Eu tenho muitos lugares aqui em casa, mas já vos vou avisar. A hora da grande pagadela, num tal solumbra, se eu estiver na adega, não conto sair. Só saio se houver uma emergência grave. Se faltar o vinho, ou se acabar a chouriçanha, ou se aparecer até uma coadeia de pão acabada de sair do forno, ainda saio a buscá-la. Agora vós imaginai esta coisa. Milhares de turistas a olhar para o céu com uns óculos especiais de 50 euros. E o cavalo a olhar para um alheiro assado. Estão assim.
9: Olha, olha a lua está a tapar o sol.
8: E eu?
10: Olha, a verdura está a pingar para o tambor.
8: Cada um aprecia os fenómenos da natureza à sua maneira, oré. Ainda vos digo mais. Se o sol desaparecer durante 3 minutos, eu aguanto bem. Agora, se desaparecer a chouriçanha, já começo a ficar preocupado. Por isso, olha, quem vier ver o tal solumbra atrás dos montes, lembrai-vos, o espetáculo dura poucos minutos.
10: E não a chouriçanha dura toda a tarde.
8: E entre olhar para uma bola preta no céu e uma alheira no prato, há decisões que um transmontano não precisa de pensar muito. Vá, beijinhos às primas, que se vierem ver o clipe, tragam pão, tragam vinho e tragam companhia, porque quando o sol apaguer, pelo menos a adega continua alumiada, vós. Olha como ele não mas não me custa o
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11: Um homem de 75 anos foi constituído arguido por suspeita de ter provocado um incêndio no concelho de Carraceda de Anciães no passado sábado com uma moto roçadora, anunciou o Comando Territorial da GNR de Bragança em comunicado. No decurso das diligências de investigação, a GNR diz ter apurado que o suspeito procedia à limpeza de solo agrícola com recurso a uma moto roçadora, provocando um incêndio florestal, adianta o comunicado daquela autoridade de segurança. O incêndio começou ao início da tarde de sábado, na localidade de Linhares, e alastrou-se a aldeias vizinhas, chegando a ter duas diferentes ativas que consumiram mato e fraga, revela a GNR. Os factos foram comunicados ao Tribunal de Vila Flor. O município de Freixo de Espada à Cinta adquiriu uma viatura elétrica destinada ao apoio à equipa de cuidados paliativos do concelho num investimento de cerca de 40 mil euros totalmente financiado pela autarquia. Segundo o presidente da Câmara de Freixo, Nuno Ferreira, o principal objetivo do investimento é melhorar a qualidade de vida dos utentes acompanhados pela equipa.
12: O que motivou o município a investir nesta nova viatura é precisamente dar mais qualidade de vida aos nossos utentes e a esta área tão sensível como é os cuidados paliativos. Aquilo que pretendemos é contribuir para uma harmonia por completo daquilo que a nossa equipa médica vai ao encontro dos seus utentes, quer a equipa de enfermagem e também do médico que faz parte da mesma equipa de cuidados paliativos. Desta forma permite abranger todo o concelho e é uma viatura elétrica respeitando também as normas daquilo que é o ambiente e contribuindo cada vez mais para aquilo que são as práticas levadas a cabo na área da educação, de que tanto se insiste nas escolas.
11: O autarca salienta ainda que a nova viatura irá permitir assegurar deslocações mais confortáveis e seguras.
12: Aqui a resposta não é questão de ser mais rápida, porque os paliativos é já em fase terminal e aquilo que pretende dar é qualidade de vida. Agora, efetivamente, é uma viatura que dispõe de capacidade de todas as comodidades e que facilmente consegue se deslocar pelo concelho e trazer até à capital do concelho, se for necessário, ou até para outros concelhos vizinhos, se for necessário deslocar algum utente de forma rápida naquilo que é para levar a uma urgência, se for algo extraordinário e que não necessite de ir em ambulância.
11: Nuno Ferreira enquadrou este investimento na Estratégia Municipal de Reforço da Área da Saúde, destacando outras medidas já implementadas.
12: Temos tido uma linha condutora de reforçar no caso de saúde e respeito e nós estamos à espera de estar sempre a queixar sobre aquilo que o Governo não coloca cá, nomeadamente nas consultas gratuitas à população nas diferentes especialidades, no transporte de doentes oncológicos e não oncológicos que levamos a cabo todos os dias a nível distrital, regional e nacional, e também no apoio ao medicamento, no apoio também a tudo aquilo que é na unidade de cuidados paliativos. Continuamos sempre a fazer este investimento no caso de saúde e respeito. E muito em breve a USF também estará já em andamento, permitindo que possamos ir até mais duas horas na abertura do centro de saúde, neste caso, na consulta aberta.
11: A equipa de cuidados paliativos é composta por um médico e duas enfermeiras, foi criada durante o anterior mandato autárquico. O responsável garante que a aposta nesta área terá continuidade. O município de Torre de Moncorvo reestruturou o programa municipal de desfibrilhação com o objetivo de reforçar a capacidade de resposta em situações de emergência cardiorrespiratória. A rede passa agora a contar com equipamentos de desfibrilhação automática externa em vários espaços públicos e em meios de socorro. Entre os locais abrangidos estão as escolas Visconde Vila Maior e Dr. Ramiro Salgado, as piscinas municipais, Biblioteca Municipal, Cineteatro, Escola Sabor Artes e o Campo de Jogos Dr. Camilo Sobrinho. O Presidente da Câmara Municipal explica que a aposta passa por aumentar a cobertura da rede e garantir equipamentos disponíveis em diferentes pontos do concelho.
13: A ideia dos DAS foi mesmo equiparmos grande parte dos edifícios públicos com os equipamentos, uma vez que antes tínhamos apenas três. E assim ficámos com uma capacidade maior para alguma intervenção de emergência em cada ponto fulcral, pelo menos da Vila de Torre Moncorvo, possam sempre ter esse equipamento disponível.
11: Além dos equipamentos fixos, foram instalados equipamentos de desfibrilhação automática externa no veículo de comando dos bombeiros voluntários de Torre de Moncorvo e no carro de patrulhamento da GNR. A escolha destes meios está relacionada com a capacidade de chegar em uma ocorrência antes da chegada das ambulâncias.
13: Os critérios são sempre edifícios públicos, onde passam muitas pessoas, nomeadamente piscinas cobertas, piscinas descobertas, a escola, a biblioteca. São estes os edifícios que nós adotámos e que a medida ainda não ficará por aqui, uma vez que queremos implementar ainda mais dois ou três sítios que depois os técnicos também do município, juntamente também com o Centro de Saúde, vejam que é necessário colocarmos mais equipamentos da DAE.
11: A utilização dos equipamentos requer uma pequena formação, mas o autarca de Torre de Moncorvo considera que o funcionamento é intuitivo e permite orientar quem presta o primeiro socorro.
13: Os equipamentos são todos equipamentos certificados e essa parte técnica não lhe consigo também dar uma resposta, mas sei que os equipamentos, é necessário ter-se uma pequena formação, mas mesmo uma pessoa que não tenha formação, o equipamento é intuitivo. E numa situação de emergência, a pessoa que estiver no local e que puder prestar o socorro, acho que humanamente já está inapto em nós em ajudar o próximo. E por isso, estes equipamentos são, nesse sentido, muito intuitivos e são fáceis até de manejar, uma vez que depois também tem a tal que vai explicando passo a passo o que é que se terá que fazer.
11: A reestruturação representa um investimento inferior a 10 mil euros, conta José Menezes. O objetivo passa agora por alargar a rede a mais 2 ou 3 locais, depois de uma avaliação conjunta entre os técnicos municipais e o Centro de Saúde.
13: São investimentos de pouco custo, ou seja, não ultrapassa com certeza os 10 mil euros os equipamentos que nós implementámos. Alguns foram também substituição. Claro que isto é protocolado com a empresa, e por isso os custos são relativamente poucos para a importância que têm, que é salvar vidas.
11: A autarquia pretende reforçar a cobertura territorial e aumentar a capacidade de resposta perante situações em que cada segundo pode ser determinante.
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14: Segunda-feira já raiou, agosto continua em pleno, a preguiça por aqui acabou e o bom humor é o nosso terreno.
15: Sabes que agora decidi investir forte no mercado financeiro para combater a inflação?
14: A sério? Vais investir em quê? Ações, imobiliário, criptomoedas?
15: Claro que... criptomoedas é para amadores, ora. Eu invisto em azeite e café. Pelo menos, olha, se o mercado cair, a minha salada e o meu pequeno almoço continuam garantidos, pá.
16: O meu patrão veio dizer hoje de manhã que quer implementar a inteligência artificial da empresa e é para nos substituir a todos, pá.
15: É, e tu não ficaste preocupado, pá?
16: Olha, nem um bocado, eu disse-lhe logo. Chefe, boa sorte em encontrar um robô que consiga fingir que está a trabalhar 8 horas por dia. É com a mestria que eu tenho, viu?
17: O desemprego tem estado a baixar, mas estar desempregado também tem as suas vantagens. E os albuquerques sabem no bem. Desde a última vez em que o Sporting ganhou o campeonato, que eles não eram tão felizes.
18: Então, vizinha, posso entrar?
19: Deixa entrá-la, mãe. Deixa entrá-la porque a dona Alzira traz-me sempre qualquer coisa, mesmo sem ser preciso fazer anos.
17: Entra, Alzira, entra! Olha, estou para aqui a preparar o nosso arroz com feijão.
18: Ah, então e a vizinha não escolhe o arroz nem o feijão, não?
17: Ah, cá escolhe! Aqui agora aproveita-se tudo, vizinha.
18: Ah, mas há sempre uns lixos que são independentes do arroz e do feijão.
19: Oh, não se meta nisso, ó dona Alzira. A minha mãe é como certos partidos. Está sempre aberta aos independentes. Mas vamos lá ao que interessa. A dona Alzira não se faça esquecida, está bem? Não tem nada para mim, não?
18: Pronto, Zezinho, aqui tens um chupa-chupa.
19: Ai, que bom. Um chupa-chupa.
17: Isso dá de cabo dos dentes, rapaz.
19: Mas faz progredir as minhas noções de educação sexual, não faz?
18: O quê, Zezinho? Como é que é?
19: Oh, se a dona Alzira com essa idade ainda não sabe como é que é, não sou eu que a vou ensinar. Porque não quero arranjar problemas.
20: Oh, mãe, traga aqui o resultado da sua análise confirmativa. A mãe está mesmo grávida.
18: A vizinha está grávida. Como é que isso aconteceu?
19: Safa que a dona Alzira não sabe mesmo nada de nada. Quer saber como é que foi, quer? É que o meu pai está desempregado e passa mais tempo na cama, entende?
17: Foi isso, foi, vizinha. Então vou ter um filho do desemprego.
19: Ei!
0: gente, ganhei a lotaria, joguei com o número que me foi atribuído lá do desemprego e acertei no primeiro prémio com os últimos euros que me restavam. Ai, grande desemprego!
20: Viva! Viva!
19: E ainda quem diga mal do desemprego, hein? O que vale é que eu também já sei que tenho um futuro garantido porque também quero ser mais um desempregado.
20: Pois eu quero um vestido novo. O pai compra ou não compra?
0: Um vestido para ti para quê? Se tu passas a vida a despir-te para ficares nua. Isso é pior do que ser desempregado. É, mas é mal empregado.
21: Compramos tudo lá fora. Depois só falta pagar. Aumenta a dívida externa e a chuva bem pode esperar.

0: homem, está-se aí a cegar uma coisa atrás de mim.
1: Está-se a cegar o quê? Por trás de mim, mulher?
0: A caminhoneta da carreira, não é? Porque essa está à velha e a desfazer-se. Essa coisa é muito mais nova e cheia de brilho. Ah, já sei, é um ovni. Ovni.
1: Um ovni, mulher?
0: Está a abrir, está a abrir.
1: Popó, chegamos à tabela.
2: Pipip, nós somos do planeta Repolho X e andamos em viagem interplanetária na procura de novos mercados para os nossos produtos.
0: Ai, valha-me Deus, ai, eles falam, eles falam.
1: Se tu falas e é raro, tens alguma coisa para dizer, porque é que essas coisas não hão de falar?
0: Olha, olha, são robôs do planeta Repolho XL e andam a vender os seus produtos agrícolas.
2: Opa, e vendemos muito barato mesmo.
1: Pip, pip, tomates, 5 cêntimos, batatas, 5 cêntimos, cenouras, 5 cêntimos, grelos, 5 cêntimos.
0: O foguetão do Repolho XL, afinal é uma loja dos 5 a vender hortaliças.
1: Ao que nos cegamos, mulher. Agora até já cá vem vender produtos agrícolas ao preço da chuva, mesmo quando não chove. Espera aí, mas assim, a 5 cêntimos... Quem lhes vai ficar com a carga toda vou ser eu para ir vendê-las ao mercado.
2: Popó, como é que é? Vamos ficar-nos com o carregamento todo. Ótimo, ótimo. Ficamos despachados e já podemos regressar.
0: Ah, então, com tanta pressa, porquê? Não gostam da nossa terra?
1: Pipi, não suportamos o cheiro. Nós lá no nosso planeta só usamos petróleo para disfarçar o cheiro dos sovacos. Adeus, até à próxima.
0: Ok, vamos voltar um dia destes.
2: Popó, vamos voltar e para a próxima trazemos eletrodomésticos a 1 cêntimo cada um.
1: Pip, pip, pip, pip, pip, pip. Ah, pois, não descansamos enquanto não vencermos os chineses. É que eles tiveram o desplante de aparecer lá no nosso planeta a vender bananas para si a 5 cêntimos.
3: O quê? Também?
2: Popó, é verdade. Por isso é que nós resolvemos passar ao contra-ataque.
0: Ah, então para a próxima trago os repolhos dos vossos para ver se são iguais aos nossos. Nós gastamos muito repolho para fazer sopa.
1: Bip, bip. Já tomei nota da encomenda. Vamos.
3: Como nós estamos a dar bem aqui, fica um conselho. Deixa de fazer isso do pó, pó, pó e do pipi, porque podem encontrar uma brigada de trânsito e por aqui é proibido buzinar.
2: Estranho planeta este. Pode fazer tudo, mas não se pode buzinar.

0: Olhem lá, viste que o Futebol Clube do Porto já abriu a época a ganhar a Supertaça Candidato Oliveira?
1: Sim, vi, claro, e olha, fiquei impressionado com a eficácia.
0: Então, e o que é que achas?
1: É que o mês de agosto ainda agora começou e eles já têm a vida resolvida no primeiro fim de semana, hã? A este ritmo, em meados de outubro, já estou a fazer a mala para as férias do ano que vem. Sabes que ando verdadeiramente fascinado com a velocidade da diplomacia internacional desta semana?
0: A sério? E o que é que te impressionou assim tanto?
1: É a rapidez com que tudo muda. Um líder mundial decide começar uma guerra. Faz uma pausa, pensa melhor, olha, e cancela tudo antes do jantar.
0: É a chamada diplomacia do ponta.
1: Qual diplomacia? Olha, funciona exatamente mais ou menos como quando eu abro uma aplicação dessas de pedir comer e que vê-se minha camotinha. É que mudo de ideias pelo menos 5 vezes antes de escolher uma sobremesa. Terça-feira de agosto, aquele dia fantástico em que abrem o telemóvel, recebem 14 fotografias de pernas à beira da piscina com a legenda: hoje o escritório é aqui.
0: Ah, pois é. E tu aqui no estúdio, com o ar-condicionado, a deitar aquele ar morno que cheira a cotão antigo e a fingir que não estás a morrer de inveja.
1: Exatamente. Por mim, as pessoas que estão de férias deviam de ser proibidas por lei a usar redes sociais entre as 9 e as 18.
0: Olha, plenamente, pelo bem da saúde mental de quem está a trabalhar para lhes pagar os gelados. Ora, bom dia e bem-vindo! Olha, eu já não consigo ver os jornais na televisão. Agora qualquer mudança de tempo tem um nome dramático de filme de Hollywood, pá.
2: É verdade. Dantes era só calor de agosto.
0: Pois, agora dizes que estão 30 graus e os pivôs de notícias entram em pânico. Atenção, estamos sob impacto do domo infernal magatérmico. Pá, dantes chamava-se isso... verão.
3: E sabes que hoje vi um anúncio no deserto, no centro da cidade. Aquilo até me deixou sem ar.
0: E lá, estava assim tão caro, meu.
3: Tão caro? Eu numa marquise adaptada com 4 metros quadrados por 900 euros por mês.
0: Fogo.
3: Olha, na descrição ainda puseram: espaço acolhedor e minimalista, ideal para quem gosta de tomar banho e cozinhar ao mesmo tempo sem sair da cama.
4: As agências de rating retiraram Portugal do lixo. E a Troika, o nosso papão, como se nota, já não nos papa.
5: Não querias mais nada? Ajoelhou! Vai ter que rezar! Aqui é que fica o serviço de estrangeiros?
6: É sim, faça favor.
5: É para fazer o serviço.
6: Casa de banho, última porta ao fundo.
5: O quê? Para naturalizar aqui este puto tem que ser na casa de banho? Bolas, afinal isto é de lixo.
6: Ah, é para naturalizar o puto? Nome?
7: Mr. Trikes.
6: Como é que isso se escreve?
7: Com capa.
6: Com capa? Não pode ser. Para se naturalizar tem que mudar para um nome português. E em português não há nomes com capa. Natural de...
7: A mim ser americano, ser primo do Pato Donald e do Pateta e do Rat Mickey.
6: Aqui tem, são 100 euros. Agora vou ali ao guichê em frente para mudar o nome.
5: Aqui estão os 100 euros.
6: Pronto, leva o carimbo e daqui estão despachados.
4: Passa a favor.
5: Ali a sua colega mandou-nos cá porque eu quero naturalizar este puto. Mas ele chama-se Troikas com capa. E a sua colega diz que ele tem que arranjar o nome mesmo português.
4: Muito bem, tenho o papel.
7: O meu papel é que se é neste país à sombra de bananeira.
4: Eu refiro-me ao papel do requerimento que a minha colega passou.
5: Está aqui, é este.
4: Ah, deixa ver. Muito bem. Ora, o pedido para a mudança de nome custa 100 euros.
5: Aqui estão os 100 euros.
4: Levo ao carimbo e vou ao guichê aqui ao lado para confirmar o novo nome.
6: Faça favor.
5: E venha aqui ao guichê do lado para confirmar a mudança do nome deste puto que se naturalizou português.
7: Vim da América para poder viver sem trabalhar num país à beira-mar.
6: Isso é que era bom, não era?
7: Olha, Olha, mestre, look, quero uma pastilha elástica, quer?
6: Não, não, obrigadinha, meu menino. Ora, qual era o teu nome antes da mudança para português?
7: Troy Cash.
6: É, isso cá está. A mudança do nome custa 100 euros.
5: Aqui estão os 100 euros.
6: Muito bem. A partir de agora passa a chamar-se Troca Tintas.
5: Troca Tintas? Mas isso é perfeito. Ele assim vai crescer com uma grande pinta.
7: Isso mesmo. Eu quero ser um grande, um big pintarolas.
6: Não querias mais nada?
7: Juro.
6: Juras?
7: Ah, pois juro. Juro e mais juros. Com os juros que me pagam, eu juro que vou viver a grande.
6: Bolas, mas que grande troca tintas.
5: Pronto, pronto. É melhor ficarmos por aqui. Aqui estão os 100 euros.
6: Está carimbado.
8: Vá-se lá perceber porquê ou como, mas o delicadinho foi parar à tropa.

0: Número 69.
1: Pronto, senhor sargento.
0: Aqui não há tratamentos por senhor. Aqui tu tratas-me por meu sargento.
1: Meu sargento. Bem, eu não queria parecer abusador, oh, meu sargento.
0: Olha lá, que maneiras são essas de marchar?
1: Sabe, é que estas botas dão muito mal andar, meu sargento. Posso ir buscar os meus sapatos de salto alto, posso? Lá vai a marcha da alegria, a mais linda de Lisboa. Pó, pó, pó, pó, pó, pó, pó, pó, pó, pó.
0: Soldado 69, que cantoria vai ser essa? Não sabes marchar em silêncio, não?
1: Por acaso não, meu sargento. É que não me dá jeito nenhum, porque eu sempre marchei assim a cantar, sabe?
0: Marchaste? Mas onde é que tu marchaste assim a cantar? Posso saber?
1: Ai, na marcha do meu bairro, meu sargento. Como havia falta de raparigas. Ai, eu entrava sempre.
0: Atenção! São precisos voluntários para uma missão no Afeganistão.
1: Eu, meu sargento.
0: Tu? Mas olha lá, ó 69. A missão é para ser nas montanhas do Afeganistão. Tu tens alguma prática de missões assim em altitude?
1: Ai, imensas, meu sargento. Ai, olha, meu sargento, em Lisboa fiz imensas missões no alto do Parque Eduardo VII.
0: Ora bem, hoje vamos aprender alguns métodos de disfarce e camuflagem.
1: Vamos? Ai, falo por si, meu sargento, porque eu já não tenho nada para aprender nesse aspecto.
0: Ai, sim, então diz-me lá, o que é que tu sabes acerca de disfarces e camuflagem?
1: Ah, tudo, meu sargento. Às vezes até me disfarço de loira e já me tenho confundido com a Lili Canessas. Mas, para melhor...
0: Soldado 69!
1: Sim, meu sargento!
0: Que buracos são esses aí nas tuas calças?
1: Ah, vi o que os fiz para as calças ficarem assim mais fresquinhas. É o último grito da moda!
0: O último grito?
1: Sim, meu sargento! E não esteja para aí a gritar comigo, porque este estilo é de um superior seu, está bem?
0: Um superior meu? Mas qual superior?
1: Então o tenente. O meu sargento nunca ouviu falar no tenente, não?
2: Ah, o governo quer começar a usar a inteligência artificial para modernizar os serviços públicos e acabar com as filas na administração pública.
3: Olha, até que enfim uma boa notícia.
2: Pois, o problema é que o algoritmo aprendeu rápido demais a trabalhar à portuguesa. Então assim que se liga de manhã, dá logo a mensagem: o sistema foi abaixo. Entra em pausa para o café e só volta a dar uma resposta lá para depois do almoço.
3: No futebol, o Gianni Infantino e o Donald Trump querem transformar o próximo Mundial num espetáculo ainda maior.
4: Maior? A este ritmo, em vez de 90 minutos de jogo, o intervalo passa a ter o espetáculo do Super Bowl e a final é decidida num combate de wrestling entre os dois selecionadores.
5: É, sabes hoje qual é o maior teste ao autocontrole e à paciência do ser humano?
2: A fila das finanças.
5: Não, as caixas de self-service do supermercado. Aquilo não são caixas de pagamento, são detectores de mentiras com balança incorporada.
2: Ah, o famoso alarme do artigo desconhecido na zona do ensacamento, não é?
5: Exatamente, olha, tu passas um pacote de pastilhas elásticas de 10 gramas e a caixa começa a apitar em pânico, como se tivesses tentado passar o reator de Chernobyl em contrabando. E depois ficas lá, de mão no ar, a olhar para o lado, à espera que a funcionária desenhe o que aquele cartãozinho mágico destravar o sistema. Enquanto, olha, a fila inteira te julga como fosse o maior criminoso do país.
6: O mundo anda tão moderno, tão cheio de explicação, que há máquinas com juízo e homens sem coração. Na guerra falam de paz, no clima fazem sermão, mas quem paga a atualidade é sempre o mesmo. O Cidadão.
7: Então, Sr. Ministro, a cimeira do clima correu bem?
8: Muito bem. Fomos todos a jato privado discutir como reduzir as emissões.
7: E chegaram a um acordo?
8: Chegámos. Ora, para o ano vamos de 2 jatos. Isto para não irem tão cheios.
7: Nas redes sociais, o presidente daquele país disse que ia unir a nação.
9: E uniu?
7: Uniu, sim, senhora.
9: Em torno dele?
7: Não, contra ele. Nos comentários.
10: O Manguelas foi preso, calculem. E olhem que o Manguelas está muito mais inocente, mas mesmo muito mais inocente do que todos os outros inocentes.

0: E me desalarguem-me! Desalarguem-me que eu não fiz nada!
1: Silêncio!
0: Ai!
1: Tenha maneiras, está num tribunal!
0: Eu bem sei, senhora doutora juíza, que já não estou na tribuna de honra do Estádio da Luz!
1: Muito bem! Com que então o réu diz que não fez nada?
0: Claro que não! Eu nunca faço nada. Sim, que eu estou desempregado e não faço nada porque não estou para tirar o trabalho aos ucranianos, aos cabo-verdianos, aos georgianos e aos outros anos todos.
1: Silêncio!
0: Ai!
1: Eu não quero aqui discursos porque isto aqui não é nenhuma assembleia, é um tribunal.
0: Ah, mas os da assembleia também são cá dos meus. O trabalho deles é um descanso. Grandes compinchas os nossos insignes representantes, não são?
1: Calce, homem! Afinal, porquê é que o trouxeram ao tribunal?
0: Mau! Calma ou bote faladora? Em que é que ficamos, senhora doutora juíza?
1: Homem, fale.
0: Claro. A falar é que a gente se entende.
1: Quem não o entende sou eu. Tenho aqui uma folha de serviços.
0: Não sei porquê, senhora doutora juíza. No fundo, eu não faço mal a ninguém, a não ser o meu próprio fígado e restantes miudezas.
1: Isso é o que você diz. Mas temos aqui o agente Basófias, que não o prendeu por acaso. Não é verdade, senhora agente?
2: É verdade, senhora doutora juíza. Desta vez ele preparava-se para fazer mal, porque ia meter-se no carro no estado em que está.
0: No carro, eu? Mas eu nunca tive carro, nem ameaços, ora é essa. Nem aquele gordinho da televisão, o Fernando Mendes, me deu um. E agora também já não dá, porque ele vai deixar de andar lá no concurso para descansar a cabeça. Aquilo é feito tanto, coitado.
1: Oh, Manguelas, cale sim.
0: Oxe.
1: Isto é um tribunal. Oh, agente Basófias, importa-se de explicar como é que deduziu que aqui o Manguelas se preparava para se meter num carro, estando como está, no rico estado em que está?
0: No rico diz muito bem.

0: de carrinho. Oh, olha que eu ouvi bem, senhora doutora juíza.
1: Oh, senhora doutora juíza, não há nem nunca houve carrinho nenhum. Foi só, apenas e unicamente, uma força de expressão.
2: Uma quê?
1: Uma força de expressão. Senhora doutora juíza, não sabe o que é uma força de expressão, não? Então olhe para a minha cara, que eu vou fazer força e vai ver a minha expressão.
2: Gente basófias, mande-o embora porque não há razão para julgar o Manguelas.
0: Não há razão, senhora doutora juíza. Pois olhe que a mim não me cheira.
1: Não lhe cheira? Ai, não lhe cheira? Então ponha-se aqui atrás de mim, porque eu do carro só tenho o tubo de escape. E quem tem escape, sempre escapa.
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0: Olá lá! Está deste sorte!
1: É aqui o gabinete dos inspetores Pastilhas e Amendoinha?
0: É, sem tirar nem pôr.
1: Muito prazer.
0: Oh, o prazer é todo meu. Se tiver a oportunidade, é claro.
2: Amendoinha, tem juízo. Faça favor de dizer, minha senhora.
1: Bem, eu sou a secretária diplomada dos Assuntos Estrangeiros e fui encarregada, em nome de alguns colegas, de vos contactar e contratar para que descubram como foi possível, sem haver dinheiro, aliviar a austeridade dos portugueses sem deixar de cumprir as obrigações com a Troika e o FMI.
0: Milagre! Milagre! Milagre!
1: Só pode ter sido, realmente.
2: Ah, um momento, um momento. Se tudo se resolvesse com milagres, tudo ficaria automaticamente explicado e nós seríamos mais dois desempregados.
0: Ah, bom. Então, para não agravar os números e as estatísticas, nós vamos aceitar o trabalho, não é verdade, chefe?
2: Claro, Amendoinha. Senhora Dona Secretária Diplomática, nós vamos imediatamente descobrir de onde veio o dinheiro que possibilitou ao governo aliviar a austeridade. Amendoinha. Let's go.
0: Ok, chefe. Contrariado, mas vou.

0: Franzais, meus irmãos.
1: É aqui que é o convento da Ordem dos Descalços Sem Sapatos.
0: Assim é, meus irmãos. Quereis entrar e aderir à nossa ordem, é?
2: Livra, eu tenho os pés muito sensíveis, Sr. Frade. Tenho até um joanete que é mesmo um grandíssimo filho do diabo.
0: Jesus, credo!
1: Amendoim, be quiet. Senhor Frade, nós só queríamos uma informação. Sabe por acaso se o governo já está autorizado a fazer milagres?
0: Não está. O governo não é nenhum santo, embora eles tenham um António. Mas está longe de ser o Santo António.
1: Ah, sendo assim já percebi tudo. O milagre afinal não foi nada milagre. Amendoinha, let's go.
2: Ok, chefe. Contrariado, mas vou.

0: Olá, nós queríamos falar com a secretária diplomática que nos contratou.
1: Um momento, vou já chamá-la. Eu sou uma funcionária desconsulada, porque estava num consulado que fechou por falta de verba e fiquei desempregada e sem consolo.
0: Ah, tadinha. Se houver algum consolo que eu lhe possa dar...
2: Amendoinha, amendoinha. Oh. Be quiet.
3: Ah, são os inspetores Pastilhas e Amendoinha. Então... O que é que descobriram?
4: Descobrimos que o dinheiro que Portugal não tem são euros. Mas o que foi dado para pagamento à Troika e ao FMI são dólares. E dólares. Ainda há alguns debaixo do colchão do governador do Banco de Portugal.
0: Sim.

0: E que eles lá na Troika e no FMI só aceitam dólares. Há lá muitos camelos, mas não são burros. Money, money, money.
1: Oh, Tony, então tu sabes que eu agora ando muito informada.
2: Informada, tu? Andaste a ler o jornal e...
1: Não, olha, vi 3 títulos no telemóvel e discordei logo do 2.
2: Isso hoje em dia já dá para comentadora.
1: E vi que mais a inteligência artificial vai mudar o mundo.
2: Então já mudou o tilo?
1: Claro. Então pedi-lhe para me organizar a vida.
2: Ah, e ela conseguiu.
1: Disse, apaga esta aplicação e vá trabalhar.
2: A inteligente, portanto.
1: Olha, e o Mundial, o que é que tu achas?
2: Ai, o Mundial é lindo. É, une os povos.
1: Une?
2: Une, sim, durante um mês. Todos esquecem as guerras, a inflação e os problemas.
1: Ai, tão bonito.
2: Ah, depois vem a conta da televisão, das viagens e das cervejas. E olha, e lembram-se logo da inflação.
1: O futebol aproxima as pessoas.
2: É, principalmente do crédito pessoal.
3: Ontem, isto é um assalto.
4: Mas a sua cara não me é estranha. O senhor é o ministro das Finanças.
3: Exatamente. E você é uma contribuinte.
4: Sim, mas que quer de mim?
3: Vamos. Venha a massa do IVA. Venha a grana do IRS. Venha o cacau do selo de circulação. Ah! Venha o pastel da contribuição autárquica.
4: Mas...
3: Qual mas nem meio mas? Se não paga, fica com o rádio penhorado.
4: Ah, o quê? Isso não. Isso não. Tome lá a massa toda e mais algum por conta.
1: O comboio atrasou outra vez?
5: Não.
1: Então?
5: Desta vez fui eu que cheguei cedo demais para o atraso.
1: Ah, fui ao supermercado e só saí com o essencial.
5: Que é pão, leite, ovos?
1: Não, olha, uma depressão e o talão.
6: Lá longe, no Olimpo, os deuses parecem estar loucos. Adonis, deus do amor, vai roubando as mulheres aos poucos.

0: Mas o que vem a ser isto?
1: Oh Zeus, altíssimo Deus dos deuses, em tão boa hora chegaste.
0: Mas o que se passa aqui? Está tudo doido no meu Olimpo?
2: Doido? Doidíssimas. As tuas deusas andam loucas de amor. E a culpa é do tal Adonis.
0: Quem? O jovem e belo deus do amor?
1: Esse mesmo.
2: Eu logo vi. Assim que apareceu este moçoilo, eu disse logo que se aproximavam nuvens negras do Olimpo.
1: Estranho. Vi a meteorologia na televisão e disseram que o céu ia estar pouco nublado ao limpo.
0: Mas é assim tão sedutor o rapaz?
2: Sedutor ele? É um paz de alma. As deusas é que ficam todas citadas só de olhar para ele.
1: E claro, o rapaz não chega para as encomendas e elas querem sair com ele todas ao mesmo tempo.
2: E o pior é que elas andam a descurar as suas funções.
1: Ainda agora houve uma tromba d'água em Lisboa porque uma das deusas esqueceu da água do banho a correr enquanto fazia amor com Adonis.
0: Bem, isto assim não pode continuar. Ide e trazei a minha presença.
2: Não podemos.
0: O quê? Como ousais recusar uma ordem de Zeus, o vosso superior hierárquico?
1: Sabe, é que o Adonis está trancado no seu quarto com a sua esposa.
0: E então? Afinal, não é assim tão mulherengo. Escolheu passar um serão em casa com a legítima esposa.
1: Não é isso, Zeus. Ah, como é que eu hei de explicar? Olha, posso tratá-lo por tu?
0: O quê?
1: Vá, só desta vez. Se não for assim, não vai perceber.
0: Ok, mas só um bocadinho.
1: Zeus, fica sabendo que Adonis está trancado no teu quarto com a tua esposa.
0: Adonis, meu rapaz, francamente, isso é conduta de um deus?
3: Com o devido respeito, majestade, se eu sou o deus do amor, ora, é normal que eu passe a vida a fazer isso. É isso mesmo, não é? O amor.
2: Está bem visto, sim, senhor.
0: Pois, mas isso não quer dizer que andeis por aí a assediar tudo o que seja mulher.
3: Ok, ora, isso foi só uma fase passageira. Agora já sentem, tenho uma vida muito mais calma, no relaxa.
0: Ótimo!
3: Eu só tenho duas amadas.
0: Duas?
2: Olha, olha, queres ver que este Adonis é como o Marco Paulo? Tem dois amores.
3: Uma é a Afrodita, deusa da beleza.
1: Uma boa lasca.
3: E a outra é a Perséfone, a rainha do inferno.
0: Ui, temos o caldo entornado.
2: Porquê, chefe?
0: Olha, porque essas duas não se podem ver nem lambidas. Se andam atrás do mesmo homem, mais cedo ou mais tarde vai dar faísca.
1: Já deu. Andaram as duas à pancada e provocaram um terremoto na Síria.
0: Pronto, isto assim não pode continuar. Adonis, meu filho, vais passar a viver meio ano com cada uma das tuas amadas.
3: Ai, meio ano? Então, e não se arranjam aí uns 15 dias de férias?
0: Para quê? Para ires descansar nas termas?
3: Ah, não, então para ir à caça do javali, de preferência, uma fêmea.
0: Javali?
3: Claro, eu estou rodeado de deusas, ora, mas nunca perco a oportunidade de enfiar o dente numa porca.
4: 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Pastilhas e Amendoinha nunca desistem de qualquer investigação. E se procuram o que procuram, de certo que o encontrarão. 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
5: Senhor Ministro das Finanças, acabaram de chegar os inspectores Pastilhas e Amendoinha.
6: E qual é o caso desta vez?
5: É por causa da retoma da economia, Senhor Ministro.
6: Pois claro, pois claro. Ai, esta minha cabeça. Eles que entrem, mas nós só pagamos em 36 meses sem juros.
5: Jura, Senhor Ministro?
6: Claro que juro. A menina alguma vez me apanhou a mentir.
5: Felizmente não. Senão quem apanhava era eu. Ai, cala-te boca. Faça o favor de entrar, senhores inspectores.
1: Com vossa licença.
6: Então, já encontraram alguma coisa, Inspetor Pastilha?
1: Ainda não, Senhor Ministro, mas já me cheira a qualquer coisa. Já me cheira.
0: Já lhe cheira, chefe. Então, desculpe lá desiludi-lo, mas o que se passa é que eu trago um queijo para o lanche.
1: Queijo? Palavra de honra, amendoinha. Sabes bem que o queijo interfere com o meu faro e sem faro não funciona, pá.
0: Aguenta aí, Inspetor Pastilhas, que este queijo não tem nada a ver com faro, porque faro é no Algarve e o queijo é alentejano.
1: E quieta, amendoinha. Então, Senhor Ministro, que contas deram, afinal, as suas contas?
6: Bem, só me falta encontrar o resto que resta.
1: Amendoinha, passa uma lupa. Então, onde é que está a lupa?
0: Está aqui arrumada nos estores, porque eu estive a limpá-la, Inspetor Pastilhas.
1: A limpá-la? Mas se estivesse a limpar a lupa, porquê?
0: Porque esta noite a minha miúda pediu uma lupa emprestada e nós temos que ser uns para os outros. Não acha, Senhor Ministro?
6: Isso de ser uns para os outros não é coisa com que eu concordo.
1: Não lhe digo, Senhor Ministro, porque ele tem as cúpulas avariadas. E olha lá, amendoinha. O que é que a tua miúda estava a fazer com a lupa esta noite, posso saber?
0: Esteve a ver se via maior uma coisa que ela diz que é muito pequenina, chefe.
1: É isso? Acabas de me dar uma ideia que é capaz de ser a solução para encontrar o que procuramos. Amendoinha, let's go. Vamos às caldas.
0: Grande ideia, Inspetor Pastilhas. É que eu adoro cavacas.
6: O quê? Já estão de volta?
1: Nós somos mais rápidos que um fiscal das finanças a mandar efetuar uma penhora, Sr. Ministro. Pronto, Sr. Ministro, aqui tem o que procurava.
6: O quê, Inspetor Pastilhas? Mas isto é um busto do Zé Pelinho a fazer um manguito.
1: Perdão, Sr. Ministro. Isto é um modelo feito por encomenda. Repare, este Zé Pelinho tem 4 braços e está a fazer 2 manguitos ao mesmo tempo, está a ver?
6: Não entendo nada, Inspetor Pastilhas. O que eu pedi para me ajudar a encontrar era a retoma para vencermos a crise. Eu continuo sem ver a retoma.
0: Eu ajudo, Sr. Ministro. Veja bem, o Zé Povinho está a fazer 2 manguitos, não está? Portanto é, toma, toma. Ora, toma, toma. É retoma, Sr. Ministro. Toma, toma, igual a retoma. Ora, toma.
5: Verdade, podes crer. O negócio do golfe em Portugal movimenta 500 milhões de euros por ano.
6: Como é que é? Aquela coisa dos buracos dá 500 milhões por ano? Então os portugueses que vivem metidos em grandes buracos devem estar ricos, não é?

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3: Isto é bestial. Calcula tu, mulher, que já existem antenas parabólicas que são transparentes.
4: Olha a que nós temos no telhado do nosso prédio. Também já deve ser dessas transparentes.
3: Achas?
4: Podes crer. Eu às vezes até te apanho a ver programas transmitidos pela parabólica e aquilo é tão transparente que os atores nem roupa têm. Oh, Josefina!
5: Ai, diz lá, ó Cleópatra!
4: Olha lá, tens dado pelo aumento do produto interno bruto?
5: Eu? Ah, não tenho problema com o produto interno bruto, filho. Então vou à casa de banho 3 vezes por dia!
2: O noivo sabe o que quer.

0: Mas, oh, mamãe, como é o Ernesto que paga tudo, ele tem o direito de fazer as suas exigências, não acha?
1: Está certo, filhinha. Embora queira fiscalizar o próprio vestido de noiva, me pareça um exagero, demasiadamente exagerado.
0: Oh, mamãe, credo, os homens ricos e já com uma certa idade têm esquisitices destas. E o melhor é não o contrariar, mamãe.
1: Pronto, pronto, levamos o Ernesto connosco ao costureiro. Olha, vai ser lindo, vai ser lindo.
2: Olá, que linda, querido. Prontos, aqui tem o modelo. É deslumbrante, não é? Um desenho único da minha autoria. Não há outro igual. Nem a princesa da Camalobique teve um vestido tão belo e tão rico como este.
1: Olha, filha, olha. É lindo realmente.
0: Então, Ernestinho, o que é que me dizes?
3: Vai lá vesti-lo cá para o aprover melhor.
2: Pronto, por aqui, minha riqueza, venha,
0: sim,
2: venha.
0: Sim, vou já.
1: Oh, Ernesto, sinceramente, você é demais. Além de não ser nada bom, o noivo ver a noiva vestida antes do casamento, está a assistir à prova, é um exagero.
3: A senhora fique lá com a sua opinião, está bem? Eu estou habituado a verificar devidamente tudo o que compro e pago. O preço do vestido dava não sei para quantas toneladas de cimento que eu, quando compro cimento, não compro um cimento qualquer, está a perceber?
2: Iupi, iupi, iupi. Aqui está a nossa divinal menina, linda e rima de morrer.
0: É uma maravilha, não é, mamã?
1: Ai, é uma maravilha. É soberbo, filhinha, é soberbo, na verdade. Então, oh Ernesto, qual é a sua opinião?
3: Volta-te lá.
2: Ah, cuidado, credo. Cuidado com a cauda. Cuidado com a cauda.
0: Então, e... Então, que tal, queridinho?
3: Mas como é que é isto aqui atrás?
2: Pronto, eu explico. São 190 petões de prata e ouro, meu caro senhor. Diga-me, não é lindérrimo, não é?
3: 190 botões? Era o que faltava. Olha lá, a costureira tira-me esses botões aqui das costas do vestido e substitui isto por um fecho de correr, ok?
2: Querido! Oh, oh, blasfémia! Um fecho de correr? Mas curior, credo!
0: Ah, oh, então, Ernesto, qual é a tua?
3: Oh, filha, depois que eu pago pelo vestido, não está certamente a ver-me a trabalheira desabotoar 190 botões, pô. Pois não, pois não. O fecho de correr e com garantia. Porque eu não aturo em cravaços, nem nos elevadores, estás a perceber?
4: A Esquadra da Alegria tem um cliente certo. É o Zé Saca Saca.
5: Está bem, mas não é preciso empurrar, que eu não sou dos que pegam desse modo. Sim, que eu tenho um bom motor de arranque e quando arranque ninguém me agarra. Por acaso desta vez escorreguei num presente que um cão tinha deixado no meio do passeio, porque senão o seu guarda não me tinha agarrado, não.
6: Ah, pronto, acabou o sossego. A 33 tem-me em trazer para aqui o Zé Saca-Saca e depois nós é que temos que aturar. Quem é esta senhora? Já cá esteve na esquadra, não esteve ao 33?
7: Ó, chefe, com vossa licença, esta senhora está aqui, é queixosa, chefe. Veio cá realmente aí há tempos, mas dessa vez foi para testemunhar a favor do Zé Saca-Saca, veja lá.
6: Ah, pois foi. Ah, mas da outra vez aqui o senhor ladrão tinha achado a minha mala e até me entregou com o dinheiro todo lá dentro e tudo.
5: Bem, que eu sou assim mesmo, né? Cá o G devolveu tudo, e fica chefe sabendo que eram quase 10 euros.
7: Aguenta-te aí, que ninguém falou contigo. Ah, mas desta vez esperaste a senhora à saída do banco e sacaste-lhe a mala com a pensão que a senhora tinha acabado de levantar.
6: Também não é grande coisa, mas é o meu único dinheiro.
5: Ei, opa, não me venha acusar também da pensão ser pequena, porque disso não sou eu o culpado. Esses são outros, está bem?
6: Silêncio! Vamos lá ver se nos entendemos. Olha lá, oh Zé Saca-Saca, então tornas a assaltar a mesma senhora que já tinhas assaltado anteriormente? Mas tu não tens vergonha?
5: Alto lá, oh chefe, alto lá.
8: A outra vez não valeu, porque o dinheiro que lá estava não dava para nada. E eu fui logo ter com ela e disse-lhe assim: toma.
6: Pois disseste toma, então e agora?
8: Agora foi a retoma, chefe. A retoma, topa.
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10: 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B. Letra B. Baixela. Nome feminino é o conjunto dos utensílios para serviço de mesa ou do culto divino. Balabrega. Nome masculino. Pantomineiro. Impostor. Charlatão. Balaio. Nome masculino é o cesto feito de talas de tanquara, cipó ou bambu, com tampa e sem asa. No Brasil, balaio é uma antiga dança de pretos do Maranhão. Manobras ABC até ao Z. Dicionário enciclopédico. A. Letra A. Anúria. Nome feminino. Na medicina, é a ausência de excreção urinária que não se deve confundir com a retenção urinária vesical. É devida quer a um obstáculo nas vias urinárias superiores, quer uma paragem da secreção renal. São certas nefropatias, insuficiência cardíaca, colapso circulatório. É uma causa de udemia que exige urgentes cuidados médicos de diálise ou cirúrgicos. Anuro, adjetivo, desprovido de cauda. Manobras ABC até ao Z. Dicionário enciclopédico. C. Letra C. Caucásicas. Em linguística, é o grupo de línguas faladas por mais de 3 milhões de indivíduos culturalmente diversificados que vivem nas montanhas do Cáucaso e regiões circundantes. Não indo-europeias nem turcas, dividem-se nos grupos ocidental, oriental e meridional. Com elas, registra um curioso parentesco a língua basca ou euskara. De todas as línguas caucásicas, apenas o georgiano, língua nacional da Geórgia, tem importância cultural. 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C. Letra C. Causa. Nome feminino. Agente, motivo, razão, princípio, em consideração a. Em filosofia, aquilo que faz com que uma coisa exista ou aconteça. Causas estão entre si numa relação determinável. É a causa material e determinante, a causa formal. São causas intrínsecas as que constituem intrinsecamente o efeito. Casual, adjetivo uniforme, que depende do acaso, que acontece por acaso, fortuito, acidental, ocasional. Cediço, adjetivo, estagnado, semipodre, em sentido figurado, velho, antigo, sabido de todos, corriqueiro. Cedilha, nome feminino, em linguística, é o sinal gráfico que se sobrepõe ao C antes de A, O, U, para lhe dar valor sibilante.

0: 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D, letra D. Decátlo, nome masculino. No desporto, é o conjunto de 10 provas individuais de atletismo que obrigatoriamente devem decorrer em 2 dias por ordem pré-estabelecida. Incluem 3 corridas planas, 100, 400 e 1500 metros, corrida de obstáculos, 3 lançamentos, peso, disco e dardo e 3 saltos, altura, comprimento e vara. Requer dozeamento de esforço e bom poder de recuperação, o que só se consegue a indivíduos com certas características fisiológicas e que sejam submetidos a treino muito cuidado.
1: Mais uma vez, estamos juntos, nós e Santo António. Quando falamos em Santo António, vem logo associados outros nomes, essencialmente o de São Francisco. Os dois nasceram no século XII, São Francisco em 1181 ou 1182 e Santo António entre 1190 e 1195. São Francisco nasceu em Assis, Itália, e Frei António em Lisboa. Segundo alguns biógrafos, eram os dois descendentes de famílias abastadas. São Francisco, filho de um mercador de tecidos, muito rico, e Frei António, de uma família abastada, tendo o seu pai sido cavaleiro do reino. Francisco decidiu dar tudo o que lhe pertencia e criar um grupo de homens que estivesse disposto a abandonar a vida cómoda e confortável, doando tudo o que tivessem a quem precisasse. Esse grupo deveria cumprir regras que o próprio Frei Francisco tinha pensado. Assim, deveriam vestir-se tão humildemente que as suas roupas deveriam ser feitas de pedaços de roupas velhas que as pessoas lhe iam deixando. Apenas teriam uma veste que incluía uma espécie de combinação e uma túnica. Deveriam andar descalços, salvo se algum mal os preocupasse. Deveriam deslocar-se a pé. Não poderiam ser donos de nada. Só poderiam ser compensados em função daquilo que tinham feito para ajudar os outros. A casa onde pernoitassem devia ser-lhes emprestada por alguém com um bom coração, ou então dormiriam em casebres ou grutas pelos campos. Não deviam cortar os cabelos, nem ter grandes cuidados de higiene. Claro que esta forma de se apresentarem não os dignificava e nem os credibilizava. Não deveriam também perder tempo a ler nem a aprender, e também não precisavam de saber escrever. Tudo isto causou algum muito mal-estar no Papa da altura, que exigiu mais higiene e rigor nas palavras. O próprio Frei António, já um homem com uma elevada cultura e muito à frente da sua época, não nos podemos esquecer que ele viveu em Santa Cruz de Coimbra, que à época era o melhor que havia nos conventos da Europa, concluiu-se facilmente os amargos de boca que tanto o Frei António como o Frade Francisco devem ter passado um com o outro. Aliás, só no seu testamento é que o Frade Francisco deixa escrito que os frades podem aprender as escrituras, mas que não devem descurar a evangelização. Frei António era, à época, uma referência de cultura, conhecimento, sensibilidade e capacidade de comunicação únicas. Que nos sirva de exemplo este homem que era português. E com esta reflexão, Manuela Ganda despede-se. Até para a semana.
2: A Europa ameaçada e amordaçada. As ameaças à Europa são muitas e variadas, internas e externas. Dão para todos os gostos. Uns dizem que vêm da esquerda, outros da direita. Há quem aponte preferencialmente a Rússia de Putin e quem opte por se divertir com Trump, muito embora a América seja um velho aliado. Também a China de Jinping não escapa ao rol, dada a agressividade económica. Sem esquecer os ayatolas, claro está. Ameaças que poderão assumir uma feição meramente militar, convencional, com bombardeamentos e invasões, mas que, no dizer de muitos, estão já em curso. Operações da moderna guerra híbrida, cibernética ou não, como todos os dias se vê na comunicação social. A verdade é que a Europa está não só ameaçada, mas também amordaçada. sobretudo por grupos de malfeitores que atuam a todos os níveis do Estado, como se vê em Portugal, e por diferentes populismos, dos quais ressalta o chamado wokismo, que pretende condicionar o livre pensamento e que vê racismo, colonialismo, xenofobia e fascismo em todo o lado. Mas não é só o futuro da União que está em causa. Também cada Estado europeu de per si e, seguramente, a civilização europeia no seu todo. Ainda assim, a maior e mais instante ameaça advém da imigração massiva, ilegal e clandestina, que derruba todas as fronteiras políticas, sociais e humanitárias e serve os mais esconsos e tenebrosos fins, como acontece em Ceuta, cidade de cultura europeia que de um dia para o outro foi invadida intempestivamente por dezenas de milhares de jovens, muitos dos quais acabaram por morrer tragicamente. Imagine-se que uma cidade como Mirandela se via invadida de um dia para o outro por milhares de clandestinos que não falam português, nem aceitam os usos e costumes portugueses e muito menos gostam de alheiras. E não vinham, claro está, para as festas da Nossa Senhora do Amparo. Mas será qualquer outra cidade portuguesa, do interior ou do litoral, está preparada para uma situação análoga? Responda quem deve. Henrique António Pedro.
3: E já foi mais um. Tenho pensado muito no porquê de as festas de homenagem e de consagração dos santos sejam feitas maioritariamente durante o período de verão e, nesse período, o mês de agosto seja aquele que congrega mais festas e romarias. Talvez porque os dias são maiores. Talvez porque, como país de imigrantes, muitos regressam para uns dias de mata-saudades e isso contribua para o apelo à religiosidade do agradecimento de mais um ano longe, mas com saúde e algum desafogo financeiro e profissional. Seja lá por que razão isso acontece, contando com as viaturas particulares que cada um ou pelo menos uma família traz à sua terra para férias, tornando-se um símbolo de riqueza e também de ostentação, e vão vendo e visitando os vizinhos, correspondendo a convites e depois acaba por acontecer o tornageira. Boa à tua, mas depois também veja à minha. Salutar digestivo, pois entre os dois dedos de conversa sempre se prova o presunto comprado numa das muitas casas da especialidade em Mirandela. E a disputa vai no sentido do meu é melhor que o teu. Mas também os nossos, quando regressam, dispondo de viatura, já não ficam o mês inteiro na sua terra. Também já adquiriram hábitos de creme solar e expor os seus corpos ao sol inclemente em uma qualquer praia do nosso litoral. E com eles vão as saudades, as amizades, as promessas, os hábitos, mas também as esperanças de que nada será como era no ponto de onde partiu. E não interessa o ponto de chegada, pois que terá sempre à espera um amigo que o vai ajudar a assentar arraiais e abrir portas para que seja integrado o mais depressa e da melhor forma. Poucos têm uma rotina muito diferente desta, pois já tudo foi descoberto. Já não há caminhos marítimos para descobrir, já não há estradas para desbravar, mas 30 dias são curtos e quando regressam fazem-no com saudade, com tristeza, porque os seus gente queridos cada vez estão mais velhos e muitos deles infelizmente já nem as suas casas habitam, mas estão hospedados em casas de repouso onde infelizmente vegetam. Mas nas festas da terra há confraternização, alegria e solidariedade. Depois dos santos populares do calendário de junho, este mês é um rodopio. Há muitos anos, aqui em Mirandela tínhamos noção das festas pelo barulho dos foguetes. Hoje as festas são anunciadas no Facebook com os cartazes tipo A3 para serem mais económicos e patrocinados por empresas que antigamente ofereciam uns sabonetes, uns puxadores, umas dobradiças, umas latas de tinta, umas latas de conserva, enfim, algum valor, mas que estivesse estacionada nas prateleiras dos estabelecimentos e até nem importava, nem existia a data de fabrico e período de validade. De festas veio uma memória a vamos. Uma terra bela, airosa, espraiada numa encosta sobranceira ao rio Tuela, hoje reduzida a uma população envelhecida, onde a imigração teve um peso enorme, mas que não se esquece dos seus dois santos mais venerados. E muitos imigrantes fazem as suas programações para estarem presentes neste singelo, mas profundo ato religioso. Depois tem no dia 21 de dezembro a celebração do dia de São Tomé. Este tem contra si a agressividade do tempo em que se venera, mas de forma mais recatada. E como as festividades estão no ajo, façam o favor de se divertir. Eduardo Botelho.
4: Olá, caro consumidor, seja muito bem-vindo a mais uma rúbrica da DECO. Já ouviu falar no greenwashing? Há que separar o trigo do joio. Nos últimos anos, os consumidores têm demonstrado uma preocupação crescente com a sustentabilidade, valorizando produtos mais eficientes, duráveis e com menor impacto ambiental. Esta mudança de hábitos é positiva e mostra que a sustentabilidade passou a fazer parte das decisões de compra de muitas famílias. Algumas empresas, conscientes desta tendência e do peso que estes critérios assumem nas decisões de compra, procuram frequentemente apresentar-se como ambientalmente responsáveis. Contudo, nem sempre essa comunicação corresponde à prática real. É neste contexto que surge o greenwashing, fenómeno que exige atenção redobrada por parte do consumidor. O greenwashing é uma estratégia de comunicação que cria a aparência de responsabilidade ambiental sem correspondência real na prática da empresa. Trata-se de uma técnica de marketing através da qual uma entidade afirma cumprir determinadas metas de proteção do ambiente ou apresentar um desempenho ambiental positivo quando tal não ocorre de forma efetiva. 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A empresa apresenta provas concretas do que afirma? 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Obrigada por estar desse lado e vemo-nos em breve.
5: Olá, meu nome é César Joaquim Lisandro Cresce. Já tenho idade para ter juízo e venho de Balda Fife, ali do Nordeste Transmontano.
6: Oh, moça, andam para aí todos aflitos porque os hotéis de Bragança estão cheios por causa do clipe do solo. Já a mocidade a alugar quartos, garais, arrecadações, galinheiros, palheiros, daqui a nada até a Lois do Reco está em alugar. Eu tenho muitos lugares aqui em casa, mas já vos vou avisar. A hora da grande pagadela, num tal solumbra, se eu estiver na adega, não conto sair. Só saio se houver uma emergência grave. Se faltar o vinho, ou se acabar a chouriçanha, ou se aparecer até uma coadeia de pão acabada de sair do forno, ainda saio a buscá-la. Agora vós imaginai esta coisa. Milhares de turistas a olhar para o céu com uns óculos especiais de 50 euros. E eu cá abaixo a olhar para uma alheira assada. Estou assim.
7: Olha, olha a lua está a tapar o sol.
6: E eu?
8: Olha, a verdura está a pingar para o tambo.
6: Cada um aprecia os fenómenos da natureza à sua maneira, ora é? Ainda vos digo mais. Se o sol desaparecer durante 3 minutos, eu aguento bem. Agora, se desaparecer a chouriçanha, já começo a ficar preocupado. Por isso, olha, quem vier ver o tal solumbra atrás dos montes, lembrai-vos, o espetáculo dura poucos minutos.
8: E não a chouriçanha dura toda a tarde.
6: E entre olhar para uma bola preta no céu e uma alheira no prato, há decisões que um transmontano não precisa de pensar muito. Bah, beijinhos às primas, que se vierem ver o clipe, tragam pão, tragam vinho e tragam companhia, porque quando o sol apaguer, pelo menos a adega continua alumiada. Olha que maluco, mas não me...

Sempre que volta a primavera, renasce uma esperança qualquer. De repente, queremos voltar ao outono e depois aguardar por outra qualquer mudança. Sempre incansáveis nos desejos, é a natureza que nos traz a paz e o respeito pela vida, tal qual.

0: 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Um homem de 75 anos foi constituído arguido por suspeita de ter provocado um incêndio no concelho de Carraceda de Anciães no passado sábado com uma moto roçadora, anunciou o Comando Territorial da GNR de Bragança em comunicado. No decurso das diligências de investigação, a GNR diz ter apurado que o suspeito procedia à limpeza de solo agrícola com recurso a uma moto roçadora, provocando um incêndio florestal, adianta o comunicado daquela autoridade de segurança. O incêndio começou ao início da tarde de sábado, na localidade de Linhares, e alastrou-se a aldeias vizinhas, chegando a ter duas frentes ativas que consumiram mato e fraga, revela a GNR. Os factos foram comunicados ao Tribunal de Vilaflor. O município de Freixo de Espada à Cinta adquiriu uma viatura elétrica destinada ao apoio à equipa de cuidados paliativos do concelho, num investimento de cerca de 40 mil euros, totalmente financiado pela autarquia. Segundo o presidente da Câmara de Freixo, Nuno Ferreira, o principal objetivo do investimento é melhorar a qualidade de vida dos utentes acompanhados pela equipa.
1: O que motiva o município a investir nesta nova viatura é precisamente dar mais qualidade de vida aos nossos utentes e a esta área tão sensível como é os cuidados paliativos. Aquilo que pretendemos é contribuir para uma harmonia por completo daquilo que a nossa equipa médica vai ao encontro dos seus utentes, quer a equipa de enfermagem e também do médico que faz parte da mesma equipa de cuidados paliativos. Desta forma permite abranger todo o concelho e é uma viatura elétrica, respeitando também as normas daquilo que é o ambiente e contribuindo cada vez mais para aquilo que são as práticas levadas a cabo na área da educação, de que tanto se insiste nas escolas.
0: O autarca salienta ainda que a nova viatura irá permitir assegurar deslocações mais confortáveis e seguras.
1: Aqui a resposta não é questão de ser mais rápida, até porque os paliativos é já em fase terminal e aquilo que pretende dar é qualidade de vida. Agora, efetivamente, é uma viatura que dispõe de capacidade de todas as comodidades e que facilmente consegue se deslocar pelo concelho e trazer até à capital do concelho, se for necessário, ou até para outros concelhos vizinhos, se for necessário deslocar algum utente de forma rápida naquilo que é para levar a uma urgência, se for algo extraordinário e que não necessite de ir em ambulância.
0: Nuno Ferreira enquadrou este investimento na Estratégia Municipal de Reforço da Área da Saúde, destacando outras medidas já implementadas.
1: Temos tido uma linha condutora de reforçar no caso de saúde e respeito e nós estamos à espera de estar sempre a queixar sobre aquilo que o Governo não coloca cá, nomeadamente nas consultas gratuitas à população nas diferentes especialidades, no transporte de doentes oncológicos e não oncológicos que levamos a cabo todos os dias a nível distrital, regional e nacional e também no apoio ao medicamento, no apoio também a tudo aquilo que é na unidade de cuidados paliativos. Continuamos sempre a fazer este investimento no caso de saúde e respeito e muito em breve a USF também estará já em andamento, permitindo que possamos ir até mais duas horas na abertura do centro de saúde, neste caso, na consulta aberta.
0: A equipa de cuidados paliativos é composta por um médico e duas enfermeiras, foi criada durante o anterior mandato autárquico. O responsável garante que a aposta nesta área terá continuidade. O município de Torre de Moncorvo reestruturou o Programa Municipal de Desfibrilhação com o objetivo de reforçar a capacidade de resposta em situações de emergência cardiorrespiratória. A rede passa agora a contar com equipamentos de desfibrilhação automática externa em vários espaços públicos e em meios de socorro. Entre os locais abrangidos estão as escolas Visconde Vila Maior e Dr. Ramiro Salgado, as piscinas municipais, Biblioteca Municipal, Cineteatro, Escola Sabor Artes e o Campo de Jogos Dr. Camilo Sobrinho. O Presidente da Câmara Municipal explica que a aposta passa por aumentar a cobertura da rede e garantir equipamentos disponíveis em diferentes pontos do concelho.
2: A ideia dos DAES foi mesmo equiparmos grande parte dos edifícios públicos com os equipamentos, uma vez que antes tínhamos apenas três. E assim ficámos com uma capacidade maior para alguma intervenção de emergência em cada ponto fulcral, pelo menos da Vila de Torre de Moncorvo, possam sempre ter esse equipamento disponível.
0: Além dos equipamentos fixos, foram instalados equipamentos de desfibrilhação automática externa no veículo de comando dos bombeiros voluntários de Torre de Moncorvo e no carro de patrulhamento da GNR. A escolha destes meios está relacionada com a capacidade de chegar em uma ocorrência antes da chegada das ambulâncias.
2: Os critérios são sempre edifícios públicos, onde passam muitas pessoas, nomeadamente piscinas cobertas, piscinas descobertas, a escola, a biblioteca. São estes os edifícios que nós adotámos e que a medida ainda não ficará por aqui, uma vez que queremos implementar ainda mais dois ou três sítios que depois os técnicos também do município, juntamente também com o Centro de Saúde, vejam que é necessário colocarmos mais equipamentos da DAE.
0: A utilização dos equipamentos requer uma pequena formação, mas o autarca de Torre do Mocorvo considera que o funcionamento é intuitivo e permite orientar quem presta o primeiro socorro.
2: Os equipamentos são todos equipamentos certificados e essa parte técnica não lhe consigo também dar uma resposta, mas sei que os equipamentos é necessário ter-se uma pequena formação, mas mesmo uma pessoa que não tenha formação, o equipamento é intuitivo. E numa situação de emergência, a pessoa que estiver no local e que puder prestar o socorro, acho que humanamente já está inapto em nós em ajudar o próximo. E por isso, estes equipamentos são, nesse sentido, muito intuitivos e são fáceis até de manejar, uma vez que depois também tem a tal que vai explicando passo a passo o que é que se terá que fazer.
0: A reestruturação representa um investimento inferior a 10 mil euros, conta José Menezes. O objetivo passa agora por alargar a rede a mais dois ou três locais, depois de uma avaliação conjunta entre os técnicos municipais e o Centro de Saúde.
2: São investimentos de pouco custo, ou seja, não ultrapassa com certeza os 10 mil euros os equipamentos que nós implementamos. Alguns foram também substituição. Claro que isto é protocolado com a empresa. E por isso os custos são relativamente poucos para a importância que têm, que é salvar vidas.
0: A autarquia pretende reforçar a cobertura territorial e aumentar a capacidade de resposta para situações em que cada segundo pode ser determinante.
3: Let's go. Formação SOS Animal. Mirandela, 3 anos de novas festas e o caldo Luís Neves. É por aqui que andará esta reunião de condomínio especial.
4: Então, não vais à reunião?
3: Reunião de condomínio muito especial. Estamos, de resto, reunidos hoje fora de estúdio. Já deram conta porque Mirandela está em festa, tal como a vizinhança, já com a cabeça nas férias. Bruna Costa, Carlos Carvalho e Ricardo Garcia estão confortáveis?
5: Olá, viva!
6: Está um bocadinho de calor.
3: Um bocadinho.
7: Está ótimo.
3: Hoje viemos à Princesa, emblemático espaço no centro da cidade, centro das festas de Nossa Senhora do Amparo. Por estes dias, dias quentes que se vivem também na política nacional, há assunto levezinho nesta reunião. Falo do caso Luís Neves, o ministro da Administração Interna, que deixamos para mais daqui a pouco. Daqui a pouco também as festas da cidade, já no seu 3º ano de novo formato, também será assunto por cá, mas para começar a Bruna Costa quer sublinhar uma ação que decorreu por cá há uns dias, uma formação em primeiros socorros. Mas para animais, Bruna, um assunto que sei que lhe é muito caro. Acertei?
8: Exatamente. Eu acho que, pronto, decidi trazer aqui hoje à nossa reunião de condomínio este tema em específico, precisamente porque faço parte da Associação Animal e acho que nunca tinha visto uma iniciativa desta natureza, pronto, acredito que para pessoas haja, até mesmo mais ligada à equipa de enfermeiros e médicos aqui, acredito que sim, mas realmente aqui direcionado aos animais, já tinha ouvido falar que havia esta iniciativa e que havia este interesse, mas até estar concretizado sabemos que muitas vezes leva o seu tempo. E de facto isto aconteceu neste fim de semana, dia 25 e 26, por uma associação que eu desconhecia, mas que adorei saber o trabalho deles. Que eles
3: não tem a ver com a SOS Animal, não?
8: Não tem a ver com a SOS Animal, eu só disse isso como tema porque de facto tinha a ver, é um curso de primeiros socorros, direcionado a animais, mais até animais de estimação, mas que também se aplicam neste caso para nós, enquanto associação e membros da associação que trabalham com animais errantes, foi muito útil. E a formação deu-se por 2 dias, isto é mais para também dar a conhecer às pessoas e também dizer que estou bastante satisfeita pela adesão das pessoas aqui da cidade, porque nos 2 dias sei que as inscrições estiveram esgotadas e por isso é que abriram até a possibilidade de fazer 2 sessões, sendo que a segunda era um segundo nível, ou seja, era uma coisa muito mais prática, mais direcionada sobretudo às forças de intervenção, neste caso, e de resgate e salvamento, neste caso os bombeiros, a polícia, a PSP, a GNR.
3: Porque isso é de resto uma ação que está a correr o país.
8: Exatamente,
3: não é?
8: Sei que também esta associação em específico, que basicamente eles, é a mesma associação nas próprias redes sociais de busca e salvamento, eles estão resididos no Porto e estão agora aqui também a percorrer um bocadinho o país para também dar a conhecer algumas manobras de intervenção e até mesmo outras curiosidades sobre como até podemos falar agora aqui da praga, das pragas nesta altura do ano, de carraças, piolhos, como é que nós podemos combater isso, que é uma coisa muito interessante, e também saber os perigos que são para nós. Estamos a falar de uma questão de saúde pública, e que achei mesmo que a iniciativa foi muito boa. Claro, também acabo por abrir aqui também uma ressalva para as pessoas que estiveram presentes, neste caso muitos membros da nossa associação, muitas pessoas também de cá de Mirandela que estiveram presentes, que me deixou satisfeita, mas ao mesmo tempo também o Corpo de Bombeiros esteve presente, porque acho que faz todo o sentido. Confesso que fiquei um bocadinho decepcionada porque não houve uma única figura da PSP, nem sequer da GNR, que eu acho que também fazia todo o sentido eles estarem, e isto enquanto membro da associação, se calhar para pessoas que não estejam tão por dentro do assunto acham que é irrelevante, mas enquanto membro de uma associação que só surge precisamente porque existe a necessidade de haver associações para trabalharem com os animais que andam por aí, acho que se nós pudéssemos ter uma articulação muito mais consistente e concisa entre todos, acho que a nossa cidade teria sem dúvida um outro aspecto relativamente aos animais de rua, e acho que é muito triste chegarmos a uma formação desta, que inclusive foi de graça, e não termos uma única pessoa a representar, nem a PSP, nem a GNR, e que acho que logo aí se vê onde é que está a cerne do problema quando queremos trabalhar todos em equipa.
3: Estarão certamente a fiar-se, enfim, na disponibilidade dos bombeiros.
8: Inclusive,
3: têm essa responsabilidade mais direta.
8: Exatamente, ou seja, é um bocadinho este empurrar, tipo de... sim, mas muitas vezes também nos temos de ver com ele. Inclusive, nós sabemos perfeitamente que temos o CRO e temos o Canil de São Salvador, em que existe uma equipa, e que eu acho que era muito importante eles próprios, que não têm formação, aproveitarem estas coisas para poderem obter uma certa formação que não fazia mal.
5: O CROE não é só para o Conselho de Mirandela, não é?
8: Precisamente. Ou seja,
5: a
8: única pessoa que eu sei que esteve presente foi a própria veterinária da Câmara, que lá está, eu sei que foi ela até que esteve à frente dessa iniciativa, acho muito bem que estivesse presente, mas realmente, pronto, gostaria de ter visto mais pessoas.
3: Carlos, qual é que é o seu nível de conhecimento para, enfim, no caso de emergência, no resgate de um animal, por exemplo?
5: Muito reduzido, confesso, e também confesso que só soube desta iniciativa, já ela tinha decorrido quando a Bruna também trouxe este assunto aqui à discussão da nossa reunião de condomínio. Mas, efetivamente, depois daquilo que eu conseguia pesquisar e procurar, efetivamente, foi uma ação inédita. E ao ser inédita, traz os seus benefícios e consegue logo efetivamente mostrar a diferença junto da nossa sociedade a curto prazo. Logo, e era esse o ponto positivo que eu trouxe, não é só a sociedade individualmente, mas efetivamente os bombeiros, quando nós temos um resgate, seja de um gato, em cima de uma árvore, seja num incêndio...
3: Esse é um clássico, não é?
5: E, efetivamente, são os bombeiros aqueles que são os primeiros socorros, seja das pessoas, seja dos animais. E eu aqui também, se a Bruna me permite, também quero trazer aqui também à nossa discussão aquilo que são os ADS, que são as associações da defesa sanitária, que normalmente são mais, não são dos animais de companhia, mas sim os animais de campo, os ovinos, os caprinos, os bovinos, etc. Que também já têm esse trabalho de anos, e que agora efetivamente esta atividade veio trazer-nos um know-how e um conhecimento para os animais de companhia, que assim havia, essa sim havia uma carência, e que estávamos aqui
3: um complemento, não é?
5: Exatamente, e que estávamos aqui completamente reféns, e no melhor sentido da palavra, não tirem conotação negativa àquilo que eu estou a dizer, das clínicas veterinárias que nós tínhamos, ou seja, que muitas delas tínhamos que obviamente pagar, porque é o trabalho delas que está em causa. Mas efetivamente trazemos aqui um conhecimento para a sociedade civil, que já peca por tardio, porque cada vez mais temos
3: gente a trocar,
5: obviamente no sentido...
3: Pertencentes às famílias.
5: Exatamente, sentem-se mais pertença nos animais do que às vezes até nos próprios familiares, e efetivamente... Portanto, precisamos deste conhecimento também para saber tratar e dar dignidade aos nossos melhores amigos.
3: Uma ação positiva. Ricardo, não sei se tem animais de estimação.
6: Por acaso tenho, sim. Claro que este tipo de formações são sempre bem-vindas. Também só tive conhecimento depois da Bruna trazer o assunto em tema. Concordo com tudo aquilo que os meus vizinhos disseram. E salvo, obviamente, a importância da... cada vez mais termos atenção a este tipo de questões, até porque, como o Carlos disse bem, cada vez mais vemos mais pessoas a adotar animais e ter animais de estimação como pertences da família, e como tal é bom estarmos todos instruídos nesse sentido. poderá ser uma iniciativa, obviamente, a ser repetida, até pelo bom sucesso que esta teve, e por que não também alargar às restantes freguesias, onde muitas vezes também este tipo de sensibilização de cuidados com os animais está enraizado de forma diferente ou tem outro tipo de conhecimento, e muitas das vezes nem sequer vai ao encontro daquilo que nós conhecemos enquanto lei de momento, e obviamente com envolvendo todas as forças, incluindo as policiais, até porque eles mais do que ninguém estão na proximidade e também poderão ajudar sempre nesse sentido.
3: Muito bem, Bruna, para fechar este assunto, não sei, últimos detalhes ou alguma coisa que sobre dizer.
8: Talvez só deixar mesmo aqui a ressalva de que acho que, e os meus colegas já referiram, que acho que é muito importante continuar a promover este tipo de iniciativas, até mesmo a questão, eu sei que nem sempre é fácil proporcionar isto também de uma forma acessível ao ponto de ser grátis, mas de forma a que seja apelativa, que toda a gente, independentemente também das condições financeiras, possa fazer parte, até porque às vezes muita da desinformação nós sabemos bem que também estão nas pessoas, às vezes, que não têm outras formas de aceder e ter esse conhecimento e essa instrução, e por isso acho que estas questões, até mesmo o facto de ser grátis, ajuda muito até a desconstruir certos conceitos, certas ideias erradas sobre esterilizações, sobre primeiros cios e tudo.
3: Portanto,
8: isto
3: mesmo para quem não tem animais, isto é uma questão até de cultura geral, não é?
8: Exatamente, sem dúvida. Por isso eu só digo que acho que pronto, é este o caminho, acho que sim.
5: Também deixar só aqui a nota que, no seguimento daquilo que a Bruna disse, a questão de não ter estado ninguém da GNR nem da PSP, que a organização pode perfeitamente fazer um tipo de formação um bocadinho mais especializada, onde consiga agregar essas forças vivas, são os bombeiros, a PSP, a GNR, nas suas vertentes todas, que a GNR tem o CEPNA, tem os antigos verdes, estas valências que certamente também trazem alguma informação adicional, e todos juntos podem efetivamente formar a proteção civil que nós normalmente conhecemos e que também possam servir melhor às nossas populações.
8: Atenção, eles na segunda fase do curso, ou seja, a fase mais avançada, que foi no domingo, que foi o dia todo, ou seja, foram dois dias intensivos, sábado o dia todo, domingo desde as 8 da manhã, sei que a segunda fase seria mais direcionada especificamente para equipas que faziam sentido, exatamente, ou seja, por isso é que era um curso já mais físico. Estiveram no, penso que foi no Inatel, e eu nesse, infelizmente,
6: formação
8: no domingo não pude estar, exatamente. E foi mesmo aplicada a formação prática. Muitas das minhas colegas da associação também estiveram, porque abriram esta associação, uma vez que nós também vamos muitas vezes para o terreno, apesar de não sermos da polícia, nem sermos dos bombeiros, mas sei que, também pelas fotos, sei que os bombeiros estiveram os dois dias. A polícia sei que pelo menos no primeiro, a GNR não estiveram, não sei, se calhar também agora pela logística da festa, mas era realmente importante que houvesse mais essa partida, até mesmo falarmos uns com os outros e comunicarmos uns com os outros, porque muitas vezes quando acontece este caso, nós próprias não sabemos a quem acabamos de contar. Ligamos à GNR com um animal atropelado na estrada, é a PSP, esperamos pela Câmara na segunda-feira porque o canil está fechado ao sábado e ao domingo. Pronto, ou seja, acho que é importante esta articulação entre estas forças.
3: Pelo menos o primeiro passo foi dado.
8: Sim,
3: não é? E nós fazemos
8: agora
3: também aqui,
8: sim,
3: também nós aqui
8: sim,
3: o nosso papel nesta
8: exatamente
3: reunião de condomínio. Já deu conta, antecipámos as férias e viemos até à rua numa reunião de condomínio muito especial. Estamos desta vez numa esplanada pelo centro da cidade que festeja por estes dias a Nossa Senhora.

0: Presidente da Câmara, Câmara que em conjunto com a Junta de Freguesia e com a Confraria de Nossa Senhora do Amparo realizam as festas este ano pela terceira vez consecutiva, Carlos. Já teve a oportunidade de manifestar o seu desagrado quanto ao modelo de organização, mas há mais.
1: Há mais, exatamente. E não, nós, ou seja, isto é quase um tema 2.0, porque deixamos ainda muita coisa a meio desde o último programa, que tínhamos uma convidada e, portanto, também tivemos menos tempo para dizer algumas coisas. E, efetivamente, dou uma nota negativa naquilo que diz respeito à avaliação geral do novo modelo. Porquê? Porque nada mudou. E podíamos ter aproveitado tanta coisa, visto que existe um novo modelo, para podermos mudar, seja ao nível da própria estrutura das festas, que em nada mudou, ou seja, daquilo que era a organização civil levada a cabo pela confraria da Nossa Senhora do Amparo, pro bono faziam as coisas em pós-laboral, para uma gestão um bocadinho mais profissional, tem que o ser obrigatoriamente, embora às vezes não o pareça, que é da Câmara Municipal que fazem isto, com dinheiros públicos, com contratação pública, com tempo ao longo do ano para se prepararem as coisas, temos visto que efetivamente essa organização ou esse modelo não mudou. E portanto eu deixo aqui algumas sugestões que efetivamente podem ser feitas, seja ao nível da gestão dos terrados, que é da competência da Junta de Freguesia, e nota-se pelo menos um ar mais fresco que deram à gestão dos terrados, porém alguns vícios antigos mantêm-se.
0: Essa parte nomeadamente, já mais ligada ao sob domínio, neste caso, da Junta de Freguesia.
1: Da Junta de Freguesia, exatamente. Quer naquilo que diz respeito aos espetáculos em si, nós estamos reféns daquilo que era a tradição, que já vem de alguns anos, que as festas iniciam ao 25 de julho e terminam no primeiro domingo de agosto, o que nos leva a ter, por vezes, ou em anos, 6 dias, noutros 13. E isto é incomportável para um orçamento que é de todos nós. Eu ainda há bocado, nós em OFA, eu dizia antigamente, nós contribuímos para a festa se queríamos, agora somos obrigados a contribuir porque somos contribuintes líquidos deste concelho. E é este concelho que põe o dinheiro nas festas.
0: Enfim, quanto mais caprichoso for o calendário, mais estamos a pagar.
1: Mais estamos a pagar, naturalmente. E portanto, se antigamente a Câmara Municipal, como participava de forma monetária, 100 mil euros, mais os meios humanos, que chegasse aos 150 mil euros. Agora, investe 450 mil euros. A Câmara, que é o principal financiador das festas. Porque, por outro lado, depois também temos a Junta de Freguesia, que é sabido, eu tenho fartado de dizer.
0: Falamos de logística também.
1: Que suporta alguns custos, mas que são residuais face ao retorno que a Junta de Freguesia tem com as festas de Mirandela ao nível dos terrados. E, portanto, aqui é preciso que o modelo das festas também seja reorganizado, quer na sua qualidade, quer na sua duração, porque é incomportável umas festas como as de Mirandela. Depois, também temos a questão dos espaços, temos falado muitas vezes. Nós, ou melhor, quem critica não critica só o facto das coisas terem mudado, porque às vezes critica só os... Mas, efetivamente, não veio beneficiar ninguém esta alteração da Zona Verde para o Santuário da Nossa Senhora do Amparo. Não beneficiaram.
0: A crítica não é só do modelo de organização, mas sim também a organização dos espaços.
1: A organização estão, ou seja, é importante que, à semelhança daquilo que a Junta de Freguesia fez, e bem, aí é um aspecto positivo que eu tenho a assinalar, no primeiro e no segundo ano fizeram um questionário de satisfação aos terrados, aos agentes económicos da festa de Mirandela, aos agentes económicos diretamente, porque aos comerciantes da nossa cidade ninguém lhes fez esse
0: inquérito de satisfação. O próprio Presidente Vítor Coleia, já agora, numas declarações recentes que fez aqui à Terra Quente, veio-nos dizer que será um passo a dar a preocupação com, enfim, arranjar uma maneira de estudar mais a fundo, quer o número de visitantes, quer o impacto mais...
1: Obviamente,
0: impacto
1: e podemos aproveitar...
0: Mais, enfim,
1: saber o que maior, realmente é? o que é que nós temos. Tal como temos a própria envolvência com a cidade muito descurada, se repararem, nós neste momento, eu não querendo entrar no, na simplicidade, na simplória de falar nas ruas, mas reparem neste momento onde é que estão os arcos da cidade. Resume-se a estas três ou quatro vias, e nós estamos numa delas, está ornamentada, efetivamente, mas a cidade não está ligada com as festas de Mirandela neste momento. E é preciso, efetivamente, passar isso. E aproveito, eu esperava que na altura, quando a Câmara Municipal e a Junta de Freguesia, por diversas razões, assumiram a gestão das festas, do programa das festas de Mirandela, que também

0: tivessem trazido isso. Temos uma zona antiga para aproveitar, temos um mercado municipal que só é um ponto central na Noite dos Bombos por necessidade estrutural, porque senão nem o mercado municipal tinha a centralidade que lhe é devida. Temos tantas outras, temos a Avenida das Amoreiras, temos a Rua da República, que vai além do mercado municipal.
1: As Amoreiras também têm já agora iluminação, ao que sei.
0: Sim, efetivamente, mas, ou seja, não passa disso. E nós precisamos envolver muito mais a cidade com as festas de Mirandela.
1: Ricardo Garcia, temos sugestões para melhorar as festas? Contributos positivos são sempre bons e penso que até a organização tem isso em mente e espera isso da população, não é?
2: Claro que sim. Vamos começar aqui pela mudança. Eu não sou adverso à mudança, aliás, eu sempre achei que as festas se deviam modernizar e obviamente se encaixar num outro tipo de modelo. Agora, tudo menos isto. Eu compreendo que o primeiro ano, e até dou a tolerância, e fui um dos que fui bastante crítico, tanto à repartida ou tirar as competências, neste caso à confraria, e eu já antevia que isto iria correr mal, porque as festas é uma gestão que tem de ser feita de uma forma muito rigorosa e muito fechada para que, e mesmo assim há sempre os contratempos, quanto mais com três organizações onde temos pelo menos três cabeças à cabeça a mandar, fora todos os outros que mandam pelos corredores.
1: Mas assim também será mais fácil, enfim, repartir as responsabilidades e as áreas de atuação de cada uma.
2: É mais fácil o desleixo. Agora, obviamente, persiste neste erro, que dá revolta neste momento. Porque já foi tempo suficiente para percebermos que o modelo foi alterado no primeiro ano, piorou do primeiro para o segundo, piorou do segundo para o terceiro e há de piorar do terceiro para o quarto se nada for,
1: está pessimista, obrigado.
2: For feito. É sermos à rua e percebermos que quebrou completamente a dinâmica da cidade. Em primeiro lugar, porque retirar as festas da Zona Verde, no conceito que existe em termos de barracas e espetáculo, mais até do que o próprio espetáculo, era o espaço em si, era um espaço de convívio onde as famílias à noite passeavam.
1: Mas isso já lá vai há 3 anos, Ricardo.
2: Sim, e se olharmos o que se passava há 4 anos, neste caso, e olharmos hoje para a realidade, basta sermos à noite e percebermos que isso quebrou a dinâmica. Sim. Daquilo que era o espírito da cidade. Eu compreendo a parte quando diz o Carlos na parte dos terrados, obviamente havia ali muito trabalho a ser melhorado, mas também passámos do 8 para 80,
3: sim,
2: porque
3: sim,
2: de 30 ou 40 euros que muitos feirantes, pequenos feirantes acabavam por pagar, os pedem se calhar 300 ou 400, e isso faz muita diferença. Como também poderia ser pensada alternativas para que esses feirantes pudessem igual integrar as festas num conceito ou de uma forma completamente diferente. Agora, basta pensarmos ao modelo que tínhamos de festa em que queremos o Carnão, criava-se uma dinâmica entre a Zona Verde, centro da cidade e à volta do santuário, e hoje a festa está resumida ao espaço do santuário, um espaço que não é adequado e que não traz... É que se o espaço tivesse sido para melhor e se viesse trazer algum acréscimo positivo e económico à cidade, tudo bem, o problema é que não veio, pelo contrário, esteticamente é horrível o espaço, em termos de questões é horrível. Sorte que ainda não se passou nada de grave, porque quero ver no momento em que se passar ali alguma coisa, esperemos bem que não de grave, por onde é que aquela gente toda
1: vai... Uma das valias já agora ditas, enfim, pelas autoridades que organizam as festas é precisamente a segurança, que diz que melhorou muito.
2: Mas melhorou em que
1: aspecto? É mais fácil operacionalizar a segurança. Eu não sou agente de segurança, não lhe sei dizer mais que isto.
2: A questão aqui é que o problema é que se misturava na Zona Verde tudo no mesmo conceito. Uma coisa é as festas, outra coisa é o que continua-se a passar o resto do ano na Zona Verde, existam lá festas ou não existam. Porque se formos por aí...
3: Como
2: então,
3: nos motores?
2: E outras...
1: Sim, é só lembrarmos que há 3 semanas atrás estivemos lá.
3: Estávamos lá, exatamente.
2: Agora, estamos a perder qualidade, estamos a perder gente, e estamos neste momento a gravar numa das principais ruas de Mirandela, e se calhar há 4 ou 5 anos atrás, neste momento, era muito gente aqui a passar, neste momento está a rua.
1: Bem, agora também.
2: Mais calmo.
1: E também é preciso
2: aquilo
1: dizer
2: que era.
1: Mas 40 graus debaixo dos pés, certo?
2: Também é verdade. Não, mas acho que em si o espírito foi efetivamente quebrado, e é pena depois que ver que não existe ou não se refaz este modelo. Porque quem decidiu está a fazer fincapé nesta decisão, quando cá está aos olhos de toda a gente que não funciona.
1: Muito bem. Eu já sei que, enfim, não é propriamente atraída, não se sente atraída pelas atuações e pelos grupos que vamos ter, é o que vamos ter aqui pela festa, mas, enfim, há outros
4: já
1: aspectos.
4: Nos concertos.
1: A festa é um bocadinho mais que
2: trabalho.
1: Isto, não é? Bruna Costa.
3: Então, eu pela primeira vez vou concordar praticamente com, em tudo com... Deve ser do calor.
1: É das férias,
3: eu
1: é
3: acho que
1: calor,
3: é do calor. Não, mas vou concordar, começando aqui pela questão do espaço da Zona Verde, e vou até dar aqui um exemplo pessoal, e eu noto isso até por familiares meus, inclusive os meus avós, que é só um pequeno exemplo, mas eu acho que isso se repercute para outras pessoas já de alguma idade, que é precisamente o espaço da Zona Verde. O facto de nós termos a capacidade de ter esplanadas a noite toda e tudo promovia muito mais o convívio, as pessoas a estarem confortáveis, estarem à fresca. Ou seja, isso mantinha as pessoas, e mantinha as pessoas não obrigatoriamente ali de pé a assistir ao concerto, ou então estão cansados e vão embora. Eu vejo pelos meus avós, desde, eu sei que já lá vão 3 anos, mas lá está. E isso mostra que se nós vemos que as coisas não melhoram, aí é que está realmente o problema. Porque pegando aqui no que o Ricardo diz, o primeiro ano uma pessoa ainda dá de barato, ok, vamos experimentar, pode ser que corra bem, e acho que toda a gente estava um bocadinho desiludida, porque acho que toda a gente é mais adepta da Zona Verde, e é estranho, mas lá está, estamos abertos à mudança, eu acho que sim,
1: mas vamos
3: experimentar.
1: Mas de qualquer forma, Bruno, uma das, enfim, até promessas eleitorais do atual executivo foi a tentativa, enfim, de adquirir os terrenos que estão ali à volta da Zona Verde para poder aumentar o espaço e poder acomodar aquilo.
3: Sim, eu também já ouvi essa história. Agora,
1: não sei exatamente em que ponto é que são,
3: primeiro,
1: é que estarão essas
3: negociações. Eu não acredito nisso. Segundo, eu acho que se algum dia... Exatamente, era isso que eu ia dizer. Se algum dia isso acontecer, não será para tão breve de certezinha absoluta, e se calhar nem com este executivo, muito provavelmente.
1: Entretanto, os avós ficam mais velhos e nós também, não é?
3: Exatamente. Agora, eu vejo é que muita gente, e é o que eu digo, estou a dar um exemplo muito específico, mas eu acredito que isso acontece em maior parte das famílias e das pessoas mais velhas, até pessoas que têm filhos, bebés, e que estão ali, que em vez de estar, eu ainda ontem, por acaso, lá está o caso, diz que já me viu, eu ontem fui sair um bocadinho, porque eu não era para sair, os meus amigos já têm, eu fui, sim, porque eu vou, lá está, não vou ficar em casa, mas o que é...
4: Mirandolense, isso, vai...
3: Exatamente, vai à festa, e está com os amigos que estão cá e que vieram à festa, que já não os vi há um ano. Mas o que é facto é que até estávamos ali na esplanada, e é ridículo, chega àquela hora, temos de levantar o rabo da cadeira, que é mesmo assim arrumar a esplanada para as pessoas poderem caber. Isto não acontece em mais lado nenhum, e eu
4: embora
3: acho
4: que não fosse preciso, digamos, já que também que o balanço,
3: pois,
4: que neste, ao dia de hoje estamos a gravar o balanço dos concertos, é que efetivamente os idosos podem perfeitamente ir e levar o seu banquinho, até podem levar uma poltrona maior, porque cabem todas, que não há...
3: Veja, este... mas o ridículo
1: bom,
3: é que...
1: mas o melhor ainda está para vir.
3: Ou seja, nós temos essa dificuldade... Não sei, eu já não concordo com isso, mas lá está, isso já são os meus gostos. E depois, falando um bocadinho disso, eu acho que aqui o que está em falta, apesar de ser muita coisa que está em falta, eu sou sincera, a festa tem-me vindo a desiludir cada vez mais, e sinto que, como o Ricardo e o Carlos dizem, acho que não somos só nós, acho que isto se sente a toda a volta, e eu acho que depois o grande mal é quando nós olhamos para a nossa volta, e outras festas das redondezas estão a fazer-nos sombra.
1: O problema das comparações.
3: E é preciso, porque inevitavelmente vamos fazer comparações, sempre se fez. Agora, o problema é que estas comparações realmente são reconhecidas, que à nossa volta temos festas com outro cartaz, com outra qualidade, e é o que eu digo, quando nós não temos nem sequer um espaço apelativo, nem um espaço em que possa ir mantendo as pessoas, o convívio, porque às vezes não é só a música, lá está, às vezes é o estar bem.
1: Sim, aquele
3: o estar
1: espaço era mais multiuso,
3: quando nós já
1: daria
3: não temos isso.
1: Estão lá pessoas que não concertos, pessoas que viram as paladas.
3: Quando nós já não temos isso, quando depois também o cartaz não é apelativo, porque lá está, vai só um certo nicho e fica muito aquém. E depois a questão da organização, o que é certo é que eu noto também, e é inevitável.
1: Pessimista aqui no que diz respeito ao
3: que faz as festas. Fico triste e gostava de ver uma festa, pronto, com outra dinâmica.
1: Carlos, agora tem que ser mais fresco.
3: Eu queria que roubassem o fogo de artifício e aplicar. É verdade, sou sincera, mas sem dúvida.
4: O desafio que eu deixo efetivamente é que mantendo, e acredito que não vai alterar muito o modelo, pelo menos da gestão tripartida das festas, custa muito acreditar que isto retorne à sociedade civil, mas que, de uma maneira ou de outra, o município, a junta de freguesia, a confraria, envolvam a sociedade civil naquilo que diz respeito às coletividades e que as chamem a fazerem parte daquilo que é a orgânica e a estrutura do modelo das festas. Podemos poupar muito dinheiro com a prata da casa, e quando digo a prata da casa é os torneios das associações esportivas, a banda que dinamiza, uma série de coisas,
3: e
4: efetivamente, que deixam do pedestal todos Os mirandolenses, inclusive, é o comum dos mirandolenses, que deixamos do pedestal, que não queiramos tanto os jantares dos amigos de Mirandela, mas que sim, efetivamente, sejamos do povo, porque é isso que deu o ser às festas de
1: Mirandela. E eu deixo também já agora aqui o meu repto.
3: Os meus amigos são de esquerda, só não querem ver isso.
1: Um dos melhores tubistas da cidade que retorna ao onde ele devia estar.
4: Vou pensar.
3: Muito discurso de esquerda.
2: Eu termino só dizendo que, efetivamente, estas más decisões políticas, isto passou para a esfera política, começa a ser uma decisão política com impacto, obviamente, ou deveria ter impacto sobre quem as toma, e está a comprometer o futuro, porque destruir uma dinâmica de uma festa é fácil, voltar a reconstruir demora imenso tempo, e cada ano que está a passar estamos a perder mais economicamente.
1: Muito bem, de 15 em 15 dias, na Terra Quente FM, hoje em edição especial, estamos numa emblemática esplanada do centro da cidade de Mirandela, na Princesa, em festa, em honra de Nossa Senhora do Amparo, como já se aperceberam aí por casa. Será também o último encontro antes das merecidas férias de agosto. Assim, deixamos para o fim a atualidade política nacional. O caso Luís Neves, o ministro da Administração Interna, ainda não encontrou o momento exato e certo para esclarecer algumas polémicas em que se viu envolvido nas últimas semanas. Primeiro, o tanque construído numa das suas propriedades, pelo amigo empreiteiro, a quem recorria à própria polícia no tempo em que Neves era diretor. Mais tarde, o reboque apreendido numa operação de combate ao tráfico e que traficado à guarda do tal amigo. Enfim, parece que todos os dias aparece mais qualquer coisa na comunicação social, Ricardo. Explicações até agora é que nada. Será que ainda vamos ter ministro quando regressarmos de férias?
3: Mas era um tanque para lavar a roupa.
2: O tanque é discutível.
3: Era para lavar a roupa, eu acho que sim.
2: Eu penso que sim, porque Luís Montenegro, quando...
1: Luís
2: Montenegro, quando... ainda acho que ainda é Luís Montenegro que...
5: Deixa
2: que
5: o Luís trabalhar.
2: Toma uma decisão, não é fácil ele voltar atrás. No que toca ao ministro, o problema é que cada vez mais a política está a elevar pessoas. Ou melhor, socialmente nós estamos a construir ideias perfeitas de políticos perfeitos, não entendo porquê, já tivemos o Gobei Melo, agora seria o Luís Neves o modelo ideal de político, em depois acaba por ser uma pessoa comum.
4: Permite-me só, quem é que criou o modelo político perfeito? Quem é que levou às costas o Gobei Melo e quem é que tem levado às costas o Luís Neves? A mesma, exatamente, quem também tem andado com a Ventura? É
2: comunicação social?
4: Então,
2: se aí quer chegar...
4: Uma parte da comunicação social.
2: Uma parte da comunicação social. Não tiro a razão, até acho que neste momento passa mais informação a comunicação social do que propriamente a redes sociais. Mas pronto, continuando. A questão é que tenta-se criar este tipo de figura ideal em que, no fundo... como qualquer pessoa pode errar, e isso acho que ninguém mete em questão, o problema é depois quando os erros já passam para a esfera profissional, onde ele administra uma instituição, e que efetivamente há aqui muitas questões que ficam por esclarecer. É pena que o ministro não esclareça logo isto. Isto em nada beneficia nem o governo, nem a Assembleia da República, muito menos a democracia, porque como eu comecei com esta ascensão rápida de hipotéticos bons políticos, com quedas tão acentuadas, aí efetivamente leva a que o povo se comece se calhar a tomar decisões muito mais radicais, porque isto está a ser o fim do sistema. Como é que um caminhão apreendido sai da instituição da PJ, ainda por cima com químicos supostamente
1: ainda
2: para...
1: não sabemos.
2: Ou alegadamente, mas é aquilo
3: mas há fortes indícios,
2: há fortes indícios que, isso está, que isso aconteceu. Ou a questão da piscina, eu até brinco que isso todo barato, acho que isso depende mais do que o juiz decide se é um tanque ou uma piscina do que propriamente uma questão legal. E depois é a famosa declaração de interesse ou de património, que mais uma vez não foram entregues em tempo útil. É mau para quem não as entrega. Acho que ainda pior e péssimo é para quem fiscaliza, porque o que é que andaram este tempo todo então a fazer? Agora, acho que num todo é um ministro que por mais inocente que se possa vir a provar, acho que já está com uma reputação pelo menos manchada, não digo totalmente queimada, mas bastante manchada, e custa-me um bocado depois, ao mesmo tempo, nesta onda mediática de como o tempo nos leva a pensar e a reagir às coisas, no final não seja, por exemplo, também o Miguel Macedo e que se veio a provar que era inocente, e como, e aí sim há pouco rigor, pelo menos nos canais generalistas, ou nos canais de informação, pelo menos falemos dos a nível nacional, da forma como, até a forma como a notícia às vezes está a ser apresentada ao espectador, leva o próprio espectador a tirar deduções erradas. E acho que é mal nesse sentido, e ninguém fica a ganhar, e acho que quanto mais tempo o ministro ficar, sem dúvida alguma, mais a sua cova está a acabar, porque também não vejo
1: ficar
2: que
1: ficar sem dar explicações, entende-se?
2: Não, ficar mesmo no cargo, porque então, acho que vai ser sempre, isto vai ser sempre agora, permitam uma expressão, está no assador, aço lento, aço mais rápido é passar.
1: Daí o caldo de Luís Neves. Bruna Costa, não sei se tem exatamente a mesma opinião, pelo menos, será que o fator agosto, incêndios, está a criar aqui, por parte do Governo, alguma resistência para, enfim, tentar manter um, enfim, muito importante ministro da Administração Interna, numa altura dos fogos?
3: Olha, eu sou sincera, eu de todos deste Governo, e pegando aqui um bocadinho no que o Ricardo disse, era aquele que eu considerava mais sério na sua posição.
1: Então já mudou a opinião, ainda não sabemos nada.
5: Da Educação.
3: Não, tu dizes, mais falando. Sério. Ministro da Educação, né? Vamos lá. E eu já vou aí, porque no outro programa nós demos um prazo ao menino. E que o menino cumpriu, não cumpriu. Já vamos aí. Mas era aquele que eu considerava mais sério e até mais competente naquilo que estava a fazer. E isto para dizer que
1: mas
3: tanto
1: ainda nada
3: eu...
1: está decidido, ainda não tenho opinião formada, presumo.
3: Sim. Mas é o que o Ricardo diz, e é como tantos outros políticos que ainda estão a ser investigados, que, querendo ou não, ficam com a reputação e deixam o povo em dúvida, obviamente, e é assim, há fortes indícios. E quando há fortes indícios, minha avó sempre disse, onde há fumo há fogo, não é? Por isso, e já não é só uma coisa, não é? Não é só uma coisa, lá está, é o tanque, não é um tanque de lavar a roupa, não, é também essa questão do outro lado, é essa questão do outro lado, das declarações, ou seja, depois também há, claro que obviamente, isto é como o novelo, vais puxando e vais descobrindo a careca também. Agora, o que eu quero dizer com isto é que eu até era daqueles que eu mais considerava em condições para estar ali no governo, e no entanto, se calhar, tal como eu, muitos outros ficaram assim, nunca na vida diria. Isto mostra também o reflexo daquilo que o Ricardo disse, que é, eu acho que cada vez mais a população começa a desacreditar nos políticos, sejam eles de esquerda, sejam eles de direita. Sim. E aqui não vou estar aqui a partir para lados de direita nem esquerda, eu estou a falar mesmo do modo geral, e não é só política, não são só os que estão no governo nem no parlamento nem na assembleia, é inclusive até outras forças, e já falámos também de PSP e não sei o quê, são forças que nós devíamos ter um máximo de admiração e que cada vez mais nos desiludem e cada vez mais perdem o respeito. E eu acho que isto, até mesmo questões de justiça, da forma como a justiça é feita, e eu ainda há pouco tempo falei isto com um amigo meu, que é, eu acho que realmente nós temos de começar a ver estes conceitos, temos de começar a perceber realmente quem são as pessoas que estão à nossa frente, porque senão eu acho que isto vai ser cada vez pior, e as pessoas começam, é verdade, começam a desacreditar cada vez mais, e em verdade por lados radicais, e acho que quem tem de estar no poder tem de nos transmitir confiança. Agora, eu como Ministro da Educação, agora pegando aqui um bocado o que o Carlos disse, foi outra situação, e eu sei que não tem nada a ver com o que estamos aqui a falar.
1: Enfim, já discutimos na semana passada.
3: Exatamente, mas foi outra situação que eu própria disse, eu não creio que, e como vimos do início ao fim, ele continuou-se a mostrar orgulhoso, não reconheceu o erro, arranjou mil e uma estratégias de pôr o erro no outro.
1: E a vida segue.
3: Não segue, para muita gente não seguiu, aliás, para ele segue. E ele deve dormir descansado, mas é isto que nos preocupa enquanto cidadãos.
1: Muito bem, voltando aqui ao caso que agora temos em cima da mesa, Carlos Carvalho, agora nós, 15 dias depois, é tempo, enfim, é aceitável para um ministro, talvez o mais promissor ou o mais popular do governo, manter a coisa ali em banho-maria, será, não será prejudicial até a começar por ele próprio?
0: Nós temos visto, não só nos governos da AD como nos governos do PS, os partidos que têm governado Portugal, a popularidade é inversamente proporcional ao tempo que eles estão no governo, ou seja, a popularidade vai-se gastando.
4: E este ministro entrou...
1: Mas assim, de uma forma tão rápida?
4: Foi o último a entrar e entrou, obviamente, com num pedestal, que era o senhor diretor da PJ, que tinha desmantelado todas as redes de tráfico que se podiam ser possíveis, tinha estado no combate ao crime informático também com bastante firmeza.
1: Conseguiu descobrir o rendeiro.
4: Exato. E, portanto, veio para o governo com uma reputação acima da média. Agora aqui a questão é, vamos lá, eu quero que os nossos ouvintes também reflitam várias coisas. É, então só agora, passados 6 meses de ele estar, agora nem sei bem o tempo que ele esteve, de ele estar no governo e ter saído da PJ, é que alguém, o tipo Caba Cancela do parque da PJ, é que se lembrou que tinha um atrelado desaparecido e estava lá no empreiteiro?
1: Bem,
4: só agora
1: isto,
4: é que os técnicos lá,
1: exemplo,
4: da Câmara lá de baixo...
1: Deve ter tantos inimigos como amigos, não é?
4: Óbvio. Só agora é que os técnicos da Câmara lá de baixo é que se lembraram que existe uma propriedade lá no seu concelho que tinha um tanque, afinal não era um tanque. E por falar em tanques desses, nós não precisamos de passar o Franco para baixo. No nosso concelho, o que não falta para aí são tanques.
2: Ah,
4: e portanto é melhor também as pessoas terem calma, porque também há muitos telhados de vidro.
1: Ministros no nosso território, não é?
4: Para já, exato.
1: Não, mas esse é que é o problema,
4: de
1: é
4: facto,
1: aquilo que está em discussão,
4: facto,
1: e
4: sem
1: que se fala nesta altura,
4: dizer,
1: a idoneidade, falta delas,
4: a idoneidade,
1: por parte de quem tem responsabilidade.
4: Eu ia lá
1: caso,
4: chegar, a idoneidade
1: nível, é?
4: de um ministro, de um primeiro-ministro, não, tem que ser à prova de bala. E o que temos visto é que efetivamente não tem acontecido nem de agora nem de há muito tempo.
1: Ou pelo menos ainda não sabemos, não é?
4: O que vamos chegar a outra coisa que nós estamos fartos de falar aqui na nossa reunião de condomínio, que é, neste momento, estamos a ter aquilo que nós sonhamos, que é, estamos a ficar efetivamente com o que sobra.
1: É uma
4: acontece,
1: seja no poder
4: central, seja no poder local, e nós, enquanto cidadão, temos de saber o que é que queremos. Queremos ter bons gestores a governar-nos ou queremos ter efetivamente aquilo que sobra? Porque senão vamos continuar a ter mais destes casos. E obviamente depois também temos o sensacionalismo dos órgãos de comunicação social, alguns, obviamente, que realmente andam ao sabor daquilo que são as audiências. E por isso é que eu disse há bocado que efetivamente o e-mail.
1: E depois no fim da linha faz crescer os tais extremismos, não é?
4: Sim, exatamente. É uma pescadinha de rabo na boca.
3: Sem dúvida.
4: Que são eles também que se alimentam destes casos, não é?
3: Sim, sim.
1: Ricardo.
2: Aqui a questão é que. Agora, neste momento, mais...
4: O Ricardo até está meio abananado quando eu falei dos tanques.
2: Foi,
4: aqui
2: foi.
4: No nosso concelho.
2: Estava a pensar onde é que estava o meu, mas não tenho nenhum.
4: Tens daqueles de plástico, não é?
2: Não, nem desse.
1: Aquilo
2: desse,
1: é só para pôr o patinho amarelo.
2: Nem tenho, não sei nadar. Não, aqui a questão é que Luís Neves, até na forma como se apresentava ao país, na sua imagem quase à general, que normalmente isso até tem bastante impacto junto de uma larga maioria da população, conseguiram descredibilizar, ou hipoteticamente descredibilizaram toda essa imagem, com coisas que depois vamos ao pequeno pormenor. É natural que ele não saiba tudo no momento, quer dizer, a forma como muitas das vezes as pessoas são apanhadas de surpresa sobre os assuntos, e até acredito que se calhar muita coisa possa nem ter passado pela mão dele. Quantas vezes nós compramos coisas dos pais e metemos no outro contribuinte. Acredito que efetivamente nesse momento eu não tenha ali matéria para justificar. A questão é que foi o próprio que convocou, ou fez parecer uma hora para uma declaração formal em Lisboa para todos os jornalistas, para dizer ao fim e ao cabo.
4: Que ia explicar ponto a ponto, e é o ponto a ponto aqui que efetivamente eu queria tocar nesse tema, que é o ponto a ponto. Das duas, uma, vai ser muito bem explicado e não tem. Ou seja, ele vai efetivamente resolver todos estes imbróglios, ou então, para continuar a assar, como está a dizer efetivamente o Ricardo, e como
1: mas aqui neste caso concreto, o fator tempo joga contra ele, não é?
4: Claro, sim, obviamente, claro. Porque vai degradando ainda mais a imagem dele perante a sociedade civil.
3: Na altura. Demorou a apresentar também documentos.
4: E portanto, a coisa passou.
3: Mas demorou.
4: Agora, efetivamente, também é um mau período para se estar a levantar estes aspectos, porque nós precisávamos de um ministro da Administração Interna que estivesse focado Pelo menos à data que nós estamos a gravar, graças a Deus que temos tido um verão pacífico a nível dos incêndios na nossa região, mas que tem que estar completamente focado naquilo que é a proteção civil do nosso território nacional.
2: Os números, por acaso, comparados no mesmo período, comparados com o ano passado, até já estão acima da média. Não sei precisar os números, mas estão acima da média. De qualquer forma, eu compreendo que, obviamente, o tempo poderá não ser o mais oportuno, mas também Luís Neves continuar no cargo, acho que também nada oportuno vai acontecer.
5: Mas há férias políticas agora, por isso.
2: Se calhar a questão é mais um bocadinho por aí, porque se os desastres tiverem que acontecer, tanto acontecem com Luís Neves como sem Luís Neves, isto é aquilo que nós não controlamos.
1: Mas com o Luís Montenegro, que já vai dizer que não vai tirar férias.
2: O Luís não vai, vai trabalhar. Com isto tudo, acho que efetivamente a lei dos políticos tem que levar uma discussão mais aprofundada e mais séria, porque se queremos ter efetivamente, ou se queremos atrair pessoas, sem termos que andar a recorrer de diretor da PJ para ministro ou de ministro para o Banco de Portugal, temos que arranjar aqui uma forma de trazer mais qualidade à política.
1: Tudo sim, mas já com a cabeça nas férias. E o que seria de uma qualquer reunião de condomínio sem a bela da discussão? Outros assuntos ainda, e para fechar, a Bruna Costa abandona o seu T1, é verdade.
3: Não.
1: Este foi o seu último programa. E até já entregou as chaves, Bruno, é mesmo? É desta?
2: Não te esqueças de limpar a casa.
3: É desta. Eu deixo tudo limpinho, é verdade, meus queridos. Estou de saída e claro que não podia deixar de passar este meu outro assunto aqui na rádio para agradecer o convite, dizer que foi uma experiência fantástica, que até já aprendi a gostar de me ouvir, que eu nunca gostei de me ouvir falar, então até para isso foi bom. E foi uma experiência, eu sempre quis ir à rádio, foi uma coisa que eu sempre quis fazer, por isso eu agradeço muito a oportunidade por vos ter conhecido, por ter conhecido pessoas novas, por ter explorado também outras questões que nem nunca se calhar tinha pensado que algum dia viria a falar, nem ouvir-me falar, e foi realmente uma experiência muito boa e é com o coração partido que largo o T1.
1: Obrigado,
3: mas também...
1: Bruna, já sabe, entretanto, o código do videoporteiro vai se manter.
3: Sim, eu ia dizer isso, por isso eu espero mesmo que me voltem a receber assim que eu puder, mas pronto, esta vida continua e tenho uma nova fase à minha espera e espero que vocês...
2: E vai correr bem.
3: Espero que aqui esteja tudo bem também.
1: Também de partida.
3: Obrigado.
1: Para a parte incerta, o Carlos Carvalho só vai regressar lá para outubro, mas entretanto deixa uma palavra de solidariedade.
4: Sem dúvida, aos nossos irmãos espanhóis e também franceses que estão a passar e vindo aqui um bocadinho daquilo que terminamos neste último tema, que são os incêndios. Nós temos tido a sorte de não termos ainda tido desgraças no nosso país, desgraças a sério, como aconteceram em 2017, mas efetivamente os nossos irmãos espanhóis e franceses estão a tê-las, e temos tido portugueses também que estão a sofrer com isso. Também temos tido equipas portuguesas de bombeiros e de proteção civil que têm estado no terreno a acompanhá-los, e por isso é para eles também que eu desejo a maior força e que rápido se resolva o problema.
1: Muito bem, e entretanto, antes de outubro, se arrepender de alguma coisa, sabe que pode contar com os seus vizinhos. A sair o Ricardo Garcia, alerta para uma burla modernizada.
2: É verdade, se antigamente tínhamos a burla do...
5: Olá, mãe, olá, pai.
2: Não. Era nos jornais, nos classificados, que era o de dobrar folhetos. Isso é uma das burlas mais antigas que existe. Agora já se modernizaram, estão na internet para montar canetas. É alertar que isto efetivamente não acontece, não é trabalho nenhum, e é uma forma de ganharem do outro lado entre 20 a 50 euros, em que são valores, pois nunca mais, obviamente, as pessoas os conseguem ter.
5: Fazem falta para a festa de
2: dela. Ora, sempre é possível pagar finas.
1: Fica aqui o ponto. Pronto, está feita mais uma reunião de condomínio, a última antes das férias. O nosso encontro quinzenal foi, por isso, feito hoje a partir do exterior, da Esplanada da Princesa, mesmo no centro da cidade, que está em festa por estes dias. Em setembro, quando voltarmos, vai haver novidades, nova vizinhança para conhecer e a bela discussão do costume. Muito obrigado, Vizes. Deixa-me dirigir um especial agradecimento à Bruna Costa, que parte agora para outras paragens. Votos de muitos sucessos para os novos desafios que aí vêm. Muito obrigado pela dedicação e empenho. 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Comente, subscreva e recomende, por favor. Muito obrigado pela paciência de nos ouvir. Boas férias para todos.
3: Pois
5: é, Bruna, paga a fartura.
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6: Opinião Independente, estamos de regresso na Terra Quente FM, como é habitual, com o Alexandre Pacheco, bem-vindo.
7: Olá, boa tarde.
6: Estamos a gravar em dia de eclipse, portanto...
7: É, vamos ver, vamos ver o eclipse.
6: Ou seja, quando isto for para o ar, já foi o eclipse.
7: Não sei se a restauração e os hotéis em Mirandelas também estão cheios de mãos de Bragança.
6: Está. Bom, vamos começar por falar na educação, que tem andado, de facto, com muitos problemas nos últimos tempos, não é? Agora, a última novidade, se é assim que se pode dizer, não é? É que já é uma reação, digamos, que está a Associação Nacional de Diretores Escolares, que ficou surpreendida com o tal anúncio de abertura do inquérito às escolas pelo envio tardio de provas e reapreciações. Isto depois, como disse, então, desse inquérito pedido à Inspeção-Geral de Educação por parte do Ministério da Educação. Ou seja, Alexandre Pacheco, qual é a leitura que no fundo, tem sobre este pedido? Olha, para tentar criar aqui uma nuvem
7: sobre
6: o que se tem passado e tentar atirar as culpas para
7: está a sacudir outros. A sacudir provavelmente a responsabilidade que tem. Sublinhar só esta indicação é que havia dados objetivos que informaram o Sr. Ministro que a generalização da digitalização das provas não estava devidamente salvaguardada, ou seja, depois da experiência do ano passado, havia indicadores seguros que diziam ao seu ministro para
6: portanto,
7: não generalizar.
6: Antes mesmo de se avançar a isso.
7: Exatamente. Uhum. E o seu ministro fez ouvidos mocos a essas indicações que lhe chegaram e avançou com a digitalização. E tal como se previa, o sistema não estava preparado. Nem em volume, nem em espaço, nem em ligações, nem em muitas coisas. E podemos já detalhar alguns dados mais concretos sobre o sistema. E então, como as coisas não estavam preparadas, correram muito mal. E no ano letivo de 2025-2026, sob a responsabilidade política do Dr. Alexandre, foi o ano de todos, em que as provas correram piores. Foi um desastre, foi um caos, embora haja uma repetição contínua de que, afinal, não foi tanto assim, afinal, não foi até tão grave. Foi. Foi porque o princípio da equidade e da justiça foi severamente posto em causa e no dia 2 que estamos a gravar, ainda há alunos que não sabem as suas notas. Portanto, o volume do caos e da desordem foi de tal ordem que o seu ministro, perante esta hecatombe, precisa regularmente, semana a semana, de encontrar bodes expiatórios.
6: E, portanto, acha que este é mais um?
7: Certo? É mais um. Ele sobrevive no meio do caos que criou, mas ou são os diretores, ou são os professores, ou são os pais, toda a gente é responsável, mas o senhor não tem a humildade de se dirigir, especialmente a estes três grupos, professores barra diretores, pais e alunos, e pedir desculpa por uma coisa que correu muito, muito mal.
6: No último episódio é a questão da reapreciação. Os resultados eram para sair durante a manhã, só saíram alguns ao fim do dia e outros até já passado o fim de semana, não é?
7: Exatamente. Se não tivesse sido a disponibilidade e o profissionalismo dos professores e dos diretores que estiveram a trabalhar noites, fins de semana, os prazos então que não tinham sido mesmo cumpridos. Mas ele contou com o profissionalismo das pessoas que estão no terreno e que são as primeiras a dar a cara perante uma observação de um pai ou de um aluno. Não é o seu ministro, são os professores e são especialmente as direções. E, perante isso, passando por cima disso, como se isso fosse uma coisa, uma mera obrigação e não, de facto, um exemplo de profissionalismo, vem agora com esta ameaça de uma abertura do inquérito, que já suscitou por parte das duas associações de diretores um reparo, embora também uma serenidade muito grande, porque então estamos preparados para receber o resultado do inquérito e agir em conformidade. Agora, Nani, os secretariados dos exames das escolas são praticamente os mesmos. Tudo correu sempre bem, nos 30 anos anteriores não há relato de provas que não fossem entregues nos prazos. Porquê é que houve agora?
6: É demasiada coincidência.
7: Porquê é que houve agora? Quer dizer, repare, as provas são entregues, os exames são feitos, são trabalhados do ponto de vista administrativo, faz-se o anonimato das provas, tudo isso, e quando os pacotes estão fechados, os envelopes estão fechados, chama-se a GNR. E a GNR vai buscar as provas e leva-as embora. Isto sempre foi feito assim. E sempre correu bem. Não havia relatos nenhuns de incumprimento de prazos. Agora, embora ele diga que não são muitos, mas há alguns. Agora eu pergunto, é essa a essência do problema? É aí que está o problema? Ou o problema está num conjunto, num sistema que não funcionou e ele tinha indicações de que não ia funcionar? Repare, instabilidade e bloqueios do sistema, quebras constantes de ligação. Isto é relatado em todas as escolas, impedindo os professores corretores de acederem às provas que tinham que corrigir, e às vezes começavam a corrigir e depois as provas desapareciam, ficava um blackout, ficava o ecrã preto. Erros de sincronização, portanto, atrasos graves na atualização dos dados entre os secretariados das escolas que enviavam os dados, mas até eles aparecerem na central de dados do Ministério passava um tempo enorme, portanto, tudo isto está reportado e os jornalistas sabem isto. Lentidão de carregamento, o sistema foi incapaz de processar o volume simultâneo de dados que recebia, portanto, havia aqui um problema de capacidade de gestão de dados, e incompatibilidade de formatos, que isto teve formatos de gravação, que isto teve muito a ver com a questão da digitalização e do desaparecimento de provas, e de provas que não estavam devidamente, o seu ministro dizia que era o QR Code, mas o QR Code, qualquer comércio em Mirandela tem um QR Code e funciona, não é?
6: E o facto dele agora esticar um pouco mais a corda, isto é, ou pelo menos tentar aqui deixar com que a poeira assente, atirando para quase o fim do ano, a tal questão do relatório, como é que as coisas depois correram ou não, no fundo, quer dizer, são os tais subterfúgios que são a ser utilizados por Fernando Alexandre para tentar amenizar aqui as consequências que isso possa ter,
7: estão,
6: em termos políticos,
7: estão,
6: para ele.
7: Repare, e os jornalistas o que dizem, e eu ainda estive hoje a ver a revista Sábado, e a expressão que eu há bocado citei é da revista Sábado, o ministro sobrevive no meio do caos que criou, portanto aquela frase que eu há bocado citei. O que os jornalistas dizem é um bocadinho isto, ou seja, a estratégia que está a ser usada para Fernando Alexandre é que está a ser usada para Luís Neves e é aquela que foi usada para Luís Montenegro. Deixar as coisas rolarem sem comentários, porque as pessoas vão se esquecer, ainda por cima estamos na silly season, não é? Estamos na estação do disparate. É. As pessoas querem divertir-se, querem ter o seu sossego. Isto vai-se diluindo.
6: Vai-se diluindo e vai-se esquecendo.
7: Vai-se diluindo.
6: Ou pelo menos está a tentar que seja assim, não é?
7: Eu acho que a tentativa de a estratégia política é essa. Agora, do ponto de vista dos pais e dos alunos, eu sei que há pais que estão muito atentos e que, se as coisas não correrem bem, vão pôr ações judiciais sobre o Ministério.
6: Ou seja, isto nunca vai ser deixado no esquecimento
7: não.
6: Por parte dos prejudicados,
7: não,
6: obviamente.
7: Não, não. Os próprios sindicatos já ameaçaram com ações judiciais caso os professores sejam... enfim, acusados de coisas que não são da sua responsabilidade. Por exemplo, quando eu tento aceder a uma prova e corrigi-la dentro do prazo que me foi estipulado, mas a prova não está disponível, é a responsabilidade.
6: Mas pode ser a responsabilidade.
7: E os sindicatos vão estar muito atentos a isso. Portanto, eu acho que isto não vai ser resolvido já.
6: Mas ainda vai ter consequências, é isso?
7: Vai ter sequências.
6: Consequências.
7: E consequências.
6: Estou a dizer em relação, mesmo até em termos políticos, para o próprio ministro ou não?
7: Eu acho que dificilmente o Dr. Fernando Alexandre tem neste momento condições para continuar à frente do cargo. Porque, repare, a obsessão dele, que eram as reformas, criaram o caos. Eu não quero saber,
6: ou seja,
7: de uma reforma que não...
6: Reformas a todo custo, não é?
7: Uma reforma, para ser reforma, tem que funcionar. Esta não funcionou. E criou problemas que vamos ver como é que eles vão ser resolvidos nos próximos tempos.
6: E vamos ver se há mais episódios na próxima semana para eventualmente podermos comentar.
7: E cá estaremos, por causa disso.
6: Bom, outro assunto. Portugal, então, o país mais velho da Europa, mas continua a desenhar políticas públicas de olhos fechados para a realidade do envelhecimento. A denúncia é de Dantas Rodrigues, que é um advogado fundador, presidente da recém-criado gabinete sénior, não é?
7: Sim.
6: Que faz aqui um retrato muito negro da eficácia deste novo estatuto da pessoa idosa, que ainda ninguém percebeu muito bem o que é isto, não é?
7: Pois, essa é uma abordagem possível da questão. Uma segunda abordagem possível da questão são as declarações do Sr. Presidente da República
6: também
7: sobre a irresponsabilidade ou o afastamento da responsabilidade do governo, dos governos, face a esta questão. Nós estamos a falar de 575 mil portugueses. Ou seja...
6: Os tais que têm mais de 65 anos.
7: Mais de 65 anos. Ou seja, 5% da população. Ou seja, vivemos num país em que o envelhecimento é o mais rápido da Europa, em que há cada vez menos jovens e há cada vez mais idosos, mais pessoas velhas. Um reparo...
6: E que se faz sentir muito mais nas zonas do interior, como
7: claro,
6: é o nosso caso.
7: Claro, não? Exatamente. Agora, o velho não é aqui dito de uma forma pejorativa. A velhice é uma etapa da vida, como a infância, ou como
6: a
7: maturidade, a juventude, etc. Portanto, agora, eu tenho que perceber que sociedade tenho e que tipo de políticas públicas preciso de desenvolver para atender aos problemas dessa sociedade.
6: Para os proteger,
7: obviamente. E para os proteger. Claro. E quando nós falamos em velhos, estamos a falar, por exemplo, de passeios, estamos a falar de escadas, estamos a falar de centros de dia, estamos a falar de lares, estamos a falar de mobilidades, estamos a falar de segurança. Ou seja, aquilo que se verifica lá fora é que se tenta que as pessoas mais velhas tenham o máximo de autonomia durante mais tempo.
6: Sim, até porque estamos a falar de que quase todos os anos também aumenta a possibilidade de vivermos mais tempo, não é? Naturalmente temos que arranjar políticas públicas para atenuar essas situações.
7: A longevidade, felizmente, está a aumentar. Não sei se está a aumentar com qualidade de vida.
6: Esse é o problema, não é?
7: Mas, exato, esse é um dos problemas, mas eu não sei se fechar as pessoas dentro de um lar...
6: Será a maior solução.
7: É a melhor e a mais adequada solução para este problema. Tenho dúvidas disso. E, portanto, aquilo que se verifica é que, enquanto nos outros países há toda uma política de socialização, de acompanhamento, de monitorização destas pessoas e de fazer com que elas andem na natureza e circulem e tenham uma vida e tenham os seus hobbies, há pessoas, por exemplo, que estudam, resolvem tirar licenciaturas depois dos 65 anos. E eu acho que isso é muito mais saudável para o funcionamento mental e intelectual do que estar a meter uma pessoa num lar a ver aqueles programas idiotas da televisão.
6: Estamos a caminhar muito por aí, não é?
7: Pronto, estamos a caminhar para isso. Estamos a tornar um grupo importante da nossa sociedade como se fossem inúteis. Estamos a tratá-los como se fossem inúteis. Estamos a querer colocá-los em sítios que os adormecem e que os perturbam. Repare, eu não sei se muitos dos lares têm pessoal habilitado e qualificado para trabalhar com algumas patologias, para fazer acompanhamento médico.
6: Sim, muitos têm falado ultimamente na questão das demências, não é? Que também não há...
7: Exatamente.
6: Formação específica, não é?
7: Exatamente. E aquilo que o Presidente da República disse foi muito claro. Porquê que eu estou a imputar ou enviar isto sempre às IPSS? Porquê é que eu estou a enviar isto sempre para as Santas Casas da Misericórdia? Então, o Estado, a junta, o Estado, portanto, o Poder Central, o Poder Local, as juntas de freguesia e as câmaras, que são quem melhor conhece as situações, não deviam ter uma intervenção nesta área? Será que não devíamos, por exemplo, ter mais centros de dia do que lares, onde as famílias pudessem colocar as pessoas com algum grau de demência, com algum grau de falta de mobilidade, por exemplo, mas colocá-las de manhã...
6: Mas fazer também em contexto...
7: Exatamente, como fazemos com as crianças.
6: Claro.
7: Colocá-las de manhã e buscá-las ao final da tarde e terem sempre a matriz familiar presente. Será que isto não era mais saudável? Portanto, há aqui muita coisa a fazer. As próprias infraestruturas que têm que ser criadas têm que atender ao facto de 5% da população portuguesa ter dificuldades em subir uma escada ou encontrar um passeio cheio de buracos ou como as ruas de Mirandela cheias de buracos, mais uma vez um outro apelo, ponham alcatrão nas ruas de Mirandela, por favor, quer dizer, já chega, não há uma rua em Mirandela que não esteja cheia de buracos e não vejo ninguém preocupado com isso, mas corrijam esse problema. Isto não é só para os idosos, é para todas as pessoas que andam...
6: Portanto,
7: que andam
6: mas considera que foi uma chamada de atenção o
7: considero
6: do Presidente da República?
7: Sim, considero sim. Acho que o Estado não se pode divorciar desta questão. As juntas de freguesia e as câmaras não se podem divorciar desta situação. Nós queremos, ainda que sejam 5%, 575 mil ou quais forem, mas que tenham uma vida saudável até ao limite. E repare, aquilo que as pessoas dizem, e os dados apontam, é que nos últimos 3 anos esta população duplicou. nos últimos 30 anos, duplicou. Mas a resposta social para este não duplicou.
6: E se calhar até se mantém, não é mesmo?
7: E se calhar até se mantém. E algumas têm sido encerradas porque não respeitam as condições que a lei estipula. Portanto, há aqui todo um trabalho a fazer e quebrar um bocadinho uma outra realidade. É que cada vez mais, então nas grandes cidades isto acontece, Nani, que é idosos a cuidarem de idosos. Pessoas mais velhas a cuidarem, porque coabitam na mesma casa, casais, por exemplo, a tratar das pessoas mais velhas, sem qualquer apoio. E isto vai chegar a um certo momento que não é possível. E
6: quando formos pensar nisso já é tarde, não é?
7: A partir dos 75 anos é quando as pessoas sentem um maior isolamento social.
6: Uhum.
7: Tristeza, depressão. E muitas vezes, infelizmente, as famílias, nem sequer as férias, passam com os seus pais, mães, enfim, há famílias...
6: Este elo de ligação está quebrado,
7: está,
6: certo?
7: Este elo geracional está a ser quebrado.
6: Portanto, acho que tem a frase da semana que tem a ver com o livro?
7: Tem a ver com esse livro.
6: Portanto, a sugestão literária desta semana chama-se Abundância.
7: Abundância é um livro dos jornalistas, do Ezra Klein e do Derek Thompson. É um livro da Talento, abril de 2026. Portanto, é um livro recente e a frase que eu achei muita piada, porque também tem um bocado a ver com isso, diz assim: um país jovem que ainda está na fase de construção cria oportunidades para engenheiros e arquitetos. Um país maduro que entrou na fase das negociações cria oportunidades para os advogados e os consultores de gestão. O que é que ele quer dizer? Que em Portugal, por exemplo, temos advogados a mais e engenheiros e arquitetos a menos. Portanto, ou seja,
6: a burocracia... Então faz essa abordagem neste
7: livro. O que ele diz é que o livro... as sociedades estão a ficar... estão a gerir a escassez e não estão a criar a abundância. Por isso o título do livro. E há muita burocracia e há muitos limites, muitos vetos comunitários, muitas prisões burocráticas que impedem, por exemplo, a construção de redes em infraestruturas elétricas, mesmo na área das energias renováveis. Há demasiados mecanismos de bloqueamento daquilo que é a inovação. A própria inovação está a ser muito coartada por limites burocráticos legais que, segundo eles, deveriam ser menorizados para poder construir a tal abundância.
6: Portanto, é essa chamada de atenção neste livro.
7: É um bocadinho contra a corrente. Eles preocupam-se com as questões da ecologia, mas dizem que as sociedades não podem gerir a escassez, têm que gerir a abundância, de forma a que ela chegue a todas as pessoas e todos temos direito a ela.
6: Muito bem, fica essa sugestão no final do programa de hoje. Voltamos na próxima semana. Até lá.
7: Até lá, boa semana.
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6: O Aeródromo de Bragança prepara-se para receber esta quarta-feira cerca de 7.500 pessoas para assistir ao eclipse. Um homem de 75 anos foi constituído arguido por suspeita de ter provocado um incêndio no concelho de Carraceda de Anciães no passado sábado com uma motorroçadora, anunciou o Comando Territorial da GNR de Bragança em comunicado. No decurso das diligências de investigação, a GNR diz ter apurado que o suspeito procedia à limpeza de solo agrícola com recurso a uma motorroçadora, provocando um incêndio florestal, adianta o comunicado daquela autoridade de segurança. O incêndio começou ao início da tarde de sábado, na localidade de Linhares, e alastrou-se a aldeias vizinhas, chegando a ter duas frentes ativas que consumiram mato e fraga, revela a GNR. Os factos foram comunicados ao Tribunal de Vila Flor. O município de Torre de Moncorvo reestruturou o Programa Municipal de Desfibrilhação com o objetivo de reforçar a capacidade de resposta em situações de emergência cardiorrespiratória. A rede passa agora a contar com equipamentos de desfibrilhação automática externa em vários espaços públicos e em meios de socorro. Entre os locais abrangidos estão as escolas Visconde Vila Maior e Dr. Ramiro Salgado, as piscinas municipais, Biblioteca Municipal, Cineteatro, Escola Sabor Artes e o Campo de Jogos Dr. Camilo Sobrinho. O Presidente da Câmara Municipal explica que a aposta passa por aumentar a cobertura da rede e garantir equipamentos disponíveis em diferentes pontos do concelho.
10: A ideia dos DAES foi mesmo equiparmos grande parte dos edifícios públicos com os equipamentos, uma vez que antes tínhamos apenas três, e assim ficámos com uma capacidade maior para alguma intervenção de emergência em cada ponto fulcral, pelo menos da Vila de Torre Moncorvo, possam sempre ter esse equipamento disponível.
6: Além dos equipamentos fixos, foram instalados equipamentos de desfibrilhação automática externa no veículo de comando dos bombeiros voluntários de Torre de Moncorvo e no carro de patrulhamento da GNR. A escolha destes meios está relacionada com a capacidade de chegar em uma ocorrência antes da chegada das ambulâncias.
10: Os critérios são sempre edifícios públicos, onde passam muitas pessoas, nomeadamente piscinas cobertas, piscinas descobertas, a escola, a biblioteca. São estes os edifícios que nós adotámos e que a medida ainda não ficará por aqui, uma vez que queremos implementar ainda mais dois ou três sítios que depois os técnicos também do município, juntamente também com o Centro de Saúde, vejam que é necessário colocarmos mais equipamentos da DAE.
6: A utilização dos equipamentos requer uma pequena formação, mas o autarca de Torre de Moncorvo considera que o funcionamento é intuitivo e permite orientar quem presta o primeiro socorro.
10: Os equipamentos são todos equipamentos certificados e essa parte técnica não lhe consigo também dar uma resposta, mas sei que os equipamentos é necessário ter-se uma pequena formação, mas mesmo uma pessoa que não tenha formação, o equipamento é intuitivo. E numa situação de emergência, a pessoa que estiver no local e que puder prestar o socorro, acho que humanamente já está inato em nós em ajudar o próximo e por isso estes equipamentos são, nesse sentido, muito intuitivos e são fáceis até de manejar, uma vez que depois também tem a tal que vai explicando passo a passo o que é que se terá que fazer.
6: A reestruturação representa um investimento inferior a 10 mil euros, conta José Menezes. O objetivo passa agora por alargar a rede a mais dois ou três locais, depois de uma avaliação conjunta entre os técnicos municipais e o Centro de Saúde.
10: São investimentos de pouco custo, ou seja, não ultrapassa com certeza os 10 mil euros os equipamentos que nós implementámos. Alguns foram também substituição. Claro que isto é protocolado com a empresa e por isso os custos são relativamente poucos para a importância que têm, que é salvar vidas.
6: A autarquia pretende reforçar a cobertura territorial e aumentar a capacidade de resposta perante situações em que cada segundo pode ser determinante. O Aeródromo de Bragança prepara-se para receber esta quarta-feira cerca de 7.500 pessoas para assistir ao eclipse, onde o fenómeno terá uma ocultação do Sol próxima dos 100%. O local inicialmente previsto para observação era o Parque Natural de Montezinho, em Rio de Honor e Guadramil, mas o facto de a zona estar sob risco máximo de incêndio levou as autoridades a concentrar os visitantes no aeródromo. Ainda assim, e por forma a evitar grandes concentrações em outros locais, a GNR reforçou o seu dispositivo para garantir a segurança de um evento que despoletou uma elevada procura, de tal forma que há meio ano já estava esgotada grande parte da oferta hoteleira e do alojamento turístico do distrito. Rio de Honor e Guadramil, no Parque Natural de Montezinho, no Conselho de Bragança, encontram-se entre os melhores locais do país para observar o fenómeno, com uma ocultação total do disco solar durante cerca de 26 segundos. Contudo, devido ao risco de incêndio e às limitações de segurança, a organização oficial foi transferida para o Aeródromo Municipal de Bragança, onde a ocultação deverá situar-se entre os 99,8% e os 99,9%, a maior percentagem prevista numa cidade portuguesa, mas sem atingir a totalidade. A Presidente da Câmara de Bragança, Isabel Ferreira, considera que a experiência será proporcionada de forma absolutamente segura.
11: Consideramos que essa experiência, se decorrer no aeródromo municipal, proporcionará na mesma a quem nos visita e a quem está em Bragança e que terá este privilégio que o possa fazer de forma absolutamente segura.
6: A GNR vai mobilizar um dispositivo reforçado para acompanhar o fluxo dos milhares de visitantes e impedir concentrações descontroladas nas áreas rurais e florestais. O comandante, António Lobo de Carvalho, explica que serão posicionados meios nos pontos onde se prevê que aficionados possam tentar observar o eclipse, nomeadamente junto de Guadramil e Rio de Honor.
12: Haverá locais com alguma concentração de pessoas, de aficionados, que irão procurar o melhor spot, por assim dizer. A Guarda Nacional Republicana vai ter um dispositivo mais reforçado, com a colocação de meios nos pontos que nós previsivelmente vamos saber que possam existir estas concentrações de pessoas. Com todo este efetivo disponível, nós vamos estar junto do cidadão, junto das comunidades, junto das pessoas, evitar estas concentrações massivas e canalizar para os locais que estão previsivelmente preparados para acolher esta multidão de aficionados que nós queremos que estejam cá e que estejam em segurança.
6: E a procura motivada pelo eclipse teve um forte impacto no turismo local, como confirma a autarca de Bragança.
11: E não é de agora, já há vários meses que os alojamentos locais e os hotéis estão esgotados, não só no Conselho de Bragança como à volta do Conselho de Bragança, e portanto prevemos e desejamos que as pessoas venham assistir a este fenómeno único e também convidamos a todos que o façam.
6: A procura não se limita a Bragança, estende-se também a outros concelhos da região. Em Macedo Cavaleiros há alojamentos com reservas efetuadas há vários meses para esta altura. É o caso do alojamento local de Vítor Amendoeira.
13: A primeira pessoa que me alugou uma das casas foi já para aí há 6 meses. Entretanto, já houve mais pessoas a tentar alugar, só que agora é impossível, não é? Mais casas a gente tivesse.
6: Nesta quarta-feira, todas as atividades vão estar concentradas no aeródromo a partir das 16h. O programa inclui o acompanhamento dos especialistas, explicações sobre as diferentes fases do eclipse, oficinas, atividades científicas e espaços de convívio. As iniciativas devem prolongar-se após o fenómeno com observações do céu e da chuva de estrelas. No entanto, assistir a um eclipse requer cuidados para as pessoas e para os equipamentos, e as recomendações são particularmente

0: do sol comuns não protegem a retina. A diretora do Centro de Ciência Viva de Bragança explica que deve evitar olhar diretamente porque mesmo uma pequena parte do sol descoberta pode provocar lesões oculares graves e irreversíveis. Mas mesmo com óculos certificados, não deve fixar o sol por mais de 30 segundos seguidos, intercalando com pausas longas de descanso visual. E Clotilde Nogueira chama também a atenção para o uso de equipamentos que podem ficar danificados se não tiverem a devida proteção.
1: Esses óculos certificados vão permitir que, durante alguns segundos, se possa olhar. Não devemos colocar os óculos quando estamos a olhar para o sol. Olhamos para o chão, colocamos os óculos, viramos o nosso olhar para o sol, devidamente protegidos, e quando vamos retirar, voltamos a olhar para baixo e retiramos os óculos. Não o fazemos, o tirar e o colocar, quando estamos a olhar para o sol. Há várias formas de sem ser uma observação direta. Agora, quando não é com telescópios, com filtros solares adequados, há binóculos com filtros solares adequados. Nunca se deve olhar com equipamento normal, sem filtros apropriados para o sol, para além do problema que podemos ter em termos de visão, também podemos danificar o equipamento.
0: E a diretora do Centro Ciência Viva de Bragança adverte para não se utilizarem soluções improvisadas.
1: Esqueçam o vidro fumado, esqueçam o vidro de soldador, ou a máscara de soldador. É com óculos certificados e tem que seguir regras, não é estarmos durante 2 horas a olhar para o sol porque temos os óculos certificados. É alguns segundos e descansamos um pouco. E depois é que se volta a observar.
0: E as recomendações são particularmente importantes no caso das crianças.
1: Os óculos que são certificados não há tamanho criança. Por isso as crianças, e elas também não têm a noção, se já estão a observar há 10 segundos e têm que retirar os óculos. A observação para crianças, o aconselhado é fazer uma observação indireta.
0: Ou seja, os mais pequenos devem enveredar por outras opções como a projeção da imagem do sol ou o acompanhamento através de transmissões televisivas ou digitais. Devem estar sempre sob a supervisão de um adulto, não permitindo que observe diretamente o eclipse. São algumas dicas de segurança para observar o fenómeno ao final da tarde desta quarta-feira.

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5: 7 horas.

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1: Ora, muito bem, vamos em frente. Já temos alguém do outro lado. Quem será que está para falar connosco? Muito bom dia.
2: Buenos dias, guapo.
1: Bom dia, Zulmira, viva. Como está? Tudo bem?
2: Aqui, estiradita. Graças a Deus.
1: Andando. Ora, muito bem.
2: E os teus, está tudo bem?
1: Tudo, 5 estrelas, felizmente.
2: Anda bem.
1: É, graças a Deus, está tudo bem. Ora bem, ó Zulmira, hoje temos aí a mana de parabéns. Tínhamos a mana de parabéns, não é?
2: Quem é que está de parabéns hoje?
1: Ora bem, tínhamos alguém de parabéns. Temos a Maria José de Lamego e pronto, e tínhamos aqui, mas eu ainda não eliminei. Tínhamos a nossa amiga Emília, que também fazia anos hoje.
2: Ah, está bem, está bem.
1: É verdade, é verdade. É verdade. Muito bem.
2: Ora, então, e os bons dias vai para todos os colaboradores aí da rádio, não esquecendo os nossos Fernandos e os deles, os nossos Júlio e os dela e todos em geral.

0: para os nossos ventinhos, para a Margarida, para o João Pedro, para a Lara, para a Lourdes, para a Nela, para todos os... para a nossa Ana de Candoso, para a nossa Elvira, para a Glorinha e para o Nelson, para a Júlia de Valpassos, um beijinho e tudo bom e muita saúde, e para todos os ventinhos em geral. Vai para os nossos imigrantes, um beijinho e tudo bom, para a nossa Fató, para o nosso Carlos da Suíça, para a Elisete, e para, hoje não me esqueci do nome dela, para a Elisete e para todos os ventinhos em geral, para todos os imigrantes em geral. Vai para as nossas avós, a avó Lídia, com rápidas melhoras, a avó Amélia, a avó Gina, para todas elas. Vai para a dona Lourdes, para a dona Jacinta, para a dona Quinhas, para a dona Bernadette, para a dona Agostinha, para a Lúcia e para o Vino, para a Luísa Bragança, para a Nazaré e para a família. E tudo bom. Um beijinho e tudo bom também para o Sr. Fernando da Palocca e para a família, e só para a esposa e para a mãe, as melhoras da mãe, tudo bom. Vai para os nossos sonequinhas, um beijinho e tudo bom, só para o Sr. Freitas, para o Sr. Mário, para o Sr. Amílcar e para todos em geral. Vai para quem me ouve e me conhece pela voz, vai um beijinho para a minha sobrinha Paula, vai os parabéns para a senhora do Lamego, um beijinho e tudo bom, muita saúde, muitas felicidades, um dia feliz, e para quem estiver mais de aniversário, caso estar mais alguém. E vai para todos os ouvintes, todos os participantes, vai para ti, para os teus, não esquecendo o teu Maria João, o teu Mateus, os teus irmãos, os teus pais, os teus sogros, a tua mãe e a tua sogra, um beijinho para elas e tudo bom. Para ti, aquele beijinho, aquele coração, e até amanhã, se Deus ou se eu quiser.
1: Muito bem, Sulmira, muito obrigado. Beijinho grande para si também. Até amanhã.
0: Até amanhã, José. Beijinho.
1: Muito obrigado, muito obrigado. 7h10, vamos lá, minha gente. Vamos lá acordar. Ora, bom dia.
2: Bom dia, José.
1: Lucinda, bom dia. Ora, viva, como está?
2: Estou bem, estou sentadinha.
1: Pronto, já tomou café ou ainda vai tomar o café?
2: Ainda vou tomar o café.
1: Muito bem. Então, e o bom dia para quem vai?
2: O bom dia vai para vocês todas da Rádio Terra Quente. Vai para toda a família. Vai aqui para o Zé Manuel e para os pais, vai para o Zé Grilo, vai para o Sr. Freitas e família, vai para o Sr. Fernando da Palorca, vai para a equipa da Padaria Barreira, vai para, para todos os meus irmãos e cunhados, vai para mim, para a, garota, para a filhota e para a neta, e vai para todos os ouvintes e participantes, e para todos é um bom dia, um bom pequeno almoço e até logo.
1: Muito bem, muito obrigado, beijinho grande para si também, até mais logo, tudo de bom.
2: Vai estar muito calor todo.
1: Vai estar, eu até me esqueci de dizer, tem razão, deixa-me cá ver, ainda não se vai embora que eu vou-lhe já dizer a temperatura que vai estar. Mas...
2: já está calor.
1: É, já está, já, não há hipótese, isto... Ora bem, se eu não estou em erro, deixe-me só consultar aqui o IPMA para hoje. Ora, 41, portanto, ontem foi 40, hoje está 41.
2: Ui, ai, mulher, vamos ter que matar a velhota.
1: Não, matá-la não. Raptá-la.
2: Raptá-la. Prenda-la ali um pinheiro.
1: Sim,
2: e
1: vamos raptar a rapariga, vamos lhe dizer, ou paras quieta ou então estás feita.
2: É isso.
1: Não é? Falamos com o São Pedro, dizemos, São Pedro, está aqui alguém que está farto de deitar a linha para o forno e nós precisamos de umas pinguinhas. Como é que é? Vais ou não vais?
2: E bem precisas já.
1: Bem precisamos, é verdade. Muito bem. Ora bem, minha amiga, obrigada, beijinho grande. Bem. Até logo.
2: Até logo.
1: Muito obrigado, muito obrigado. Ora, vamos em frente. Temos aí mensagens para o WhatsApp, é verdade. Ora bem, temos aí o Marco. E ele diz o seguinte. Bom dia, sou o Marco. O meu bom dia vai para toda a minha família, para o Sr. Amílcar e família, para o Fernando e família, Dona Nazaré e família, Mário e família, Freitas e família, Zé Grilo... E também para o João, para todos os amigos fanecas e para ti, José, um forte abraço. Muito bem, entretanto, o nosso Miguel manda-nos aqui uma mensagem, diz, bom dia amigo, quando acabares o programa, vamos tomar um café. Ora, vamos ver se conseguimos. Muito bem, Miguel, um abraço grande para ti, tudo de bom. Ora, então vamos em frente, para já temos aí uma música de parabéns, é verdade, uma música de parabéns, que é para a Maria José, que hoje está então de aniversário.

0: Ora, muito bem, são agora 7 horas e 16 minutos. 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Muito bem, minha gente, vamos então em frente. Vamos falar com mais alguém que está do outro lado. Bom dia.
1: Bom dia.
0: Bom dia, o senhor Paulo Teixeira de Valdégua, que está em festa.
1: Sim, senhora.
0: Não me enganei, pois não, Paulo?
1: Não, não.
0: Nada disso, muito bem. Então, meu amigo, está tudo bem contigo?
1: Está tudo bem. Olha, ontem lá se viu o eclipse, o sol a ficar escuro.
0: Olha, eu não tive tempo, pois, eu não tive tempo de ver, vejo só para a próxima.
1: Oh, caraças.
0: Em 2144 também não é assim tão longe, não é?
1: Não, não.
0: Não, ainda é daqui uns dias.
1: Ainda não. Volta.
0: Por acaso, vi, mas só foi fotografias e vi na televisão. Não, como não consegui os óculos especiais, também não fui tentado a fazer de outra forma, não é? Porque tinha que ser com aqueles óculos que eram os certificados para esse efeito. Como não consegui, olha, pois. Meu amigo, também não tentei. Claro. Então, meu amigo, vamos lá saber para quem é que vai bom dia.
1: Olha, vai já para ti uma boa quinta-feira. Em especial para a Comissão de Festas de Valdégua, para todos os imigrantes, para quem está de parabéns, para os doentes, para os bombeiros, para os carteiros, e até logo, até amanhã.
0: Isso mesmo, Paulo. Olha, um abraço grande e boa festa.
1: Obrigado.
0: Um abraço, muito obrigado de nós. Mais uma participação. Bom dia.
2: Bom dia, estou
0: bem. Bom dia, Lúcia.
2: Então não viu o que...
0: Não. Ainda tentei trocar papel higiênico por óculos, mas ninguém quis. É, porque na altura ainda sobrou papel higiênico do Covid. Do Covid. Nada, ninguém quis, portanto, olha, não.
2: Olha, a gente teve a ver com os aparelhos de soldar, mas eu vi pouco, vi ouvindo também. De vez em quando íamos lá fora. A gente viu aqui na televisão. Sentadinhos à sombra, queria melhor.
0: Claro, foi como eu.
2: Ora, ainda fui lá embaixo deitar duas vezes. Nem ficou escuro, todo, nem tivemos sempre sol, hein?
0: Sim. Mesmo quando era às 7h35, que era o ponto máximo, eu estava à espera de, olha, lá vai a luz, mas afinal não.
2: Olha, também. E olha, é engraçado, quando falaram em apagão, porque falaram umas poucas vezes no apagão... Uhum. Olha, a minha inteligência, preparei aqui uma vela e a caixa dos fósforos.
0: Não, pronto, podia acontecer, não é? Fez muito bem. Aliás, uma vela e uma caixa de fósforos devem andar sempre por aí.
2: É, mas uma velinha de cheiro. Não, outras era apagão, mas era... Apagão não era falhar a luz, olha, não ligue. Ai, meu Deus, que eu ando com a minha cabeça. Eu vou começar agora a tomar a levadura.
0: É, pronto, faz bem, faz bem, faz bem. Muito bem, minha amiga, vamos lá saber, bom dia para quem?
2: Ora, meu bom dia vai já para si, para João, para o Matias, para os seus pais, para os seus sócios, tanto família, para a Julinha, para os dela, vai para a Zumirinha, para a Paula, um beijinho também muito grande para elas. Vai para o meu Vino, para o Mário Família, para a Luz e Família, para o Sr. Fernando da Palorca, para a Nazaré, para a Dona Ana. Vai para o patrocinador desta hora da Ótica Transmontana, Doutor Rui Santos, Família, Assentes e colaboradores. Vai para o nosso Miguel, vai para o Peixinho, para a nossa Piedade, para as nossas Cristinas, para a Verónica. Vai também para o Dr. Façanha, as melhoras para a nossa Glorinha, para a nossa Isabelinha, para a Dona Júlia. Vai para a Margarida e para o Filho. Vai para a Dona Agostinha, para a Dona Adelaide, para a Dona Rita, para o Sr. Freitas, para a Dona Beatriz, participantes e ouvintes. Para todos quando se trabalham e colaboradores, beijinho muito grande para os nossos imigrantes. José, até lá, se Deus quiser. Uma boa quinta-feira.
0: Muito
2: dia
0: bem.
2: De feira, não é?
0: É dia de feira, beijinho exatamente. Grande. Muito obrigado, beijinho grande para si
2: até
0: também.
2: Até amanhã, se Deus quiser. Tchau.
0: Muito obrigado.
2: Até amanhã, até logo. Tchau.
0: Muito bem,
2: tchau.
0: Até mais logo então. Vamos em frente, 7h21. Bom dia.
3: Bom dia.
0: Amílcar, bom dia, amigo. Como está?
3: Porreiro.
0: Pronto, é o que se quer. O que nós queremos é gente que esteja porreira e bem disposta, não é?
3: Tudo porreiro, daqui um bocadinho até à feira.
0: Uhum, muito bem, pronto, é verdade, hoje é feira, hoje é feira.
3: É, hoje é dia de rancho.
0: Claro que sim. Muito bem, e bom que ele é, e bom que ele é.
3: E eu que gosto.
0: Ai, não, também. Ora, e, aliás, eu gosto de tudo aquilo que faz bem ao colesterol. É rancho, feijoada, cozida à portuguesa. Aquelas comidinhas. Aquelas comidinhas boas. Ora bem, ainda não tomei o pequeno almoço. Amílcar, bom dia para quem?
3: Vai para nós dois, para toda a família, parte a parte. Os parabéns para quem estiver de parabéns, não ouvi. Para a Bolívia, as melhoras dela. Para a Dona Amparo, para a Dona Agostinha, para a Dona Júlia de Valpaço, para a Bogina, para a Dona Maria da África do Sul. Para a Maria José, para o Adriano, para o Mário Rui e família, para o Dete Fragatão, para o Mário, para o Sr. Freitas, para o Joãozinho, para o Sr. Raul de Sulgás, para o Fernando e toda a família, para a irmã Nazaré e família, para o Marco, para a Sobreira e família, para toda a gente, para a Luzinda, para a Zulmirinha, para toda a gente que nos está a ouvir e até logo.
0: Muito bem, certíssimo. Um abraço grande para si também. Até mais logo.
3: Oh,
0: até logo, abraço. Mais uma participação. Bom dia.
4: Bom dia a todos.
0: Ora, bom dia, nossa Júlia. Bom dia, Júlia. Como está, amiga?
4: Estou mal. Acabam andando fora, Deus queira.
0: Oh, pois claro, como qualquer um, não é, minha amiga? É assim mesmo.
4: Baui.
0: Queria dizer, Baui. Ah, não? Ah, pois. É isto, é assim mesmo. É, pronto, temos que andar como Deus quer.
4: Baui. É, enquanto andarmos, é bem bom.
0: É bom sinal, é bom sinal. Muito bem. E então está tudo bem com a família?
4: Sim, graças a Deus está tudo bem.
0: Ainda bem. Então e o bom dia para quem vai?
4: Olha, bom dia vai para si, para toda a sua família. Vai para mim? Vai para a França, para os meus filhos, para as minhas netas, para os meus genros, para a minha nora, para toda a minha família se encontrará. Vai para a Pocha, para o meu irmão, para os meus vizinhos, para o senhor António, para a mulher, para a Carla, para a menina Zulmeira, um beijinho para ele, até para a Paula, para a Dona Alice, para a Dona Lízia, para a Dona Maria de Amparo, para o senhor Mircar, para o senhor Freitas e para o resto de Jesus, para todos. Para a Dona Margarida, as melhores para ele, para os filhos, para a Dona Irene, para a Dona Mabel, para a Dona Lisa Santa Maria, para a Cidela, para a Lisete, para a Sazada e para o Mário, para o Bruno de Suíça, para o Carlos, para o Sérgio e para o Miguel, para a Fátima de Andorra, para a Glória de Vileira, Andela, para o Nessa, para o António Manoel Barreiro, para a Sandrina, as melhores para ele, para o Jorge Paneiro, para a Transportadora. Dos meninos, para a Dona Nazaré, para o irmão, para a mãe, para a Lucia Padino, para a Dona Agostinha, para o senhor Cecinando, para toda a gente que parte do nosso programa. Um bom dia para si, até amanhã, se quiser, e boa feira.
0: Muito obrigado, Júlia, beijinho grande para si também, um abraço grande ao meu amigo Horácio e para o filho, pois claro, para o Zé, bom rapaz,
4: está bem, obrigado.
0: Isso outro mesmo,
4: si.
0: Muito obrigado, beijinho grande também, muito obrigado, mais uma participação, bom dia.
5: Bom dia.
0: Bom dia, olha a nossa Agostinha, bom dia Agostinha, viva, como está?
5: Tudo bem, obrigado, um bocado de cansadita.
0: Cansadita, pronto, é normal, então agora também sabe como é que é isto. Tem que começar mais cedo, fazer o pão, fazer isto, fazer aquilo.
5: Pois com a festa do neto, estou com a, do cabo de mim.
0: Oh, mas olhe também, quem corre por gosto não cansa.
5: Ah, pois não, estou bem.
0: Ah, pois, então, como é que é? Pois claro. Olha, então, a gente tem que ajudar. Ainda ontem dizia ao Marco, o meu amigo Marco da Sobreira, ele dizia, Tozé, nós levantamos-nos mais cedo porque temos que apanhar as uvas, não é? Porque já começaram com a vindima, mas também só estamos até ao meio-dia e meio. E disse, op, azar. E eu só podia ajudá-los à tarde. Pronto, fica para a próxima.
5: Já cá, a tarde não se pode, Tozé, está muito calor.
0: Pois, mas é a única hora que eu tenho disponível, por isso, olha,
5: pois é.
0: Pronto. Ainda ele disse, se quiseste ajuda ao almoço, tudo bem. Ainda posso. Enfim. Então, Dona Agostinha, vamos ficar com o bom dia para quem?
5: Olha, vai para o filho, para a nora, para as netinhas, para a minha filha, para o meu genro, para o meu netinho também, para a senhora Milker e esposa, para a senhora Júlia de Valpaços, as melhores da senhora Lídia, a senhora Milker e esposa, para o Sr. Fernando também, a irmã, que tenha muita força. Para a Lúcia, para o Albino, para o Sr. Freitas, para a Sra. Maria da África Sul, para todos os imigrantes que tiveram ouvido, para o Carlos está na Suíça, para o Miguel, então, que está cá em Portugal, que tenha boas férias, para a Verónica, para o Pedro, esquecendo-se de nós, para o Zé, para a Fató, para a Sra. Margarida e as melhoras, para a Ana de Candoso, para o Chico Padeiro, para a Sra. Adelaide e o Sr. Francisco, para a Lisete e marido, para toda a gente de Vilarandelo que estiver a ouvir, um bom dia para eles, para o Tosé, para a Maria João, para o Mateus, para os seus pais, para todos os bombeiros, olha, Tosé, até amanhã, se Deus quiser.
0: Pronto, muito
5: e
0: bem.
5: Tudo para toda a gente.
0: Isso vai, mesmo.
5: Olha, vou tomar um cafezinho.
0: Olha, está a ver, olha, pois. Olha, antigamente, está a ver, estamos em agosto, antigamente o fular era só na altura.
5: Era, só na Páscoa, não é?
0: Só na Páscoa. Agora já comemos o fular o ano inteiro.
5: Ah, sim, todo ano, quando uma pessoa quiser,
0: claro.
5: Olha, fazer e comer.
0: Nem mais, nem mais. É. Olha, então já agora...
5: É como antigamente, agora já mudou tudo, todo
0: é. É verdade, é verdade, é verdade. É como comer o polvo no Natal, era no Natal.
5: Não, não.
0: Pronto, agora já comemos o polvo durante o ano inteiro.
5: Era só de festa, mas agora já não, não é isso. Agora,
0: pois, é verdade, aqueles bolinhos económicos.
5: Luzinha, faço esses sozinhos.
0: Sim, os bolos económicos, pronto, ainda se fazem
5: faz,
0: durante o ano, não é?
5: Ano,
0: sempre,
5: sim.
0: sempre. Mas havia aquelas comidas que era só na altura, naquela
5: sim,
0: altura.
5: Sim, sabia melhor do que agora, sabem?
0: Sim, porque lá está, também agora comemos a qualquer altura, portanto já não é novidade, não é?
5: Só comia no tempo de festas.
0: pois. É verdade, e nem sempre.
5: E nem sempre toda a gente.
0: Ora, essa é que é essa. É verdade, é verdade. Muito bem. Ó, Dona Agostinha, um beijinho grande para si.
5: Pronto, igualmente para aí, Tosé, para toda a gente. Saúde, até amanhã, se Deus quiser. Tosé.
0: Muito obrigado. Beijinho grande, muito obrigado. Mais uma participação. Bom dia.
6: Bom dia.
0: Bom dia. Olha o nosso Freitas.
6: É verdade.
0: Ora bem, o Freitas está rígido como um aço, ou não?
6: Rijinho como
0: um aço. Ah, rijinho. Ah, é diferente, é diferente. Ora bem, ó Freitas, deixe-me só ler aqui uma mensagem... Há pouco o nosso Miguel mandou-nos mensagem a convidar-me para tomar café, mas ele mandou dizer, afinal já tinha mandado outra mensagem, que ele dizia assim, bom dia com alegria, quero desejar um bom dia para todos com muito amor e carinho, quero pedir desculpa por não ter participado no nosso programa, mas tenho andado muito ocupado com as tarefas. Pronto, rapaz, já sabes, precisas de ajuda, meio dia e meio estou cá para te ajudar. Beijinhos e abraços para todos e não se esqueçam de ser felizes. Para ti aquele abraço, grande amigo. Muito bem. Isso mesmo, Miguel. Um abraço grande para ti. Olha que o pessoal está com saudades tuas. Tu vê lá. Ora bem, então, amigo, já sei que está tudo rijinho como um aço. Hoje vai aquecer outra vez só mais um grau, portanto...
6: Para passar mais um com menos um.
0: Ai, meu Deus, mas isto está mesmo quente, ó Freitas. O que é que eu ia dizer? Eu até, às vezes até me perco. Enfim. Mas pronto, olha, temos que aguentar o que nos dá. É isso. Temos que aguentar o que Deus nos dá, não é? Claro que sim.
6: O telefone tem que ir ver o rio.
0: O telefone precisa. Então vá, olha, para quem é que vai bom dia? Diga-me lá.
6: Vai para a mulher, para os filhos, para os netos, para o genro, para a Bolívia, para a Cristina, para a Maria José e para o Adriano. Faz anos de casada, é?
0: Não, Maria José, mas de Lamego.
6: Ai, é de Lamego.
0: Sim, Freitas, pode continuar.
6: Os parabéns estão para ela. Que é raro falar nela agora com a coisa dos estudos.
0: Pois, exato, claro.
6: Que seja muito feliz e que tenha tudo bom na vida, coitada. E saúde, que é o que precisa também.
0: É o que ela mais precisa.
6: Depois vai então para a Dona Maria da África do Sul, para a Solidária para o Mário, para a Cidália para o marido e para as filhas, para a Lisete e para as netinhas com beijinho, um abraço para o Nadeu, para o Carlos e para toda a família, para as princesas Salgueiros, para o Sr. Manuel Padeiro, para a Glória de Cunelos, os melhores para o Nelson, para as melhores chaputas, as melhoras, para a Dona Rita, para a Fató e para toda a família, para a Dona Agostinha Sporóis, para o Dede Ferretão, para o Carlos Ferretão, para a Dona Amparo com Virgínia, para a Dona Júlia de Valpasso, para a Dona Lídia de Santa Maria e para toda a família, para a Dona Elvira e para toda a família, as melhores para ela, para a Dona Mirinha, com beijinho, as melhores para ela também, para a Dona Margarida, e as melhores para ela e para os filhos, para a Ana de Candoso e para a filhota, as melhoras. Depois vai então para a Lúcia e para o Alvino, para o Manuel Pontes, Manuel do Rei Redido, Manuel Carlos Pereira, Dona Aldina, para a Dona Jacinta, para a Dona Quinhas, para o Sr. Fernando da Palorca, para toda a família, para a Dona Nazaré, para toda a família, e para o Miguel e para toda a família também, para a Dona Zinda, e as melhores para o marido. Depois vai para o Sr. Firmino e para toda a família, para o Marco, para as filhas e netos e genros. E para todos que estão na nossa companhia. Depois logo, se calhar...
0: Muito bem, vai o resto.
6: Não posso perder os estudos. O Amilcar depois é capaz de avançar.
0: Ponha-se fino.
6: Pronto,
0: muito bem.
6: Está tudo. E para o José, para o Mateus, para o Maria João, para os seus pais, para os seus sogros. Está tudo. Até logo.
0: Muito obrigado. Até mais logo, então. Abraço grande.
6: Um abraço.
0: Muito obrigado. 7h33.
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0: Ora, muito bem, vamos em frente nesta manhã. Nesta manhã de quinta-feira, mais uma participação. Bom dia.
1: Bom dia.
0: Bom dia. Dona Adélia, viva, como está?
1: Já temos mais uma vez a ouvir o Tavé.
0: Muito bem.
1: Tenho aqui uma oraçãozinha, que é da manhã, é pequenina.
0: Força.
1: Oração para passar bem o dia. Maria, minha querida interna mãe, ponde a vossa mão sobre a minha cabeça, guardai a minha mente, coração e sentidos para que eu não cometa pecados, santificai os meus pensamentos, sentimentos, palavras, ações, para que eu possa agradar-vos e ao vosso Jesus, ó meu Deus, e assim possa partilhar da vossa felicidade do céu. Jesus e Maria, dai-me a vossa benção, em nome do Pai, do Filho e do Espírito Santo. Amém. E o meu bom dia vai para todos vocês aí da Rádio Terra Quente FM, vai para toda a minha família em geral, não esquecendo ninguém, vai para a Leninha de Carvalhais e para a mãe dela e todas as amigas que estão a ouvir, e até logo, se vocês quiserem.
0: Muito bem, muito obrigado. Até mais logo, Dona Amélia, muito obrigado. Ora, vamos em frente, então, nesta manhã de quinta-feira, 41 graus. É o que está, então, previsto pelo IPMA para o dia de hoje, ou seja, vamos ter isto bem quentinho. Aliás, como nos últimos dias, tem sido assim. E vai prolongar-se até ao fim de semana. 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E atenção, Laranjinha, hoje, quinta-feira, onde é que vai estar? Em Refega e Veigas, Bragança. Portanto, Refega e Veigas, vai andar por aí a Laranjinha com os rastreios. Minha gente, para já não temos ninguém. 278-200-600, 278-200-601. Não há ninguém? Há música? Pois claro, então. A música também é preciso, nem mais. Ora, amanhã de quinta-feira, hoje é dia de mercado aqui na cidade. Eu estava aqui a ver se alguém ligava, mas para já não. Para já não. Portanto, a música também é preciso e a música também está pronta. Deixem-me só saber se há alguma mensagem no WhatsApp. Também não há. Vamos em frente. Para já, Banda Lusa.

0: Ora, muito bem, vamos em frente, minha gente. Estamos a caminhar para o final deste programa de hoje. Mais uma participação. Bom dia.
1: Bom dia, Sr. José.
0: Bom dia, Sr. Zé. Como está? O Fernando está ali ao lado. Não se preocupe. Está tudo bem?
1: Está bom?
0: Tudo bem. Então, meu amigo, vamos ficar com o bom dia que vai para quem?
1: Vai para a Soprano, para a Soares, para a Sorrinha, para a Sorrinha, para o Sorrinha, para a Clara, vai para um filho mais do espaço, vai para o Canquinhas, vai para o Zé Manuel Sousseiro, para o Panovilho, para o Ferdino, para a Isabel, para a Sorocinda, para o Sr. Fernandinho, para o Sr. Amigo, para o Sr. Raul, para o Marco da Silveira, para o pai, para a mãe e para a filhada e para o Sr. Amigo, vai para o Paulo Quinto, para a Sobradela, vai para o Pedro da Vila Nova, para a filha e para o Genro, vai para o Paulo Moreno, que é do Porto, vai para o Paulo Sérgio, vai para a Dona Luís Balteira, vai para a Bolívia, vai aqui para o Peças e para a Ana Maria, e para a Padaria Barreira Soluções e para o senhor, até logo.
0: Muito bem, pressas, tem calma, rapaz, que ele não se ia esquecer de ti. Até mais logo. Muito bem, beijinho Augusta também. Ora, vamos em frente. Será que temos aí alguém mais? Bom dia.
2: Bom dia.
0: Bom dia, Sr. António Manuel de Barreiros. Viva, como está?
2: Olá, bom dia.
0: Então, está tudo bem?
2: Então, onde esteve a ver o eclipse?
0: Eu não vi, já disse que não. Não vi. Não vi porque não tinha aqueles óculos de proteção. Não consegui, portanto eu não vi.
2: Estive aqui a ver com os óculos a pé de caça, mas até queimava a vista. Ah,
0: pois, mas atenção que foi dito que esses não eram os mais indicados, não é?
2: Não, comprei-os na farmácia.
0: Ah, ok, esse sim. Os certificados sim, os outros é que não. Mas também, mesmo tendo os certificados... Era preciso fazer ali um compasso de espera, ou seja, 30 segundos no máximo para ver e depois 3 minutos para descansar.
2: É verdade. Não, oh, era rapaz, contínuo. Não queres vir à festa?
0: Quando é que é a festa aí por Barreiros?
2: É dia 15.
0: Ah, e é já agora no fim de semana.
2: É verdade, que ia aparecer.
0: Pois, temos aqui uma perto e essa, pronto, essa já é... Já tem um gosto especial para mim.
2: Que é, aqui... a senhora da Assunção.
0: Exatamente. É a senhora da Assunção.
2: É verdade.
0: Muito bem, mas muito obrigado pelo convite, meu amigo. Muito obrigado pelo convite.
2: Quem quiser aparecer, olha que apareço, porque a festa faz-se com gente, não é?
0: Ora, exatamente. Eu ia dizer isso mesmo. As festas só se fazem com gente, não é?
2: É verdade. Muito bem. Eu queria dar então o meu bom dia Para toda a minha família, aí aqui para todos os imigrantes, daqui a nada estão da balada. Alguns vão já para a semana, outros, olha, vai tudo embora, não é?
0: Pois.
2: E vai para toda a gente que me esteja a ouvir, olha, uma boa quinta-feira e um grande abraço também para o Fernando Pires, para si e para o Mateus, para vocês todos. E é sempre um prazer ouvir-os de manhã.
0: Isso mesmo, isso é que é falar, meu amigo. Muito bem, forte abraço também, muito obrigado e uma excelente quinta-feira.
2: Meus imigrantes, para te mandar um abraço.
0: Ah, ora, para eles também, e boa estadia, e bom estarem muito tempo, agora até depois da festa, não é?
2: Passa a festa, vai tudo embora.
0: Pois, exatamente, mas pronto, a vida deles é assim mesmo, é lá, cá é só para passar férias e ver a família.
2: Bom dia.
0: Muito obrigado, abraço grande. Mais uma participação, será que sim ou será que não? Bom dia. Não. Pronto. Agora é que eu... Não. Não está lá ninguém. Ora, mas até podiam ligar. Se quiserem, podem ligar 278-200-600 ou então 278-200-601. Aproveite.
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0: Ora, muito bem, vamos em frente. Nesta manhã de quinta-feira tínhamos aí alguém, mas entretanto desistiu. Ora, desistiu de falar connosco, não sei porquê. Olhe, entretanto, a musiquinha vai. Ah, pois, agora vai ter que aguardar um bocadinho, porque o Jorge Loureiro tem que ir tomar um pequeno almoço. Ah,

0: crianças do mundo. Ora, muito bem, vamos em frente e para terminar este programa vamos saber quem é que está do outro lado. Bom dia.
1: Olá, bom dia.
0: Ora viva, bom dia, quem está desse lado?
1: É a Gina.
0: A nossa amiga Gina. Oh, boa Gina, como está?
1: Ah, tudo bem, obrigada. Vai-se andando, vai-se andando.
0: Oh, pois, como qualquer um, não é?
1: É, todos nós, exatamente.
0: É verdade.
1: Temos
0: então, e o Bozé, como é que está? Está bom o quê? Está tudo bem?
1: Está tudo bem, obrigadinha. Está com vocês também?
0: Tudo bem. E as meninas que já há tanto tempo que não falam connosco?
1: Olha, eu sabe que eu liguei para aí várias vezes nos discos pedidos para a pequenina falar, que ela
0: a
1: queria
0: sério?
1: Pedir. Mas não consegui. Bem, isto foi, não foi todos os dias, foi quando ela estava bem disposta. Mas não consegui, as chamadas eram tantas, olha.
0: Pois, mas está tudo bem com elas, não está?
1: Ah, está tudo bem. A Maria João está assim na outra face, está assim mais recatada,
0: ah,
1: não quis falar. Pronto.
0: Claro, Maria João agora já tem idadezinha, normal, isto é...
1: É, toda uma altura que tem vergonha, não sei,
0: claro,
1: pronto, são outros passos que eles atravessam, não é?
0: Muito bem, claro que
1: mas
0: sim.
1: Está tudo bem, graças a Deus, está tudo bem.
0: Ainda bem. Então e o bom dia para quem vai, minha amiga?
1: Olha, vai para vocês todos aí da rádio, vai para nós aqui em casa, vai para o Sr. Freitas, para a Sra. Milka, para a Zulmirinha, para a Dona Ana, para a Nazaré, para o Sr. Fernando, um abracinho grande para eles, que eles hoje estão a atravessar um mau bocado, para a Olguinha, para a Dona Elisa, Santa Maria, para a Elvira, para o Zé Grilo, para a Dona Alice aí de Mirandela. Olha, para todos os imigrantes, Carlos, Eliseto, Dona Maria... E os parabéns para a Maria José, não sei se ela está a ouvir ou não, ela já há muito que não liga.
0: Pois.
1: E para todos que são de parabéns e que estiveram ontem e estes dias. Olha, um beijinho para si e tudo de bom.
0: Muito obrigado, gostei de ouvir. Gostei de ouvir, um beijinho grande.
1: Obrigada, igualmente as melhoras para os doentes. Vai.
0: Isso mesmo.
1: Um bom dia para todos, bom dia. Já
0: muito,
1: estamos no fim.
0: Muito obrigado, tá, beijinho grande para si também. Muito obrigado.
1: Muito obrigada, bom dia.
0: Muito obrigado. A nossa Bogina dá notícias. Ela costuma mandar mensagem, mas hoje fiquei contente que ela mandou para cá, fez uma chamadita. Pois claro, a gente também gosta de ouvindo as vozes. Ora, muito bem. Olha, também o podíamos ouvir assim, teve tempo. Eu andando deste ainda estive aqui a dizer, ligue para cá, 278-200-600, então 601. Isto são os números que a gente já sabe, cor e salteado. Agora já não há tempo. Não. Pois, agora não vale a pena. Agora estão a ligar, não vale a pena. Liguem só mais logo a partir da 1 da tarde. É verdade. Até que um dia destes quem vai ligar também é o meu amigo Tito, porque ele também está a ouvir a terra quente, que eu sei. Minha gente, eu fico por aqui. Até logo, a partir da 1, com discos pedidos.
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Sempre que volta a primavera, renasce uma esperança qualquer. De repente, queremos voltar ao outono e depois aguardar por outra qualquer mudança. Sempre incansáveis nos desejos, é a natureza que nos traz a paz e o respeito pela vida, tal qual.

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8: 8 horas.
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0: Bom dia, 13 de agosto de 2026, acontecimentos históricos a marcar este dia. Em 1863, morria com 65 anos o pintor francês Eugène Delacroix. Em 1899, nasceu o cineasta britânico Alfred Hitchcock. Em 1926, nascia Fidel Castro, em Miami, Cuba. E em 1959, um incêndio destruiu o interior da Igreja de São Domingos, em Lisboa. As obras de recuperação estendiam-se até 1997. Em 1982, a polícia polaca atacava os manifestantes dos estaleiros de Gdansk. A Polónia estava sob lei marcial há exatamente 8 meses. Em 1992, também a 13 de agosto, o cineasta português Manuel de Oliveira foi galardoado com o Leopardo de Honra no Festival de Locarno. Em 1993, o presidente da Indonésia reduziu para 20 anos a pena de prisão do dirigente Afretilin Xanana Gusmão. Em 1996, morria com 86 anos de idade o marechal António de Spínola. Ainda a 13 de agosto de 2007, a atleta portuguesa Jéssica Augusto conquistou a medalha de ouro na prova dos 5 mil metros das Universíadas em Bangkok, na Tailândia. E em 2008, a Polícia Judiciária anunciou a detenção do homem conhecido como Solitário Português, que há 4 anos se dedicava a roubos de bancos com recurso a armas de fogo. Em 2014, morria com 66 anos Emídio Rangel, jornalista fundador da TSF e antigo diretor-geral da SIC e da RTP. Agora, aos destaques da imprensa, quase toda ela fala do eclipse, aliás, toda a primeira página do Público é com uma fotografia, e do dia se fez noite, eclipse solar, o dia em que Portugal viu o sol esconder-se por 26 segundos. É a única referência do Público. No Jornal de Notícias, eclipse arrasta multidões, é também a referência, que fala ainda das novas bolsas para alunos deslocados que não exigem contrato de arrendamento. Os bolseiros têm apenas de provar que não conseguiram vaga em residências. A ajuda será de 419 € no Porto e de 500 € em Lisboa. No Correio da Manhã, país fascinado com o eclipse, peregrinos em Fátima também acompanharam o fenómeno. Tempestade arrasta turistas portugueses, aventura aconteceu na Croácia, 2 pessoas resgatadas com vida e 2 desaparecidos. Marcelo sofre susto no Algarve e ainda na primeira página, Marco faz revolução com exigência mínima a propósito do jogo de hoje do Benfica com o Hearts. No Diário de Notícias, eclipse solar, milhões de olhos voltados para o céu para contemplar fenómeno que apenas se repetirá no século XX. Tempo de espera nas urgências ultrapassa às 7 horas e deverá aumentar na próxima semana, diz também o DN. Agora os destaques da imprensa desportiva, a bola até a ganhar falam de nós, diz Rui Costa, que devolve bicada ao Futebol Clube do Porto. Na partida para a Escócia, o presidente do Benfica assegurou que defesa central chega nos próximos dias. Palhinha tem acordo com Aston Villa, diz também, e Carlos Vicentes alerta contra a vantagem da primeira mão no jogo com o Dinamo de Minsk. No Supertaço Europeu, novo caneco para trio português, o Paris Saint-Germain. No Sporting, confiança intacta em Quaresma. No Porto, opção Emperre, negócio Mora. Na primeira página do Record, também Rui Costa em destaque, contra-ataque, a presidente das Águias dá troco ao rival, o Porto fala do Benfica até quando ganha. Soares vai ter de esperar e ao Anidas titular frente à vitória de Guimarães. No Porto, Vilas Boas quer 50 milhões de euros por Rodrigo Mora. No jogo, Roda Viva, grandes de volta com entradas e saídas, ainda com plantéis por completar. Passaporte para carimbar, para o Benfica hoje frente ao Hearts. Paris sempre a sorrir, a equipa francesa venceu a Aston Villa e ganhou a Supertaça Europeia e na volta a Portugal, espanhol Isaza rouba palco a Rui Oliveira. Por cá, nas notícias da Terra Quente, destaque para o município de Freixo de Espadacinta, que adquire uma viatura elétrica destinada ao apoio à equipa de cuidados paliativos daquele concelho, investimento de cerca de 40 mil euros, financiado totalmente pelo município.
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0: 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Já ouviu falar no greenwashing? Há que separar o trigo do joio. Nos últimos anos, os consumidores têm demonstrado uma preocupação crescente com a sustentabilidade, valorizando produtos mais eficientes, duráveis e com menor impacto ambiental. 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Algumas empresas, conscientes desta tendência e do peso que estes critérios assumem nas decisões de compra, procuram frequentemente apresentar-se como ambientalmente responsáveis. Contudo, nem sempre essa comunicação corresponde à prática real. É neste contexto que surge o greenwashing, fenómeno que exige atenção redobrada por parte do consumidor. O greenwashing é uma estratégia de comunicação que cria a aparência de responsabilidade ambiental sem correspondência real na prática da empresa. Trata-se de uma técnica de marketing através da qual uma entidade afirma cumprir determinadas metas de proteção do ambiente ou apresentar um desempenho ambiental positivo quando tal não ocorre de forma efetiva. Na prática, isto pode acontecer através de expressões vagas como eco, natural, verde ou amigo do ambiente, sem qualquer explicação ou prova que sustente essas alegações. Outras vezes, destaca-se uma pequena melhoria ambiental para desviar a atenção de impactos muito mais significativos. Por isso, antes de acreditar numa mensagem publicitária, vale a pena fazer algumas perguntas. A empresa apresenta provas concretas do que afirma? Existem certificações reconhecidas e independentes? E a informação é clara e transparente ou limita-se a usar palavras apelativas? Um consumidor informado não compra apenas pela embalagem ou pelo slogan. Compara informações, procura fontes credíveis e não hesita em esclarecer dúvidas antes de tomar uma decisão. Sempre que tiver dúvidas sobre alegações ambientais ou sobre os seus direitos enquanto consumidor, procure informação junto da DECO, porque escolhas conscientes só são possíveis quando a informação é verdadeira e transparente. Obrigada por estar desse lado e vemo-nos em breve.
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3: O município de Freixo de Espada assenta a adquirir viatura elétrica destinada ao apoio à equipa de cuidados paliativos do Conselho, um investimento de 40 mil euros, totalmente financiado pela autarquia. Um homem de 75 anos foi constituído arguido por suspeita de ter provocado um incêndio no Conselho de Carraseda de Anciãs no passado sábado com uma moto roçadora, anunciou o Comando Territorial da GNR de Bragança em comunicado. No decurso das diligências de investigação, a GNR diz ter apurado que o suspeito procedia à limpeza de solo agrícola com recurso a uma moto roçadora, provocando um incêndio florestal, adianta o comunicado daquela autoridade de segurança. O incêndio começou ao início da tarde de sábado na localidade de Linhares e alastrou-se a aldeias vizinhas, chegando a ter 2 frentes ativas que consumiram mato e fraga, revela a GNR. Os factos foram comunicados ao Tribunal de Vila Flor. A Assembleia da República aprovou uma resolução do PCP que exige ao governo português que peça à Espanha a suspensão imediata das obras na mina de San Juan, em Agudinha. O projeto, a apenas 2 km da fronteira com Vinhais, fica junto ao Parque Natural de Montezinho e ameaça ecossistemas protegidos. Mesmo com luz verde dos tribunais espanhóis, os comunistas alertam para os perigos ambientais do projeto, com destaque para a contaminação dos rios da região. André Marques, da Direção Distrital de Bragança do PCP, explica o que está em causa.
4: Esta proposta o que implica é que a Assembleia da República insta o Governo, dentro do paradigma legal existente para prevenir que estas obras avancem, que assim o faça junto do Governo espanhol, nomeadamente nas três recomendações que foram aprovadas de ser feitas ao Governo, que é a questão de manter o integral cumprimento dos direitos do Estado português dentro do protocolo sobre estas obras junto da fronteira, também relativamente ao abrigo da Convenção da Expo, que tome todas as medidas para concretizar o estudo de impacto ambiental transfronteiriço, que ainda não se verificou, e que utilize também todos os mecanismos legais e institucionais para impedir que esta obra avance sem que estas questões sejam salvaguardadas.
3: A grande preocupação centra-se na preservação de recursos hídricos. Os rios Pentes, Outuela e Rabassal, afluentes do Douro, situam-se no raio do impacto da exploração e podem sofrer danos irreversíveis, afetando as populações transfronteiriças.
4: O que se perspectiva é que possam existir impactos do ponto de vista da poluição das águas, porque isto tem um afluente que vai dar ao rio Rabassal, que juntamente com a Outuela depois forma Outuela aqui já dentro das fronteiras nacionais, do ponto de vista da deslocalização de terras, do ponto de vista das próprias consequências do ponto de vista geográfico e mesmo visual da paisagem, mas no fundo é a questão de todos estes impactos que podem afetar o país na circulação de cursos de água que são comuns, como sabemos, não é? Quem fica mais afetado são efetivamente as populações transfronteiriças.
3: O projeto de 6 milhões de euros pertence à sueca Eurobattery Minerals. O PCP avisa ainda que a empresa tentou obter o estatuto de projeto estratégico junto da Comissão Europeia, o que poderia simplificar e acelerar o licenciamento ambiental.
4: Aquilo a que esta empresa se candidatou é um mecanismo no quadro da Comissão Europeia que foi criado, que é para a exploração de materiais e de matérias que possam ser considerados ativos estratégicos europeus, e neste caso o wolframio, que é o que será explorado nesta mina, pode ser considerado um material deste tipo. Eles, ao candidatarem-se, existe um chapéu que, se for ativado devidamente pelos vistos, esta empresa deixa de estar forçada a todos estes estudos de impacto ambiental, a um conjunto de medidas do ponto de vista de precaver possíveis danos e mesmo de remediar os danos eventualmente que vão existir no futuro.
3: Com a aprovação desta moção, o Parlamento quer que Portugal acione os protocolos internacionais de avaliação ambiental transfronteiriça, exigindo a realização de um estudo detalhado sobre o curso do Rabassal antes de prosseguir com os trabalhos. O município de Freixo de Espada à Cinta adquiriu uma viatura elétrica destinada ao apoio à equipa de cuidados paliativos do Conselho num investimento de cerca de 40 mil euros totalmente financiado pela autarquia. Segundo o Presidente da Câmara de Freixo, Nuno Ferreira, o principal objetivo do investimento é melhorar a qualidade de vida dos utentes acompanhados pela equipa.
5: O que motivou ao município a investir nesta nova viatura é precisamente dar mais qualidade de vida aos nossos utentes e a esta área tão sensível como é

0: existe nas escolas.
1: O autarca salienta ainda que a nova viatura irá permitir assegurar deslocações mais confortáveis e seguras.
0: Aqui a resposta não é questão de ser mais rápida, porque os paliativos é já em fase terminal e aquilo que pretende dar é qualidade de vida. Agora, efetivamente, é uma viatura que dispõe de capacidade de todas as comodidades e que facilmente consegue se deslocar pelo concelho e trazer até à capital do concelho, se for necessário, ou até para outros concelhos vizinhos, se for necessário deslocar algum utente de forma rápida naquilo que é para levar a uma urgência, se for algo extraordinário e que não necessite de ir em ambulância.
1: Nuno Ferreira enquadrou este investimento na Estratégia Municipal de Reforço da Área da Saúde, destacando outras medidas já implementadas.
0: Temos tido uma linha condutora de reforçar no caso de respeito e nós estamos à espera de estar sempre a queixar sobre aquilo que o Governo não coloca cá, nomeadamente nas consultas gratuitas à população nas diferentes especialidades, do transporte de doentes oncológicos e não oncológicos que levamos a cabo todos os dias a nível distrital, regional e nacional, e também no apoio ao medicamento, no apoio também a tudo aquilo que é na unidade de dados paliativos. Continuamos sempre a fazer este investimento no caso de saúde e respeito e muito em breve a USF também estará já em andamento, permitindo que possamos ir até mais 2 horas na abertura do centro de saúde, neste caso na consulta aberta.
1: A equipa de cuidados paliativos é composta por um médico e 2 enfermeiras, foi criada durante o anterior mandato autárquico. O responsável garante que a aposta nesta área terá continuidade. O município de Torre de Moncorvo reestruturou o Programa Municipal de Desfibrilhação com o objetivo de reforçar a capacidade de resposta em situações de emergência cardiorrespiratória. A rede passa agora a contar com equipamentos de desfibrilhação automática externa em vários espaços públicos e em meios de socorro. Entre os locais abrangidos estão as escolas Visconde Vila Maior e Dr. Ramiro Salgado, as piscinas municipais, Biblioteca Municipal, Cineteatro, Escola Sabor Artes e o Campo de Jogos Dr. Camilo Sobrinho. O Presidente da Câmara Municipal explica que a aposta passa por aumentar a cobertura da rede e garantir equipamentos disponíveis em diferentes pontos do concelho.
2: A ideia dos DAEs foi mesmo equiparmos grande parte dos edifícios públicos com os equipamentos, uma vez que antes tínhamos apenas 3, e assim ficámos com uma capacidade maior para alguma intervenção de emergência em cada ponto fulcral, pelo menos da Vila de Torre Moncorvo, possam sempre ter esse equipamento disponível.
1: Além dos equipamentos fixos, foram instalados equipamentos de desfibrilhação automática externa no veículo de comando dos bombeiros voluntários de Torre de Moncorvo e no carro de patrulhamento da GNR. A escolha destes meios está relacionada com a capacidade de chegar em uma ocorrência antes da chegada das ambulâncias.
2: Os critérios são sempre edifícios públicos, onde passam muitas pessoas, nomeadamente piscinas cobertas, piscinas descobertas, a escola, a biblioteca. São estes os edifícios que nós adotámos e que a medida ainda não ficará por aqui, uma vez que queremos implementar ainda mais 2 ou 3 sítios que depois os técnicos também do município, juntamente também com o Centro de Saúde, vejam que é necessário colocarmos mais equipamentos da DAE.
1: A utilização dos equipamentos requer uma pequena formação, mas o autarca de Torre de Moncorvo considera que o funcionamento é intuitivo e permite orientar quem presta o primeiro socorro.
2: Os equipamentos são todos equipamentos certificados e essa parte técnica não lhe consigo também dar uma resposta, mas sei que os equipamentos é necessário ter-se uma pequena formação, mas mesmo uma pessoa que não tenha formação, o equipamento é intuitivo. E numa situação de emergência, a pessoa que estiver no local e que puder prestar o socorro, acho que humanamente já está inato em nós em ajudar o próximo e por isso estes equipamentos são, nesse sentido, muito intuitivos e são fáceis até de manejar, uma vez que depois também tem a tal que vai explicando passo a passo o que é que se terá que fazer.
1: A reestruturação representa um investimento inferior a 10 mil euros, conta José Menezes. O objetivo passa agora por alargar a rede a mais 2 ou 3 locais, depois de uma avaliação conjunta entre os técnicos municipais e o Centro de Saúde.
2: São investimentos de pouco custo, ou seja, não ultrapassa com certeza os 10 mil euros os equipamentos que nós implementámos. Alguns foram também substituição, claro que isto é protocolado com a empresa e por isso os custos são relativamente poucos para a importância que têm, que é salvar vidas.
1: A autarquia pretende reforçar a cobertura territorial e aumentar a capacidade de resposta perante situações em que cada segundo pode ser determinante.

0: Manobras ABC até ao Z. Dicionário enciclopédico. C. Letra C. Causa. Nome feminino. Agente, motivo, razão, princípio, em consideração a. Em filosofia, aquilo que faz com que uma coisa exista ou aconteça. Causas estão entre si numa relação determinável. É a causa material e determinante, a causa formal. São causas intrínsecas as que constituem intrinsecamente o efeito. Casual, adjetivo uniforme, que depende do acaso, que acontece por acaso, fortuito, acidental, ocasional. Sediço, adjetivo, estagnado, semipodre, em sentido figurado, velho, antigo, sabido de todos, corriqueiro. Cedilha, nome feminino, em linguística, é o sinal gráfico que se sobrepõe ao C antes de A, O, U, para lhe dar valor sibilante.
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0: Bom dia, 13 de agosto de 2026. Acontecimentos históricos a marcar este dia. Em 1863, morria com 65 anos o pintor francês Eugène Delacroix. Em 1899, nasceu o cineasta britânico Alfred Hitchcock. Em 1926, nascia Fidel Castro, em Miami, Cuba. E em 1959, um incêndio destruiu o interior da Igreja de São Domingos, em Lisboa. As obras de recuperação estendiam-se até 1997. Em 1982, a polícia polaca atacava os manifestantes dos estaleiros de Gdansk. A Polónia estava sob lei marcial há exatamente 8 meses. Em 1992, também a 13 de agosto, o cineasta português Manuel de Oliveira foi galardoado com o Leopardo de Honra no Festival de Locarno. Em 1993, o presidente da Indonésia reduziu para 20 anos a pena de prisão do dirigente Afretilin Xanana Gusmão. Em 1996, morria com 86 anos de idade o marechal António de Spínola. Ainda a 13 de agosto de 2007, a atleta portuguesa Jéssica Augusto conquistou a medalha de ouro na prova dos 5 mil metros das Universíadas em Bangkok, na Tailândia. E em 2008, a Polícia Judiciária anunciou a detenção do homem conhecido como Solitário Português, que há 4 anos se dedicava a roubos de bancos com recurso a armas de fogo. Em 2014, morria com 66 anos Emídio Rangel, jornalista fundador da TSF e antigo diretor-geral da SIC e da RTP. Agora, aos destaques da imprensa, quase toda ela fala do eclipse. Aliás, toda a primeira página do Público é com uma fotografia, e do dia se fez noite, eclipse solar, o dia em que Portugal viu o sol esconder-se por 26 segundos. É a única referência do Público. No Jornal de Notícias, eclipse arrasta multidões, é também a referência, que fala ainda das novas bolsas para alunos deslocados que não exigem contrato de arrendamento. Os bolseiros têm apenas de provar que não conseguiram vaga em residências. A ajuda será de 419 € no Porto e de 500 € em Lisboa. No Correio da Manhã, país fascinado com o eclipse, peregrinos em Fátima também acompanharam o fenómeno. Tempestade arrasta turistas portugueses, aventura aconteceu na Croácia, 2 pessoas resgatadas com vida e 2 desaparecidos. Marcelo sofre susto no Algarve e, ainda na primeira página, Marco faz revolução com exigência mínima a propósito do jogo de hoje do Benfica com o Hearts. No Diário de Notícias, eclipse solar, milhões de olhos voltados para o céu para contemplar fenómeno que apenas se repetirá no século XX. Tempo de espera nas urgências ultrapassa às 7 horas e deverá aumentar na próxima semana, diz também o Dayan. Agora os destaques da imprensa desportiva, a bola até a ganhar falam de nós, diz Rui Costa, que devolve bicada ao Futebol Clube do Porto. Na partida para a Escócia, o presidente do Benfica assegurou que defesa central chega nos próximos dias. Palhinha tem acordo com Aston Villa, diz também, e Carlos Vicentes alerta contra a vantagem da primeira mão no jogo com o Dinamo de Minsk. No Supertaço Europeu, novo caneco para trio português, o Paris Saint-Germain. No Sporting, confiança intacta em Quaresma. No Porto, opção emperra negócio Mora. Na primeira página do Record, também Rui Costa em destaque. Contra-ataque, a presidente das Águias dá troco ao rival. O Porto fala do Benfica até quando ganha. Soares vai ter de esperar e é o Anídez titular frente ao Vitória de Guimarães. No Porto, Vilas Boas quer 50 milhões de euros por Rodrigo Mora. No jogo, roda viva, grandes de volta com entradas e saídas, ainda com plantéis por completar. Passaporte para carimbar, para o Benfica hoje frente ao Hearts. Paris sempre a sorrir, a equipa francesa venceu Aston Villa e ganhou a Supertaça Europeia. E na volta a Portugal, espanhol Isaza rouba palco a Rui Oliveira. Por cá, nas notícias da Terra Quente, destaque para o município de Freixo de Espada à Cinta, que adquire uma viatura elétrica destinada ao apoio à equipa de cuidados paliativos daquele concelho. Investimento de cerca de 40 mil euros, financiado totalmente pelo município.
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Sempre que volta a primavera, renasce uma esperança qualquer. De repente, queremos voltar ao outono e depois aguardar por outra qualquer mudança. Sempre incansáveis nos desejos, é a natureza que nos traz a paz e o respeito pela vida tal qual ela é.

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6: 11 horas.
7: O município de Freixo de Espada assinta a adquirir viatura elétrica destinada ao apoio à equipa de cuidados paliativos do concelho, um investimento de 40 mil euros, totalmente financiado pela autarquia. Um homem de 75 anos foi constituído arguido por suspeita de ter provocado um incêndio no concelho de Carraceda de Anciães no passado sábado com uma moto roçadora, anunciou o Comando Territorial da GNR de Bragança em

0: comunicado. No decurso das diligências de investigação, a GNR diz ter apurado que o suspeito procedia à limpeza de solo agrícola com recurso a uma moto roçadora, provocando um incêndio florestal, adianta o comunicado daquela autoridade de segurança. O incêndio começou ao início da tarde de sábado, na localidade de Linhares, e alastrou-se a aldeias vizinhas, chegando a ter duas frentes ativas que consumiram mato e fraga, revela a GNR. Os factos foram comunicados ao Tribunal de Vila Flor. O município de Freixo de Espada à Cinta adquiriu uma viatura elétrica destinada ao apoio à equipa de cuidados paliativos do Conselho num investimento de cerca de 40 mil euros totalmente financiado pela autarquia. Segundo o Presidente da Câmara de Freixo, Nuno Ferreira, o principal objetivo do investimento é melhorar a qualidade de vida dos utentes acompanhados pela equipa.
1: O que motiva ao município a investir nesta nova viatura é precisamente dar mais qualidade de vida aos nossos utentes e a esta área tão sensível como é os cuidados paliativos. Aquilo que pretendemos é contribuir para uma harmonia por completo daquilo que a nossa equipa médica vai ao encontro dos seus utentes, quer a equipa de enfermagem e também do médico que faz parte da mesma equipa de cuidados paliativos. Desta forma, permite abranger todo o concelho e é uma viatura elétrica, respeitando também as normas daquilo que é o ambiente e contribuindo cada vez mais para aquilo que são as práticas levadas a cabo na área da educação, de que tanto se insiste nas escolas.
0: O autarca salienta ainda que a nova viatura irá permitir assegurar deslocações mais confortáveis e seguras.
1: Aqui a resposta não é questão de ser mais rápida, porque os paliativos é já em fase terminal e aquilo que se pretende dar é qualidade de vida. Agora, efetivamente, é uma viatura que dispõe de capacidade de todas as comodidades e que facilmente consegue se deslocar pelo concelho e trazer até à capital do concelho, se for necessário, ou até para outros concelhos vizinhos, se for necessário deslocar algum utente de forma rápida naquilo que é para levar a uma urgência, se for algo extraordinário e que não necessite de ir em ambulância.
0: Nuno Ferreira enquadrou este investimento na Estratégia Municipal de Reforço da Área da Saúde, destacando outras medidas já implementadas.
1: Temos tido uma linha condutora de reforçar no caso de saúde e respeito e nós estamos à espera de estar sempre a queixar sobre aquilo que o Governo não coloca cá, nomeadamente nas consultas gratuitas à população nas diferentes especialidades, do transporte de doentes oncológicos e não oncológicos que levamos a cabo todos os dias a nível distrital, regional e nacional e também no apoio ao medicamento, no apoio também a tudo aquilo que é na unidade de cuidados paliativos. Continuamos sempre a fazer este investimento no caso de saúde e respeito. E muito em breve a USF também estará já em andamento, permitindo que possamos ir até mais 2 horas na abertura do centro de saúde, neste caso, na consulta aberta.
0: A equipa de cuidados paliativos é composta por um médico e 2 enfermeiras, foi criada durante o anterior mandato autárquico. O responsável garante que a aposta nesta área terá continuidade. Está oficialmente criado um grupo de trabalho nomeado pelo Governo que será responsável pela reapreciação dos critérios de identificação dos territórios de baixa densidade e pela apresentação de propostas políticas públicas orientadas para a promoção do desenvolvimento regional. Segundo o despacho publicado esta quinta-feira em Diário da República, o objetivo final é elaborar em 2027 o chamado Pacto para o Interior, que define uma política eficaz de desenvolvimento regional de base local e a adoção de medidas fiscais e de investimento do Estado em articulação com regiões e os municípios. O despacho assinado pelo Secretário de Estado do Planeamento e Desenvolvimento Regional, Hélder dos Reis, e pelo Secretário de Estado da Administração Local e Ordenamento do Território, Silvério Regalado, cria o grupo de trabalho responsável pela reapreciação dos critérios de identificação dos territórios de baixa densidade e pela apresentação de propostas de políticas públicas orientadas para a promoção do desenvolvimento regional, que será constituído por 9 elementos coordenados pelo chefe de gabinete do Secretário de Estado do Planeamento e Desenvolvimento Regional. No despacho publicado em Diário da República, pode ler-se que o Governo assumiu como uma das suas prioridades a valorização do interior, apresentando como uma das medidas principais, no eixo prioritário 3, criar riqueza, acelerar a economia e aumentar o valor acrescentado, bem como a elaboração, até 2027, do Pacto para o Interior. Através deste pacto, adianta o despacho, pretende promover-se uma política eficaz de desenvolvimento regional de base local e a adoção de medidas fiscais e de investimento do Estado em articulação com as regiões e os municípios. Nesse sentido, foi criado o grupo de trabalho que terá por missão propor um novo enquadramento estratégico de desenvolvimento regional para os territórios de baixa densidade, que deve estabelecer um conjunto de políticas públicas e de medidas de discriminação positiva e a definição do enquadramento para a territorialização de investimento público e privado nesses territórios. Em alinhamento com o Programa do Governo, o Programa Nacional da Política de Ordenamento do Território, o PTRR, Portugal Transformação, Recuperação e Resiliência, a Estratégia Portugal 2030 e os trabalhos inerentes à sua revisão, a Estratégia Portugal 2040. Diz ainda o despacho que cabe ao Grupo de Trabalho propor as bases de um sistema de monitorização do novo enquadramento estratégico de valorização dos territórios de baixa densidade. Este Grupo de Trabalho, agora criado, deve apresentar o seu relatório final no prazo de 6 meses, ou seja, até meados de fevereiro de 2027.

0: Ficou surpreendida com o tal anúncio de abertura do inquérito às escolas pelo envio tardio de provas e reapreciações. Isto depois, como disse, então, desse inquérito pedido à Inspeção-Geral de Educação por parte do Ministério da Educação. Ou seja, Alexandre Pacheco, qual é a leitura que no fundo, tem sobre este pedido? Olha, é para tentar criar aqui uma nuvem sobre o que se tem passado e tentar atirar as culpas para
1: outros? Está a sacudir provavelmente a responsabilidade que tem. Sublinhar só esta indicação é que havia dados objetivos que informaram o Sr. Ministro que a generalização da digitalização das provas não estava devidamente salvaguardada. Ou seja, depois da experiência do ano passado, havia indicadores seguros que diziam ao Sr. Ministro para não generalizar.
0: Antes mesmo de se avançar, é isso?
1: Exatamente. Uhum. E o Sr. Ministro fez ouvidos mocos a essas indicações que lhe chegaram e avançou com a digitalização. E tal como se previa, o sistema não estava preparado. Nem em volume, nem em espaço, nem em ligações, nem em muitas coisas. E podemos já detalhar alguns dados mais concretos sobre o sistema. E então, como as coisas não estavam preparadas, correram muito mal. E no ano letivo de 2025-2026, sob a responsabilidade política do Dr. Alexandre, foi o ano de todos em que as provas correram piores. Foi um desastre, foi um caos, embora haja uma repetição contínua de que, afinal, não foi tanto assim, afinal, não foi até tão grave. Foi. Foi porque o princípio da equidade e da justiça foi severamente posto em causa e no dia 2 que estamos a gravar, ainda há alunos que não sabem as suas notas. Portanto, o volume do caos e da desordem foi de tal ordem que o Sr. Ministro, perante esta hecatombe, precisa regularmente, semana a semana, de encontrar botes expiatórios.
0: E, portanto, acha que este é mais um?
1: Certo? É mais um. Ele sobrevive no meio do caos que criou, mas ou são os diretores, ou são os professores, ou são os pais, toda a gente é responsável, mas o senhor não tem a humildade de se dirigir, especialmente a estes três grupos, professores barra diretores, pais e alunos, e pedir desculpa por uma coisa que correu muito, muito mal.
0: No último episódio é a questão da reapreciação. Os resultados eram para sair durante a manhã, só saíram alguns ao fim do dia e outros até já passado o fim de semana, não é?
1: Exatamente. Se não tivesse sido a disponibilidade e o profissionalismo dos professores e dos diretores que estiveram a trabalhar noites, fins de semana, os prazos então que não tinham sido mesmo cumpridos. Mas ele contou com o profissionalismo das pessoas que estão no terreno e que são as primeiras a dar a cara perante uma observação de um pai ou de um aluno. Não é o seu ministro, são os professores e são especialmente as direções. E perante isso, passando por cima disso, como se isso fosse uma coisa, uma mera obrigação e não, de facto, um exemplo de profissionalismo, vem agora com esta ameaça de uma abertura do inquérito, que já suscitou por parte das duas associações de diretores um reparo, embora também uma serenidade muito grande, porque então estamos preparados para receber o resultado do inquérito e agir em conformidade. Agora, Nani, os secretariados dos exames das escolas são praticamente os mesmos. Tudo correu sempre bem. Nos 30 anos anteriores não há relato de provas que não fossem entregues nos prazos. Porquê é que houve agora?
0: É demasiada coincidência.
1: Porquê é que houve agora? Quer dizer, repare, as provas são entregues, os exames são feitos, são trabalhados do ponto de vista administrativo, faz-se o anonimato das provas, tudo isso, e quando os pacotes estão fechados, os envelopes estão fechados, chama-se a GNR. E a GNR vai buscar as provas e levas embora. Isto sempre foi feito assim. E sempre correu bem. Não havia relatos nenhuns de incumprimento de prazos. Agora, embora ele diga que não são muitos, mas há alguns, agora eu pergunto, é essa a essência do problema? É aí que está o problema

0: ou o problema está num conjunto, num sistema que não funcionou e ele tinha indicações de que não ia funcionar. Repare, instabilidade e bloqueios de sistema, quebras constantes de ligação, isto é relatado em todas as escolas, impedindo os professores corretores de acederem às provas que tinham que corrigir, e às vezes começavam a corrigir e depois as provas desapareciam, ficava um blackout, ficava o ecrã preto. Erros de sincronização, portanto, atrasos graves na atualização dos dados entre os secretariados das escolas que enviavam os dados, mas até eles aparecerem na central de dados do Ministério passava um tempo enorme. Portanto, tudo isto está reportado e os jornalistas sabem isto. Lentidão de carregamento, o sistema foi incapaz de processar o volume simultâneo de dados que recebia. Portanto, havia aqui um problema de capacidade de gestão de dados e incompatibilidade de formatos. Que isto teve formatos de gravação, que isto teve muito a ver com a questão da digitalização e do desaparecimento de provas e de provas que não estavam devidamente. O Sr. Ministro dizia que era o QR Code, mas o QR Code qualquer. Comércio em Mirandela tem um QR Code e funciona, não é?
1: E o facto dele agora esticar um pouco mais a corda, isto é, ou pelo menos tentar aqui deixar com que a poeira assente, atirando para quase o fim do ano a tal questão do relatório, como é que as coisas depois correram ou não, no fundo, quer dizer, são os tais subterfúgios que são a ser utilizados por Fernando Alexandre para tentar amenizar aqui as consequências que isso possa ter, digamos, políticos
0: estão,
1: para ele, não é?
0: Repare, e os jornalistas o que dizem, e eu ainda estive hoje a ver a revista Sábado, E a expressão que eu há bocado citei é da revista Sábado, o ministro sobrevive no meio do caos que criou, portanto aquela frase que eu há bocado citei. O que os jornalistas dizem é um bocadinho isto, ou seja, a estratégia que está a ser usada para Fernando Alexandre é que está a ser usada para Luís Neves e é aquela que foi usada para Luís Montenegro. Deixar as coisas rolarem sem comentários, porque as pessoas vão se esquecer, ainda por cima estamos na Silly Season, não é? Estamos na estação do disparate. As pessoas querem divertir-se, querem ter o seu sossego. Isto vai-se diluindo.
1: Vai-se diluindo e vai-se esquecendo.
0: Vai-se diluindo.
1: Ou pelo menos está a tentar que seja assim, não é?
0: Eu acho que a tentativa de a estratégia política é essa. Agora, do ponto de vista dos pais e dos alunos, eu sei que há pais que estão muito atentos e que, se as coisas não correrem bem, vão pôr ações judiciais sobre o Ministério.
1: Ou seja, isto nunca vai ser deixado no esquecimento
0: não.
1: Por parte dos prejudicados,
0: não,
1: obviamente.
0: Não, os próprios sindicatos já ameaçaram com ações judiciais caso os professores sejam... enfim, acusados de coisas que não são da sua responsabilidade. Por exemplo, quando eu tento aceder a uma prova e corrigi-la dentro do prazo que me foi estipulado, mas a prova não está disponível, é a responsabilidade.
1: Não se pode apontar a responsabilidade.
0: E os sindicatos vão estar muito atentos a isso. Portanto, eu acho que isto não vai ser resolvido já.
1: Mas ainda vai ter consequências, é isso?
0: Vai ter sequências.
1: Consequências?
0: E consequências.
1: Estou a dizer em relação, mas mantém em termos políticos para o próprio ministro ou não?
0: Eu acho que dificilmente o Dr. Fernando Alexandre tem neste momento condições para continuar à frente do cargo. Porque, repare, a obsessão dele, que eram as reformas, criaram o caos. Eu não quero saber de uma reforma que não...
1: Reformas a todo custo, não é?
0: Uma reforma, para ser reforma, tem que funcionar. Esta não funcionou. E criou problemas que vamos ver como é que eles vão ser resolvidos nos próximos tempos.
1: E vamos ver se há mais episódios na próxima semana para eventualmente podermos
0: comentar. E cá estaremos, se for caso disso.
1: Bom, outro assunto. Portugal, então, o país mais velho da Europa, mas continua a desenhar políticas públicas de olhos fechados para a realidade do envelhecimento. A denúncia é de Dantas Rodrigues, que é o advogado fundador, presidente do recém-criado gabinete sénior, não é?
0: Sim.
1: Que faz aqui um retrato muito negro da eficácia deste novo estatuto da pessoa idosa, que ainda ninguém percebeu muito bem o que é isto, não é?
0: Pois, essa é uma abordagem possível da questão. Uma segunda abordagem possível da questão são as declarações do Sr. Presidente da República.
1: Também.
0: Sobre a irresponsabilidade ou o afastamento da responsabilidade do governo, dos governos, face a esta questão. Nós estamos a falar de 575 mil portugueses. Ou seja...
1: Os tais que têm mais de 65
0: anos. Mais de 65 anos. Ou seja, 5% da população. Ou seja, vivemos num país... em que o envelhecimento é o mais rápido da Europa, em que há cada vez menos jovens e há cada vez mais idosos, mais pessoas velhas. Um reparo...
1: E que se faz sentir muito mais nas zonas do interior, como
0: claro,
1: é que é o nosso caso.
0: Claro, não é? Exatamente. Agora, o velho não é aqui dito...

0: dito de uma forma pejorativa. A velhice é uma etapa da vida, como a infância, ou como
1: a maturidade,
0: a juventude, etc. Portanto, agora, eu tenho que perceber que sociedade tenho e que tipo de políticas públicas preciso de desenvolver para atender aos problemas dessa sociedade.
1: Para os proteger,
0: obviamente. E para os proteger. Claro. E quando nós falamos em velhos, estamos a falar, por exemplo, de passeios, estamos a falar de escadas, estamos a falar de centros de dia, estamos a falar de lares, estamos a falar de mobilidades, estamos a falar de segurança. Ou seja, aquilo que se verifica lá fora é que se tenta que as pessoas mais velhas tenham o máximo de autonomia durante mais tempo.
1: Sim, até porque estamos a falar de que quase todos os anos também aumenta a possibilidade de vivermos mais tempo, não é? Naturalmente temos que arranjar políticas públicas para atenuar essas situações.
0: A longevidade, felizmente, está a aumentar. Não sei se está a aumentar com qualidade de vida.
1: Esse é o problema, não é?
0: Mas, exato, esse é um dos problemas, mas eu não sei se fechar as pessoas dentro de um lar
1: será a maior solução.
0: É a melhor e a mais adequada solução para este problema. Tenho dúvidas disso. E, portanto, aquilo que se verifica é que, enquanto nos outros países já há toda uma política de socialização, de acompanhamento, de monitorização destas pessoas e de fazer com que elas andem na natureza e circulem e tenham uma vida e tenham os seus hobbies, há pessoas, por exemplo, que estudam, resolvem tirar licenciaturas depois dos 65 anos. E eu acho que isso é muito mais saudável para o funcionamento mental e intelectual do que estar a meter uma pessoa num lar a ver aqueles programas idiotas da televisão.
1: Estamos a caminhar muito por aí, não é?
0: Pronto, estamos a caminhar para isso. Estamos a tornar um grupo importante da nossa sociedade como se fossem inúteis. Estamos a tratá-los como se fossem inúteis. Estamos a querer colocá-los em sítios que os adormecem e que os perturbam. Repare, eu não sei se muitos dos lares têm pessoal habilitado e qualificado para trabalhar com algumas patologias, para fazer acompanhamento médico.
1: Sim, muitos têm falado ultimamente na questão das demências, não é? Que também não há...
0: Exatamente.
1: Específica, não é?
0: Exatamente. E aquilo que o Presidente da República disse foi muito claro. Porquê é que eu estou a imputar ou enviar isto sempre às IPSS? Porquê é que eu estou a enviar isto sempre para as Santas Casas da Misericórdia? Então, o Estado, portanto, o Poder Central, o Poder Local, as Juntas de Freguesia e as Câmaras, que são quem melhor conhece as situações, não deviam ter uma intervenção nesta área? Será que não devíamos, por exemplo, ter mais centros de dia do que lares, onde as famílias pudessem colocar as pessoas com algum grau de demência, com algum grau de falta de mobilidade, por exemplo, mas colocá-las de manhã... Exatamente, como fazemos com as crianças.
1: Claro.
0: Colocá-las de manhã e buscá-las ao final da tarde e terem sempre a matriz familiar presente. Será que isto não era mais saudável? Portanto, há aqui muita coisa a fazer. As próprias infraestruturas que têm que ser criadas têm que atender ao facto de 5% da população portuguesa ter dificuldades em subir uma escada, ou encontrar um passeio cheio de buracos, ou como as ruas de Mirandela cheias de buracos. Mais uma vez, um outro apelo, ponham um alcatrão nas ruas de Mirandela, por favor, quer dizer, já chega. Não há uma rua em Mirandela que não esteja cheia de buracos, e não vejo ninguém preocupado com isso, mas corrijam esse problema. Isto não é só para os idosos, é para todas as pessoas que andam...
1: Mas considera que foi uma chamada de atenção oportuna?
0: Considero sim. Acho que o Estado não se pode divorciar desta questão. As juntas de freguesia e as câmaras não se podem divorciar desta situação. Nós queremos, ainda que sejam 5%, 575 mil ou quais forem, mas que tenham uma vida saudável até ao limite. E repare, aquilo que as pessoas dizem, e os dados apontam, é que nos últimos 3 anos esta população duplicou. Nos últimos 30 anos duplicou. Mas a resposta social para esta não duplicou.
1: E se calhar até se mantém, não é mesmo?
0: Calhar até se mantém. Algumas têm sido encerradas porque não respeitam as condições que a lei estipula. Portanto, há aqui todo um trabalho a fazer e quebrar um bocadinho uma outra realidade. É que cada vez mais, então nas grandes cidades isto acontece, Nani, que é idosos a cuidarem de idosos. Pessoas mais velhas a cuidarem, porque coabitam na mesma casa, casais, por exemplo, a tratar das pessoas mais velhas, sem qualquer apoio. E isto vai chegar a um certo momento que não é possível. E a partir
1: dos... Quando formos pensar nisso já é tarde, não é?
0: A partir dos 75 anos, é quando as pessoas sentem um maior isolamento social. Tristeza, depressão. E, muitas vezes, infelizmente, as famílias, nem sequer as férias, passam com os seus pais, mães, enfim, há famílias...
1: Este elo de ligação está quebrado,
0: está,
1: certo?
0: Este elo geracional está a ser quebrado.
1: Sr. Pacheco, tem a frase da semana que tem a ver com o livro?
0: Tem a ver com esse livro.
1: Portanto, a sugestão literária desta semana chama-se Abundância.
0: Abundância é um livro de dois jornalistas, do Ezra Klein e do Derek Thompson. É um livro de talento, abril de 2026. Portanto, é um livro recente. E a frase que eu achei muita piada, porque também tem um bocado a ver com isso, diz assim: um país jovem que ainda está na fase de construção cria oportunidades para engenheiros e arquitetos. Um país maduro que entrou na fase das negociações cria oportunidades para os advogados e os consultores de gestão. O que é que ele quer dizer? Que em Portugal, por exemplo, temos advogados a mais e engenheiros e arquitetos a menos. Portanto, ou seja,
1: a burocracia... Ele faz essa abordagem neste
0: livro. O que ele diz é que o livro... as sociedades estão a ficar... estão a gerir a escassez e não estão a criar a abundância. Por isso o título do livro. E há muita burocracia e há muitos limites, muitos vetos comunitários, muitas prisões burocráticas que impedem, por exemplo, a construção de redes em infraestruturas elétricas, mesmo na área das energias renováveis. Há demasiados mecanismos de bloqueamento daquilo que é a inovação. A própria inovação está a ser muito coartada por limites burocráticos legais que, segundo eles, deveriam ser menorizados para poder construir a tal abundância.
1: Essa chamada de atenção neste livro.
0: É um bocadinho contra a corrente. Eles preocupam-se com as questões da ecologia, mas dizem que as sociedades não podem gerir a escassez, têm que gerir a abundância, de forma a que ela chegue a todas as pessoas e todos temos direito a ela.
1: Muito bem, fica essa sugestão no final do programa de hoje. Voltamos na próxima semana. Até lá.
0: Até lá, boa semana.
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1: 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Já ouviu falar no greenwashing? Há que separar o trigo do joio. Nos últimos anos, os consumidores têm demonstrado uma preocupação crescente com a sustentabilidade, valorizando produtos mais eficientes, duráveis e com menor impacto ambiental. 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Algumas empresas, conscientes desta tendência e do peso que estes critérios assumem nas decisões de compra, procuram frequentemente apresentar-se como ambientalmente responsáveis. Contudo, nem sempre essa comunicação corresponde à prática real. É neste contexto que surge o greenwashing, fenómeno que exige atenção redobrada por parte do consumidor. O greenwashing é uma estratégia de comunicação que cria a aparência de responsabilidade ambiental sem correspondência real na prática da empresa. Trata-se de uma técnica de marketing através da qual uma entidade afirma cumprir determinadas metas de proteção do ambiente ou apresentar um desempenho ambiental positivo quando tal não ocorre de forma efetiva. Na prática, isto pode acontecer através de expressões vagas como eco, natural, verde ou amigo do ambiente, sem qualquer explicação ou prova que sustente essas alegações. Outras vezes, destaca-se uma pequena melhoria ambiental para desviar a atenção de impactos muito mais significativos. Por isso, antes de acreditar numa mensagem publicitária, vale a pena fazer algumas perguntas. A empresa apresenta provas concretas do que afirma? Existem certificações reconhecidas e independentes? E a informação é clara e transparente ou limita-se a usar palavras apelativas? Um consumidor informado não compra apenas pela embalagem ou pelo slogan. Compara informações, procura fontes credíveis e não hesita em esclarecer dúvidas antes de tomar uma decisão. Sempre que tiver dúvidas sobre alegações ambientais ou sobre os seus direitos enquanto consumidor, procure informação junto da DECO, porque escolhas conscientes só são possíveis quando a informação é verdadeira e transparente. Obrigada por estar desse lado e vemo-nos em breve.
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0: Meio-dia.
3: Está oficialmente criado o grupo de trabalho nomeado pelo Governo, que vai ser responsável pela reapreciação dos critérios de identificação dos territórios de baixa densidade e pela apresentação de propostas de políticas públicas orientadas para a promoção do desenvolvimento regional. As perspectivas para a próxima campanha da azeitona são positivas em Trás-os-Montes, apesar da persistência das temperaturas elevadas e da falta de água. Os produtores apontam para uma boa produção, mas alertam para o aumento dos custos e para a descida dos preços do azeite na origem. Nos olivais tradicionais, a falta de precipitação continua, no entanto, a ser uma preocupação. Luís Fernandes admite que, se a seca persistir e não houver chuva em quantidade em setembro e no início de outubro, a produção poderá ser afetada.
4: Até agora a produção está a evoluir num sentido até bastante favorável. Agora, o que vai depender muito do que será a produção desta campanha, será daqui em diante. Ou seja, a minha percepção é que daqui em diante, se a seca continuar a persistir, se não houver realmente alguma precipitação e precipitação em quantidade nos meses de setembro, inícios de outubro, ou até mesmo até no início de setembro, aí sim poderá pôr em causa qualquer coisa da própria produção. Mas neste momento penso que a produção, aquilo que parecer nos nossos olivais, penso que a produção até está a evoluir num sentido bastante favorável até. Que se não houver água necessária, então aí a produção cai que é que acontece? O que é que nós vemos com os nossos olhos? Vemos que a azeitona hoje que está bem formada começa a ficar seca, seca, seca e pronto, e a produção vai cair consideravelmente, sim.
3: Já José Castro, com olivais nos concelhos de Mirandela e Macedo Cavaleiros, destaca a importância do regadio. Nos seus olivais, a produção está a evoluir favoravelmente e a campanha poderá até ser antecipada.
5: Particularmente satisfeito, porque vamos ter seguramente uma boa safra e tenho visto que efetivamente o crescimento da azeitona está a decorrer bem e até acreditamos que vamos ter que antecipar um bocadinho a campanha da apanha, porque está a evoluir bastante bem para a altura do ano.
3: A Secretária-Geral da FENA Azeites, Federação Nacional das Cooperativas Agrícolas de Olivicultores, também antecipa uma campanha superior à anterior, embora sublinhe que ainda é cedo para fazer previsões definitivas. Patrícia Falcão admite que Portugal poderá aproximar-se das 180 a 190 mil toneladas, caso não surjam imprevistos meteorológicos.
6: Eu acho que este ano as expectativas são boas. Sim. É um ano à partida de safra, um ano à partida, que se não houver nenhum imponderável, que vamos subir, se nós produzimos cerca de 175 mil toneladas, 174.500, e há dois anos 179 mil, eu não me admirava nada que este ano produzíssemos Portugal, do Porto de Portugal, 180, 190, acho que não é assim um número muito disparatado conseguir avançar um número desses. Causa toda a questão dos novos olivais em produção, que vão entrando progressivamente em produção, e a produção e o efeito reflete-se, não é? Cada vez vai aumentando mais a produção.
3: O cenário é menos favorável quando se olha para os preços. Patrícia Falcão aponta os valores atuais praticados no mercado que considera insuficientes face ao aumento dos custos de produção.
6: E esse valor não, nitidamente não paga. Aí mesmo, acho que no mínimo aí teria que ser de 5 euros por quilo. Os preços médios na origem estão aqui a dizer, tem um artigo de um dos meus administradores aqui na FENA Azeites, que o preço médio neste momento está em 3,26, porque chama a atenção então, nos últimos 6 anos os custos médios de produção aumentaram 57%, então eu tenho os custos aumentaram mais de 50%, mesmo que fosse 50% e eu mantenho o azeite ao meu preço, não há nenhuma atividade, seja agrícola, seja o que for, que aguente isso.
3: Também José Castro confirma o aumento dos encargos com fertilizantes, produtos fitofarmacêuticos, combustível e mão de obra. Segundo o produtor, o preço do azeite tem seguido uma tendência descendente no mercado espanhol, embora a evolução possa sofrer oscilações ao longo do ano.
5: Os custos de produção aumentaram brutalmente. Quanto ao preço do azeite, o que lhe posso dizer é que há uma bolsa em Espanha, e mais concretamente em Ryan, portanto, e a evolução dos preços do azeite tem sido negativa, portanto tem havido uma redução do preço, mas isto ao longo do ano há evolução, há bastante oscilações, portanto agora estamos numa fase descendente, mas não sei exatamente como é que estão os níveis de estoques internacionais, mas tenho ouvido dizer que alguns aqui na zona de Trás-os-Montes tem havido alguma dificuldade de escoar o azeite. Nós, felizmente, vendemos o azeite todo.
3: A produção poderá aumentar face ao ano passado, mas o resultado final vai depender das condições meteorológicas nas próximas semanas e da evolução dos preços no mercado. Está oficialmente criado um grupo de trabalho nomeado pelo Governo que será responsável pela reapreciação dos critérios de identificação dos territórios de baixa densidade e pela apresentação de propostas políticas públicas orientadas para a promoção do desenvolvimento regional. Segundo o despacho publicado esta quinta-feira em Diário da República, o objetivo final é elaborar em 2027 o chamado Pacto para o Interior, que define uma política eficaz de desenvolvimento regional de base local e a adoção de medidas fiscais e de investimento do Estado em articulação com regiões e os municípios. O despacho assinado pelo Secretário de Estado do Planeamento e Desenvolvimento Regional, Hélder dos Reis, e pelo Secretário de Estado da Administração Local e Ordenamento do Território, Silvério Regalado, cria o grupo de trabalho responsável pela reapreciação dos critérios de identificação dos territórios de baixa densidade e pela apresentação de propostas de políticas públicas orientadas para a promoção do desenvolvimento regional, que será constituído por 9 elementos coordenados pelo chefe de gabinete do Secretário de Estado do Planeamento e Desenvolvimento Regional. No despacho publicado em Diário da República, pode ler-se que o Governo assumiu como uma das suas prioridades a valorização do interior, apresentando como uma das medidas

0: Nesse sentido, foi criado o grupo de trabalho que terá por missão propor um novo enquadramento estratégico de desenvolvimento regional para os territórios de baixa densidade, que deve estabelecer um conjunto de políticas públicas e de medidas de discriminação positiva e a definição do enquadramento para a territorialização de investimento público e privado nesses territórios. Em alinhamento com o programa do Governo, o Programa Nacional da Política de Ordenamento do Território, o PTRR, Portugal Transformação, Recuperação e Resiliência, a Estratégia Portugal 2030 e os trabalhos inerentes à sua revisão, a Estratégia Portugal 2040. Diz ainda o despacho que cabe ao grupo de trabalho propor as bases de um sistema de monitorização do novo enquadramento estratégico de valorização dos territórios de baixa densidade. Este grupo de trabalho, agora criado, deve apresentar o seu relatório final no prazo de 6 meses, ou seja, até meados de fevereiro de 2027. O município de Freixo de Espada à Cinta adquiriu uma viatura elétrica destinada ao apoio à equipa de cuidados paliativos do concelho, num investimento de cerca de 40 mil euros, totalmente financiado pela autarquia. Segundo o presidente da Câmara de Freixo, Nuno Ferreira, o principal objetivo do investimento é melhorar a qualidade de vida dos utentes acompanhados pela equipa.
1: O que motiva ao município a investir nesta nova viatura é precisamente dar mais qualidade de vida aos nossos utentes e a esta área tão sensível como é os cuidados paliativos. Aquilo que pretendemos é contribuir para uma harmonia por completo daquilo que a nossa equipa médica vai ao encontro dos seus utentes, quer a equipa de enfermagem e também do médico que faz parte da mesma equipa de cuidados paliativos. Desta forma, permite abranger todo o concelho e é uma viatura elétrica, respeitando também as normas daquilo que é o ambiente e contribuindo cada vez mais para aquilo que são as práticas levadas a cabo na área da educação, que tanto se insiste nas escolas.
0: O autarca salienta ainda que a nova viatura irá permitir assegurar deslocações mais confortáveis e seguras.
1: Aqui a resposta não é questão de ser mais rápida, até porque os paliativos é já em fase terminal e aquilo que pretende dar é qualidade de vida. Agora, efetivamente, é uma viatura que dispõe de capacidade de todas as comodidades e que facilmente consegue se deslocar pelo concelho e trazer até à capital do concelho, se for necessário, ou até para outros concelhos vizinhos, se for necessário deslocar algum utente de forma rápida naquilo que é para levar a uma urgência, se for algo extraordinário e que não necessite de ir em ambulância.
0: Nuno Ferreira enquadrou este investimento na Estratégia Municipal de Reforço da Área da Saúde, destacando outras medidas já implementadas.
1: Temos tido uma linha condutora de reforçar no caso de saúde e respeito, e nós estamos à espera de estar sempre a queixar sobre aquilo que o Governo não coloca cá, nomeadamente nas consultas gratuitas à população nas diferentes especialidades, no transporte de doentes oncológicos e não oncológicos, que levamos a cabo todos os dias a nível distrital, regional e nacional, e também no apoio ao medicamento, no apoio também a tudo aquilo que é na unidade de dados paliativos. Continuamos sempre a fazer este investimento no caso de saúde e respeito. E muito em breve a USF também estará já em andamento, permitindo que possamos ir até mais 2 horas na abertura do centro de saúde, neste caso, na consulta aberta.
0: A equipa de cuidados paliativos é composta por um médico e duas enfermeiras, foi criada durante o anterior mandato autárquico. O responsável garante que a aposta nesta área terá continuidade.

0: Passos do Conselho. Agenda Cultural de Mirandela. A Estação das Artes em Mirandela recebe a exposição Primeira Paragem, da artista Susana Cereja, com curadoria de Cláudia Santos Melo. Dando continuidade ao percurso iniciado com a Casa de Partida, esta exposição convida o público a embarcar numa viagem onde a arte têxtil, a memória e o território se entrelaçam através da tapeçaria em ponto de arraiolos, reinterpretada numa linguagem contemporânea. Susana Cereja explora temas como a feminilidade, a identidade, a comunidade e a relação entre o ser humano e a paisagem. Inspirada no simbolismo da ferrovia e no ato de tecer, Primeira Paragem reúne obras que invocam um encontro, a partilha e a transformação. Entre criações inéditas e trabalhos anteriores, a artista estabelece um diálogo com o património, as lendas e as memórias de Mirandela, revelando o texto como uma poderosa forma de contar histórias e criar ligações entre pessoas, lugares e gerações. A exposição já pode ser vista na Estação das Artes em Mirandela. Mirandela Mais Tua, voluntariado Jovens Natureza e Floresta 2026. Cuidar da natureza está em ti. O município de Mirandela, em parceria com o IPDJ e outras entidades, lança o programa Mirandela Mais Tua, no âmbito do voluntariado Jovem Natureza e Florestas, e convida os jovens a inscreverem-se como voluntários. A ação é destinada para jovens dos 14 aos 30, tem uma bolsa de participação de 13€ por dia, com um horário de 5 horas por dia, com duração de turnos individuais de 10 dias, uma oportunidade única para os jovens contribuírem ativamente para a proteção do ambiente, ganharem experiência e viverem uma aventura ao ar livre com um propósito. Mais informações no sítio programasjuventude.ipdj.gov.pt ou no município de Mirandela. Está completa hoje esta edição de Passos do Conselho, um conselho de Mirandela. Programa de conteúdos da responsabilidade do município de Mirandela.
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0: à primeira edição da CIR. Para esta quinta-feira, 13 de agosto, está criado o grupo de trabalho responsável pela reapreciação dos critérios de identificação dos territórios de baixa densidade. A azeitona está com boas perspectivas de produção, mas os custos pressionam os olivicultores. O mirador da Fraga Alta em Vila Marim, Vila Real, foi inaugurado ontem, juntando-se assim aos restantes 19 miradouros que o Conselho dispõe. São estes e outros assuntos a desenvolver já a seguir.
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0: Uma vez mais, muito boa tarde. Está oficialmente criado o grupo de trabalho nomeado pelo Governo que será responsável pela reapreciação dos critérios de identificação dos territórios de baixa densidade e pela apresentação de propostas de políticas públicas orientadas para a promoção do desenvolvimento regional. Segundo o despacho publicado hoje em Diário da República, o objetivo final é elaborar em 2027 o chamado Pacto para o Interior, que defina uma política eficaz de desenvolvimento regional de base local e a adoção de medidas fiscais e de investimento do Estado em articulação com as regiões e municípios. Fernando Pires.
2: O despacho assinado pelo Secretário de Estado do Planeamento e Desenvolvimento Regional, Hélder dos Reis, e pelo Secretário de Estado da Administração Local e Ordenamento do Território, Silvério Regalado, cria o grupo de trabalho responsável pela reapreciação dos critérios de identificação dos territórios de baixa densidade e pela apresentação de propostas de políticas públicas orientadas para a promoção do desenvolvimento regional, que será constituído por 9 elementos coordenados pelo chefe de gabinete do Secretário de Estado do Planeamento e Desenvolvimento Regional. No despacho publicado em Diário da República, pode ler-se que o Governo assumiu como uma das suas prioridades a valorização do interior, apresentando como uma das medidas principais no eixo prioritário 3, criar riqueza, acelerar a economia e aumentar o valor acrescentado, bem como a elaboração até 2027 do Pacto para o Interior. Através deste pacto, adianta o despacho, pretende promover-se uma política eficaz de desenvolvimento regional de base local e a adoção de medidas fiscais e de investimento do Estado em articulação com as regiões e os municípios. Nesse sentido, foi criado o grupo de trabalho que terá por missão propor um novo enquadramento estratégico de desenvolvimento regional para os territórios de baixa densidade, que deve estabelecer um conjunto de políticas públicas e de medidas de discriminação positiva e a definição do enquadramento para a territorialização de investimento público e privado nesses territórios. Em alinhamento com o Programa do Governo, o Programa Nacional da Política de Ordenamento do Território, o PTRR, Portugal Transformação, Recuperação e Resiliência, a Estratégia Portugal 2030 e os trabalhos inerentes à sua revisão, a Estratégia Portugal 2040. Diz ainda o despacho que cabe ao grupo de trabalho propor as bases de um sistema de monitorização do novo enquadramento estratégico de valorização dos territórios de baixa densidade.
0: Este grupo de trabalho agora criado deve apresentar o seu relatório final no prazo de 6 meses, ou seja, em meados de fevereiro de 2027. As perspectivas para a próxima campanha de azeitona são positivas em Trás-os-Montes, apesar da persistência das temperaturas elevadas e da falta de água. Os produtores ouvidos pela CIR apontam para uma boa produção, mas alertam para o aumento dos custos e da descida dos preços do azeite da origem. Nos olivais tradicionais, a falta de precipitação continua, no entanto, a ser uma preocupação. Luís Fernandes admite que, se a seca continuar e não houver chuva em quantidades no mês de setembro e no início de outubro, a produção pode ser afetada.
3: Até agora a produção está a evoluir num sentido até bastante favorável. Agora, o que vai depender muito do que será a produção desta campanha, será daqui em diante. Ou seja, a minha percepção é que daqui em diante, se a seca continuar a persistir, se não houver realmente alguma precipitação e precipitação em quantidade nos meses de setembro, inícios de outubro, ou até mesmo até no início de setembro, aí sim poderá pôr em causa qualquer coisa da própria produção. Mas neste momento penso que a produção, aquilo que parecer nos nossos olivais, penso que a produção até está a evoluir num sentido bastante favorável. Até. Se não houver água necessária, então aí a produção cai. O que é que acontece? O que é que nós vemos com os nossos olhos? Vemos que a azeitona hoje que estava enformada começa a ficar seca, seca, seca e pronto, e a produção vai cair consideravelmente, sim.
0: Já José Castro, da empresa Sá Moraes Castro, com olivais nos concelhos de Macedo, Cavaleiros e Mirandela, destaca a importância do regadio nos seus olivais. A produção está a evoluir favoravelmente e a campanha poderá ser antecipada.
4: Nos nossos olivais, estou particularmente satisfeito, porque vamos ter seguramente uma boa safra, e tenho visto que efetivamente o crescimento da azeitona está a decorrer bem, e até acreditamos que vamos ter que antecipar um bocadinho a campanha da apanha, porque está a evoluir bastante bem para a altura do ano.
0: A secretária-geral da Federação Nacional das Cooperativas Agrícolas de Olivicultores, Patrícia Falcão, também antecipa uma campanha superior à anterior, embora sublinhe que ainda é cedo para fazer previsões definitivas. A responsável admite que Portugal poderá aproximar-se das 180 a 190 mil toneladas caso não surjam imprevistos meteorológicos.
5: Eu acho que este ano as expectativas são boas. Sim. É um ano à partida de safra, um ano à partida, que se não houver nenhum imponderável, que vamos subir, se nós produzimos cerca de 175 mil toneladas, 174.500, e há dois anos 179 mil, eu não me admirava nada que este ano produzíssemos Portugal, do Porto de Portugal, 180, 190, acho que não é assim um número muito disparatado conseguir avançar um número desses. Causa toda a questão dos novos olivais em produção, que vão entrando progressivamente em produção, e a produção vai, e o efeito reflete-se, não é? Vamos, cada vez vai aumentando mais a produção.
0: O cenário é menos favorável quando se olha para os preços. Patrícia Falcão aponta os valores atuais praticados no mercado, que considera insuficientes face ao aumento dos custos de produção.
5: E esse valor não liquidamente não paga. Aí mesmo, acho que no mínimo aí teriam que ser 5 euros por quilo. Os preços médios na origem, estão aqui a dizer, até um artigo de um dos meus administradores aqui na Fena Azeites, que o preço médio neste momento está em 3,26, porque chama a atenção, então, nos últimos 6 anos, os custos médios de produção aumentaram 57%. Então, eu tenho os custos a aumentar mais de 50%. Mesmo que fosse 50% e eu mantenho o azeite ao meu preço, não há nenhuma atividade, seja agrícola, seja o que for, que aguente isso.
0: Também José Castro confirma o aumento dos encargos com fertilizantes, produtos fitofarmacêuticos, combustíveis e também mão de obra. Segundo o produtor, o preço do azeite tem seguido uma tendência decrescente no mercado espanhol, embora a evolução possa sofrer oscilações ao longo do ano.
4: Os custos de produção aumentaram brutalmente quanto ao preço do azeite. O que lhe posso dizer é que há uma bolsa em Espanha, e mais concretamente em Ryan, portanto, e a evolução dos preços do azeite tem sido negativa, portanto tem havido uma redução do preço, mas isto ao longo do ano há evolução, há bastante oscilações, portanto agora estamos numa fase descendente, mas não sei exatamente como é que estão os níveis de stocks internacionais, mas tenho ouvido dizer que alguns aqui na zona de Trás-os-Montes, tem havido alguma dificuldade de escoar o azeite. Nós, felizmente, vendemos o azeite todo.
0: Para os produtores, o desafio passa agora por garantir água, controlar os custos e valorizar a produção regional. A Fena Azeites defende também uma maior valorização do azeite proveniente do olivar tradicional, com uma diferenciação que permita compensar os custos de produção mais elevados. A campanha ainda está longe de estar definitiva. A produção poderá aumentar face ao ano passado, mas o resultado final vai depender das condições meteorológicas das próximas semanas e da evolução dos preços no mercado. O miradouro da Fraga Alta em Vila Marim, Vila Real, foi inaugurado ontem, juntando-se assim aos restantes 19 miradouros que o Conselho dispõe. Este é um miradouro que está integrado no projeto do município de Vila Real Alvistas, como refere o presidente da Câmara, Alexandre Favaios, que acrescenta que estas estruturas ajudam a valorizar a biodiversidade.
6: Uma candidatura que era o Alvistas, as varandas para o Alvão, estando aqui nós, e efetivamente naquilo que são as imediações do Parque Natural do Alvão e também da Rede Natura, foi feita uma candidatura. Em primeira instância, quem pensou neste projeto foi, de facto, o anterior executivo da Junta de Freguesia de Vila Marim, mas depois a Câmara Municipal disponibilizou-se para candidatar a mesma, tanto a fundos comunitários, o que foi acontecer. Hoje estamos a inaugurá-la, faz parte de um guia que já está elaborado que é o guia dos miradouros do Conselho de Vila Real, portanto que já temos 20 miradouros identificados, portanto, e já mapeados nesse mesmo guia. O objetivo é ter um miradouro em cada uma das freguesias, isso já ocorre, lembrando que estes miradouros se inserem numa dupla perspectiva. Por um lado, a valorização ambiental e a biodiversidade do nosso concelho, mas também, evidentemente, potenciar aquilo que, do nosso ponto de vista, também é particularmente importante, que é o turismo de natureza.
0: O Mirador da Fraga Alta é uma estrutura que pode ser usufruída por todos. Márcio Martins, provedor do Cidadão com Deficiência ou Incapacidade do município de Vila Real, diz que este é dos miradores mais acessíveis do concelho.
7: É um dos mais acessíveis de Vila Real. Aliás, até soube que o arquiteto teve em consideração as questões de acessibilidade, de inclusão. É totalmente inclusivo, diria que apenas algum melhoramento no acesso até ao mirador. Uma ou outra melhoria pequena, como é óbvio, mas ela é inclusiva, sim. E depois não é só questão de ser inclusiva, é o local onde está, qualquer pessoa olha à volta, vê as vistas que tenha e podemos usufruir do magnífico galpão que nós temos.
0: O Mirador da Fraga Alta está instalado em Galegos da Serra, freguesia de Vila Marim, proporcionando uma vista sobre a cidade de Vila Real. Projetado pelo arquiteto Hugo Guimarães, este mirador foi financiado pelo Norte 2020 em 56 mil euros. A azeitona este ano está com boa perspectiva de produção, no entanto, os custos pressionam os olivicultores.
4: Os custos de produção aumentaram brutalmente. A evolução dos preços do azeite tem sido negativa, portanto tem havido uma redução do preço, mas isto ao longo do ano há evolução, há bastante oscilações, portanto agora estamos numa fase descendente, mas não sei exatamente como é que estão os níveis de stocks internacionais, mas tenho ouvido dizer que alguns aqui na zona de Trás-os-Montes tem havido alguma dificuldade de escoar o azeite.
0: Chegamos assim ao final desta primeira edição da CIR, a cadeia de informação regional regressa mais logo às 18h30. Tenha a continuação de uma ótima quinta-feira. Até logo, boa tarde.
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2: Uma hora.
3: Boa tarde, minha gente. Liga aí, fica a

Ora, muito bem, são 13 horas e 2 minutos. Estamos de regresso com mais um programa de discos, pedidos e edição de quinta-feira, 13 de agosto. Minha gente, 278-200-600, 278-200-601 para pedir música. Edição com muito calor. Minha gente, 41 graus é aquilo que está então previsto pelo IPMA, Instituto Português do Mar e da Atmosfera, para hoje 41 graus. E parece que é sempre a subir até ao fim de semana. Já não falta muito.

0: Ora, muito bem, 13 horas e 5 minutos, a primeira participação. É verdade, 5 minutos à espera. Quem será que está do outro lado? Boa tarde.
1: Boa tarde.
0: Oh, Marco, está calor ou está frio, meu amigo?
1: Caralho, está um calor do caralho.
0: É verdade, está muito, mas muito calor.
1: Estou com isto.
0: É verdade, muito calor. E atenção, que os próximos dias melhores não estão.
1: Ah, pois.
0: Não é? Vamos ter aí calor, calor, calor.
1: Oh.
0: Ora bem, meu amigo, vamos ouvir uma música de quem?
1: Ah, vamos aí ouvir uma à tua escolha, vá.
0: Uma à minha escolha? Tu podes escolher hoje. Estás à vontade, rapaz.
1: Ah, posso?
0: Podes?
1: Então bota uma de parabéns, vá. Para a nossa, é a nossa amiguinha Olguinha que está de parabéns, não é?
0: Não, é Maria José. Maria José.
1: É Maria José.
0: Sim.
1: Ah, então para ela também.
0: Ok. Muito bem.
1: É, e para mais... para todos os amigos e para ti um abraço.
0: Pois muito bem, Marco. Olha, um abraço grande para ti também. Obrigado pela tua participação. Foste o primeiro, a camisola amarela. É?
1: Não
0: é nada, é assim mesmo.
1: Não podem ser sempre os mesmos.
0: Claro que não. Por isso, hoje foste tu. Um abraço.
1: Abraço.
0: Tchau. Até amanhã, meu amigo. Mais uma participação. Boa tarde.
2: Boa tarde.
0: Boa tarde, ao João. o segundo. Camisola verde.
2: Ah, pois.
0: Camisola verde.
2: Não, não, deixa aí. Não, não. Verde?
0: Pois tem que ser, é tão
2: então não digas uma coisa dessas, Tózé.
0: Não há camisola vermelha? Ou há? Se
2: não,
0: calhar
2: não há.
0: Até há, não
2: ah,
0: sei. Não há sei.
2: Camisola vermelha,
0: é. É, pronto, está certo.
2: Até que ainda não deste conta.
0: Atenção que eu não estou aqui a falar de clubes, atenção. Estou
2: não,
0: a falar
2: não,
0: de,
2: não.
0: Estou a falar de volta a Portugal.
2: É assim, olha, o Marco pode confirmar. Eu tenho vezes que ando de camisola vermelha.
0: Muito bem.
2: Eu tenho pelo menos 4 ou 5 iguais.
0: Faz muito bem, é assim mesmo.
2: Tem vir e diz assim, olha, aquele indivíduo não deve ter mais camisolas.
0: Não troca, não

0: Mas não foi sem. Pronto, não há problema nenhum. Está tudo bem. Santa
1: É?
0: Maria. É, exatamente.
1: Não me digas, também tem camisola vermelha.
0: Cuidado, cuidado.
1: É abençoada a mulher, assim está bem.
0: Tu tens cuidado. Tu
1: Bem,
0: tens
1: haja
0: cuidado.
1: ela, o vermelho ou nada.
0: Abraço grande e até amanhã,
1: Um grande
0: João.
1: abraço a todos, um
0: Muito
1: abraço, tchau,
0: obrigado.
1: tchau.
0: Vamos à música de parabéns para a Maria José, com o estado de parabéns. A Maria José de Lamego já há muito tempo que não dá notícias, mas ela está inscrita, por isso, aí está.

Ora, muito bem, está a música de parabéns para a nossa Maria José e nós vamos em frente, temos aí mais música para ouvir. Quem pediu foi o nosso amigo João e a música que vamos ouvir é precisamente a música do Santa Maria. A música que ele nos pediu está prontinha.

0: Ora, muito bem, música dos Santa Maria. Vamos em frente, temos mais uma participação. Boa tarde.
1: Boa tarde, Sr. Zé.
0: Ora, boa tarde, amigo Zé. Qual é a música?
1: Olha, a música pode ser uma do Jorge Ferreira.
0: Do Jorge Ferreira. Pronto, está certo. Vamos escolher aqui uma diferente, uma daquelas que já não ouvimos já há muito tempo, está bem?
1: Está bem, o que o senhor quiser.
0: Pronto, e então, para quem é que vai?
1: Olha, vai para a Sra. Fernanda, para o Frasco, para a Sra. Dolinda, vai para o Sr. Zé e para a Cláudia e para a Gina, vai para os Pedros, para o Sr. Fernandinho, para o Sr. Fernando, vai para o Sr. Raul, vai para o Sr. Amirti, vai para o Marco da Sobreira, para o pai e para a mãe e para a filhada, vai para a Sra. Dolinda, para a Amélia e para o marido, vai para a Sra. Lucinda Soluções, vai para o Zé Manele, para o Freitinhas, para o Paulo Quintela e para a Sra. Dele, e para o João Pascoal, e para o Eva Longo, e para a Dona Luís Valteiras, e para a Bolívia, para o Paulo Sérgio, para o Paulo Moreno, olha, e para o senhor, e até amanhã, e obrigado.
0: Muito bem, muito obrigado, Zé, um abraço grande também, e até amanhã, tudo de bom. E vamos em frente, nós temos mais uma participação. Boa tarde.
2: Boa tarde,
0: Tope. Boa tarde, ora viva Lúcia. Qual é a música que quer ouvir, Lúcia?
2: Vamos ouvir Chutes e Pontapés, o Homem do Leme.
0: Boa. E para quem é que vai?
2: Olha, vai já para si, para João, para Mateus, para os seus pais, para os seus sócios, tanto família, vai para a Julinha, para os dela, vai para a Zumirinha, para a Paula, também um beijinho para eles também, vai para o meu Vino, para o Mário e família, para a Luz e família, vai para o Sr. Fernando da Palorca, para a Nazaré, para a Dona Ana, um beijinho muito grande para eles, com muita força, e amanhã é outro dia, um beijinho muito grande para todos. Vai para o Dr. Santos, família, assentos e colaboradores, vai para o Miguel, vai para o Peixinho, para a nossa Piedade, para as nossas Cristinas, vai para a Verónica, vai para o Dr. Façanha, as melhoras para a nossa Glorinha, para a nossa Isabelinha, para a Dona Júlia, para a Margarida e para os filhotes, vai também para a Dona Agostinha, para a Dona Adelaide, para a Dona Rita, para o Sr. Freitas, para a Dona Beatriz, vai também um beijinho muito grande para a Dona Celeste Saborosa e para o Sr. Magalhães, participantes e ouvintes, para todos quantos aí trabalham com colaboradores, um beijinho muito grande para os nossos imigrantes, especialmente para aqueles que estão cá a passar férias junto da família, um beijinho muito grande, muito especial e boa estadia. Um beijinho muito grande para si, para todos os seus e para mim, para todos os meus e para, até amanhã, se os nossos quiserem. Está, Sr. Zé?
0: Muito bem, muito obrigado.
2: Bom rancho.
0: Muito obrigado, beijinho grande, hoje sim.
2: Beijinho grande, tchau, não é?
0: É, sim. Beijinho, até amanhã.
2: Beijinho, tchau, até amanhã. Deus.

0: Ora, muito bem, 13 horas e 26 minutos, programa de discos pedidos, edição de quinta-feira, 13 de agosto. Já temos alguém do outro lado, temos a nossa Lucinda, boa tarde.
1: Boa tarde, tudo bem?
0: Ora viva, como está Lucinda, tudo bem?
1: Tudo bem.
0: Bem disposta?
1: Bem disposta.
0: Está frio?
1: Está muito calor.
0: É só um bocadinho. Só está mais um grau que ontem, portanto, passa-se bem.
1: Hoje está a correr um fresquinho, mas por acaso está.
0: Onde?
1: Aqui, minha casa, corre, tudo aberto.
0: Para... Acredito, acredito. Muito bem, muito bem. Lucinda, música da banda Fusiforme, para quem é que vai?
1: Vai para vocês todos da Rádio Terra Quente, vai para fazer para toda a sua família. Ah, minha neta está aqui a fazer feitiço, tenho, né? E vai para todos os ouvintes, vai para todos os que falei de manhã, e vai para todos os ouvintes e participantes, vai para mim, para a minha neta e para a filhota. E para os ouvintes e participantes, e para todos é um bom almoço.
0: Muito bem.
1: E um beijinho até amanhã.
0: Muito obrigado. Muito obrigado, muito obrigado. Um beijinho grande para si também.
1: Está aqui a fazer feitios.
0: Até amanhã, Lucinda. Deus, muito obrigado. Pois é, vou mandar também aqui um grande beijinho para a Tânia Cláudia, que está a ouvir a Terra Quente, está em Espanha. Buenas tardes. Um beijinho grande também e obrigado pela preferência.

0: Ora, muito bem, 13 horas e 32 minutos. Vamos em frente. Mais uma participação. Viva, muito boa tarde.
1: Boa tarde, estou a dizer.
0: Ora, boa tarde, ora viva. Como é que está, minha amiga? Olá, viva.
1: Estou bem.
0: Está calor, não está?
1: Está muito calor.
0: Muito. É só um bocadinho. É verdade. Em dezembro não temos este calor, minha amiga.
1: Pois não.
0: Pois não. Ora, está tudo bem, não está?
1: Está.
0: Ainda bem. E a tua música, qual é que vai ser?
1: Quero do Império Show.
0: Império Show. Ora, muito bem. Eles andaram aqui perto. Andaram aqui perto. Estiveram a tocarem numa aldeia. Penso que, eu não quero estar a errar, mas penso que Cabanelas. Não quero estar a errar. Atenção. Muito bem. Império Show, para quem é que vai a música?
1: Vai para vocês, e pessoalmente para ti, e vai para imigrantes, pessoas da minha família toda.
0: Sim.
1: E não vai para mais ninguém.
0: Pronto, muito bem. Ora, então, olha, um beijinho grande para ti, tudo de bom, uma boa tarde e um grande abraço aí para Santa, para olha, agora lembrei-me de Santa Maria de Demas, que é mais para si. Atenção, Veiga de Lila, vamos lá ver.
1: Ai, muito bem,
0: Veiga de Lila. Isso mesmo, para gente, para essa boa gente que eu tenho e tenho muitos amigos aí.
1: Não te esqueça do meu nome.
0: Não, não me esqueço. Um beijinho grande e até amanhã.
1: Até amanhã.
0: Tchau, até amanhã. Vamos em frente, para já temos aí música. Ora, temos música porquê? Porque também não temos mais ninguém. Não. Portanto, temos aí música do Império Show de Delfim Júnior. Obrigado por estar desse lado em 105.2, 105.5 e também terraquentefm.com.

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3: Ora, muito bem, vamos em frente. Temos mais participações. Boa tarde. Alô, boa tarde. Bem, deste lado não temos ninguém. Vamos saber. Boa tarde.
4: Boa tarde. Só já atendeu agora.
3: Pronto, exatamente. Não, atendi há pouco. O número que estava é que foi-se embora.
4: Estava a dizer boa tarde, mas ainda não tinha respondido, porque só ainda tinha atendido agora.
3: Ah, ok. E então como está, minha amiga? Está tudo bem?
4: Pode ser aquela música da Santa Lúcia.
3: Santa Lúcia. Ok. Para quem vai?
4: Vai para todos vocês aí da Rádio Terra Quente FM. Vai aqui para mim, para a minha mãe, toda a minha família em geral, não esquecendo ninguém. E para a Helena de Carvalhais também, para a família dela. E para quem estiver a ouvir, e até amanhã, se Deus quiser.
5: Beijinhos.
4: Uma boa noite, uma boa tarde.
3: Muito bem, beijinho grande para a sua mãe. Muito obrigado. Muito obrigado, beijinho grande também, muito obrigado. Muito obrigado, beijinho grande, até amanhã. Ai, meu Deus, que calor está. Vamos em frente, a música é do Sr. Graciano Saga.

Ora, muito bem, vamos em frente nesta edição. Não temos ninguém, neste momento está a linha disponível. Pronto, não temos ninguém, temos música, também é preciso ouvirmos música. E temos aqui música de verão. É verdade, os Némanos, ninguém melhor do que os Némanos para poderem então animar esta tarde. Esta tarde de quinta-feira, 13 de agosto, e esta música da Santa Lúcia, que neste caso do Graciano Saga, não vem por acaso, até porque o Santuário de Nossa Senhora de Fátima esta manhã encheu-se de muita gente, especialmente de muitos imigrantes, o 13 de agosto. É verdade, é verdade. Ora, vamos em frente. Nema-nos para ouvir já de seguida.

0: Ora, muito bem, a música dos Némanos. E nós estamos a 13 minutos do final deste programa. Vamos atender alguém mais do outro lado. Boa tarde.
1: Boa tarde.
0: Ora, viva, é a nossa amiga Maria.
1: Yes, yeah.
0: Ora, muito bem. Como é que está, Dona Maria? Está tudo bem?
1: Está tudo bem. E vocês para aí?
0: Tudo bem. Olha, com calor, minha amiga.
1: Um calor. Nós também, muito calor.
0: Muito, muito, muito. Se calhar lá no Canadá, onde está o Carlos, nem por isso. Ah, não
1: sim,
0: sei.
1: Sim, sim, sim. Não sei, não tenho falado com ele, mas...
0: Mas lá...
1: também faz muito calor durante o dia e depois lá vem um ventinho, como às vezes vem aqui à noite.
0: Pois, exatamente. Ah, mas não deve ser tão quente como aqui.
1: Ah, é. Também é quando dá para aquecer, aquece. É aquele calor úmido, umidade.
0: Uhum. Pois, exatamente. É. Sabe que aqui a senhora do forno, aquela senhora que deita a linha lá para dentro, ela também faz trabalhos lá fora, no estrangeiro, por isso, olha.
1: É capaz, é.
0: Muito bem. E então, marido, como é que está? Está tudo bem?
1: Olha, mas está ok. Acabamos de almoçar, está a ver a televisão.
0: Muito bem. Um abraço grande para ele. Obrigado. Tudo de bom.
1: Obrigado, igualmente.
0: E então quero ouvir uma música que vai ser a música do Mundo Novo, não é?
1: Para quem será? Para o meu filho, para o Canadá, Toronto.
0: Sim.
1: E para as minhas netas, coitadinhas, e para a minha nora, e para todos os amigos que lá deixei, e para todos os valpacentes, e para vocês, e para a rádio também.
0: Já tem saudades do Canadá, não já, Dona Maria?
1: Eu estive lá 2 meses, vim de lá 2 meses.
0: Pronto.
1: Estive lá 1 mês, só e o meu marido não quis ir, estive lá, mas... gostei de lá estar e gosto, mas a nossa
0: claro,
1: terrinha é a
0: nossa
1: outra coisa.
0: Ora, essa é que é, essa nossa terra é a nossa terra, não é?
1: Não, só o sossego que uma pessoa tem.
0: Claro, claro que sim, claro que sim.
1: Yeah.
0: Muito bem, então...
1: Muito estressado.
0: Muito estresse, não é? Pois.
1: Yeah.
0: Muito bem, então olha, Maria, um beijinho grande para si. Outra
1: Obrigada.
0: Vez um abraço grande para o seu marido. Bom descanso para ele. E até à
1: Obrigada.
0: Próxima.
1: Até à próxima.
0: Muito obrigado, muito obrigado. Vamos à música.

Ora, muito bem, minha gente, estamos então no final desta edição. Eu regresso amanhã de manhã, a partir das 7 da manhã, com o programa da manhã. Mas olha, se quiser pedir uma música, também pode, mas só a partir de uma, ok? Fiquem bem, até lá.

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1: Manobras ABC até ao Z. Dicionário enciclopédico. C. Letra C. Causa. Nome feminino. Agente, motivo, razão, princípio, em consideração a. Em filosofia, aquilo que faz com que uma coisa exista ou aconteça. Causas estão entre si numa relação determinável. É a causa material e determinante, a causa formal. São causas intrínsecas as que constituem intrinsecamente o efeito. Casual, adjetivo uniforme, que depende do acaso, que acontece por acaso, fortuito, acidental ou ocasional. Cediço, adjetivo, estagnado, semipodre, em sentido figurado, velho, antigo, sabido de todos, corriqueiro. Cedilha, nome feminino, em linguística, é o sinal gráfico que se sobrepõe ao C antes de A, O, U, para lhe dar valor sibilante.
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0: 2 horas.
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Sempre que volta a primavera, renasce uma esperança qualquer. De repente, queremos voltar ao outono e depois aguardar por outra qualquer mudança. 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
4: 4 horas.
5: Está oficialmente criado o grupo de trabalho nomeado pelo Governo, que vai ser responsável pela reapreciação dos critérios de identificação dos territórios de baixa densidade e pela apresentação de propostas de políticas públicas orientadas para a promoção do desenvolvimento regional. As perspectivas para a próxima campanha da azeitona são positivas em Trás-os-Montes, apesar da persistência das temperaturas elevadas e da falta de água. Os produtores apontam para uma boa produção, mas alertam para o aumento dos custos e para a descida dos preços do azeite na origem. Nos olivais tradicionais, a falta de precipitação continua, no entanto, a ser uma preocupação. Luís Fernandes admite que, se a seca persistir e não houver chuva em quantidade em setembro e no início de outubro, a produção poderá ser afetada.
6: Até agora a produção está a evoluir num sentido até bastante favorável. Agora, o que vai depender muito do que será a produção desta campanha, será daqui em diante. Ou seja, a minha percepção é que daqui em diante, se a seca continuar a persistir, se não houver realmente alguma precipitação e precipitação em quantidade nos meses de setembro, inícios de outubro, ou até mesmo até no início de setembro, aí sim poderá pôr em causa qualquer coisa da própria produção. Mas neste momento penso que a produção, aquilo que parece nos nossos olivais, penso que a produção até está a evoluir num sentido bastante favorável até. Que se não houver a água necessária, então aí a produção cai. O que é que acontece? O que é que nós vemos com os nossos olhos? Vemos que a azeitona hoje que está bem formada começa a ficar seca e pronto, e a produção vai cair consideravelmente, sim.
5: Já José Castro, com olivais nos concelhos de Mirandela e Macedo Cavaleiros, destaca a importância do regadio. Nos seus olivais, a produção está a evoluir favoravelmente e a campanha poderá até ser antecipada.
7: Particularmente satisfeito, porque vamos ter seguramente uma boa safra e tenho visto que efetivamente o crescimento da azeitona está a decorrer bem e até acreditamos que vamos ter que antecipar um bocadinho a campanha da apanha, porque está a evoluir bastante bem para a altura do ano.
5: A secretária-geral da FENA Azeites, Federação Nacional das Cooperativas Agrícolas de Olivicultores, também antecipa uma campanha superior à anterior, embora sublinhe que ainda é cedo para fazer previsões definitivas. Patrícia Falcão admite que Portugal poderá aproximar-se das 180 a 190 mil toneladas, caso não surjam imprevistos meteorológicos.
8: Eu acho que este ano as expectativas são boas. Sim. É um ano à partida de safra, um ano à partida, que se não houver nenhum imponderável, que vamos subir, se nós produzimos cerca de 175 mil toneladas, 174.500, e há dois anos 179 mil, eu não me admirava nada que este ano produzíssemos Portugal, do Porto de Portugal, 180, 190, acho que não é assim um número muito disparatado conseguir avançar um número desses. Causa toda a questão dos novos olivais em produção, que vão entrando progressivamente em produção, e a produção vai, e o efeito reflete-se, não é? Vamos, cada vez vai aumentando mais a produção.
5: O cenário é menos favorável quando se olha para os preços. Patrícia Falcão aponta os valores atuais praticados no mercado, que considera insuficientes face ao aumento dos custos de produção.
8: E esse valor não nitidamente não paga. Aí mesmo, acho que no mínimo aí teria que ser de 5 euros por quilo. Os preços médios na origem, estão aqui a dizer, tem um artigo do

0: infelizmente vendemos o azeite todo.
1: A produção poderá aumentar face ao ano passado, mas o resultado final vai depender das condições meteorológicas nas próximas semanas e da evolução dos preços no mercado. Está oficialmente criado um grupo de trabalho nomeado pelo Governo que será responsável pela reapreciação dos critérios de identificação dos territórios de baixa densidade e pela apresentação de propostas políticas públicas orientadas para a promoção do desenvolvimento regional. Segundo o despacho publicado esta quinta-feira em Diário da República, o objetivo final é elaborar em 2027 o chamado Pacto para o Interior, que define uma política eficaz de desenvolvimento regional de base local e a adoção de medidas fiscais e de investimento do Estado em articulação com regiões e os municípios. O despacho assinado pelo Secretário de Estado do Planeamento e Desenvolvimento Regional, Hélder dos Reis, e pelo Secretário de Estado da Administração Local e Ordenamento do Território, Silvério Regalado, cria o grupo de trabalho responsável pela reapreciação dos critérios de identificação dos territórios de baixa densidade e pela apresentação de propostas de políticas públicas orientadas para a promoção do desenvolvimento regional, que será constituído por 9 elementos coordenados pelo chefe de gabinete do Secretário de Estado do Planeamento e Desenvolvimento Regional. No despacho publicado em Diário da República, pode ler-se que o Governo assumiu como uma das suas prioridades a valorização do interior, apresentando como uma das medidas principais, no eixo prioritário 3, criar riqueza, acelerar a economia e aumentar o valor acrescentado, bem como a elaboração, até 2027, do Pacto para o Interior. Através deste pacto, adianta o despacho, pretende promover-se uma política eficaz de desenvolvimento regional de base local e a adoção de medidas fiscais e de investimento do Estado em articulação com as regiões e os municípios. Nesse sentido, foi criado o grupo de trabalho que terá por missão propor um novo enquadramento estratégico de desenvolvimento regional para os territórios de baixa densidade, que deve estabelecer um conjunto de políticas públicas e de medidas de discriminação positiva e a definição do enquadramento para a territorialização de investimento público e privado nesses territórios. Em alinhamento com o Programa do Governo, o Programa Nacional da Política de Ordenamento do Território, o PTRR, Portugal Transformação, Recuperação e Resiliência, a Estratégia Portugal 2030 e os trabalhos inerentes à sua revisão, a Estratégia Portugal 2040. Diz ainda o despacho que cabe ao Grupo de Trabalho propor as bases de um sistema de monitorização do novo enquadramento estratégico de valorização dos territórios de baixa densidade. Este Grupo de Trabalho, agora criado, deve apresentar o seu relatório final no prazo de 6 meses, ou seja, até meados de fevereiro de 2027. O município de Freixo de Espada à Cinta adquiriu uma viatura elétrica destinada ao apoio à equipa de cuidados paliativos do Conselho num investimento de cerca de 40 mil euros totalmente financiado pela autarquia. Segundo o Presidente da Câmara de Freixo, Nuno Ferreira, o principal objetivo do investimento é melhorar a qualidade de vida dos utentes acompanhados pela equipa.
2: O que motivou ao município a investir nesta nova viatura é precisamente dar mais qualidade de vida aos nossos utentes e a esta área tão sensível como é os cuidados paliativos. Aquilo que pretendemos é contribuir para uma harmonia por completo daquilo que a nossa equipa médica vai ao encontro dos seus utentes, quer a equipa de enfermagem e também do médico que faz parte da mesma equipa de cuidados paliativos. Desta forma, permite abranger todo o concelho e é uma viatura elétrica, respeitando também as normas daquilo que é o ambiente e contribuindo cada vez mais para aquilo que são as práticas levadas a cabo na área da educação, de que tanto se insiste nas escolas.
1: O autarca salienta ainda que a nova viatura irá permitir assegurar deslocações mais confortáveis e seguras.
2: Aqui a resposta não é questão de ser mais rápida, porque os paliativos é já em fase terminal e aquilo que pretende dar é qualidade de vida. Agora, efetivamente, é uma viatura que dispõe de capacidade de todas as comodidades e que facilmente consegue se deslocar pelo concelho e trazer até à capital do concelho, se for necessário, ou até para outros concelhos vizinhos,

0: todos os dias a nível distrital, regional e nacional, e também no apoio ao medicamento, no apoio também a tudo aquilo que é na unidade de dados paliativos. Continuamos sempre a fazer este investimento no caso de saúde e respeito, e muito em breve a USF também estará já em andamento, permitindo que possamos ir até mais 2 horas na abertura do centro de saúde, neste caso na consulta aberta.
1: A equipa de cuidados paliativos é composta por um médico e 2 enfermeiras, foi criada durante o anterior mandato autárquico. O responsável garante que a aposta nesta área terá continuidade.

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1: Olá, caro consumidor, seja muito bem-vindo a mais uma rúbrica da DECO. Já ouviu falar no greenwashing? Há que separar o trigo do joio. Nos últimos anos, os consumidores têm demonstrado uma preocupação crescente com a sustentabilidade, valorizando produtos mais eficientes, duráveis e com menor impacto ambiental. Esta mudança de hábitos é positiva e mostra que a sustentabilidade passou a fazer parte das decisões de compra de muitas famílias. Algumas empresas, conscientes desta tendência e do peso que estes critérios assumem nas decisões de compra, procuram frequentemente apresentar-se como ambientalmente responsáveis. Contudo, nem sempre essa comunicação corresponde à prática real. É neste contexto que surge o greenwashing, fenómeno que exige atenção redobrada por parte do consumidor. O greenwashing é uma estratégia de comunicação que cria a aparência de responsabilidade ambiental sem correspondência real na prática da empresa. Trata-se de uma técnica de marketing através da qual uma entidade afirma cumprir determinadas metas de proteção do ambiente ou apresentar um desempenho ambiental positivo quando tal não ocorre de forma efetiva. Na prática, isto pode acontecer através de expressões vagas como eco, natural, verde ou amigo do ambiente, sem qualquer explicação ou prova que sustente essas alegações. Outras vezes, destaca-se uma pequena melhoria ambiental para desviar a atenção de impactos muito mais significativos. Por isso, antes de acreditar numa mensagem publicitária, vale a pena fazer algumas perguntas. A empresa apresenta provas concretas do que afirma? Existem certificações reconhecidas e independentes? E a informação é clara e transparente ou limita-se a usar palavras apelativas? Um consumidor informado não compra apenas pela embalagem ou pelo slogan. Compara informações, procura fontes credíveis e não hesita em esclarecer dúvidas antes de tomar uma decisão. Sempre que tiver dúvidas sobre alegações ambientais ou sobre os seus direitos enquanto consumidor, procure informação junto da DECO, porque escolhas conscientes só são possíveis quando a informação é verdadeira e transparente. Obrigada por estar desse lado e vemo-nos em breve.
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5: 6 horas.
6: As perspectivas para a próxima campanha da azeitona são positivas em Trás-os-Montes, apesar da persistência das temperaturas elevadas e da falta de água. Os produtores apontam para uma boa produção, mas alertam para o aumento dos custos e para a descida dos preços do azeite na origem. Nos olivais tradicionais, a falta de precipitação continua, no entanto, a ser uma preocupação. Luís Fernandes admite que, se a seca persistir e não houver chuva em quantidade em setembro e no início de outubro, a produção poderá ser afetada.
7: Até agora a produção está a evoluir num sentido até bastante favorável. Agora, o que vai depender muito do que será a produção desta campanha, será daqui em diante. Ou seja, a minha percepção é que daqui em diante, se a seca continuar a persistir, se não houver realmente alguma precipitação e precipitação em quantidade nos meses de setembro, inícios de outubro, ou até mesmo até no início de setembro, aí sim poderá pôr em causa qualquer coisa da própria produção. Mas neste momento penso que a produção, àquilo que parecer nos nossos olivais, penso que a produção até está a evoluir num sentido bastante favorável. Até. Que se não houver a água necessária, então aí a produção cai. O que é que acontece? O que é que nós vemos com os nossos olhos? Vemos que a azeitona hoje que está bem formada começa a ficar seca, seca, seca e pronto, e a produção vai cair consideravelmente, sim.
6: Já José Castro, com olivais nos concelhos de Mirandela e Macedo Cavaleiros, destaca a importância do regadio. Nos seus olivais, a produção está a evoluir favoravelmente e a campanha poderá até ser antecipada.
8: Particularmente satisfeito, porque vamos ter seguramente uma boa safra e tenho visto que efetivamente o crescimento da azeitona está a decorrer bem e até acreditamos que vamos ter que antecipar um bocadinho a campanha da apanha, porque está a evoluir bastante bem para a altura do ano.
6: A secretária-geral da FENA Azeites, Federação Nacional das Cooperativas Agrícolas de Olivicultores, também antecipa uma campanha superior à anterior, embora sublinhe que ainda é cedo para fazer previsões definitivas. Patrícia Falcão admite que Portugal poderá aproximar-se das 180 a 190 mil toneladas, caso não surjam imprevistos meteorológicos.
9: Eu acho que este ano as expectativas são boas. Sim. É um ano à partida de safra, um ano à partida, que se não houver nenhum imponderável, que vamos subir, se nós produzimos cerca de 175 mil toneladas, 174.500, e há dois anos 179 mil, eu não me admirava nada que este ano produzíssemos Portugal, do Porto de Portugal, 180, 190, acho que não é assim um número muito disparatado conseguir avançar um número desses. Causa toda a questão dos novos olivais em produção, que vão entrando progressivamente em produção, e a produção vai, e o efeito reflete-se, não é? Vamos, cada vez vai aumentando mais a produção.
6: O cenário é menos favorável quando se olha para os preços. Patrícia Falcão aponta os valores atuais praticados no mercado, que considera insuficientes face ao aumento dos custos de produção.
9: E esse valor não, nitidamente não paga. Aí mesmo, acho que no mínimo aí teria que ser de 5 euros por quilo. Os preços médios na origem estão aqui a dizer, até um artigo de um dos meus administradores aqui na FENA Azeites, que o preço médio neste momento está em 3,26, porque chama a atenção então, nos últimos 6 anos os custos médios de produção aumentaram 57%, então eu tenho os custos a aumentar mais de 50%, mesmo que fosse 50% e eu mantenho o azeite ao meu preço, não há nenhuma atividade, seja agrícola, seja o que for, que aguente isso.
6: Também José Castro confirma o aumento dos encargos com fertilizantes, produtos fitofarmacêuticos, combustível e mão de obra. Segundo o produtor, o preço do azeite tem seguido uma tendência descendente no mercado espanhol, embora a evolução possa sofrer oscilações ao longo do ano.
8: Olha, os custos de produção aumentaram brutalmente. Quanto ao preço do azeite, o que lhe posso dizer é que há uma bolsa em Espanha, e mais concretamente em Rayen, portanto, e a evolução dos preços do azeite tem sido negativa, portanto tem havido uma redução do preço, mas isto ao longo do ano há evolução, há bastante oscilações, portanto agora estamos numa fase descendente, mas não sei exatamente como é que estão os níveis de estoques internacionais, mas tenho ouvido dizer que alguns aqui na zona de Trás-os-Montes tem havido alguma dificuldade de escoar o azeite. Nós, felizmente, vendemos o azeite todo.
6: A produção poderá aumentar face ao ano passado, mas o resultado final vai depender das condições meteorológicas nas próximas semanas e da evolução dos preços no mercado. Está oficialmente criado um grupo de trabalho nomeado pelo Governo que será responsável pela reapreciação dos critérios de identificação dos territórios de baixa densidade e pela apresentação de propostas políticas públicas orientadas para a promoção do desenvolvimento regional. Segundo o despacho publicado esta quinta-feira em Diário da República, o objetivo final é elaborar em 2027 o chamado Pacto para o Interior, que define uma política eficaz de desenvolvimento regional de base local e a adoção de medidas fiscais e de investimento do Estado em articulação com regiões e os municípios. O despacho assinado pelo Secretário de Estado do Planeamento e Desenvolvimento Regional, Hélder dos Reis, e pelo Secretário de Estado da Administração Local e Ordenamento do Território, Silvério Regalado, cria o grupo de trabalho responsável pela reapreciação dos critérios de identificação dos territórios de baixa densidade e pela apresentação de propostas de políticas públicas orientadas para a promoção do desenvolvimento regional, que será constituído por 9 elementos coordenados pelo chefe de gabinete do Secretário de Estado do Planeamento e Desenvolvimento Regional. No despacho publicado em Diário da República, pode ler-se que o Governo assumiu como uma das suas prioridades a valorização do interior, apresentando como uma das medidas principais, no eixo prioritário 3, criar riqueza, acelerar a economia e aumentar o valor acrescentado, bem como a elaboração, até 2027, do Pacto para o Interior. Através deste pacto, adianta o despacho, pretende promover-se uma política eficaz de desenvolvimento regional de base local e a adoção de medidas fiscais e de investimento do Estado em articulação com as regiões e os municípios. Nesse sentido, foi criado o grupo de trabalho que terá por missão propor um novo enquadramento estratégico de desenvolvimento regional para os territórios de baixa densidade, que deve estabelecer um conjunto de políticas públicas e de medidas de discriminação positiva e a definição do enquadramento para a territorialização de investimento público e privado nesses territórios, em alinhamento com o programa programa do Governo, o Programa Nacional da Política de Ordenamento do Território, o PTRR, Portugal Transformação, Recuperação e Resiliência, a Estratégia Portugal 2030 e os trabalhos inerentes à sua revisão, a Estratégia Portugal 2040. Diz ainda o despacho que cabe ao Grupo de Trabalho propor as bases de um sistema de monitorização do novo enquadramento estratégico de valorização dos territórios de baixa densidade. Este grupo de trabalho, agora criado, deve apresentar o seu relatório final no prazo de 6 meses, ou seja, até meados de fevereiro de 2027. O município de Freixo de Espada à Cinta adquiriu uma viatura elétrica destinada ao apoio à equipa de cuidados paliativos do Conselho, num investimento de cerca de 40 mil euros, totalmente financiado pela autarquia. Segundo o presidente da Câmara de Freixo, Nuno Ferreira, o principal objetivo do investimento é melhorar a qualidade de vida dos utentes acompanhados pela equipa.
10: O que motivou o município a investir nesta nova viatura é precisamente dar mais qualidade de vida aos nossos utentes e a esta área tão sensível como é os cuidados paliativos. Aquilo que pretendemos é contribuir para uma harmonia por completo daquilo que a nossa equipa médica vai ao encontro dos seus utentes, quer a equipa de enfermagem e também do médico que faz parte da mesma equipa de cuidados paliativos. Desta forma, permite abranger todo o concelho e é uma viatura elétrica, respeitando também as normas daquilo que é o ambiente e contribuindo cada vez mais para aquilo que são as práticas levadas a cabo na área da educação, de que tanto se insiste nas escolas.
6: O autarca salienta ainda que a nova viatura irá permitir assegurar deslocações mais confortáveis e seguras.
10: Aqui a resposta não é questão de ser mais rápida, porque os paliativos é já em fase terminal e aquilo que pretende dar é qualidade de vida. Agora, efetivamente, é uma viatura que dispõe de capacidade de todas as comodidades e que facilmente consegue se deslocar pelo concelho e trazer até à capital do concelho, se for necessário, ou até para outros concelhos vizinhos, se for necessário deslocar algum utente de forma rápida naquilo que é para levar a uma urgência, se for algo extraordinário e que não necessite de ir em ambulância.
6: Nuno Ferreira enquadrou este investimento na Estratégia Municipal de Reforço da Área da Saúde, destacando outras medidas já implementadas.
10: Temos tido uma linha condutora de reforçar no caso saúde e respeito e nós estamos à espera de estar sempre a queixar sobre aquilo que o Governo não coloca cá, nomeadamente nas consultas gratuitas à população nas diferentes especialidades, do transporte de doentes oncológicos e não oncológicos que levamos a cabo todos os dias a nível distrital, regional e nacional, e também no apoio ao medicamento, no apoio também a tudo aquilo que é na unidade de cuidados paliativos. Continuamos sempre a fazer este investimento no caso saúde e respeito. E muito em breve a USF também estará já em andamento, permitindo que possamos ir até mais 2 horas na abertura do centro de saúde, neste caso, na consulta aberta.
6: A equipa de cuidados paliativos é composta por um médico e 2 enfermeiras, foi criada durante o anterior mandato autárquico. O responsável garante que a aposta nesta área terá continuidade.

0: Passos do Conselho. Agenda Cultural de Mirandela. A Estação das Artes em Mirandela recebe a exposição Primeira Paragem, da artista Susana Cereja, com curadoria de Cláudia Santos Melo. Dando continuidade ao percurso iniciado com a Casa de Partida, esta exposição convida o público a embarcar numa viagem onde a arte têxtil, a memória e o território se entrelaçam através da tapeçaria, em ponto de arraiolos, reinterpretada numa linguagem contemporânea. Susana Cereja explora temas como a feminilidade, a identidade, a comunidade e a relação entre o ser humano e a paisagem. Inspirada no simbolismo da ferrovia e no ato de tecer, Primeira Paragem reúne obras que invocam o encontro, a partilha e a transformação. Entre criações inéditas e trabalhos anteriores, a artista estabelece um diálogo com o património, as lendas e as memórias de Mirandela, revelando o têxtil como uma poderosa forma de contar histórias e criar ligações entre pessoas, lugares e gerações. A exposição já pode ser vista na Estação das Artes em Mirandela. Mirandela Mais Tua, Voluntariado Jovens Natureza e Floresta 2026. Cuidar da natureza está em ti. O município de Mirandela, em parceria com o IPDJ e outras entidades, lança o programa Mirandela Mais Tua, no âmbito do Voluntariado Jovem Natureza e Florestas, e convida os jovens a inscreverem-se como voluntários. A ação é destinada para jovens dos 14 aos 30, tem uma bolsa de participação de 13€ por dia, com um horário de 5 horas por dia, com duração de turnos individuais de 10 dias, uma oportunidade única para os jovens contribuírem ativamente para a proteção do ambiente, ganharem experiência e viverem uma aventura ao ar livre com um propósito. Mais informações no sítio programasjuventude.ipdj.gov.pt ou no município de Mirandela. Está completa hoje esta edição de Passos do Conselho, um conselho de Mirandela. Programa de conteúdos da responsabilidade do município de Mirandela.
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1: Boa tarde, sejam bem-vindos à segunda edição CIR de hoje. Vamos aos destaques para esta quinta-feira, 13 de agosto. As perspectivas para a próxima campanha da azeitona em Trás-os-Montes são positivas, apesar da persistência das temperaturas elevadas e da falta de água. Os produtores apontam para uma boa produção, mas alertam para o aumento dos custos e para a descida dos preços do azeite na origem. Está criado o grupo de trabalho responsável pela reapreciação dos critérios de identificação dos territórios de baixa densidade e pela apresentação de propostas de políticas públicas orientadas para a promoção do desenvolvimento regional. O mirador da Fraga Alta, instalado em Galegos da Serra, na freguesia de Vila Marinha, em Vila Real, foi inaugurado ontem e proporciona uma vista sobre a cidade. São assuntos a desenvolvermos nesta edição CIR.
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1: Mais uma vez, muito boa tarde. As perspectivas para a próxima campanha da azeitona são positivas em Trás-os-Montes, apesar da persistência das temperaturas elevadas e da falta de água. Os produtores ouvidos pela CIR apontam para uma boa produção, mas alertam para o aumento dos custos e para a descida dos preços do azeite na origem. Nos olivais tradicionais, a falta de precipitação continua, no entanto, a ser uma preocupação. Luís Fernandes admite que, se a seca persistir e não houver chuva em quantidade em setembro e no início de outubro, a produção pode ser afetada.
3: Até agora a produção está a evoluir num sentido até bastante favorável. Agora, o que vai depender muito do que será a produção desta campanha, será daqui em diante. Ou seja, a minha percepção é que daqui em diante, se a seca continuar a persistir, se não houver realmente alguma precipitação e precipitação em quantidade nos meses de setembro, inícios de outubro, ou até mesmo até no início de setembro, aí sim poderá pôr em causa qualquer coisa da própria produção. Mas neste momento penso que a produção, àquilo que parecer nos nossos olivais, penso que a produção até está a evoluir num sentido bastante favorável. Até. Que se não houver água necessária, então aí a produção cai. O que é que acontece? O que é que nós vemos com os nossos olhos? Vemos que a azeitona hoje que estava informada começa a ficar seca, seca, seca e pronto, e a produção vai cair consideravelmente, sim.
1: Já José Castro, da empresa Samurais Castro, com olivais nos concelhos de Macedo Cavaleiros e Mirandela, destaca a importância do regadio. Nos seus olivais, a produção está a evoluir favoravelmente e a campanha poderá até ser antecipada.
4: Nos nossos olivais, estou particularmente satisfeito porque vamos ter seguramente uma boa safra e tenho visto que efetivamente o crescimento da azeitona está a decorrer bem e até acreditamos que vamos ter que antecipar um bocadinho a campanha da apanha porque está a evoluir bastante bem para a altura do ano.
1: A secretária-geral da FENAZEITES, a Federação Nacional das Cooperativas Agrícolas de Olivicultores, Patrícia Falcão, também antecipa uma campanha superior à anterior, embora sublinhe que ainda é cedo para fazer previsões definitivas. A responsável admite que Portugal pode aproximar-se das 180 a 190 mil toneladas, caso não surjam imprevistos meteorológicos.
5: Eu acho que este ano as expectativas são boas. Sim. É um ano à partida de safra, um ano à partida, que se não houver nenhum imponderável, que vamos subir, se nós produzimos cerca de 175 mil toneladas, 174.500, e há dois anos 179 mil, eu não me admirava nada que este ano produzíssemos Portugal, do Pó de Portugal, 180, 190, acho que não é assim um número muito disparatado conseguir avançar um número desses. Causa toda a questão dos novos olivais em produção, que vão entrando progressivamente em produção e a produção vai, e o efeito reflete-se, não é? Cada vez vai aumentando mais a produção.
1: Ora, o cenário é menos favorável quando se olha para os preços. Patrícia Falcão aponta os valores atuais praticados no mercado, que considera insuficientes face ao aumento dos custos de produção.
5: E esse valor não, nitidamente não paga. Aí mesmo, aí acho que no mínimo aí teria que ser de 5 euros por quilo. Os preços médios na origem estão aqui a dizer, tem um artigo de um dos meus administradores aqui na FENA Azeites, que o preço médio neste momento está em 3,26, porque chama a atenção então, nos últimos 6 anos os custos médios de produção aumentaram 57%. Então eu tenho os custos a aumentar mais de 50%. Mesmo que fosse 50%, eu mantenho o azeite ao meu preço, não há nenhuma atividade, seja agrícola, seja o que for, que aguente isso.
1: Também José Castro confirma o aumento dos encargos com fertilizantes, produtos fitofarmacêuticos, combustível e mão de obra. Segundo o produtor, o preço do azeite tem seguido uma tendência descendente no mercado espanhol, embora a evolução possa sofrer oscilações ao longo do ano.
4: Os custos de produção aumentaram brutalmente quanto ao preço do azeite. O que lhe posso dizer é que há uma bolsa em Espanha, e mais concretamente em Ryan, portanto, e a evolução dos preços do azeite tem sido negativa, portanto tem havido uma redução do preço, mas isto ao longo do ano há evolução, há bastante oscilações, portanto agora estamos numa fase descendente, mas não sei exatamente como é que estão os níveis de stocks internacionais, mas tenho ouvido dizer que alguns aqui na zona de Trás-os-Montes tem havido alguma dificuldade de escoar o azeite. Nós, felizmente, vendemos o azeite todo.
1: Para os produtores, o desafio passa agora por garantir a água, controlar os custos e valorizar a produção regional. A FENAzeites defende também uma maior valorização do azeite proveniente do olival tradicional, com uma diferenciação que permita compensar os custos de produção mais elevados. A campanha ainda está longe de estar definida. A produção pode aumentar face ao ano passado, mas o resultado final depende das condições meteorológicas nas próximas semanas e da evolução dos preços no mercado. Está oficialmente criado um grupo de trabalho nomeado pelo Governo que vai ser responsável pela reapreciação dos critérios de identificação dos territórios de baixa densidade e pela apresentação de propostas de políticas públicas orientadas para a promoção do desenvolvimento regional. Segundo o despacho publicado esta quinta-feira em Diário da República, o objetivo final é elaborar em 2027 o chamado Pacto para o Interior, que define uma política eficaz de desenvolvimento regional de base local e a adoção de medidas fiscais e de investimento do Estado em articulação com as regiões e os municípios. Fernando Pires.
6: O despacho assinado pelo Secretário de Estado do Planeamento e Desenvolvimento Regional, Hélder dos Reis, e pelo Secretário de Estado da Administração Local e Ordenamento do Território, Silvério Regalado, cria o grupo de trabalho responsável pela reapreciação dos critérios de identificação dos territórios de baixa densidade e pela apresentação de propostas de políticas públicas orientadas para a promoção do desenvolvimento regional, que será constituído por 9 elementos coordenados pelo chefe de gabinete do Secretário de Estado do Planeamento e Desenvolvimento Regional. No despacho publicado em Diário da República, pode ler-se que o Governo assumiu como uma das suas prioridades a valorização do interior, apresentando como uma das medidas principais, no eixo prioritário 3, criar riqueza, acelerar a economia e aumentar o valor acrescentado, bem como a elaboração, até 2027, do Pacto para o Interior. Através deste pacto, adianta o despacho, pretende promover-se uma política eficaz de desenvolvimento regional, de base local, e a adoção de medidas fiscais e de investimento do Estado em articulação com as regiões e os municípios. Nesse sentido, foi criado o grupo de trabalho que terá por missão propor um novo enquadramento estratégico de desenvolvimento regional para os territórios de baixa densidade, que deve estabelecer um conjunto de políticas públicas e de medidas de discriminação positiva e a definição do enquadramento para a territorialização de investimento público e privado nesses territórios. Em alinhamento com o programa do Governo, o Programa Nacional da Política de Ordenamento do Território, o PTRR, Portugal Transformação, Recuperação e Resiliência, a Estratégia Portugal 2030 e os trabalhos inerentes à sua revisão, a Estratégia Portugal 2040. Diz ainda o despacho que cabe ao grupo de trabalho propor as bases de um sistema de monitorização do novo enquadramento estratégico de valorização dos territórios de baixa densidade.
1: O grupo de trabalho agora criado deve apresentar o relatório final no prazo de 6 meses, ou seja, até meados de fevereiro do próximo ano. Por Vila Real, o Mirador da Fraga Alta em Vila Marim foi inaugurado ontem e junta-se assim aos restantes 19 miradores que o Conselho dispõe. O Miradouro está integrado no projeto do município All Vistas. Segundo o presidente da Câmara Municipal de Vila Real, Alexandre Favais, as estruturas ajudam a valorizar a biodiversidade.
7: Uma candidatura que era o Alvistas, as varandas para o Alvão, estando aqui nós e efetivamente naquilo que são as mediações do Parque Natural do Alvão e também da Rede Natura, foi feita uma candidatura. Em primeira instância, quem pensou neste projeto foi de facto o anterior executivo da Junta de Freguesia de Vila Marim, mas depois a Câmara Municipal disponibilizou-se para candidatar a mesma, tanto a fundos comunitários, o que foi acontecer. Hoje estamos a inaugurá-la, faz parte de um guia que já está elaborado, que é o guia dos miradouros do Conselho de Vila Real, portanto que já temos 20 miradouros identificados, portanto, e já mapeados nesse mesmo guia. O objetivo é ter um mirador em cada uma das freguesias, isso já ocorre, lembrando que estes miradouros se inserem numa dupla perspectiva. Por um lado, a valorização ambiental e a biodiversidade do nosso concelho, mas também, evidentemente, potenciar aquilo que, do nosso ponto de vista, também é particularmente importante, que é o turismo de natureza.
1: O autarca lembra ainda que o turismo de natureza pode ser rentabilizado com os miradouros, os trilhos, percursos pedestres e os passadiços do Corgo.
7: Se nós ligarmos esta questão do guia dos miradouros também àquilo que são os percursos, portanto, pedestres que estão já devidamente homologados, com aquilo que são os passadiços também do Corgo, portanto, que estão em pleno funcionamento e que em breve vão ser amplificados com a ligação entre a linha de 1º de Maio e a Queia do Frontouro, podemos ter um programa muito vasto, portanto, em que aquilo que é a natureza está no seu expoente, permitindo àqueles que sejam nativos, sejam aqueles que, portanto, que escolham Vila Real para as suas férias, portanto, ou para vir passar aqui algum tempo, possam usufruir da maravilhosa natureza, portanto, que o nosso concelho encerra.
1: O Mirador da Fraga Alta está instalado em Galegos da Serra, na freguesia de Vila Marim, e proporciona uma vista sobre a cidade de Vila Real. Projetado pelo arquiteto Hugo Guimarães, o Mirador foi financiado pelo Norte 2020 em quase 60 mil euros. E a terminar esta edição, relembro que as perspectivas para a próxima campanha da azeitona são positivas, apesar da persistência das temperaturas elevadas e da falta de água. Os produtores apontam para uma boa produção, mas alertam para o aumento dos custos e para a descida dos preços do azeite na origem.
4: Os custos de produção aumentaram brutalmente. A evolução dos preços do azeite tem sido negativa, portanto tem havido uma redução do preço, mas isto ao longo do ano há evolução, há bastante oscilações, portanto agora estamos numa fase descendente, mas não sei exatamente como é que estão os níveis de stocks internacionais, mas tenho ouvido dizer que alguns aqui na zona de Trás-os-Montes têm havido alguma dificuldade de escoar o azeite.
1: E assim o ponto final nesta segunda e última edição CIS. A cadeia de informação regional de Trás-os-Montes está de regresso amanhã com a edição das 12h30. Continuação de uma boa quinta-feira e até amanhã.
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1: Manobras ABC até ao Z. Dicionário enciclopédico. C. Letra C. Causa. Nome feminino. Agente, motivo, razão, princípio, em consideração a. Em filosofia, aquilo que faz com que uma coisa exista ou aconteça. Causas estão entre si numa relação determinável. É a causa material e determinante, a causa formal. São causas intrínsecas as que constituem intrinsecamente o efeito. Casual, adjetivo uniforme, que depende do acaso, que acontece por acaso, fortuito, acidental ou ocasional. Cediço, adjetivo, estagnado, semipodre, em sentido figurado, velho, antigo, sabido de todos, corriqueiro. Cedilha, nome feminino, em linguística, é o sinal gráfico que se sobrepõe ao C antes de A, O, U, para lhe dar valor sibilante.
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0: 7 horas.

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0: Olá, caro consumidor, seja muito bem-vindo a mais uma rúbrica da DECO. Já ouviu falar no greenwashing? Há que separar o trigo do joio. Nos últimos anos, os consumidores têm demonstrado uma preocupação crescente com a sustentabilidade, valorizando produtos mais eficientes, duráveis e com menor impacto ambiental. Esta mudança de hábitos é positiva e mostra que a sustentabilidade passou a fazer parte das decisões de compra de muitas famílias. Algumas empresas, conscientes desta tendência e do peso que estes critérios assumem nas decisões de compra, procuram frequentemente apresentar-se como ambientalmente responsáveis. Contudo, nem sempre essa comunicação corresponde à prática real. É neste contexto que surge o greenwashing, fenómeno que exige atenção redobrada por parte do consumidor. O greenwashing é uma estratégia de comunicação que cria a aparência de responsabilidade ambiental sem correspondência real na prática da empresa. Trata-se de uma técnica de marketing através da qual uma entidade afirma cumprir determinadas metas de proteção do ambiente ou apresentar um desempenho ambiental positivo quando tal não ocorre de forma efetiva. Na prática, isto pode acontecer através de expressões vagas como eco, natural, verde ou amigo do ambiente, sem qualquer explicação ou prova que sustente essas alegações. Outras vezes, destaca-se uma pequena melhoria ambiental para desviar a atenção de impactos muito mais significativos. Por isso, antes de acreditar numa mensagem publicitária, vale a pena fazer algumas perguntas. A empresa apresenta provas concretas do que afirma? Existem certificações reconhecidas e independentes? E a informação é clara e transparente ou limita-se a usar palavras apelativas? Um consumidor informado não compra apenas pela embalagem ou pelo slogan. Compara informações, procura fontes credíveis e não hesita em esclarecer dúvidas antes de tomar uma decisão. Sempre que tiver dúvidas sobre alegações ambientais ou sobre os seus direitos enquanto consumidor, procure informação junto da DECO, porque escolhas conscientes só são possíveis quando a informação é verdadeira e transparente. Obrigada por estar desse lado e vemo-nos em breve.
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11: Opinião Independente, estamos de regresso na Terra Quente FM, como é habitual, com Alexandre Pacheco, bem-vindo.
12: Olá, boa tarde.
11: Estamos a gravar em dia de eclipse, portanto...
12: É, vamos ver, vamos ver o eclipse.
11: Ou seja, quando isto for para o ar, já foi o eclipse.
12: Eu não sei se a restauração e os hotéis em Mirandelas também estão cheios de mãos de Bragança.
11: Está. Bom, vamos começar por falar na educação, que tem andado, de facto, com muitos problemas nos últimos tempos, não é? Agora, a última novidade, se é assim que se pode dizer, não é? É que já é uma reação, digamos que está a Associação Nacional de Diretores Escolares, que ficou surpreendida com o tal anúncio de abertura do inquérito às escolas pelo envio tardio de provas e reapreciações. Isto depois, como disse, então, desse inquérito pedido à Inspeção-Geral de Educação por parte do Ministério da Educação. Ou seja, Alexandre Pacheco, qual é a leitura que no fundo, tem sobre este pedido? Olha, para tentar criar aqui uma nuvem
12: sobre
11: o que se tem passado e tentar atirar as culpas para
12: está a sacudir, outros. A sacudir provavelmente a responsabilidade que tem. Sublinhar só esta indicação é que havia dados objetivos que informaram o Sr. Ministro que a generalização da digitalização das provas não estava devidamente salvaguardada. Ou seja, depois da experiência do ano passado, havia indicadores seguros que diziam ao Sr. Ministro para
11: portanto,
12: não generalizar.
11: Antes mesmo de se avançar, é isso?
12: Exatamente. Uhum. E o Sr. Ministro fez ouvidos mocos a essas indicações que lhe chegaram e avançou com a digitalização. E tal como se previa, o sistema não estava preparado. Nem em volume, nem em espaço, nem em ligações, nem em muitas coisas. E podemos já detalhar alguns dados mais concretos sobre o sistema. E então, como as coisas não estavam preparadas, correram muito mal. E no ano letivo de 2025-2026, sob a responsabilidade política do Dr. Alexandre, foi o ano de todos em que as provas correram piores. Foi um desastre, foi um caos, embora haja uma repetição contínua de que, afinal, não foi tanto assim, afinal, não foi até tão grave. Foi porque o princípio da equidade e da justiça foi severamente posto em causa e no dia 2 que estamos a gravar, ainda há alunos que não sabem as suas notas. Portanto, o volume do caos e da desordem foi de tal ordem que o seu ministro, perante esta hecatombe, precisa regularmente, semana a semana, de encontrar bodes expiatórios.
11: E, portanto, acha que este é mais um?
12: Certo? É mais um. Ele sobrevive no meio do caos que criou, mas ou são os diretores, ou são os professores, ou são os pais, toda a gente é responsável, mas o senhor não tem a humildade de se dirigir, especialmente a estes três grupos, professores barra diretores, pais e alunos, e pedir desculpa por uma coisa que correu muito, muito mal.
11: No último episódio é a questão da reprecisão. Os resultados eram para sair durante a manhã, só saíram alguns ao fim do dia e outros até já passado o fim de semana, não é?
12: Exatamente. Se não tivesse sido a disponibilidade e o profissionalismo dos professores e dos diretores que estiveram a trabalhar noites, fins de semana, os prazos então que não tinham sido mesmo cumpridos. Mas ele contou com o profissionalismo das pessoas que estão no terreno e que são as primeiras a dar a cara perante uma observação de um pai ou de um aluno. Não é o seu ministro, são os professores e são especialmente as direções. E perante isso, passando por cima disso, como se isso fosse uma coisa, uma mera obrigação e não, de facto, um exemplo de profissionalismo, vem agora com esta ameaça de uma abertura do inquérito, que já suscitou por parte das duas associações de diretores um reparo, embora também uma serenidade muito grande, porque então estamos preparados para receber o resultado do inquérito e agir em conformidade. Agora, Nani, os secretariados dos exames das escolas são praticamente os mesmos. Tudo correu sempre bem. Nos 30 anos anteriores não há relato de provas que não fossem entregues nos prazos. Porquê é que houve agora?
11: É demasiada coincidência.
12: Porquê é que houve agora? Quer dizer, repare, as provas são entregues, os exames são feitos, são trabalhados do ponto de vista administrativo, faz-se o anonimato das provas, tudo isso, e quando os pacotes estão fechados, os envelopes estão fechados, chama-se a GNR. E a GNR vai buscar as provas e levas embora. Isto sempre foi feito assim. E sempre correu bem. Não havia relatos nenhuns de incumprimento de prazos. Agora, embora ele diga que não são muitos, mas há alguns. Agora eu pergunto, é essa a essência do problema? É aí que está o problema? Ou o problema está num conjunto, num sistema que não funcionou e ele tinha indicações de que não ia funcionar? Repare, instabilidade e bloqueios do sistema, quebras constantes de ligação. Isto é relatado em todas as escolas, impedindo os professores corretores de acederem às provas que tinham que corrigir e às vezes começavam a corrigir e depois as provas desapareciam, ficava um blackout, ficava o ecrã preto. Erros de sincronização, portanto, atrasos graves na atualização dos dados entre os secretariados das escolas que enviavam os dados, mas até eles aparecerem na central de dados do Ministério passava um tempo enorme, portanto, tudo isto está reportado e os jornalistas sabem isto. Lentidão de carregamento, o sistema foi incapaz de processar o volume simultâneo de dados que recebia, portanto, havia aqui um problema de capacidade de gestão de dados e incompatibilidade de formatos, que isto teve uma, formatos de gravação, que isto teve muito a ver com a questão da digitalização e do desaparecimento de provas, e de provas que não estavam devidamente, o seu ministro dizia que era o QR Code, mas o QR Code qualquer comércio em Mirandela tem um QR Code e funciona, não é?
11: E o facto dele agora esticar um pouco mais a corda, isto é, ou pelo menos tentar aqui deixar com que a poeira assente, atirando para o quase fim do ano, a tal questão do relatório, como é que as coisas depois correram ou não, no fundo, quer dizer, são os tais subterfúgios que são a ser utilizados por Fernando Alexandre para tentar amenizar aqui as consequências que isso possa ter,
12: estão,
11: digamos, políticos
12: estão,
11: para ele,
12: repare,
11: não é?
12: E os jornalistas o que dizem, e eu ainda estive hoje a ver a revista Sábado, e a expressão que eu há bocado citei é da revista Sábado, o ministro sobrevive no meio do caos que criou, portanto aquela frase que eu há bocado citei, o que os jornalistas dizem é um bocadinho isto, ou seja, a estratégia que está a ser usada para Fernando Alexandre é que está a ser usada para Luís Neves e é aquela que foi usada para Luís Montenegro. Deixar as coisas rolarem sem comentários, porque as pessoas vão se esquecer. Ainda por cima estamos na Silly Season, não é? Estamos na estação do disparate. As pessoas querem divertir-se, querem ter o seu sossego. Isto vai-se diluindo.
11: Vai-se diluindo e vai-se esquecendo.
12: Vai-se diluindo.
11: Pelo menos está a tentar que seja assim, não é?
12: Eu acho que a tentativa, a estratégia política é essa. Agora, do ponto de vista dos pais e dos alunos, eu sei que há pais que estão muito atentos e que, se as coisas não correrem bem, vão pôr ações judiciais sobre o Ministério.
11: Ou seja, isto nunca vai ser deixado no esquecimento
12: não.
11: Por parte dos prejudicados,
12: não,
11: obviamente.
12: Não, os próprios sindicatos já ameaçaram com ações judiciais caso os professores sejam... enfim, acusados de coisas que não são da sua responsabilidade. Por exemplo, quando eu tento aceder a uma prova e corrigi-la dentro do prazo que me foi estipulado, mas a prova não está disponível, a responsabilidade
11: não pode ser. A responsabilidade.
12: E os sindicatos vão estar muito atentos a isso. Portanto, eu acho que isto não vai ser resolvido já.
11: Mas ainda vai ter consequências, é isso?
12: Vai ter sequências.
11: Consequências?
12: E consequências.
11: Estou a dizer em relação, mas mantém em termos políticos para o próprio ministro ou não?
12: Eu acho que dificilmente o Dr. Fernando Alexandre tem neste momento condições para continuar à frente do cargo. Porque, repare, a obsessão dele, que eram as reformas, criaram o caos. Eu não quero saber de uma reforma que não...
11: Reformas a todo custo, não é?
12: Uma reforma, para ser reforma, tem que funcionar. Esta não funcionou. E criou problemas que vamos ver como é que eles vão ser resolvidos nos próximos tempos.
11: E vamos ver se há mais episódios na próxima semana para eventualmente podermos comentar.
12: E cá estaremos, por causa disso.
11: Bom, outro assunto. Portugal, então, o país mais velho da Europa, mas continua a desenhar políticas públicas de olhos fechados para a realidade do envelhecimento. A denúncia é de Dantas Rodrigues, que é o advogado fundador, presidente da recém-criado gabinete sénior, não é?
12: Sim.
11: Que faz aqui um retrato muito negro da eficácia deste novo estatuto da pessoa idosa, que ainda ninguém percebeu muito bem o que é isto, não é?
12: Pois, essa é uma abordagem possível da questão. Uma segunda abordagem possível da questão são as declarações do seu Presidente da República.
11: Também.
12: Sobre a irresponsabilidade ou o afastamento da responsabilidade do governo, dos governos, face a esta questão. Nós estamos a falar de 575 mil portugueses. Ou seja...
11: Os tais que têm mais de 65 anos.
12: Mais de 65 anos. Ou seja, 5% da população. Ou seja, vivemos num país... em que o envelhecimento é o mais rápido da Europa, em que há cada vez menos jovens e há cada vez mais idosos, mais pessoas velhas. Um reparo...
11: Que se faz sentir muito mais nas zonas do interior, como
12: claro,
11: é que no nosso caso.
12: Claro, exatamente. Agora, o velho não é aqui dito de uma forma pejorativa. A velhice é uma etapa da vida, como a infância, ou como
11: a maturidade,
12: a juventude, etc. Portanto, agora, eu tenho que perceber que sociedade tenho e que tipo de políticas públicas preciso de desenvolver para atender aos problemas dessa sociedade.
11: Para os proteger,
12: obviamente. E para os proteger.
11: Claro.
12: E quando nós falamos em velhos, estamos a falar, por exemplo, de passeios, estamos a falar de escadas, estamos a falar de centros de dia, estamos a falar de lares, estamos a falar de mobilidades,

0: públicas para atenuar essas situações.
1: A longevidade, felizmente, está a aumentar. Não sei se está a aumentar com qualidade de vida.
0: Esse é o problema.
1: Não é? Exato, esse é um dos problemas, mas eu não sei se fechar as pessoas dentro de um lar
0: será a maior solução.
1: É a melhor e a mais adequada solução para este problema. Tenho dúvidas disso. E, portanto, aquilo que se verifica é que, enquanto nos outros países já há toda uma política de socialização, de acompanhamento, de monitorização destas pessoas e de fazer com que elas andem na natureza e circulem e tenham uma vida e tenham os seus hobbies. Há pessoas, por exemplo, que estudam, resolvem tirar licenciaturas depois dos 65 anos. E eu acho que isso é muito mais saudável para o funcionamento mental e intelectual do que estar a meter uma pessoa num lar a ver aqueles programas idiotas da televisão.
0: Estamos a caminhar muito por aí, não é?
1: Pronto, estamos a caminhar para isso. Estamos a tornar um grupo importante da nossa sociedade como se fossem inúteis. Estamos a tratá-los como se fossem inúteis. Estamos a querer colocá-los em sítios que os adormecem e que os perturbam. Repare, eu não sei se muitos dos lares têm pessoal habilitado e qualificado para trabalhar com algumas patologias, para fazer acompanhamento médico.
0: Sim, muitos têm falado ultimamente na questão das demências, não é? Que também não há...
1: Exatamente.
0: Formação específica, não é?
1: Exatamente. E aquilo que o Presidente da República disse foi muito claro. Porquê que eu estou a imputar ou enviar isto sempre às IPSS? Porquê é que eu estou a enviar isto sempre para as Santas Casas da Misericórdia? Então, o Estado, portanto, o Poder Central, o Poder Local, as Juntas de Freguesia e as Câmaras, que são quem melhor conhece as situações, não deviam ter uma intervenção nesta área? Será que não devíamos, por exemplo, ter mais centros de dia do que lares, onde as famílias pudessem colocar as pessoas com algum grau de demência, com algum grau de falta de mobilidade, por exemplo, mas colocá-las de manhã...
0: Mas fazer também em contexto...
1: Exatamente, como fazemos com as crianças.
0: Casas, claro.
1: Colocá-las de manhã e buscá-las ao final da tarde e terem sempre a matriz familiar presente. Será que isto não era mais saudável? Portanto, há aqui muita coisa a fazer. As próprias infraestruturas que têm que ser criadas têm que atender ao facto de 5% da população portuguesa ter dificuldades em subir uma escada, ou encontrar um passeio cheio de buracos, ou como as ruas de Mirandela cheias de buracos. Mais uma vez, um outro apelo, ponham alcatrão nas ruas de Mirandela, por favor, quer dizer, já chega. Não há uma rua em Mirandela que não esteja cheia de buracos, e não vejo ninguém preocupado com isso, mas corrijam esse problema. Isto não é só para os idosos, é para todas as pessoas que andam...
0: Considera que foi uma chamada de atenção o Presidente
1: Considero sim. Acho que o Estado não se pode divorciar desta questão. As juntas de freguesia e as câmaras não se podem divorciar desta situação. Nós queremos, ainda que sejam 5%, 575 mil ou quais forem, mas que tenham uma vida saudável até ao limite. E repare, aquilo que as pessoas dizem, e os dados apontam, é que nos últimos 3 anos esta população duplicou. Nos últimos 30 anos duplicou. Mas a resposta social para esta não duplicou.
0: E se calhar até se mantém, não é mesmo?
1: E algumas têm sido encerradas porque não respeitam as condições que a lei estipula. Portanto, há aqui todo um trabalho a fazer e quebrar um bocadinho uma outra realidade. É que cada vez mais, então, nas grandes cidades isto acontece, Nani, que é idosos a cuidarem de idosos. Pessoas mais velhas a cuidarem, porque coabitam na mesma casa, casais, por exemplo, a tratar das pessoas mais velhas, sem qualquer apoio. E isto vai chegar a um certo momento que não é possível. E a partir dos...
0: Quando formos pensar nisso já é tarde, não é?
1: A partir dos 75 anos é quando as pessoas sentem o maior isolamento social.
0: Uhum.
1: Tristeza, depressão. E, muitas vezes, infelizmente, as famílias, nem sequer as férias, passam com os seus pais, mães, enfim, há famílias...
0: Este elo de ligação está quebrado,
1: está,
0: certo?
1: Este elo geracional está a ser quebrado.
0: Portanto, acho que tem a frase da semana que tem a ver com o livro.
1: Tem a ver com esse livro.
0: Portanto, a sugestão literária desta semana chama-se Abundância.
1: Abundância é um livro de dois jornalistas, do Ezra Klein e do Derek Thompson. É um livro da Talento, abril de 2026, portanto é um livro recente, e a frase que eu achei muita piada, também tem um bocado a ver com isso, diz assim: Um país jovem que ainda está na fase de construção,

0: cria oportunidades para engenheiros e arquitetos. Um país maduro, que entrou na fase das negociações, cria oportunidades para os advogados e os consultores de gestão. O que é que ele quer dizer? Que em Portugal, por exemplo, temos advogados a mais e engenheiros e arquitetos a menos. Portanto, ou seja,
1: a burocracia... Então faz essa abordagem neste
0: livro. O que
1: ele
0: diz é que o livro, as sociedades estão a ficar, estão a gerir a escassez e não estão a criar a abundância. Por isso o título do livro. E há muita burocracia, e há muitos limites, muitos vetos comunitários, muitas prisões burocráticas que impedem, por exemplo, a construção de redes em infraestruturas elétricas, mesmo na área das energias renováveis. Há demasiados mecanismos de bloqueamento daquilo que é a inovação. A própria inovação está a ser muito coartada por limites burocráticos legais que, segundo eles, deveriam ser menorizados para poder construir a tal abundância.
1: Portanto, é essa chamada de atenção neste livro.
0: É um bocadinho contra a corrente. Eles preocupam-se com as questões da ecologia, mas dizem que as sociedades não podem gerir a escassez, têm que gerir a abundância, de forma a que ela chegue a todas as pessoas. E todos temos direito a ele.
1: Muito bem, fica essa sugestão no final do programa de hoje. Voltamos na próxima semana. Até lá.
0: Até lá, boa semana.
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1: Olá, chegou a sexta-feira. Que semana tão querida! Portugal ganhou o Azerbaijão. E que vitória tão merecida! Ronaldo bateu mais um recorde. O homem não envelhece. Enquanto nós dormimos no sofá, ele ainda vai correr e aparece. Colômbia que se cuide, que Portugal vem aí. Somos pequeninos no mapa, mas gigantes quando a bola está ali. Bom fim de semana, boa gente! E de sábado para domingo à meia-noite e meia, Portugal... É lá! Portugal ganhou 5-0!
2: É, finalmente encontramos a tática certa.
1: Qual?
2: Jogar depois de toda a gente dizer que não jogamos nada.
3: É, nos estádios só deixam entrar sacos transparentes.
1: Ah, sim? É por segurança?
3: Não, depois de pagares o bilhete, a FIFA quer confirmar que já não tens mais nada.
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12: São os aventureiros.
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12: Obrigado, Isabel.
1: Uma edição saída de emergência. Esta poderia ter passado antes de umas quaisquer eleições presidenciais.
9: Eu gostava de voltar a ser Presidente da República. Se sou eu que o digo, é porque sei onde tenho um umbigo.
13: És tu, querido.
14: Afinal, quem é que tu querias que fosse?
13: Hein? Sei lá, podia ser o imitador dos novos parodiantes. Ele imita tão bem. Até dizem que ele vale muito mais do que um cavaco.
14: Boa piada. Mas acho melhor guardá-la para quando forem as próximas eleições presidenciais.
13: Não me digas que estás a pensar voltar a ser candidato.
14: E por que não? Ainda estou aqui para as curvas.
13: Mas hoje parece que vens muito cansadinho, Quiducho.
14: Nem queiras saber. Olha, diz aí à Belmira que me traga as pantufas, sim?
13: As pantufas? Porquê? Não me digas que voltaste a dar com os pés ao António Tosta. Se calhar ainda estás com aquela coisa da eutanásia atravessada.
14: Essa é de caixão à cova. Se continuas com piadas dessas, ainda peço ao meu partido para te arranjar um lugar na Assembleia da República.
13: Safa, que não vejo nada bem disposto. Pronto, pronto. Vou eu mesma buscar-te as pantufas porque a Belmira demitiu-se.
14: O quê? A Belmira demitiu-se? Mas demitiu-se por quê?
13: Por razões políticas. Ela aceitou a proposta do António Tosta para lhe arrumar o quarto dos fundos. que é um quarto que fica na ponta esquerda da casa do Tosta.
14: Traidora, o que ela é?
13: Acalma-te, querido. Olha, aqui tens as pantufas.
14: Não calças pantufas.
13: Essa agora? Porquê?
14: Ainda quero voltar a ser Presidente da República nas próximas eleições. Já me posso voltar a candidatar.
13: Ai, valha-me Deus. Não te esqueças que já tens uma certa idade, homem.
14: Então e depois? Se achas que estou velho, vou fazer uma plástica. E é já, fica sabendo.
15: Senhor doutora, está ali o senhor Escavacado Silva na sala de espera.
16: O senhor Escavacado Silva? Se calhar resolveu lembrar-se de mim e veio oferecer-me uma prendinha.
15: Não, não. Não é isso, senhor doutora. O senhor Escavacado Silva vem como cliente e quer por força que o senhor doutor o opere.
16: O quê? Ah, mas isso é capaz de ser um feito que me dá muito jeito. Mande entrar imediatamente esse escavacado que quer ser operado por mim. Vá, depressa.
15: Senhor Escavacado Silva, queira fazer o favor de entrar, porque o senhor doutor vai já atendê-lo.
14: O senhor doutor é que é o famoso cirurgião plástico bisturi puxa peles?
16: Sou. Queira fazer o favor de sentar, senhor Escavacado Silva.
14: Se não se importa, dá mais jeito de ficar de pé. Para ver se cresce mais um bocadinho.
16: Como desejar. Menina Perpétua, feche a porta, feche a boca e prepare-se para apontar os elementos do Sr. Escavacado Silva para fazer a ficha dele, sim? Então, Sr. Escavacado Silva, em que é que lhe posso ser útil?
14: Bem, eu ouvi dizer que o Sr. Dr. Bisturi puxa peles. É, neste momento, o melhor cirurgião plástico cá da nossa praça e respectivas avenidas.
16: Bem, modéstia à parte, tenho feito para aí umas coisas que têm dado que falar. Ainda recentemente, uma senhora da nossa alta sociedade foi operada por mim ao pescoço e agora faz inveja a qualquer girafa.
14: Ótimo, ótimo. Então vai fazer o favor de me operar, está bem?
16: Certamente. Pretende então que eu lhe trate do pescoço, é isso?
14: Não, não. O que eu pretendo é que me altere totalmente o aspecto.
16: O senhor tem inimigos, é?
14: Imensos. Andam por aí uns tipos que não valem nenhum cavaco e pretendem liquidar-me.
16: Já o percebi, senhor Escavacado Silva. O caso interessa-me bastante. Para si, trata-se de um caso de vida ou de morte. E para mim, é um extraordinário desafio no campo da cirurgia plástica. E diga-me, senhor Escavacado Silva, já tem alguma ideia do aspecto com que pretende ficar?
14: Olha, senhor doutor bisturi puxa peles, eu quero que o senhor doutor me opere de modo a eu ficar com cara de Marcelo. É que eu sempre sonhei em ser Marcelo. Marcelo, senhor doutor, mas dizem que eu não chego nem aos calcanhares. Faça-me crescer qualquer coisa, senhor doutor, faça-me crescer.
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21: As velhas amigas juntaram-se para o reencontro de colegas do liceu.
2: Estão todas divorciadas e nenhuma delas parece um camafeu.
21: Olá, tecas e lecas! Oh, minhas queridas amigas! Sempre é a festa dos 20 anos da malta do liceu.
22: Ai, 20 anos! Quem diria? Já passou assim tanto tempo e nós aqui estamos todas frescas, que nem umas alfaces.
21: Oh, querida! Nem se esperava outra coisa. Já na altura, nós éramos as brasas do liceu.
22: Vá lá, conta como está a tua vida. O que fazes? Onde vives? És casada?
21: Ai, querida, estou divorciada.
22: Oh, deixa-me adivinhar. Ele traiu-te?
21: Trair-me? Coitadinho dele, querida. Nem para mim ele tinha pedalada. E ele arranja a força para outra.
22: Então, o que é que se passou, querida?
21: Oh, querida, sem fim. Tive a infeliz ideia de casar com um licenciado.
22: Ah, sim, senhora. Conta lá como é que é ser esposa de um doutor.
21: É como vos digo, não é nada de especial.
22: Ai, não.
21: Oh, filha.
22: Então, mas porquê, querida?
21: Querida, querida, bem vistas as coisas. Um canudo qualquer homem tem. Agora é saber usá-lo. Isso é mais complicado. Então e tu, Lecas? O que é que fazes?
22: Ai, eu estou a lançar a minha carreira.
21: Carreira de quê?
22: Carreira artística, mulher.
21: Ah, sim?
22: É verdade. Ah, tu, que Lecas, até já arranjou um empresário e tudo.
21: Ina, Ina.
22: Ah, empresário e não só, porque o Cacá também é meu namorado.
21: Cacá? Oh, querida, qual Cacá? O que andava na nossa turma?
22: Esse mesmo! Agora é empresário de artistas.
21: Sim, olha, ele garantiu-me que me vai abrir muitas portas. Oh, querida, esquece. Olha, querida, as únicas portas que ele te vai abrir são as portas dos carros que param para te apanhar ali em Monsanto.
22: Mas Monsanto?
21: Sim, então não sabes que as únicas atuações que as meninas do Cacá fazem são em privado, na traseira dos caminhões que param na beira da estrada?
22: Meninas, bem, já vi que eu fui a única que se deu bem no campo sentimental.
21: Oh, a sério? Oh, vá lá, conta-nos, quem é o teu marido?
22: Ah, marido não, companheiro.
21: Oh, isso, querida, mas diz lá o que é que ele faz.
22: É estivador, ali no Porto de Lisboa.
21: Estivador? Tecas, tu francamente... Vives com um estivador.
22: Sim.
21: E ainda por cima vens dizer que tiveste sorte no amor.
22: Ai, tive. Então querem ver? Ele não tem curso, mal sabe falar. E é burro que nem um calhau.
21: Oh, Rica, então e o canudo?
22: Ah, isso então, ai, nem se fala. Ele gasta as forças todas a carregar coisas para os barcos.
21: Oh, querida, olha, não devido, não devido.
22: Não, olha, abre portas, é coisa que ele não é capaz de me fazer. Pelo contrário, é o homenzinho para entrar em casa antes de mim e fechar uma porta na cara.
21: Oh, então por que raia que dizes que deste bem no campo sentimental?
22: Oh, querida, então olha, porque eu, como estou sempre a mudar de casa, poupo um dinheirão em mudanças. Ele sozinho carrega com a mobília tudinha, tudinha.
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3: É lá, o petróleo baixou e as companhias aéreas vão poupar milhares de milhões.
12: Ah, então os bilhetes também vão baixar?
3: Não.
12: Porquê?
3: O combustível desceu. O preço é que continua a aguardar a autorização da Torre Control.
23: A Reserva Federal fez testes de stress aos grandes bancos.
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23: 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O stress continua todo é do lado dos clientes.
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28: As perspectivas para a próxima campanha da azeitona são positivas em Trás-os-Montes, apesar da persistência das temperaturas elevadas e da falta de água. Os produtores apontam para uma boa produção, mas alertam para o aumento dos custos e para a descida dos preços do azeite na origem. Nos olivais tradicionais, a falta de precipitação continua, no entanto, a ser uma preocupação. Luís Fernandes admite que, se a seca persistir e não houver chuva em quantidade em setembro e no início de outubro, a produção poderá ser afetada.
29: Até agora a produção está a evoluir num sentido até bastante favorável. Agora, o que vai depender muito do que será a produção desta campanha, será daqui em diante. Ou seja, a minha percepção é que daqui em diante, se a seca continuar a persistir, se não houver realmente alguma precipitação e precipitação em quantidade nos meses de setembro, inícios de outubro, ou até mesmo até no início de setembro, aí sim poderá pôr em causa qualquer coisa da própria produção. Mas neste momento, penso que a produção, aquilo que parecer nos nossos olivais, penso que a produção até está a evoluir num sentido bastante favorável. Até. Que se não houver água necessária, então aí a produção cai. O que é que acontece? O que é que nós vemos com os nossos olhos? Vemos que a azeitona hoje que estava enformada começa a ficar seca, seca, seca e pronto, e a produção vai cair consideravelmente, sim.
28: Já José Castro, com olivais nos concelhos de Mirandela e Macedo Cavaleiros, destaca a importância do regadio. Nos seus olivais, a produção está a evoluir favoravelmente e a campanha poderá até ser antecipada.
30: Particularmente satisfeito, porque vamos ter seguramente uma boa safra e tenho visto que efetivamente o crescimento da azeitona está a decorrer bem e até acreditamos que vamos ter que antecipar um bocadinho a campanha da apanha, porque está a evoluir bastante bem para a altura do ano.
28: A secretária-geral da FENA Azeites, Federação Nacional das Cooperativas Agrícolas de Olivicultores, também antecipa uma campanha superior à anterior, embora sublinhe que ainda é cedo para fazer previsões definitivas. Patrícia Falcão admite que Portugal poderá aproximar-se das 180 a 190 mil toneladas, caso não surjam imprevistos meteorológicos.
31: Eu acho que este ano as expectativas são boas. Sim, sim, sim. É um ano à partida de safra, um ano à partida, que se não houver nenhum imponderável, que vamos subir se nós produzimos cerca de 175 mil toneladas, 174.500, e há dois anos 179 mil, eu não me admirava nada que este ano produzíssemos Portugal, do Porto de Portugal 180, 190, acho que não é assim um número muito disparatado conseguir avançar um número desses. Causa toda a questão dos novos olivais em produção, que vão entrando progressivamente em produção e a produção vai, e o efeito reflete-se, não é? Vamos, cada vez vai aumentando mais a produção.
28: O cenário é menos favorável quando se olha para os preços. Patrícia Falcão aponta os valores atuais praticados no mercado que considera insuficientes face ao aumento dos custos de produção.
31: E esse valor não, nitidamente não paga. Aí mesmo, aí acho que no mínimo aí teria que ser de 5 euros por quilo. Os preços médios na origem estão aqui a dizer, tem um artigo de um dos meus administradores aqui na Fena Azeites, que o preço médio neste momento está em 3,26, porque chama a atenção então, nos últimos 6 anos os custos médios de produção aumentaram 57%. Então eu tenho os custos a aumentar mais de 50%. Mesmo que fosse 50% e eu mantenho o azeite ao meu preço, não há nenhuma atividade, seja agrícola, seja o que for, que aguente isso.
28: Também José Castro confirma o aumento dos encargos com fertilizantes, produtos fitofarmacêuticos, combustível e mão de obra. Segundo o produtor, o preço do azeite tem seguido uma tendência descendente no mercado espanhol, embora a evolução possa sofrer oscilações ao longo do ano.
30: Os custos de produção aumentaram brutalmente. Quanto ao preço do azeite, o que lhe posso dizer é que há uma bolsa em Espanha, e mais concretamente em Ryan, portanto, e a evolução dos preços do azeite tem sido negativa, portanto tem havido uma redução do preço, mas isto ao longo do ano há evolução, há bastante oscilações, portanto agora estamos numa fase descendente, mas não sei exatamente como é que estão os níveis de stocks internacionais, mas tenho ouvido dizer que alguns aqui na zona de Trás-os-Montes tem havido alguma dificuldade de escoar o azeite. Nós, felizmente, vendemos o azeite todo.
28: A produção poderá aumentar face ao ano passado, mas o resultado final vai depender das condições meteorológicas nas próximas semanas e da evolução dos preços no mercado. Está oficialmente criado um grupo de trabalho nomeado pelo Governo que será responsável pela reapreciação dos critérios de identificação dos territórios de baixa densidade e pela apresentação de propostas políticas públicas orientadas para a promoção do desenvolvimento regional. Segundo o despacho publicado esta quinta-feira em Diário da República, o objetivo final é elaborar em 2027 o chamado Pacto para o Interior, que define uma política eficaz de desenvolvimento regional de base local e a adoção de medidas fiscais e de investimento do Estado em articulação com regiões e os municípios. O despacho assinado pelo Secretário de Estado do Planeamento e Desenvolvimento Regional, Hélder dos Reis, e pelo Secretário de Estado da Administração Local e Ordenamento do Território, Silvério Regalado, cria o grupo de trabalho responsável pela reapreciação dos critérios de identificação dos territórios de baixa densidade e pela apresentação de propostas de políticas públicas orientadas para a promoção do desenvolvimento regional, que será constituído por 9 elementos coordenados pelo chefe de gabinete do Secretário de Estado do Planeamento e Desenvolvimento Regional. No despacho publicado em Diário da República, pode ler-se que o Governo assumiu como uma das suas prioridades a valorização do interior, apresentando como uma das medidas principais, no eixo prioritário 3, criar riqueza, acelerar a economia e aumentar o valor acrescentado, bem como a elaboração, até 2027, do Pacto para o Interior. Através deste pacto, adianta o despacho, pretende promover-se uma política eficaz de desenvolvimento regional de base local e a adoção de medidas fiscais e de investimento do Estado em articulação com as regiões e os municípios. Nesse sentido, foi criado o grupo de trabalho que terá por missão propor um novo enquadramento estratégico de desenvolvimento regional para os territórios de baixa densidade, que deve estabelecer um conjunto de políticas públicas e de medidas de discriminação positiva e a definição do enquadramento para a territorialização de investimento público e privado nesses territórios. Em alinhamento com o programa do Governo, o Programa Nacional da Política de Ordenamento do Território, o PTRR, Portugal Transformação, Recuperação e Resiliência, a Estratégia Portugal 2030 e os trabalhos inerentes à sua revisão, a Estratégia Portugal 2040. Diz ainda o despacho que cabe ao Grupo de Trabalho propor as bases de um sistema de monitorização do novo enquadramento estratégico de valorização dos territórios de baixa densidade. Este Grupo de Trabalho, agora criado, deve apresentar o seu relatório final no prazo de 6 meses, ou seja, até meados de fevereiro de 2027. O município de Freixo de Espada à Cinta adquiriu uma viatura elétrica destinada ao apoio à equipa de cuidados paliativos do Conselho, num investimento de cerca de 40 mil euros, totalmente financiado pela autarquia. Segundo o presidente da Câmara de Freixo, Nuno Ferreira, o principal objetivo do investimento é melhorar a qualidade de vida dos utentes acompanhados pela equipa.
4: O que motiva o município a investir nesta nova viatura é precisamente dar mais qualidade de vida aos nossos utentes e a esta área tão sensível como é os cuidados paliativos. Aquilo que pretendemos é contribuir para uma harmonia por completo daquilo que a nossa equipa médica vai ao encontro dos seus utentes, quer a equipa de enfermagem e também do médico que faz parte da mesma equipa de cuidados paliativos. Desta forma, permite abranger todo o concelho e é uma viatura elétrica, respeitando também as normas daquilo que é o ambiente e contribuindo cada vez mais para aquilo que são as práticas levadas a cabo na área da educação, de que tanto se insiste nas escolas.
5: O autarca salienta ainda que a nova viatura irá permitir assegurar deslocações mais confortáveis e seguras.
4: Aqui a resposta não é questão de ser mais rápida, é porque os paliativos é já em fase terminal e aquilo que pretende dar é qualidade de vida. Agora, efetivamente, é uma viatura que dispõe de capacidade de todas as comodidades e que facilmente consegue se deslocar pelo concelho e trazer até à capital do concelho, se for necessário, ou até para outros concelhos vizinhos, se for necessário deslocar algum utente de forma rápida naquilo que é para levar a uma urgência, se for algo extraordinário e que não necessite de ir em ambulância.
5: Nuno Ferreira enquadrou este investimento na Estratégia Municipal de Reforço da Área da Saúde, destacando outras medidas já implementadas.
4: Temos tido uma linha condutora de reforçar no caso de saúde e respeito e nós estamos à espera de estar sempre a queixar sobre aquilo que o Governo não coloca cá, nomeadamente nas consultas gratuitas à população nas diferentes especialidades, do transporte de doentes oncológicos e não oncológicos que levamos a cabo todos os dias a nível distrital, regional e nacional, e também no apoio ao medicamento, no apoio também a tudo aquilo que é na unidade de cuidados paliativos. Continuamos sempre a fazer este investimento no caso de saúde e respeito. E muito em breve a USF também estará já em andamento, permitindo que possamos ir até mais 2 horas na abertura do centro de saúde, neste caso, na consulta aberta.
5: A equipa de cuidados paliativos é composta por 1 médico e 2 enfermeiras. Foi criada durante o anterior mandato autárquico. O responsável garante que a aposta nesta área terá continuidade.

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1: Manobras ABC até ao Z. Dicionário enciclopédico. C. Letra C. Causa. Nome feminino. Agente, motivo, razão, princípio, em consideração a. Em filosofia, aquilo que faz com que uma coisa exista ou aconteça. Causas estão entre si numa relação determinável. É a causa material e determinante, a causa formal. São causas intrínsecas as que constituem intrinsecamente o efeito. Casual, adjetivo uniforme, que depende do acaso, que acontece por acaso, fortuito, acidental ou ocasional. Cediço, adjetivo, estagnado, semipodre, em sentido figurado, velho, antigo, sabido de todos, corriqueiro. Cedilha, nome feminino, em linguística, é o sinal gráfico que se sobrepõe ao C antes de A, O, U, para lhe dar valor sibilante.
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1: As perspectivas para a próxima campanha da azeitona são positivas em Trás-os-Montes, apesar da persistência das temperaturas elevadas e da falta de água. Os produtores apontam para uma boa produção, mas alertam para o aumento dos custos e para a descida dos preços do azeite na origem. Nos olivais tradicionais, a falta de precipitação continua, no entanto, a ser uma preocupação. Luís Fernandes admite que, se a seca persistir e não houver chuva em quantidade em setembro e no início de outubro, a produção poderá ser afetada.
2: Até agora a produção está a evoluir num sentido até bastante favorável. Agora, o que vai depender muito do que será a produção desta campanha, será daqui em diante. Ou seja, a minha percepção é que daqui em diante, se a seca continuar a persistir, se não houver realmente alguma precipitação e precipitação em quantidade nos meses de setembro, inícios de outubro, ou até mesmo até no início de setembro, aí sim poderá pôr em causa qualquer coisa da própria produção. Mas neste momento, penso que a produção, aquilo que parecer nos nossos olivais, penso que a produção até está a evoluir num sentido bastante favorável. Até. Que se não houver a água necessária, então aí a produção cai. O que é que acontece? O que é que nós vemos com os nossos olhos? Vemos que a azeitona hoje que está bem formada começa a ficar seca, seca, seca e pronto, e a produção vai cair consideravelmente, sim.
1: Já José Castro, com olivais nos concelhos de Mirandela e Macedo Cavaleiros, destaca a importância do regadio. Nos seus olivais, a produção está a evoluir favoravelmente e a campanha poderá até ser antecipada.
3: Particularmente satisfeito, porque vamos ter seguramente uma boa safra e tenho visto que, efetivamente, o crescimento da azeitona está a decorrer bem e até acreditamos que vamos ter que antecipar um bocadinho a campanha da apanha, porque está a evoluir bastante bem para a altura do ano.
1: A secretária-geral da FENA Azeites, Federação Nacional das Cooperativas Agrícolas de Olivicultores, também antecipa uma campanha superior à anterior, embora sublinhe que ainda é cedo para fazer previsões definitivas. Patrícia Falcão admite que Portugal poderá aproximar-se das 180 a 190 mil toneladas, caso não surjam imprevistos meteorológicos.
4: Eu acho que este ano as expectativas são boas. Sim, sim, sim. É um ano à partida de safra, um ano à partida, que se não houver nenhum imponderável, que vamos subir, se nós produzimos cerca de 175 mil toneladas, 174.500, e há dois anos 179 mil, eu não me admirava nada que este ano produzíssemos Portugal, do Porto de Portugal, 180, 190, acho que não é assim um número muito disparatado conseguir avançar um número desses. Causa toda a questão dos novos olivais em produção, que vão entrando progressivamente em produção, e a produção e o efeito reflete-se, não é? Cada vez vai aumentando mais a produção.
1: O cenário é menos favorável quando se olha para os preços. Patrícia Falcão aponta os valores atuais praticados no mercado que considera insuficientes face ao aumento dos custos de produção.
4: E esse valor não nitidamente não paga. Aí mesmo, aí acho que no mínimo aí teria que ser 5 euros por quilo. Os preços médios na origem estão aqui a dizer, até um artigo de um dos meus administradores aqui na FENA Azeites, que o preço médio neste momento está em 3,26, porque chama a atenção, então, nos últimos 6 anos, os custos médios de produção aumentaram 57%. Então, eu tenho os custos a aumentar mais de 50%. Mesmo que fosse 50%, eu mantenho o azeite ao meu preço, não há nenhuma atividade, seja agrícola, seja o que for, que aguente isso.
1: Também José Castro confirma o aumento dos encargos com fertilizantes, produtos fitofarmacêuticos, combustível e mão de obra. Segundo o produtor, o preço do azeite tem seguido uma tendência descendente no mercado espanhol, embora a evolução possa sofrer oscilações ao longo do ano.
3: Os custos de produção aumentaram brutalmente. Quanto ao preço do azeite, o que lhe posso dizer é que há uma bolsa em Espanha, e mais concretamente em Ryan, portanto, e a evolução dos preços do azeite tem sido negativa, portanto tem havido uma redução do preço, mas isto ao longo do ano há evolução, há bastante oscilações, portanto agora estamos numa fase descendente, mas não sei exatamente como é que estão os níveis de stocks internacionais, mas tenho ouvido dizer que alguns aqui na zona de Trás-os-Montes tem havido alguma dificuldade de escoar o azeite. Nós, felizmente, vendemos o azeite todo.
1: A produção poderá aumentar face ao ano passado, mas o resultado final vai depender das condições meteorológicas nas próximas semanas e da evolução dos preços no mercado. Está oficialmente criado um grupo de trabalho nomeado pelo Governo que será responsável pela reapreciação dos critérios de identificação dos territórios de baixa densidade e pela apresentação de propostas políticas públicas orientadas para a promoção do desenvolvimento regional. Segundo o despacho publicado esta quinta-feira em Diário da República, o objetivo final é elaborar em 2027 o chamado Pacto para o Interior, que define uma política eficaz de desenvolvimento regional de base local e a adoção de medidas fiscais e de investimento do Estado em articulação com regiões e os municípios. O despacho assinado pelo Secretário de Estado do Planeamento e Desenvolvimento Regional, Hélder dos Reis, e pelo Secretário de Estado da Administração Local e Ordenamento do Território, Silvério Regalado, cria o grupo de trabalho responsável pela reapreciação dos critérios de identificação dos territórios de baixa densidade e pela apresentação de propostas de políticas públicas orientadas para a promoção do desenvolvimento regional, que será constituído por 9 elementos coordenados pelo chefe de gabinete do Secretário de Estado do Planeamento e Desenvolvimento Regional. No despacho publicado em Diário da República, pode ler-se que o Governo assumiu como uma das suas prioridades a valorização do interior, apresentando como uma das medidas principais, no eixo prioritário 3, criar riqueza, acelerar a economia e aumentar o valor acrescentado, bem como a elaboração, até 2027, do Pacto para o Interior. Através deste pacto, adianta o despacho, pretende promover-se uma política eficaz de desenvolvimento regional de base local e a adoção de medidas fiscais e de investimento do Estado em articulação com as regiões e os municípios. Nesse sentido, foi criado o grupo de trabalho que terá por missão propor um novo enquadramento estratégico de desenvolvimento regional para os territórios de baixa densidade, que deve estabelecer um conjunto de políticas públicas e de medidas de discriminação positiva e a definição do enquadramento para a territorialização de investimento público e privado nesses territórios. Em alinhamento com o programa do Governo, o Programa Nacional da Política de Ordenamento do Território, o PTRR, Portugal Transformação, Recuperação e Resiliência, a Estratégia Portugal 2030 e os trabalhos inerentes à sua revisão, a Estratégia Portugal 2040. Diz ainda o despacho que cabe ao Grupo de Trabalho propor as bases de um sistema de monitorização do novo enquadramento estratégico de valorização dos territórios de baixa densidade. Este Grupo de Trabalho, agora criado, deve apresentar o seu relatório final no prazo de 6 meses, ou seja, até meados de fevereiro de 2027. O município de Freixo de Espada à Cinta adquiriu uma viatura elétrica destinada ao apoio à equipa de cuidados paliativos do Conselho, num investimento de cerca de 40 mil euros, totalmente financiado pela autarquia. Segundo o presidente da Câmara de Freixo, Nuno Ferreira, o principal objetivo do investimento é melhorar a qualidade de vida dos utentes acompanhados pela equipa.
5: O que motiva ao município a investir nesta nova viatura é precisamente dar mais qualidade de vida aos nossos utentes e a esta área tão sensível como é os cuidados paliativos. Aquilo que pretendemos é contribuir para uma harmonia por completo daquilo que a nossa equipa médica vai ao encontro dos seus utentes, quer a equipa de enfermagem e também do médico que faz parte da mesma equipa de cuidados paliativos. Desta forma, permite abranger todo o concelho e é uma viatura elétrica, respeitando também as normas daquilo que é o ambiente e contribuindo cada vez mais para aquilo que são as práticas levadas a cabo na área da educação, de que tanto se insiste nas escolas.
1: O autarca salienta ainda que a nova viatura irá permitir assegurar deslocações mais confortáveis e seguras.
5: Aqui a resposta não é questão de ser mais rápida, até porque os paliativos é já em fase terminal e aquilo que se pretende dar é qualidade de vida. Agora, efetivamente, é uma viatura que dispõe de capacidade de todas as comodidades e que facilmente consegue se deslocar pelo concelho e trazer até à capital do concelho, se for necessário, ou até para outros concelhos vizinhos, se for necessário deslocar algum utente de forma rápida naquilo que é para levar a uma urgência, se for algo extraordinário e que não necessite de ir em ambulância.
1: Nuno Ferreira enquadrou este investimento na Estratégia Municipal de Reforço da Área da Saúde, destacando outras medidas já implementadas.
5: Temos tido uma linha condutora de reforçar no caso de saúde e respeito e nós estamos à espera de estar sempre a queixar sobre aquilo que o Governo não coloca cá, nomeadamente nas consultas gratuitas à população nas diferentes especialidades, do transporte de doentes oncológicos e não oncológicos que levamos a cabo todos os dias a nível distrital, regional e nacional, e também no apoio ao medicamento, no apoio também a tudo aquilo que é na unidade de cuidados paliativos. Continuamos sempre a fazer este investimento no caso de saúde e respeito. E muito em breve a USF também estará já em andamento, permitindo que possamos ir até mais 2 horas na abertura do centro de saúde, neste caso, na consulta aberta.
1: A equipa de cuidados paliativos é composta por 1 médico e 2 enfermeiras, foi criada durante o anterior mandato autárquico. O responsável garante que a aposta nesta área terá continuidade.
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0: Está oficialmente criado o grupo de trabalho nomeado pelo Governo, que vai ser responsável pela reapreciação dos critérios de identificação dos territórios de baixa densidade e pela apresentação de propostas de políticas públicas orientadas para a promoção do desenvolvimento regional. As perspectivas para a próxima campanha da azeitona são positivas em Trás-os-Montes, apesar da persistência das temperaturas elevadas e da falta de água. Os produtores apontam para uma boa produção, mas alertam para o aumento dos custos e para a descida dos preços do azeite na origem. Nos olivais tradicionais, a falta de precipitação continua, no entanto, a ser uma preocupação. Luís Fernandes admite que, se a seca persistir e não houver chuva em quantidade em setembro e no início de outubro, a produção poderá ser afetada.
1: Até agora a produção está a evoluir num sentido até bastante favorável. Agora, o que vai depender muito do que será a produção desta campanha, será daqui em diante. Ou seja, a minha percepção é que daqui em diante, se a seca continuar a persistir, se não houver realmente alguma precipitação e precipitação em quantidade nos meses de setembro, inícios de outubro, ou até mesmo até no início de setembro, aí sim poderá pôr em causa qualquer coisa da própria produção. Mas neste momento, penso que a produção, aquilo que parecer nos nossos olivais, penso que a produção até está a evoluir num sentido bastante favorável até. Que se não houver água necessária, então aí a produção cai. O que é que acontece? O que é que nós vemos com os nossos olhos? Vemos que a azeitona hoje que está bem formada começa a ficar seca, seca, seca e pronto, e a produção vai cair consideravelmente, sim.
0: Já José Castro, com olivais nos concelhos de Mirandela e Macedo Cavaleiros, destaca a importância do regadio. Nos seus olivais, a produção está a evoluir favoravelmente e a campanha poderá até ser antecipada.
2: Particularmente satisfeito, porque vamos ter seguramente uma boa safra e tenho visto que efetivamente o crescimento da azeitona está a decorrer bem e até acreditamos que vamos ter que antecipar um bocadinho a campanha da apanha, porque está a evoluir bastante bem para a altura do ano.
0: A secretária-geral da FENA Azeites, Federação Nacional das Cooperativas Agrícolas de Olivicultores, também antecipa uma campanha superior à anterior, embora sublinhe que ainda é cedo para fazer previsões definitivas. Patrícia Falcão admite que Portugal poderá aproximar-se das 180 a 190 mil toneladas, caso não surjam imprevistos meteorológicos.
3: Eu acho que este ano as expectativas são boas. Sim. É um ano à partida de safra, um ano à partida, que se não houver nenhum imponderável, que vamos subir, se nós produzimos cerca de 175 mil toneladas, 174.500, e há dois anos 179 mil, eu não me admirava nada que este ano produzíssemos Portugal, do Porto de Portugal, 180, 190, acho que não é assim um número muito disparatado conseguir avançar um número desses. Causa toda a questão dos novos olivais em produção, que vão entrando progressivamente em produção, e a produção vai, e o efeito reflete-se, não é? Vamos, cada vez vai aumentando mais a produção.
0: O cenário é menos favorável quando se olha para os preços. Patrícia Falcão aponta os valores atuais praticados no mercado que considera insuficientes face ao aumento dos custos de produção.
3: E esse valor não nitidamente não paga. Aí mesmo, aí acho que no mínimo aí teriam que ser de 5 euros por quilo. Os preços médios na origem estão aqui a dizer, até um artigo de um dos meus administradores aqui na FENA Azeites, que o preço médio neste momento está em 3,26, porque chama a atenção, então, nos últimos 6 anos, os custos médios de produção aumentaram 57%. Então, eu tenho os custos a aumentar mais de 50%. Mesmo que fosse 50%, eu mantenho o azeite a